0: São 21 horas e 4 minutos aqui no programa Cânticos da Natureza. Nós acabamos de ouvir aqui com Galega Boiador cantando Vaquejada em Massaranduba. E esta faixa eu dedico principalmente aos agricultores, aos grandes pecuaristas também, aos fazendeiros, aos heróis, homens do campo que gostam do trabalho braçal, né? Pois é, 21 horas e 4 minutos, como diz o ditado, hoje sextou, amanhã já é sabadaço e domingo é o dia das mães, né? Eu desejo para todos um final de semana abençoado por Deus, né? Porque com luta, com garra, com entusiasmo, a gente alcançará a vitória. A vitória é certa para aquele que corre em busca do seu objetivo, desafiando o obstáculo, desafiando qualquer bloqueio e pede permissão a Deus através da fé, da existência, da permanência. Então a vida é primordial, né? E nessa estrada, nessa caminhada, então alcançaremos sim o privilégio da felicidade. São 21 horas e 5 minutos. Trazer mais poesia e quero dizer que cantoria, apresentação, declamação é com o poeta Paulo Cruz. E o telefone da rádio para você interagir é o 3229-1005. Sinta-se abraçado pelo poeta Paulo Cruz, cantador, repentista e grande intérprete aqui dessa cultura, dessa manifestação folclórica do Nordeste. Mas a gente traz mais poesia, né? Que é para poder fazer a coisa ficar melhor, mais apimentada, neste programa Cânticos da Natureza. Desta vez, eu vou trazer agora mais uma faixa aqui para alegrar todo o público e desejar, eu me despeço com um forte abraço, prometendo, se Deus quiser, voltar na próxima sexta-feira com mais entusiasmo, com mais garras, com mais novidade para o programa. E desde já fica também um forte abraço aqui com a participação de Osmar, que esteve aqui auxiliando na mesa de som, e também aqui o grande amigo Sávio Maroja. Mas ainda tem aqui um ouvinte na linha. Vamos atendê-lo, né? São 21 horas e 6 minutos. Temos um ouvinte na linha. Alô, boa noite. Alô, boa noite.
1: Boa noite.
0: Pode falar, está no ar.
1: Aqui quem fala é José Ailton de Campina Grande. Estou aqui na audiência do programa, como de costume, todas as sextas-feiras. E gostaria de pedir sinônimo para os nonatos cantando os sinônimos. Se for possível ainda, que o programa imagino que já está próximo do fim, né?
0: Exato. Pronto, então a gente vai encerrar este programa de hoje com sinônimo, né? Cantado aqui pelos nonatos, né? Ofereço esta
1: pois parte. Desde já, quero desejar também uma boa noite a todos os ouvintes e em especial a todas as mães, que Deus continue abençoando a vida de cada mãe e que possa ter um dia festivo no próximo domingo de muitas alegrias. É isso. Uma boa noite e obrigado.
0: Pois é, 21 horas e 7 minutos. Eu agradeço aqui o carinho da audiência. Quem ligou foi meu sobrinho, José Ailton Silva Filho, né? Meu sobrinho também, ele é músico, é compositor, mora na cidade de Campina Grande. E vai o meu abraço também para minha sobrinha Viviane e toda a família. Mas a gente não encontrou aqui a canção que ele pediu, mas a gente toca Astronauta com os Nonatos para encerrar o programa de hoje. E desde já fico um forte abraço do poeta Paulo Cruz, prometendo voltar na próxima sexta-feira, se assim o Criador permitir.

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Maravilhoso Deus e eterno Pai, queremos te louvar, Senhor, e te agradecer por mais uma sexta-feira, Pai. Uma sexta-feira que antecede, Senhor, o domingo, que será o dia das mães. Deus, obrigado, Senhor, pela vida de cada mãe. Obrigado, Deus, pela vida da minha mãe. Obrigado, Senhor, pelas mães de oração. Senhor, obrigado, Senhor, por todas as mães. Derrama graça, derrama vitória. Faz os filhos entender que o primeiro mandamento com promessa é honrar a sua mãe. Senhor, faz eles entender, Pai, que uma mãe é muito importante na vida de um filho. E dê sabedoria à mãe para tratar e cuidar dos seus filhos, ó Deus. Pai, coloca por terra toda ação satânica, frustra todo mal. Deus, todo demônio, Senhor, que tem se levantado contra as nossas vidas, que o Senhor coloque por terra. Deus, porque a tua palavra nos garante que nenhum encantamento, que nenhuma macumba prevalece contra o povo que o Senhor escolheu. Deus, vá desfazendo agora no reino espiritual toda a ação do diabo. Pai, visita, Deus, o órfão, o necessitado. Ah, Pai, faz o povo entender que o Senhor é tudo. Quem tem o Senhor na vida tem tudo, Deus. Faz, Deus, as pessoas que estão distante de ti, Senhor, entender que o Senhor é quem muda a história. Alabacante mincho. Ah, Deus, fazer entender, Pai, que bebida, que prostituição, que coisas que o Senhor não se agrada, não traz alegria de verdade. Que só quem traz alegria de verdade é o Senhor. Faz, Senhor, o povo entender que o vazio de cada um que ainda não te aceitou é do teu tamanho. Que o homem e a mulher só podem ser feliz quando te aceita, quando tem a tua presença. Então, Pai, toma cada um em tuas mãos. E eu quero, Senhor, começar este culto em agradecimento ao Senhor por tudo que o Senhor tem feito na nossa vida e por tudo que o Senhor ainda vai fazer, porque o Senhor é fiel. Muito obrigado, Pai. Em nome de Jesus, amém. Eita glória! Glória a Jesus! Este programa hoje está recheado de bênção, de vitória, porque o Senhor é o dono da vitória. Aleluia! Aleluia! Aleluia, irmão! Não se preocupe com nada, só se preocupe em glorificar o nome de Jesus. Ah, não se preocupe se alguém diz que você só quer ser crente, não. Glória a Deus que você quer ser crente. Ai! Ei, o ruim é quando a pessoa não quer ser. Ah, fulano só quer ser santo. Se preocupe não, porque você está querendo ser uma coisa boa. E o Senhor vai te ajudar. Fulano só quer ser rico. Se preocupe também não, porque quem é o dono da riqueza é Jesus.
Jesus, ele... Não é pecado pedir riqueza, não, irmão. Pecado é colocar a riqueza em primeiro lugar. Mas pedir para Jesus abençoar não é pecado, não. Porque a vontade de Deus não é que o povo dele sofra, não. A vontade de Deus não é que Jesus ele não morreu numa cruz, não foi para o povo dele viver derrotado, não. Jesus Cristo morreu numa cruz para nos dar salvação. Porque a nossa maior riqueza está no livro, o nosso nome ser achado no livro da vida. A nossa maior riqueza está de um dia nos encontrarmos com Cristo. E para isso, temos que renunciar a muita coisa. Mas eu quero te dizer que a renúncia, ela sempre vem acompanhada de vitória. Eu nunca vi alguém fazer algo para Deus e voltar de mãos vazias. Não. Eu sempre digo que Deus é o melhor trabalhador. Deus é o melhor patrão. Ele é o melhor patrão. Ele não fica te devendo nada. Então, volta, você que saiu dos caminhos do Senhor, que era a bênção de Deus. Volta para Jesus. Sai da prostituição. Sai do engano. Sai do adultério. Sai da mentira. E volta para Jesus. A palavra de Deus diz: lembra-te, pois, onde caíste. Arrepende-te e volta. Volta às práticas do primeiro amor. Quando tu estava no círculo de oração, adorando a Jesus. Deus não quer você de bar em bar. Deus não quer você na prostituição, não. Deus quer você adorando a Ele. Os talentos que Ele te deu, cadê? Você jogou fora? O Pai te chama. O Pai te chama. Então volta para o Senhor. Volta.

0: chama por ele. Eita! Eita, Glória! Eita, Glória! A paz do Senhor, irmã Noêmia! Estamos aqui, aleluia, com a irmã Noêmia, esta mulher de Deus, que tem confundido a medicina. Ela tem chamado Jesus, aleluia. E Jesus, anda lá, é bicho. Oi, é minha fé. Minha fé. Alábia.
1: Eita. Eita, que Jesus grande. Ela amasse, ande, cante.
0: Alébia, soube, Mítia. A presença de Jesus está grande neste lugar. Oh, glória. E eu estava, a gente estava ouvindo o hino e ele diz assim: me chama que eu vou. Aleluia. Porque ele é, meu irmão, ele é o teu pai, ele é a tua mãe, ele é o teu amigo fiel. É ele que quando o médico diz que não, ele diz que sim. Alabacante, mente, é. Aleluia. E vale a pena estar na presença desse Deus, irmã Noêmia. Aleluia. Olha aí.
1: Vale a pena confiar.
0: Ela vai dar lugar agora. A paz do Senhor, irmã Noêmia.
1: Amém.
0: Ela está aqui para desejar um feliz Dia das Mães. Né? Ela é mãe e ela vai falar o que Deus colocar no seu coração. Glória a Deus. Dê lugar, irmã Noêmia, a paz do Senhor.
1: Glória a Deus. Glória a Deus. Eu quero dizer para os ouvintes que estão ouvindo a palavra da irmã Noêmia, mãe do Samuca. Oh, glória.
0: Eita, glória.
1: Quer dizer que eu tenho um Jesus muito grande, a Lamácia de Cântia. Esse Jesus tem feito coisas maravilhas na minha vida e na vida dos meus, porque Deus tem ressuscitado. Glória a Jesus.
0: Aleluia.
1: O meu neto aí, diga lá dos médicos, avisa a família para levar o corpo para casa. Mas o meu Senhor, alabaste, cante. Glória a Jesus. Meu Senhor disse, eu estou aqui. Um dos médicos disse que não, o Senhor disse que sim. Ah, Jesus. Meu Senhor, fechou a cova e também meu filho aí hoje, o pregador da palavra de Deus, aleluia, glória a Jesus, tomando conta da sua família, porque o meu Senhor entrou naquele quadro, disse, Senhor Jesus, entra lá, eu não posso ir, Senhor, mas quando eu pegar nas nuvens do céu, minha mão andava acompanhando as nuvens, entra, Senhor, lá naquele quarto, naquele apartamento, e o Senhor entrou, levantou meu filho, glória a Jesus. Já faz muitos anos que ele está curado, porque Jesus deu vida, vida eterna, vida com abundância. É servir um Deus desse. Você que nunca serviu um Deus desse, entre na batalha dos crentes. Aleluia. A batalha dos crentes é muito maravilhosa. Aleluia. Essa batalha que quando Jesus vem cá, o Senhor chega. Aleluia. Eu tenho que... Oh, glória a Jesus, porque o meu Senhor é fiel. É um Deus fiel, é um Deus que cuida de nós, é um Deus que está ao nosso lado. Quando pensamos que ele está tão longe, o Senhor disse, eu estou aqui tão pertinho. Só é me chamar, só é me chamar, que eu estou de pé para lhe ajudar na batalha, na luta da vida. Você diz, ah, meu Senhor, onde eu vou vencer? Se entregue para Jesus hoje, que você vai vencer e vai ver a glória de Deus. Viu? Quanto é bom servir a esse Deus maravilhoso, Deus precioso. Eu quero deixar aqui hoje uma palavra para as mães. Vai chegar o Dia das Mães, glória a Deus. Glória a Jesus, como eu sou mãe de filho e dou muita graça a Deus. Neto, sim, 8. Bisneto, 7,

0: Ô, mamãe, mamãe, fique alegre, nos pés de Jesus, agradecendo ao Senhor pelo filho que ele deu. Ô, bom, rima,
1: É
0: é o seu filho amado, ame ele, leve ele para a igreja, vai para a igreja dos crentes, se entregue para Jesus, para você ver a bênção derramada, mamãe. Mamãe, seja bem feliz da vida, com a sua família, com seu esposo, com seu filho de banda, é o dia das mães, não importa presente, importa um abraço bem maravilhoso dos seus filhos, um abraço vale muito o presente,
1: É
0: é
1: verdade.
0: melhor do que o presente, um abraço, um beijo, mamãe, mamãe, mamãe, aleluia, glória a Jesus, eu te amo, mamãe, isso é que é maravilhoso, isso é que é glorioso, é um filho de pé, mamãe de joelho, filho de
1: É
0: pé.
1: desse jeito.
0: Mãe de gênio, filho de peito, glória a Jesus,
1: Glória.
0: louvado seja o nome do Senhor, porque o Senhor é grande, alamá, se cante, alá,
1: Aleluia.
0: sete cante,
1: Oh,
0: porque
1: glória.
0: o nosso Deus faz e desfaz, minha irmã. Não tenha medo, venha para a casa do Senhor, se entregue para Jesus, que ele está de braço aberto, me chamando, mamãe, venha cá. Papai, venha cá, traga seu filho para a igreja, para criar nos pés do Senhor Jesus, para passar a luta da vida, para você ter gozo da salvação, entrar na glória, receber a sua cruz tão pesada, tão relada, mas você vai trocar pela uma coroa de glória, especial da mão do meu Senhor Jesus. Deus que lhe abençoe, Deus que lhe ajude, que cada dia dê mais força. Alegria no coração. Amém, mamãe.
1: Glória a Deus, você
0: Glória a
1: acabou de ouvir a irmã
0: Jesus.
1: Noêmia, a mãe de Samuca Duarte.
0: Glória a Deus.
1: Né? Eu sempre digo que,
0: Aleluia.
1: como ela
0: Deus
1: falou,
0: abençoe.
1: mãe de
0: Aleluia.
1: joelho, filho de
0: Oh,
1: pé.
0: Deus do céu.
1: Aleluia!
0: Glória a Jesus.
1: Glória a
0: Glória
1: Deus. E
0: ao Senhor.
1: tem uma coisa linda que eu estava falando para ela, que o segredo da vitória, irmão, é você sempre dar honra e glória a Jesus. Se você, quando você pergunta alguma coisa à irmã Noemi, ela sabe que todas as vitórias, que todas as bênçãos que têm acontecido na vida dela e na vida dos filhos dela, não é mérito dela, é mérito do Deus que ela serve. Aleluia! É o Deus que ela serve que tem feito todas as coisas por ela. Aleluia. Quando ela clama, o Senhor responde. Aleluia.
0: Aleluia,
1: Glória a Deus.
0: glória a Deus, glória a Jesus.
1: Olhe, não existe nada que Deus não possa fazer. E ela disse uma coisa muito importante que me veio à memória. É, às vezes a mãe rejeita o filho, porque assim é assado, mas o filho é seu. Deus deu a você. É você que tem que pagar o preço por ele. Não entregue a responsabilidade do seu filho a outro, não. O filho é seu. Pague o preço pelo seu filho. Porque se hoje ele te dá vergonha, amanhã ele pode te dar prazer. É verdade, irmã Noêmia. Porque Deus é o Deus que faz. Então, mãe, dê mais valor a seu filho e ore mais, porque Deus, ele vai fazer milagres.

Glória, missionária Aninha, não toque nesse vaso para Deus não cobrar. Porque se está na mão do oleiro, deixa o oleiro cuidar. É, porque quem sabe cuidar do vaso é o oleiro. Ele disse, ei, Jeremias, antes que tu fosse formado no ventre da tua mãe, eu já te conhecia, Jeremias. Eu já te conhecia, eu já sabia quem era você. E te escolhi. Com todas as suas imperfeições, com todas as tuas falhas, eu te amei. Eu te escolhi. Eu te chamei. Então, quando Deus chama, quando Deus escolhe, irmão, está escolhido. Não importa qual foi o ventre, de qual ventre você saiu. Mas eu quero te dizer, se você está ouvindo este programa, é porque você é uma escolha de Deus. Não importa qual foi o espermatozoide. Não importa. O que importa é que você não é órfão. Porque a palavra de Deus diz que pode uma mãe se esquecer de um filho que amamenta. Mas se essa vier se esquecer, Deus, ele não se esquece de você. Aleluia. Então, o amor de Deus é comparado a um amor de uma mãe. E nós sabemos quantas mães tem, que existe, que tomou remédio para matar o seu filho. Aí que você. Aí, se alguém tomou remédio para lhe matar, fique com raiva, não. Porque aí eu lhe digo, é que o milagre é maior. Não fique, não. Porque é aí que você é um milagre maior. De um Deus que te ama. De um Deus que te entende, que te conhece e que diz para você, ei, eu sou teu dono. Eu cuido de você nos mínimos detalhes. Então, esquece o passado, porque Deus, ele tem um futuro de vitória para a tua vida. O que Deus preparou para você não chegou na tua mente, aleluia. Olho não viu, mas eu quero ser profeta nesta noite para ti. Tu vai viver o melhor de Deus. Se prepara, aleluia, para viver o melhor de Deus e cantar. Estou mais forte do que nunca. Estou vivendo como nunca. Aí pode preparar-se. Ei, eu quero dizer que toda ferramenta preparada contra mim, contra ti, não prosperará. Eu quero dizer que todo espírito de morte, que toda armação de morte, o meu Deus já desfez. De plácia, decante, do coma na rétio. Que todo lasque, que toda macumba, que toda preparação. Tente não, porque o meu Deus. Ah!
O meu Deus, ele desfaz de novo. Aleluia. Aleluia. Você já viu, você já sentiu o tamanho? Você não sentiu ainda não, né? O tamanho, o toque da mão do meu Deus. Alébia sobre mim, tio. Porque alguém, irmão, é muito fácil alguém inventar, dizer algo de você. Agora eu quero lhe dizer que eu não estou nem aí. Porque eu quero quem se importa comigo de verdade foi aquele que morreu por mim. Aquele que parou as balas por mim. Eu não devo a minha vida a ninguém. Alebiaçou. A minha vida, da minha mãe, da minha irmã, eu não devo a ninguém. Da terra, não. Nós só devemos a Jesus Cristo de Nazaré. Que naquele momento enviou os seus anjos para nos guardar. Aleluia! Aleluia! E hoje, conversando com a irmã Noêmia, eu acho lindo, eu aprendo muito. Porque toda honra e toda glória, ela só dá a quem merece, que é Jesus. É só Jesus. Então, se eu e minha mãe e minha irmã estamos vivas, e só vamos no dia que o Senhor preparou para nós. Então ninguém vai tirar a minha vida. Ninguém vai roubar meus sonhos. Ninguém. Então eu quero dizer aos irmãos que você vai viver como nunca. Você vai sorrir como nunca, aleluia. Porque a alegria do Senhor, meu irmão, é a nossa força. Então, confia no Senhor.

0: Opa, a paz do Senhor para todos, para você, Gianni Bala, para todos que fazem esse programa maravilhoso, que eu sou muito fã. E a minha mãe nem se fala, minha mãe, irmã Noêmia, é fã desse programa, ela perde qualquer coisa na vida, menos o seu programa, viu, Gianni? Eu quero desejar para todas as mães um dia abençoado, um feliz Dia das Mães. Para todas as mães que serão agora nesse próximo domingo, que Deus abençoe todas as mães, que as famílias se unam nesse próximo domingo, mas que a união não seja só no Dia das Mães, mas todos os dias. Nós, filhos, devemos honrar a nossa mãe todos os dias. Como diz, ela não é só a rainha do lar, ela é a princesa, é a joia preciosa de Deus. A nossa mãe, ela é tudo na nossa vida. Para sua mãe também, Gianni Bala, para todas as mães dos ouvintes desse programa, das mães que estão ouvindo. E para minha mãe, irmã Noêmia, eu quero dizer que a minha mãe é uma mulher virtuosa, uma mulher de oração, uma mulher de Deus, uma mulher paciente. Eu sempre digo, às vezes, brincando com meu pai. Meu pai é um homem de muita sorte. Conheceu a minha mãe é uma mulher que, sinceramente, ela não é perfeita. Porque não existe ser humano perfeito na Terra. Todo mundo tem suas falhas, mas a minha mãe, a irmã Noêmia, ela beira a perfeição. Deus abençoe a você, minha mãe, irmã Noêmia. Ela está ouvindo o programa nessa hora, viu? Está na escuta. Irmã Noêmia, Deus te abençoe. Receba um abraço do seu filho, Samuca Duarte, e de todos os seus filhos, meus irmãos, e de todos, enfim. Jane, um abraço para você. Que Deus abençoe e abençoe a todas as mães que estão nesse momento ouvindo o programa, como também a todos os ouvintes. Um abraço.
1: Eita, Deus, que coisa grande. É verdade, Samuca. Irmã Noêmia, realmente, é tudo que você falou. É uma mulher de oração, uma mulher de fé e uma mulher que tem um coração muito grande. Ela, irmão, irmã Noêmia, ela é aquela mulher que ela vê além, que ela sempre, Deus sempre usa ela como uma palavra, ela sempre tem um conselho de Deus para lhe dar. Que Deus, nesse dia também das mães, lhe abençoe, irmã Noêmia, poderosamente. Sou muito, muito feliz por ter a senhora na minha vida. Por ter a irmã Maria, a missionária Selma, as irmãs, a irmã Verônica, a esposa do irmão Naldo, a todas as irmãs que têm me adotado como filha de oração. Porque mãe não é só aquela que pare, não. Mãe também é aquela que adota, é aquela que ama, é aquela que dá carinho, é aquela que escuta, é aquela que muitas vezes tem que puxar na orelha por amor. Então, eu sou grata a Deus pelas irmãs que Deus tem levantado para interceder por mim. E também sou muito grata a Deus pela mãe que Deus me concedeu, a mim e a minha irmã, Uma mulher provedora, uma mulher que teve que, quando o meu pai saiu de casa, ela teve que ser mãe e pai. E eu digo aqui, irmãos, uma coisa: que a minha mãe nunca botou meu pai na justiça para pedir pensão. Porque quando ele nos abandonou, ficamos eu e minha irmã de menor. Eu olhei para minha mãe e disse: e agora, mãinha? Eu com 10 anos de idade, a gente vai viver de quê? E minha mãe disse: minha filha, você já passou fome? Eu disse: não. Ela disse: então você não vai passar. E Deus tem cuidado poderosamente de nós. Né? Não estou falando, irmão, entenda bem, de quem coloca que vá atrás dos seus direitos. Eu não estou falando isso. Né? Quem tem direito pode ir atrás dos seus direitos. Eu estou dando um testemunho que eu passei. Que a minha mãe, ela não quis. E eu, com 10 anos, fui vender meus bombons e hoje estou aqui. E o Senhor tem cuidado de nós grandemente. Não tenho do que me queixar, porque Deus, Ele assumiu realmente o que Ele é de verdade, o nosso Pai. E eu nunca vi, minha irmã, a minha mãe falar mal do meu pai. Nunca vi, jamais. Então, isso tudo é sabedoria. Eu acho a minha mãe muito sábia. Uma mulher muito digna. É a minha mãe. Então, que Deus também nesse dia, minha mãe, lhe abençoe poderosamente. Porque se por acaso Deus perguntasse para mim se eu fosse nascer de novo, se eu queria vir, qual era o útero que eu queria vir novamente. Do útero de Dona Maria de Lourdes, que é a minha mãe, e a mãe de Nia. Então, é uma mulher que, se eu sou quem eu sou hoje, primeiro é a Deus. E pela sabedoria que Deus deu à minha mãe para nos educar. Se nós somos hoje quem somos, toda honra e toda glória é para Deus e pela mãe que Ele me deu. Então, é só agradecimento a Deus. Hoje eu só tenho o que agradecer, porque a bondade de Deus, ela tem nos alcançado todos os dias. Todos os dias. O Senhor, Ele tem cuidado de mim e de você. Então, agradeça a Deus pela mãe que você tem. Vá um abraço também para a Dona Dalvinha, né? Que é a mãe dos meus primos. Que nesse Dia das Mães, Deus lhe dê um dia abençoado. Que a senhora também é uma mulher muito sábia, né? Sempre soube conduzir a sua família com muito amor. Então, que Deus também lhe abençoe poderosamente, Dona Dalvinha. A todas as mães, receba um abraço e um cheiro do coração do programa Sobreviver.

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1: Eu cumprimento a todos os queridos irmãos e queridos ouvintes com a paz do Senhor Jesus. Está começando mais um programa IAD em seu lar. Queremos agradecer a Deus por mais essa oportunidade que Ele nos concede. Estamos aqui nos estúdios da 100.5 para poder falar do amor do Senhor Jesus, das suas maravilhas, da sua abundante graça, dos seus feitos. Nós estamos aqui para agradecer a Deus por tudo que Ele tem feito por nós. E por isso nós estamos alegres por estarmos na presença do Senhor mais uma vez no dia de hoje. Estamos aqui nos estúdios da 100.5. Eu quero aqui desde já mandar um abraço para todos os nossos queridos ouvintes que estão ligadinhos, sintonizados na 100.5, os nossos queridos ouvintes, nossos amigos, você que está aí nos dando oportunidade de entrar na sua casa, você que está aí no trabalho noturno, na ativa, né? Trabalhando nesta noite, no trabalho noturno de plantão, os nossos amigos vigilantes, seguranças noturnos, os nossos amigos profissionais da área da saúde que estão de plantão nesta noite, a todos os profissionais, aos médicos, enfermeiros, técnicos de enfermagem, todos que estão nos hospitais, na UPA, estão nos ouvindo agora, estão ligadinhos aqui na 100.5, Deus abençoe a todos. Sejam todos bem-vindos ao programa IAD em seu lar. Também os nossos amigos motoristas de aplicativo e você que está aí de passeio, você que está aí dirigindo o seu carro, conduzindo o seu veículo, está sintonizado na 100.5, quero convidar você a participar do programa, ficar conosco. Eu tenho certeza que esta noite é uma noite toda especial e o Senhor quer falar comigo, quer falar com você nesta noite em nome de Jesus, tá bom? Mandar um abraço aí para todos os nossos amigos e queridos ouvintes de Santa Rita, toda Santa Rita, zona rural. Deus abençoe a todos. Quero também mandar um abraço para a nossa igreja, os nossos queridos irmãos, toda a membrasia da Igreja Evangélica Assembleia de Deus Ministério Santa Rita, a todos os nossos queridos irmãos e irmãs em Cristo Jesus que fazem parte desse ministério tão abençoado e ficam ligadinhos conosco também. Deus abençoe a todos em nome de Jesus. Mandar um abraço para o nosso pastor presidente, pastor Daniel Evangelista, pastora Raquel e a todos os pastores que fazem parte desse ministério, todo o corpo de obreiros, evangelistas, presbíteros, missionárias, diáconos, diaconisas. Deus abençoe a todos em nome de Jesus. Eu estou aqui acompanhado de um diácono, amigo meu, companheiro aqui de toda sexta-feira no programa em Ad Seu Lar. A paz do Senhor, diácono Jailson.
2: A paz do Senhor, pastor Adriano. A paz do Senhor, você que está aí do outro lado. Saiba que nesta noite Deus tem uma palavra de vida para a tua vida, em nome de Jesus.
1: Glória a Deus. Queridos irmãos, eu quero convidar você, estamos começando o programa, quero convidar você a nesta noite, a nesse momento, vamos apresentar este programa na presença do Senhor, para que o Senhor possa bradar nesta noite em glória, que o Senhor venha falar aos nossos corações, através dos louvores e através da sua poderosa palavra. Eu tenho certeza que esse fim de noite, Deus tem algo especial para a minha vida e também para a sua. Eu convido você a participar do programa e a ficar conosco em nome de Jesus Cristo, porque eu tenho certeza que esta noite será uma noite toda especial, uma noite abençoada e edificante para a tua vida, em nome de Jesus. Oremos, querido Deus, Pai eterno, nós te louvamos, nós glorificamos e exaltamos o teu santo e poderoso nome. O Senhor é bom, o Senhor é fiel, o Senhor é santo. O Senhor, meu Pai, é o Deus Todo-Poderoso. Pai querido e Pai amado, nós queremos te agradecer por mais um dia de vida que o Senhor nos concedeu, está nos concedendo, o dom da vida, a saúde, o cuidado, a sua bondade, a sua misericórdia e principalmente a sua graça. Os livramentos que o Senhor tem nos dado, as bênçãos que o Senhor tem derramado sobre nós, por tudo que o Senhor tem feito. O Senhor é fiel, o Senhor é bom. E o Senhor, meu Pai, é maravilhoso. Pai, estamos aqui nos estudos da 100.5. Ó Pai, em nome de Jesus, a nossa missão nessa noite é poder anunciar a Sua Palavra. Eu peço, Pai, que o Senhor venha abençoar este programa, o programa IAD em seu lar. Pai querido e Pai amado, se faça presente nesta noite aqui neste lugar, em nosso meio, na vida dos nossos ouvintes, com a presença doce e poderosa do Teu Espírito Santo. Eu quero entregar nas Tuas mãos, Pai, a minha vida, a vida do diácono Jailson. Pai, faça de nós nesta noite um instrumento nas Suas mãos e um canal de bênção para o Teu povo. Pai querido e Pai amado, eu quero entregar nas Tuas mãos a vida de cada ouvinte, de cada irmão, de cada irmã em Cristo Jesus, os nossos amigos, os nossos ouvintes. Pai, que o Senhor abençoe, Senhor. Abra as janelas dos céus nesta noite, fim de noite, Pai querido e Pai amado. Que o Senhor venha abençoar poderosamente nesta noite os Teus filhos e as Tuas filhas. Em nome de Jesus nós oramos e Te agradecemos. Amém. Vou pedir aqui para o nosso querido amigo Sávio, está soltando o primeiro louvor. Gerson Rufino, vai passar.

0: Glória a Deus. Eu não sei o que você está passando, meu querido amigo, ouvinte, meu querido irmão, minha querida irmã, mas tenha certeza de uma coisa, toma posse desse hino, da letra desse hino, vai passar. Eu não sei o que você está passando, eu não sei a sua dor, a sua luta, o tamanho da sua prova, mas saiba de uma coisa, Deus continua sendo Deus, Ele é fiel, Ele é justo, Ele é bom e vai te dar vitória para a glória de Deus. Diácono Jair se está com a oportunidade para fazer aquilo que o Espírito Santo tocar no seu coração. Glória a Deus.
1: Amém. Glória a Jesus. Cumprimento outra vez a todos na parte de Jesus. E como estamos vivendo a semana do Dia das Mães, que agora vira febre, né? As mães têm dia todos os dias, mas existe um dia específico para o Dia das Mães, que é agora no próximo domingo, o segundo domingo de maio, é separado para Dia das Mães, a âmbito mundial. E eu estava buscando um texto para deixar para os irmãos, e nada mais propício do que um texto que se encontra no livro de 1 Samuel, o capítulo é o capítulo 1. E 12 versículos do capítulo 1 de 1 Samuel, versículo 26 e 27, onde está escrito: E disse ela: Ah, meu Senhor, viva a tua alma, meu Senhor. Eu sou aquela mulher que aqui esteve contigo para orar ao Senhor. Por este menino orava eu, e o Senhor me concedeu a minha petição que eu lhe tinha pedido. Amém? Um texto intensivo e primoroso, do qual existe uma resposta de oração, existe um pedido de oração e um cumprimento de uma promessa. Porque, como nós sabemos, essa mulher a quem se refere o texto se chama Ana. Ela tem um marido muito bem casada, apaixonada pelo seu marido, e tem tudo para ser uma mulher feliz. Mas ela não pode lhe conceber um filho. E isso a entristece. Por conta disso, dessa maternidade que ela não pode conceber, Eucana, seu marido, casa-se novamente. E com essa segunda mulher, ele tem filhos. Ela consegue gerar filhos. E com o passar do tempo, Ana vai ficando cada vez mais triste, porque vê o seu marido amando os filhos que tem com a outra esposa, enquanto ela não tem nada, ela só tem o marido. E ele a cobre de presentes e agrados, porque ele a ama muito. Mas ela se sente inferior pelo fato de não poder gerar para ele um filho do seu amor. E todos os anos, Eucana saía com a sua família para ir até o templo, para se consagrar a Deus e também levar o seu sacrifício pelos pecados da sua família. E numa dessas idas, Ana, já amargurada de alma, entra no templo e simplesmente começa a chorar. E nesse choro de Ana, ela pede a Deus para que Deus lhe conceda um filho. Só que a intenção de Ana era uma: simplesmente provar para a segunda esposa do seu marido que ela também poderia gerar filhos. Mas tudo no tempo de Deus é primoroso. E Deus, Ele escreve, e a história já está escrita. E para acontecer é só chegar o momento. E tudo é pro, tudo, todas as coisas cooperam para o bem daquele que ama a Deus, como está escrito. E Ana, temente a Deus, pedia a ele todos os anos: Senhor, me conceda um filho. Me conceda um filho. Porém, Deus parecia que não ouvia a oração de Ana. Até que um determinado dia, Ana simplesmente chegou ao Senhor e fez um voto a Deus. E nesse voto, a oração de Ana mudou de intensidade, mudou de intenção. O sentimento de Ana já era outro. E Deus ouviu a oração de Ana, que está escrito no versículo 11 desse mesmo capítulo. Está escrito assim: E voltou um voto dizendo: Senhor dos exércitos, se benignamente atentares para a aflição da tua serva e de mim te lembrares, e da tua serva te não esqueceres, mas a tua serva deres um filho varão, ao Senhor o darei por todos os dias da sua vida, e sobre a sua cabeça não passará navalha. Então, nesta oração que Ana fez a Deus, e fez esse voto em oração, Eucana ficou observando ela naquele lugar e a tomou por embriagada. Mas ela não tinha bebido, ela só disse que estava muito triste, com a amargura da alma. Aí então, no versículo 18, depois que ela se revelou para o profeta, aí o versículo 18 diz: E disse ela: Ache a tua serva graça aos teus olhos. Assim a mulher se foi seu caminho e comeu, e o seu semblante já não era triste. Porque no versículo anterior, o versículo 17, o profeta Eli disse a ela: E então respondeu Eli e disse: Vá em paz, e o Deus de Israel te conceda a tua petição que lhe pediste. Aí neste momento da oração, da declaração do profeta, a gente volta para o texto que nós lemos no princípio, no qual Ana fala para o profeta depois do nascimento de Samuel. Versículo 26, que foi o que nós lemos no início. E disse ela: Ah, meu Senhor, viva a tua alma, meu Senhor. Eu sou aquela mulher que aqui esteve contigo para orar ao Senhor. Por este menino orava eu, e o Senhor

0: Você pediu a Deus, crendo que ele ia fazer, você pode até achar que está demorando, mas não está não. Lembra do louvor que foi falado, lembra do louvor anterior? Vai passar. Então, te prepara, porque assim como Deus concedeu a Ana o que ela lhe pediu, lembre-se, irmãos, Ana era devota do Senhor, uma mulher temente a Deus, obediente, serva do Senhor e mulher de um único homem. Ou seja, o único problema de Ana era que ela não concebia filho, ela não podia gerar. Mas Deus tinha propósito na vida de Ana. E quando Deus abriu a madre de Ana, nasceu aquele que iria mudar toda a história do povo de Israel. Por isso que ela disse, por este menino orava eu. Aquela promessa que Deus te fez. Se você achar que ela está demorando, te preocupa não. É porque você ainda não está preparado para receber. Mas saiba, Deus está te moldando, ele está te preparando. Porque no momento oportuno vai chegar aquilo que ele te prometeu. Então somente espere e confie. Mas tem uma coisa, irmão. Procure andar na retidão da sua palavra. Porque se você não seguir os preceitos da doutrina de Deus, você não vai alcançar a graça. Porque tudo que Deus mais quer é dar para mim e para você aquilo que ele prometeu. Mas existe uma ressalva. Temos que ser obedientes. Temos que ser obedientes à sua palavra. Não é a doutrina, mas a sua palavra. Aquilo que Deus disse que vai fazer, ele vai fazer. Mas é necessário que nós também estejamos preparados. E como é que a gente se prepara, irmão? Buscando seguir os preceitos do Senhor. Buscando andar na retidão da sua palavra. E fazendo tudo aquilo que ele disse que é para fazer. E nós sabemos o que tem que ser feito. O problema é que nós não queremos fazer. E por não querer fazer, a promessa que poderia ser entregue hoje, ela se perpetua por mais uns tempos, até a gente voltar, sair de onde a gente está para voltar para o prumo, para voltar para a linha de direção, porque a promessa vai se cumprir e toda essa tempestade que estamos vivendo nos dias de hoje vai passar, porque nada dura para sempre e a tempestade ela também passa, porque depois de uma noite fria, o sol nasce e nasce para todos. E tomara que esse sol que vai nascer no dia de amanhã traga para você a resposta que você tanto espera, em nome de Jesus.
1: Amém. Glória a Deus. Deus continue abençoando o Diácono Jailson por esta boa palavra. Aqui aproveitando o ensejo, desde já dar os parabéns para todas as mamães, parabenizar, né? Domingo agora é dia das mães.
0: Domingo, dia das mães. Oficial.
1: Deus, oficial. E desde já nós queremos aí abençoar a vida de todas as mamães, ouvintes do programa IAD em seu lar. Que Deus continue dando saúde, continue derramando graça e principalmente sustentando a todas vocês com força, com vigor, né? E com coração alegre e disposto em nome de Jesus. Deus abençoe a todas as nossas queridas mamães que tem esse papel fundamental. Na verdade, se não fosse vocês, o que seriam os filhos? Não é isso? Deus continue abençoando em nome de Jesus. Eu vou pedir aqui para o nosso amigo sábio estar soltando o segundo louvor. Samuel Messias, Eu Não Perdi o Controle.
0: Olha aí.

0: Glória a Deus. Deus não perdeu o controle e nunca vai perder o controle. Queridos irmãos, eu quero aqui passar para vocês, ainda nós temos um bom tempinho ainda, mas passar para vocês a programação do nosso ministério nesse final de semana. E eu quero aqui lançar o convite para todos vocês, vocês que estão nos ouvindo, acompanhando aqui o programa IAD em seu lar, na 100.5, você que ainda não conhece a nossa igreja, o nosso ministério, eu quero convidar você a estar conosco. Domingo agora, nós temos um culto todo especial. O mês de maio, nosso ministério, a nossa igreja trata o mês de maio como o mês da família, tá certo? Domingo passado, nós tivemos um culto especial, o culto da família foi um culto todo especial. Foi um culto na direção dos jovens. Os jovens estiveram na direção do culto. E foi muito bonito o trabalho que os jovens realizaram no domingo passado. Tá bom? Nesse domingo agora, não vai ser diferente. Muito mais especial ainda, porque o culto da família, a direção do culto, quem vai estar dirigindo o culto, conduzindo o culto, a liturgia do culto, vai ser as nossas crianças. Né? O departamento infantil vai estar aí na responsabilidade de conduzir o culto vai ser uma bênção, vai ser uma maravilha do céu. E eu quero convidar você para estar conosco. Né? Nesse domingo também nós temos Santa Ceia. A Santa Ceia, nosso ministério, se realiza sempre no primeiro sábado, né?
1: Isso.
0: De cada mês. Mas em virtude do ocorrido,
1: chuvas,
0: né? Das fortes chuvas.
1: Semana passada.
0: Do ocorrido que teve final de semana aqui em Santa Rita, né? E aí foi adiado, tá bom? Foi adiado, foi cancelado o culto que seria no sábado passado, em virtude das fortes chuvas, né? E aí teve toda aquela situação da enchente que encheu aqui vários lugares. Aí teve aqui em Santa Rita, foram alagados e foi assim uma correria, não é verdade?
1: Foi um caos.
0: Um caos. E aí foi cancelado o culto de Santa Ceia. Então a Santa Ceia na sede vai ser agora domingo, tá bom? Domingo. Então vai ser um trabalho na primeira parte. Vamos dizer assim que o culto vai ser dividido em duas partes. A primeira parte, as crianças, o departamento infantil vai estar conduzindo. Mas pastor, vai ter adoração, vai ter muito louvor, vai ter adoração, né? Palavra, ministração da palavra. E também nós teremos a Santa Ceia. Então eu quero convidar você, querido ouvinte, que está aí sintonizado na 100.5, você que não conhece a nossa igreja, nosso ministério, venha conhecer, traga a sua família, venha com a sua família nesse domingo, na rua Frei Martinho, 191, aqui no bairro da Liberdade, aqui bem no centro aqui de Santa Rita. Muito fácil de você chegar, localizar, que todo mundo conhece a nossa igreja, nosso ministério, e você é o nosso convidado para estar conosco nesse domingo. Vai ser um domingo todo especial, o culto da família, tá bom? Também, domingo agora, vai ter uma homenagem, com certeza, nossa, o departamento infantil vai fazer uma apresentação, vai fazer uma homenagem para as mamães, né? Porque domingo agora é o dia das mães, tá bom? Então eu quero convidar você para estar conosco nesse domingo, em nome de Jesus. Segunda-feira nós não temos nenhum compromisso, né? Não temos nenhum evento no nosso ministério aqui na sede. Terça-feira, eu quero convidar você para estar conosco. Toda terça-feira nós temos o nosso culto de oração. Esse culto está aí na direção do nosso pastor João Paulo, tá bom? Está na direção desse trabalho toda terça-feira a partir das 19 horas e 20 minutos. Claro que esse culto se dá um tempo devido à oração, para a gente buscar a face do Senhor, não é verdade? Mas também tem um momento de louvor, tem um momento de adoração e também de muita palavra da parte de Deus, tá bom? Aos nossos corações. Então você é o nosso convidado também para estar conosco na terça-feira, toda terça-feira às 19 horas e 20 minutos, culto de oração. Quarta-feira à tarde, nós temos a tarde de oração. Esse culto, esse trabalho está na direção da pastora Raquel, diaconisa Sueli, cooperadora Carminha, toda quarta-feira. Tarde de oração na nossa sede, no templo sede, tá bom? a partir das 14h30. O nosso pastor, pastor presidente, o pastor Daniel Evangelista, também se faz presente, participa do culto, mas ele dá uma atenção toda especial para os irmãos, para as irmãs que vão em busca de um atendimento pastoral, né, de uma conversa com o pastor, para busca de orientações, de um aconselhamento, né? O nosso pastor presidente, o pastor Daniel, sempre está disposto toda quarta-feira, tá bom? Para estar atendendo os nossos queridos irmãos em nome de Jesus, tá certo? Quarta-feira à noite, toda quarta-feira nós temos a nossa Escola Bíblica Dinâmica, a EBD, toda quarta-feira a partir das 19h20, para atender todas as classes, todas as idades, tá bom? Estão envolvidas nesse trabalho tão bonito e tão abençoado que tem sido a EBD.
1: Inclusive temos discipulado.
0: Discipulado, estamos tendo discipulado esse ano.
1: Temos discipulado para os novos convertidos, para aqueles que querem descer as águas. É só comparecer na quarta-feira e falar com alguns daqueles que já ali estão, ou com o pastor João Paulo. Você que tem um desejo de se batizar, de ser batizado, descer as águas, então nos procure na quarta-feira, ou à tarde, ou à noite. Mas de preferência à noite, que o pastor João vai estar lá e vai lhe dar as orientações.
0: Amém. Então, toda quarta-feira, nós estamos estudando a primeira carta e a segunda carta de Timóteo. Vamos estar estudando Tito, Filemon, né?
1: Isso.
0: Então, está muito bom, muito bom. A revista, a lição, né? A lição desse trimestre. E você que gosta, aprecia a leitura, quer conhecer, quer crescer na graça e no conhecimento, você é o nosso convidado para estar conosco, tá bom? Toda quarta-feira. Toda quinta-feira nós temos no nosso templo sede, na nossa igreja, o culto da palavra, o culto de ensino, né, o culto de doutrina. Esse culto, esse trabalho está aí na direção do nosso pastor presidente, pastor Daniel Evangelista, que além de conduzir o culto, também ele sempre está toda quinta-feira trazendo, ministrando uma palavra de Deus, uma palavra de ensino, de direcionamento aos nossos corações, tá bom? E você é o nosso convidado todo especial. E toda sexta-feira, a partir das 22 horas, estamos aqui nos estúdios da 100.5 para estar abençoando a sua vida com a palavra do Senhor, tá bom? E você é o nosso convidado para estar aí toda sexta-feira conosco. Queremos a sua companhia, a sua participação. Hoje, infelizmente, não foi transmitido.
1: Não foi possível haver transmissão.
0: Transmissão ao vivo.
1: No canal do YouTube.
0: No canal do YouTube. Mas você pode estar também participando do programa, como também acompanhando toda a programação do nosso ministério, tá bom? Hoje, infelizmente, não temos a transmissão no canal oficial da nossa igreja, mas creio que sexta-feira que vem volta tudo ao normal.
1: Em
0: e assim continua, em nome de Jesus, né? Em nome de Jesus. E também toda a programação, você vai ter o acesso para todos os cultos, querer assistir, querer ver, rever. E é uma bênção, eu tenho certeza que você vai gostar muito, em nome de Jesus. Como nós estamos sem o canal oficial, que os irmãos, os nossos irmãos sempre interagem, né, no canal oficial da nossa igreja, tem a oportunidade, você que quer acompanhar pelo canal oficial da nossa igreja, você que não conhece, acessa o YouTube e digita lá, TV IEAD. TV IEAD Santa Rita. Aí também você, além de poder acompanhar ao vivo aqui, nos ver os bastidores aqui do programa, também vai ter a oportunidade de estar interagindo no chat, né? O chat é aberto para você comentar, você participar, você interagir, também fazer o seu pedido de oração, não é verdade? E aí nós temos nossos irmãos, que sempre toda sexta-feira, os nossos queridos irmãos, irmãs, obreiros, participam do programa, interagem, participativo no chat do nosso programa, sempre aí mandando mensagens, né? E hoje a gente não tem como mandar um abraço, porque a gente não está sabendo quem que está.
1: Quem está lá do outro lado. Até porque quem está lá do outro lado não está assistindo o programa pelo canal da igreja.
0: Pelo canal da igreja.
1: Está assistindo o programa pelo rádio.
0: Na verdade.
1: Infelizmente, hoje houve um problema de, acho que, desajuste, né? Eu não vou querer, né? Mas foi um desajuste, assim, não houve uma compatibilidade. Então, por conta disso, hoje o programa não está ao vivo no canal oficial da igreja. mas estamos ao vivo pela rádio 100.5. E você que está aí do outro lado está sendo muito bem assessorado, porque recebeu a palavra, tomou posse da palavra e espera o sol nascer amanhã. Quem sabe não é o teu dia.
0: Amém. Hã? Glória a Deus, glória a Deus. Estamos chegando ao finalzinho do programa. Eu quero aqui fazer uma oração. Quero apresentar a sua vida, meu querido irmão, minha querida irmã, meu querido amigo, querido ouvinte. Você que está aí sintonizado na 100.5, aonde as ondas sonoras da 100.5 estiver te alcançando. E você que está aí sintonizado, está nos ouvindo. Eu quero apresentar a sua vida, quero orar por você nesse momento. E quero convidar você, você que pode, aonde você estiver agora, feche os seus olhos, venha ativar a sua fé junto comigo, tá bom? Eu tenho certeza que Deus pode operar milagres e maravilhas nesta noite, te dar vitória, te abençoar. Porque a palavra do Senhor diz que a oração de um justo tem muitos seus
1: efeitos.
0: Aleluia. Então eu quero convidar você a fechar os seus olhos e vamos falar com Deus, vamos orar. Senhor nosso Deus e nosso Pai, em nome de Jesus, mais uma vez diante da sua presença em oração, e nesse momento, meu Pai, eu quero apresentar os nossos ouvintes, os nossos queridos amigos, irmãos e irmãs em Cristo Jesus, que estão sintonizados no programa, ó Pai, na FM Líder, na 100.5. Pai, o Senhor conhece, o Senhor sabe a necessidade na vida dos nossos queridos amigos, dos nossos queridos ouvintes. Que o Senhor, meu Pai, venha visitá-los, aqueles que estão enfermos, Pai. Em nome do Senhor Jesus, Pai querido e Pai amado, estende as suas mãos de amor, de bondade, de misericórdia, de compaixão, e venha curar, Pai, todos aqueles que estão acometidos de enfermidade. Pai, aqueles que estão em casa, aqueles que estão no hospital, ó meu Deus, aqueles que estão no leito da cama de um hospital, Pai querido e Pai amado, mas está sofrendo com essa enfermidade, com dores, com mal-estar, Pai querido e Pai amado, visita agora, Senhor, que o Senhor venha curar os enfermos nesta noite para a glória do teu nome. Repreendemos o espírito de enfermidade que tem assolado a vida dessa pessoa. Quero também apresentar aqueles que estão, meu Pai, nos ouvindo, e se porventura alguém que estiver nos ouvindo estiver enfrentando o vale da sombra da morte, aqueles que estão enfermos, aqueles que foram desenganados pela medicina, Pai querido, Pai amado, aqueles que estão acometidos de uma enfermidade grave e que precisam de um milagre, Pai querido e Pai amado, toca, Senhor, cura, meu Pai, opera este milagre para a glória do teu nome. Aleluia. Eu quero apresentar os nossos ouvintes, aqueles que estão passando por lutas, ó Pai, por dificuldades, ó meu Deus, na área de libertação, aqueles que precisam ser libertos dos vícios, das drogas, do álcool, da bebida, ó meu Pai, da prostituição, Pai, da opressão e perturbação do inimigo, aqueles que estão sofrendo, meu Pai, com problemas emocionais, ó meu Deus, em nome de Jesus, nós repreendemos toda a obra do diabo contra a vida desta pessoa. Pai, que o Senhor venha desamarrar, que o Senhor venha quebrar todas as correntes, despedaçar todos os laços, quebra as cadeias, quebra os grilhões, liberta esta pessoa, meu Pai, nesta noite, deste vício, ó Pai, que tem escravizado essa pessoa no pecado. Pai querido e Pai amado, em nome de Jesus, manifesta o teu poder. Pai querido e Pai amado, repreendemos toda maldição, toda palavra maldita lançada contra esta pessoa. Quebra, meu Pai, em nome de Jesus. Seja desfeita toda a obra do diabo. Todo o projeto do inferno caia por terra em nome de Jesus Cristo. Pai querido e Pai amado, que nesta noite o Senhor possa restaurar aqueles que precisam ser restaurados na sua presença. Que o Senhor, meu Pai, venha transformar aqueles que precisam ser transformados. Pai querido e Pai amado, que o Senhor venha mudar a realidade na vida dessa pessoa. Que o Senhor, meu Pai, venha salvar almas nesta noite. Aqueles que ainda não entregaram a sua vida, não se renderam ao Senhor Jesus, como único Senhor e Salvador de suas vidas. que nesta noite eles possam, ó meu Pai, reconhecer, ó meu Pai, que só o Senhor Jesus é o Senhor da vida dessas pessoas. Pai querido e Pai amado, que o Senhor venha abrir portas na vida daqueles que estão na expectativa de uma porta aberta, na porta de emprego, aqueles que estão desempregados. Pai querido e Pai amado, em nome de Jesus, entra com providência, opera milagres, abençoa, meu Pai, a vida dos nossos ouvintes, aonde eles estiverem agora, sejam abraçados pelo Senhor, que o Senhor continue cuidando, que o Senhor continue, meu Pai, dando livramento, abençoando. Eu quero entregar, meu Pai, na vida de cada um agora, ó meu Pai, um final de semana abençoado. Seja um final de semana repleto de paz, de alegria, de comunhão, em nome de Jesus Cristo. E que nós possamos estar na sua presença, meu Pai. Abençoa, meu Deus, em nome de Jesus. Assim nós oramos e te agradecemos, Pai. Crendo, ó Pai, na vitória, em nome de Jesus. Amém.
1: Amém.
0: Queridos glória irmãos, chegamos a mais um programa, finalzinho do nosso programa, Iá de Seu Lar. Agradecer aqui a companhia do Diácono Jailson.
1: Glória a Deus.
0: Mandar um abraço mais uma vez, estender um abraço para todos os nossos queridos irmãos, pedir desculpa aos nossos irmãos pela não transmissão do programa hoje, né? Pelo canal oficial, para os nossos irmãos que sempre acompanham, sempre ficam até mais tarde.
1: Interagem conosco.
0: Para interagir conosco, para fazer companhia a nós, mesmo virtualmente, né? Não aqui presencialmente, mas virtualmente pela internet, interagindo, participando do chat, participando do programa. Eu quero aí pedir desculpa aos nossos queridos irmãos, em nome de Jesus, tá bom? Mas sexta-feira que vem, eu acredito que vai se resolver e tudo vai ficar bem.
1: Em nome de Jesus.
0: Em nome de Jesus Cristo, tá bom? Queridos irmãos, Deus abençoe a todos. Fiquem todos na paz do Senhor, que você tenha um final de semana de vitória, um final de semana de bênçãos para a glória de Deus. E até sexta-feira que vem, querendo Deus, em nome de Jesus, fiquem todos na paz do Senhor.
1: E passem o domingo com sua mãe, viu?
0: Em
1: nome de Jesus.
0: É verdade. Deus abençoe.
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É tempo que Deus tem despertado e tem levantado homens e mulheres, jovens, crianças, para serem usados. Usados pelo Senhor Jesus nesse tempo, nessa geração.

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3: Clube da Madrugada e a hora certa, 12:26.

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2: Clube da Madrugada e a hora certa. 1:01.

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0: Clube da Madrugada e a hora certa, 1h59.
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3: Clube da Madrugada e a hora certa. 2:03.
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0: Clube da Madrugada e a hora certa, 2:39.
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2: Clube da Madrugada e a hora certa, 13h01.

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A Radioatividade leva até vocês mais um programa da série a série. Dedique uma canção a quem você ama. Eu tenho aqui em minhas mãos uma carta. Uma carta de um ouvinte que nos escreve e assina com um singelo pseudônimo de Maricá.

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Legal. Essa é a banda Vitória Regia, já fomos apresentados. Eu vim aqui cantar pra vocês também. Vim aqui cantar pra vocês. O Wagner entende isso. E vim filosofar. Agora eu vou filosofar. Tudo é tudo e nada é nada. Legal. Agora eu vou filosofar mesmo.

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1: Clube da Madrugada e a hora certa, 4h30.

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1: Clube da Madrugada e a Hora Certa, 4h34.
2: 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E eu quero que vocês recebam com muita alegria, uma salva de palmas, a nossa rainha da música sertaneja, Roberta Miranda.
3: Ei, meninão, maravilha estar aqui com você.

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1: Quero ouvir! Tá lindo! E eu quero cantar uma música de um poeta maravilhoso, que vocês sabem de cor, de Luiz Gonzaga Júnior, o Gonzaguinha, lindo Lago do Amor.

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1: Olá, Paraíba! Bom dia, boa tarde, boa noite. Você que está nos acompanhando na Rede Paraibana da Informação. Mais um sábado com você. Para você que está acompanhando na live agora, no ao vivo, no arroba, no Ar Paraíba, uma excelente sexta-feira. Já falamos para várias emissoras do estado da Paraíba, abraçando a você que está ouvindo, está nos acompanhando em João Pessoa, na capital de todos nós paraibanos, pela FM Líder de Santa Rita, que aí, Moribe, transmite para Santa Rita, Bahia, Cabedelo, Litoral Sul, Litoral Norte, toda a região metropolitana da nossa capital, e a própria João Pessoa também nos ouve. Para você que está lá em Sossego, no Curimataú paraibano, ouvindo pela Sossego FM, já você que está lá em São Bento, está no Alto Sertão da Paraíba, nos acompanha pela Solidária FM, você que está em Campina Grande, no compartimento da Borborema, pela Panorâmica FM 97.3. E você que está em Taperoá, na região ali do Cariri, acompanha pela Taperoá FM. Sejam todos muito bem-vindos a mais uma edição do programa No Ar Paraíba. Moribe Macedo, mais um programa, seja bem-vindo.
2: Saudações, Gúcio Lima, um abraço especialmente a você que nos acompanha nos quatro cantos desse estado, do litoral, sertão da Paraíba. Você da Líder FM 100.5, Santa Rita, Grande João Pessoa. Lá em São Bento nós temos audiência maciça na Solidária FM, no Sertão. O Sertão do nosso convidado de hoje, o sertanejo Efraim Filho, pré-candidato ao governo da Paraíba pelo PL. Também quero abraçar carinhosamente o meu Curimataú, Sossego FM, São José de Sossego, Picuí, Barra de Santa Rosa, região ali de Baraúna. A todos vocês, muito obrigado pela companhia de todas as semanas aqui no programa No Ar Paraíba. Também temos o Cariri nos acompanhando através da Taperoá FM e, claro, em Campina Grande, todos os sábados nós entramos no ar pela Panorâmica FM 97.3, onde estamos também no dia a dia, né, no nosso programa Hora Extra. Mas hoje, dizer que é uma semana extremamente movimentada na política, teve de discurso do presidente da Assembleia, Adriano Galdino, motivos carnavalescos, chamando o presidenciável Flávio Bolsonaro de Papangu. Será que é o Papangu de Bezerros? Teve disso até uma revelação bastante polêmica do vereador Alexandre do Sindicato em Campina Grande. Uma entrevista na quinta-feira, na Campina FM, ele revelava, segundo a visão, a ótica de Alexandre do Sindicato, o real motivo da crise na saúde em Campina Grande. A culpa é de um hospital privado, considerado um dos mais modernos no Brasil, segundo Alexandre, a culpa na crise da saúde é desse hospital que está levando toda a grana que vem aqui para a saúde do município de Campina Grande. Bom, mas eu quero trazer aqui minha saudação especial a você que nos acompanha pelas redes sociais, pelas plataformas digitais, mas você que está no rádio nesse sábado nos acompanhando. Para você, bom sábado, bom final de semana. E para você que está ao vivo aqui na sexta-feira, conosco também pelas plataformas digitais, o YouTube principalmente, para você as nossas mais carinhosas saudações. Vamos ao nosso convidado de hoje?
1: Muito bem, vamos à nossa entrevista de hoje. Já se faz presente aqui nos estúdios No Ar Paraíba, o senador Efraim Moraes, pré-candidato a governador da Paraíba. Senador, seja muito bem-vindo.
3: Lúcio, minha saudação a você, a Moribe, a todos os nossos ouvintes, internautas, telespectadores, enfim, aqueles que por todas as plataformas nos acompanham. Uma grande alegria poder conversar com todos eles. Paraíba, bem representada aí por todas as suas regiões, né? Curimataú, Sertão, Cariri, Borborema, região metropolitana João Pessoa. Enfim, é uma sintonia fina com todo o estado e fica aqui à inteira disposição de vocês para a gente conversar sobre todos esses assuntos que interessam ao Brasil, especialmente a nossa querida Paraíba.
1: Muito bem, senador, estamos adentrando aí para algumas cidades que foram atingidas aí pelas enchentes, pelas águas, as fortes chuvas que caíram recentemente na Paraíba. O que o senhor tem feito aí, qual a ajuda que o senhor tem levado aos prefeitos, como é que tem sido essa sua andança por essas cidades?
2: O senhor tem levado ajuda de verdade, para emendar aqui na pergunta de Lúcio, ou tem deitado numa rede e ficado tranquilo como o Cícero Lucena fez no final de semana passado?
3: Olha, a gente de rede, a gente ficou longe, a gente colocou, foi o pé na lama, a mão na massa, sabe, Murilo? Eu acho que tem algo que é muito importante nesse momento, porque existem gestos que valem mais do que palavras, existem imagens que valem mais do que discursos, e quem pode acompanhar um pouco aí a nossa rede social para prestar contas das nossas ações, viu duas coisas em especial. Uma, respostas imediatas. O povo está cansado de blá, blá, blá, dar um tapinha nas costas, fazer uma visita, dar um tapinha nas costas, tá certo? E depois não fica nada, fica só ali, parece a hipocrisia de uma visita, de um aproveitamento. Então a gente foi a Santa Rita, fizemos a entrega de cestas básicas, porque era algo que era imediato. Fomos acompanhar, inclusive, de Nilvan Ferreira, que é uma liderança local respeitada de Santa Rita, para fazer a visita em loco, realmente, ali as casas na margem do Rio Paraíba. Vimos coisas de doer o coração, sabe? Uma senhora, por exemplo, que saiu de casa às pressas, graças a Deus a vida foi preservada, mas o que ela tinha de lazer da vida dela era um ventilador e uma televisão. E ela disse, Efraim, o filho dela disse, Efraim, a gente deixou a televisão, a gente tirou ela às pressas e deixou ela atrás na estante, porque sempre que alagava aqui o rio, vinha aqui água na canela, entrava na casa, o alagamento. Agora não subiu as paredes, eles mostraram as marcas da parede, Murilo. Um negócio lá em cima. Então a gente foi levar a cesta básica para as pessoas, que era de imediato, desabrigadas, desalojadas, tá certo? Muitas doações aconteceram. Segundo, também tivemos uma atenção à infraestrutura dos municípios. Então entregamos, por exemplo, recentemente a Caporã, que foi a cidade onde mais choveu na Paraíba, o maior índice pluviométrico. Você viu que Pernambuco também foi assolada, né, por enchentes, inclusive lá com perdas de vidas. E Caporã fica ali na divisa. Então, por mais que os transtornos mais visíveis foram aqueles de Santa Rita, mas Caporã foi a que mais choveu. E nós entregamos uma máquina Patrol niveladora, mais de R$1 milhão, que já estava disponível nas nossas emendas, e caminhamos de imediato para Caporã para ser entregue. Então, aí estão dois exemplos. Eu não gosto da promessa, eu gosto do testemunho. Isso faz toda a diferença para que a gente consiga dar respostas imediatas e não ficar deitado numa rede, né, para ver a trovoada passar.
2: Antes de me apegar aqui a um ponto mais do aspecto político, exatamente dessa semana, que foi permeada por alguns fatos, vemos, por exemplo, a presença do presidente nacional do PT, o Edinho Silva, na capital João Pessoa, onde se reafirmou que o Partido dos Trabalhadores terá 3 senadores na Paraíba, terá apoio de 3 senadores. Veneziano Vital, da chapa de Cícero, Veneziano Vital, Nabor Vanderlei, próprio Nabor, e o ex-governador João Azevedo. Só não vai contar com apoio, evidentemente, nem vai apoiar o seu companheiro de chapa, Marcelo Queiroga, por motivos óbvios. Como é que o senhor vê essa questão do apoio do PT? Ele é, de fato, muito decisivo na Paraíba, a ponto de todos os senadores estarem brigando por Lula. Tem um impacto essa polarização ideológica nacional na eleição aqui estadual, senador?
3: Moribe, eu acho que quem vai perder com esses 3-1 aí, eu não sei. Eu sei quem vai ganhar. Quem vai ganhar é Marcelo Queiroga, porque está ali na linha da direita, na ala da direita, sozinho, enquanto os outros brigam, né, para dividir uma fatia. Segundo, o apoio de Lula nunca foi definitivo nas eleições da Paraíba. É só lembrar de 2022. Quem foi que Lula apoiou em 2022, as últimas eleições? Para governador foi Veneziano. Veneziano ficou em quarto lugar, ficou atrás, inclusive, de Nilvan Ferreira. Para senador, ele apoiou Ricardo Coutinho. Ricardo Coutinho ficou em terceiro lugar, perdeu as eleições para mim. Então, eu não tenho que ter receio, tá certo, do apoio de Lula a meus adversários. Lula tem sua força, tem seu respeito aqui na Paraíba, mas vincular o voto é diferente. As pessoas têm autonomia, têm liberdade para poder fazer as suas escolhas, como se fizeram a escolha para mim em 2022. Eu derrotei o candidato do governo, inclusive, ou seja, eu sou bom de derrotar o governo. Derrotamos em 2022 para o Senado e estou pronto para derrotar o governo de novo agora em 2026.
1: Falar em questão de transferência de voto, de veicular, as últimas pesquisas, Efraim, tem mostrado aí que, falo em nível nacional, que Flávio tem tido um crescimento nessas pesquisas. Você acha que o teu crescimento também está relacionado a esse crescimento de Flávio?
3: Ele está relacionado, mas ainda tem margem para impactar muito mais, sabe? Até porque esse apoio do campo da direita conosco, ele não é um tsunami. Ele virá em ondas, ele está vindo em ondas. Né? São fatos após fatos que a gente vai conquistando essa confiança, que as pessoas vão percebendo que a direita tem pela primeira vez um projeto de vitória, né, sólido aqui na Paraíba. Nós temos as eleições de Nilvan, por exemplo, em 22, a gente sabe que foi eleição para marcar a posição, para ajudar num palanque nacional. A própria eleição de Marcelo Queiroga para prefeito em João Pessoa em 2024, chegar ao segundo turno já foi uma conquista, já foi uma vitória. Na própria estratégia da campanha, sabia que chegar à vitória nas eleições era muito difícil. Agora não. Agora as pesquisas têm aí demonstrado, a gente, muitas delas são publicadas, já estamos pontuando em segundo lugar, estamos embolando o jogo. Há um projeto de vitória competitivo, como eu disse há pouco, a gente é bom de derrotar governo, já tem história, né, nas nossas campanhas de audácia, de ousadia, de coragem, que inspiram as pessoas e fazem chegar na vitória. Então a candidatura de Flávio impacta positivamente aqui na Paraíba. Ele vai ter seguramente mais votos do que Bolsonaro teve em 2022, porque esse perfil de Flávio, mais moderado, mais sereno, mais equilibrado, ele tem ajudado a trazer para perto de nós um centro. E esse centro, ele tem toda a condição de vir com o Flávio e de vir com o Efraim, é o Botfé. Né? Quem acompanhou a vinda dele de 22 de março aqui, viu que o Botfé, Flávio e Efraim, né, tem feito diferença, vai nos ajudar a crescer, né, principalmente nos grandes centros. Só lembrar que em João Pessoa, Nilvan foi o governador mais votado ainda em 2022, com o número 22, que é o mesmo nosso. Ganhou em João Pessoa, Bahia, Santa Rita e Cabedelo. Acho que se repete esse cenário. Nilvan em Campina Grande só perdeu para Pedro, tá? Apoiado, né, na época por Bruno prefeito. Mas Nilvan derrotou em Campina Grande o governo do estado, João Azevedo. João Azevedo, com toda essa república de contra-cheques, tá certo? A máquina do governo do estado, é bom refrescar, Moribe. Eu sei que você é um cara que gosta de puxar pela análise, pela memória. 2022, os empregos do governo todinho em Campina Grande fizeram João Azevedo aqui seu terceiro lugar. Perdeu para Nilvan. Então, a força desse campo da direita, né, desse público conservador, a gente tem Campina Grande com a força, por exemplo, das igrejas evangélicas muito forte, público cristão muito forte. Eu tive aqui nos dois grandes eventos, tanto na Nova Consciência como no Crescer, tá certo? A gente teve fazendo essas visitas. Então, essa coisa da agenda pró-vida, agenda pró-família, de ser contra o aborto, contra a legalização das drogas, contra a escalada da violência, valorizar a lei e a ordem, favorecer o empreendedor, quem produz no Brasil, né, redução de impostos, temática e uma agenda que é muito própria da direita, ela tem encontrado alcance na Paraíba, Lúcio. Então, acredito sim. O crescimento de Flávio, que para mim vai crescer ainda mais, né? Flávio já empatou com Lula, já está à frente em algumas pesquisas e eu acho que até junho a gente começa a abrir vantagem. E trazer uma boa notícia aí, se Deus quiser, em primeira mão aqui no ar, exclusiva para você. Eu só gosto de chegar e trazer uma exclusiva, né? Então, conversei com o Flávio essa semana e ele confirmou que virá prestigiar o São João de Campina Grande. Em junho vai estar com a gente. Quando ele chegar em junho, acho que já chega na dianteira das pesquisas nacionais.
2: Já tem data para o Flávio Bolsonaro em Campina, no São João?
3: Ele pediu para eu escolher uma data boa, movimentada. Vamos conferir a agenda direitinho aí. Falar também com o próprio prefeito.
2: Data boa seria 22 de junho?
3: Rapaz, você deu uma boa ideia, né? Não deixa de ser simbólico, mas vamos conversar com...
2: Pré-véspera.
3: Vamos combinar. A ideia foi boa, viu? Não tinha pensado ainda pela data, não. Mas vou conversar com o Bruno, nosso prefeito, para a gente ajustar essa agenda. Mas 22, quem sabe, pode ser uma bela de uma homenagem.
2: Vamos agora a um momento aqui de descontração, mas para o comentário também do nosso convidado especial de hoje, que é eleitor desse candidato à presidência, do candidato nacional, Flávio Bolsonaro. A fala no pronunciamento na quinta-feira na Assembleia, pronunciamento efusivo ali, efervescente, do deputado Adriano Galdino, que tem um comentário, né, Lúcio? Ele tem feito o exercício do bom paraibanês, né? No início da semana, ele, dentro do ministro, disse um bocado de filho da pi, tal, que tem aí no Sudeste, levando dele para o Sudeste, tal, e agora ele, em bom paraibanês, chamou o pré-candidato à presidência da República de, não disse o nome exatamente, mas está muito clara a referência que ele fez depois de tantos elogios a Lula. Vamos ouvir o que disse, num tom carnavalesco, Adriano Galdino, essa semana na Assembleia.
4: Vamos entender o seguinte: quando é para defender o trabalhador, aí se cria uma narrativa mentirosa. Mentirosa! E essa narrativa é patrocinada pelo sistema financeiro desse país. É o sistema financeiro que cria essa narrativa, que cria discursos falsos, mentirosos, como também estão criando agora pesquisa falsa, mentirosa também, patrocinada pelo sistema financeiro. Ora, tem cabimento, um líder como o Lula, um homem que está fazendo um trabalho, entregando obras e mais obras em todo o Brasil, empatar tecnicamente com aquele papangu que está aí, que passou um bocado de tempo no Senado, nada fez para o país. Ora, tem cabimento.
2: Senador Efraim, tem cabimento esse tom carnavalesco para taxar as pesquisas de opinião pública hoje no Brasil, segundo Adriano, dando esse empate técnico com o Lula de maneira injusta diante do que o governo Lula está fazendo? Teve cabimento essa fala?
3: Olha, Moribe, as pesquisas estão aí e o que demonstra é que a esquerda está ficando preocupada, porque Flávio já empatou e está ultrapassando. Aí esse discurso, veja só, fala das obras que estão sendo entregues. Talvez seja até por isso que Lula esteja caindo pelas tabelas. Quando a gente lembra de obra entregue na Paraíba, está aí a BR-230, lá em João Pessoa, que chamou a atenção, né, a inauguração de uma obra inacabada. Ou seja, só para fazer palanque, só para fazer festa. Né, o ministro dos Transportes esteve lá. Todo mundo viu, vocês viram, né? Tudo alagado e ainda está lá trecho em obra. Como é que você inaugura um viaduto que do lado está lá trecho em obras, a placa ficou? Ou seja, sabe, eu acho que a tática do desespero do governo Lula, do governo federal, se demonstra por esses fatos. Então, acredito sim que estamos subindo na pesquisa, já passamos na frente e vamos agora cuidar de abrir distância. Passar na frente já não é mais o problema. O problema, a missão agora é abrir distância, consolidar essa dianteira para que a gente chegue nas eleições com um rumo firme para ganhar lá e Lu. A vitória vai ser da direita, vai ser no Brasil e vai ser na Paraíba. Bote fé, Flávio e Efraim. Flávio para o Brasil, Efraim para a Paraíba.
2: Estamos começando aqui no A Paraíba, programa semanal para a primeira exclusivíssima rede de rádio saindo de Campina Grande para todo o estado da Paraíba, pelas plataformas digitais e também pelas emissoras em Campina Grande região, a Panorâmica 97.3, um abraço a você, ouvinte. Em Santa Rita nós temos a Líder 100.5 para a Grande João Pessoa, Líder FM 100.5, Taperuá, no Cariri da Paraíba, Taperuá FM, um abraço para todo esse berço da cultura chamado Taperuá. São Bento das Redes, São Bento, Solidário FM lá no Sertão Paraibano e Sossego FM no Curimataú da Paraíba. Daqui a pouco, o senhor, depois do seu questionamento do nosso convidado aqui, senador Sim. Efraim Filho, nós vamos trazer a fala impactante numa entrevista na última quinta-feira, ontem, no caso, para quem está nos acompanhando nessa sexta aqui ao vivo no YouTube, e que chamou a atenção realmente sobre a crise da saúde em Campina. O vereador Alexandre Pereira, o popular Alexandre do Sindicato, polemizou mais uma vez. O homem de Israel bombardeou o sistema de saúde privado em Campina, um dos maiores hospitais, inclusive do Brasil, um dos mais modernos, foi alvo dessa fala muito contundente do vereador Alexandre do Sindicato.
1: Muito bem, você que está sintonizando agora a Rede Noir Paraíba, estamos conversando com o pré-candidato ao governo do estado da Paraíba, o senador Efraim Moraes. Senador, mediante as últimas pesquisas, litoral, né, João Pessoa, Campina, algumas cidades do litoral também, tendem mesmo a ser pró-direita. Mas já no sertão, quando a gente vai adentrando o estado da Paraíba, a coisa fica mais para o lado da esquerda. Como trabalhar as propostas da direita num território tão esquerdista?
3: Lúcio, eu acredito que as pessoas, primeiro, principalmente do interior, elas não gostam de ser rotuladas, né? De esquerda, direita, centro, elas evitam até, né, essa questão. E a forma de poder conquistar a confiança delas, nesse caso nosso, será pela nossa agenda de princípios, a agenda de valores. Pró-vida, pró-família. Nós temos um cidadão paraibano que, em regra, ele é conservador nos seus princípios. Ele é contra o aborto. Ele é contra a legalização das drogas. Ele quer saber como é que será a orientação da educação dos nossos filhos, das nossas filhas. O seu pai, né, de duas meninas, uma com 14 e uma com 9, né, presto muita atenção na orientação que elas recebem, né, na educação que lhes é dada. Eu sei que todo pai e toda mãe quer isso também para o seu filho, para a sua família. Então, nós temos trazido essa agenda de princípios, de valores, a questão do combate à insegurança pública. A Paraíba já não é a mesma de 10 anos atrás, Moribe. É de uma Paraíba segura, de paz, que se tinha, por exemplo, a característica de você conversar nas calçadas até altas horas da noite com seus vizinhos. Quem de nós não lembra de se colocar, né, nossos pais, nossos avós, se colocava a cadeira ali na calçada e ia conversar com os vizinhos. Hoje não, amigo. Hoje, se for na luz do dia, se você estiver passando por uma rua deserta, vier dois homens numa moto, seu coração já palpita, sua alma já sai do corpo. E se não acontecer nada, você respira aliviado. E não é isso que a gente quer para a nossa Paraíba. Então, Lúcio, será com essa agenda de princípios, de valores, esse combate, né, a insegurança, a Paraíba, o paraibano, ele não quer pacto com bandido, ele não quer aliança com facção criminosa, ele quer alguém que tenha coragem de fazer o enfrentamento, de preservar a lei e a ordem. Tá certo? E isso ele está encontrando na nossa agenda, no nosso discurso, no nosso debate, né, na discussão que a gente procura fazer pela Paraíba, enquanto os outros estão querendo saber de formação de chapa, né, de campanha, de aliança, de contra-cheque, de fulaninho que passou de mais de 2 mil contra-cheques no governo do estado só no último mês. A prefeitura de João Pessoa vai no mesmo embalo e a gente vem querendo discutir a agenda. Poderia falar aqui ainda e rapidamente citar temas de desenvolvimento econômico da Paraíba, por exemplo, energias renováveis, que são vocações econômicas, arranjos produtivos que podem ajudar, Lúcio, esse desenvolvimento no interior. Aí você se reportou, o pessoal do interior quer saber de oportunidade, quer saber de emprego, quer saber de como é que chega, né, o desenvolvimento lá. Os jovens, por exemplo, têm sido um apoio fortíssimo que a gente tem recebido, sabe, a nova geração, porque enquanto a esquerda está perdida, muitas vezes, em ficar discutindo a oportunidade de um primeiro emprego para o jovem, tem jovem que quer saber o seu primeiro emprego, mas e a sua primeira empresa? Ele quer abrir um negócio, quer ter um startup, quer ter um food truck, quer abrir um negócio no Instagram, via internet, ele quer ser ouvido, ele quer colocar para fora essa mente empreendedora, sabe? Então a gente tem procurado fazer esse debate. Então acredito que o segmento evangélico, os jovens, os micro e pequenos empreendedores que não aguentam mais tanto imposto. A Paraíba é campeã de imposto na cesta básica, aumentou o ICMS do combustível, né? Até o sol é taxado para afugentar daqui as empresas de energias renováveis. Fecharam empresas, lá em Santa Luzia tem prova. A empresa Rio Alto fechou as portas, tá certo? Pelos impostos cobrados pela Paraíba. Então, esse discurso, essa agenda me permite entrar assim no interior, né, através da boa política, das relações que eu construí. E eu não tenho medo exatamente de chegar com o que faltou para Nilvan em 2022. Nilvan teve 19% dos votos. Quase chega no segundo turno. Eu apoiei Pedro. Fizemos 23%, com apoio de Cássio, de Efraim, de diversos prefeitos. Eu agora consigo trazer para a direita essa entrada e a capilaridade nos municípios, nas regiões, para dar os palanques que faltaram à direita nas cidades do interior, complementar com a grande votação nos grandes centros. Com isso, chegaremos no segundo turno, e muita gente já fala na Paraíba, se Efraim chegar no segundo turno, ele tora a eleição.
2: Para chegar no segundo turno e até para eventualmente conquistar uma vitória no segundo turno, o senhor sabe muito bem, estrategista que é que precisa furar a bolha do bolsonarismo. Ficar só na bolha não é o suficiente. Para chegar com esse discurso que o senhor está implementando nessa sua agenda atual, qual seria a grande estratégia? Alcançar aquele... Por muito tempo o senhor foi identificado pelo eleitor como alguém mais de centro, centro-direita. Não era aquele, digamos, bolsonarista raiz que o senhor tem assumido agora verdadeiramente nos últimos meses. Para chegar nesse eleitor que, digamos, ele não é tão extremista assim. Nem é Lula apaixonado, nem é Bolsonaro também apaixonadíssimo. Para conquistar esse formador de opinião, o que é que o senhor pretende dizer para ele?
3: Moribe, o tema do desenvolvimento econômico é algo que eu trago para mim de vida. Você lembrou muito bem a bandeira de defender o empreendedor, de ser contra os impostos, de apoiar, né, uma tributação justa. A gente sempre fez isso por princípio, valor. Então, por exemplo, para quem quer abrir um negócio na Paraíba, me desculpe, hoje parece que o Estado joga contra. Né? Tem uma frase que diz, olha, Estado, que, né, poder público, governo que não atrapalha, já ajuda. Eu não quero só não atrapalhar, eu quero poder ajudar quem quer abrir seu negócio, quem quer vir para... Ó, meu governo vai ter, tá certo, uma secretaria para novos negócios, para quem é da Paraíba, para quem quer crescer, quem quer expandir. Aí quer tirar uma licença, meu amigo. O maior adversário é a Sudema. Tá certo? Demora 4, 5, 6, 8 meses. Eu estava visitando a Intrafrut, que é uma das maiores exportadoras da Paraíba. Tá certo? Aproveitando o nosso agro. Nosso agro que é colocado em segundo plano hoje pelo governo do estado. Não se consegue uma audiência. Quem está dizendo isso não sou eu, não. Converse com a FAEPA, a Federação de Agricultura da Paraíba, Mário Borba. Com as Plan, Associação dos Plantadores da Cana-de-Açúcar. Eles pedem uma audiência ao governo, não se tem, não se faz, se passou anos sem receber. E aí você consegue, com vocações econômicas, dar espaço. Então, por exemplo, desburocratizar. Para quem quer investir na Paraíba, precisa de um tripé: ser mais simples, ser mais rápido e ser mais barato, menos imposto, tá certo? O que, que adianta o governo arrotar uma rotou a pouco que está com os cofres cheios de bilhões? Se isso é a custa, ó, do suor do empreendedor, tá certo? De quem tá ali com sua lojinha de celular, de peças, aqui no comércio de Campina Grande, tá certo? E quando chega um fiscal, é toda hora ali arrochando, inventando motivo para botar denúncia, para fazer ato, auto de infração. Então eu vou ter, primeiro, um governo muito mais amigável com o empreendedor, acho que aí a gente consegue trazer esse eleitor de centro, e também, volto a dizer, com a agenda de princípios e de valores. Tem gente que às vezes é de centro e pensa como eu, defende a vida, defende a família, e já falei sobre isso aqui, não vou repetir. Acho que assim a gente vai conseguir ter quem precisa para chegar ao segundo turno. E eu já mostrei na de senador, não me deixe chegar não, que se deixar chegar, eu sou igual o Flamengo, se deixar chegar, a gente leva a taça.
1: Falar em família, o vice de Efraim virá da família Cunha Lima, o senhor ainda tem esperança no sim de Juliana, já se falou aí nas redes sociais, alguns portais trouxeram até mesmo o nome da mãe do prefeito Bruno Cunha Lima. É só falácia ou...
2: Andeleze Cunha Lima está mais perto dessa vaga de vice, é um plano B?
3: Olha, Muribe, é uma decisão que pertence à família, logicamente, e através de Bruno, Juliana. Então, assim, eu não fui comunicado ainda da decisão deles, nem para o sim, nem para o não. Tá? Bruno tem sinalizado muito positivamente, vocês acompanharam entrevistas aqui. Nas últimas visitas que a gente fez, estava acompanhado de Bruno, ele tem sinalizado. Então, eu estou na expectativa. Volto a dizer, Juliana seria um nome extraordinário. Né? Primeiro, ela é a presença de Campina Grande na chapa. Campina é uma cidade polo de desenvolvimento. Campina é formadora de opinião. Campina é irradiadora de influência. Aquilo que se diz em Campina, se faz em Campina, ecoa por toda a Paraíba. Então, essa presença geopolítica de Campina na chapa, Juliana supriria. A voz da mulher, eu quero muito essa identidade, sabe, desse equilíbrio de gênero, para que a mulher tenha seu espaço, o olhar feminino, o olhar de mãe das políticas públicas, ela traz uma sensibilidade, traz um coração que só as mulheres têm. E além de tudo, Juliana é psicóloga. Então, como profissional, ela tem uma experiência em políticas públicas de saúde mental, depressão é o mal do século, e existe essa lacuna, esse vazio aqui na nossa política pública. Juliana tem experiência com tratamento de crianças com TEA, né, transtorno do espectro autista, com síndrome raras, com necessidades especiais, a defesa do artesanato, da cultura do São João. Então, eu aguardo, sim, a definição de Bruno com Juliana. Claro que se a decisão de família for não participar, e eu respeito isso...
2: Existe uma gravidez no meio do caminho, o senhor foi comunicado?
3: Não fui comunicado, ouvi as especulações, mas até hoje Bruno não me tratou do tema, também não sou eu que vou me intrometer, né, no assunto de família. E também se vier a estar grávida, isso não é impeditivo. Né? Mas é muito mais uma decisão, né, de saber que o marido já está na
2: Nesse
3: política
2: caso,
3: de entrar na política.
2: Lado bom, só um comentário aqui na estratégia política, né? O concurso, porque seriam dois votos, né? Dois votos numa vice só. Seria a única vice que seriam duas, né? Na verdade, duas criaturas ali, uma em gestação e a outra já ali, claro, como psicóloga também, surfando nessa onda. Na sua visão, não seria um impeditivo? Caso a primeira dama esteja grávida, esteja cuidando dessa parte aí da vida pessoal familiar, não seria um impeditivo?
3: Com ela e Bruno querendo, não seria impeditivo. O que é necessário, claro, é o desejo e a vontade dela de contribuir com o projeto de Paraíba, projeto que eu levo muito a sério, trago no coração, sabe? Quem é apaixonado pela Paraíba luta por ela. Então, assim, eu quero trazer para o nosso estado essa vibração, essa energia, essa alegria, sabe? É uma Paraíba mais ágil, como eu disse. A gente tem uma Paraíba muito burocrática, que entrega menos do que o paraibano merece. Você tem as adutoras, tá certo, que são intermináveis. Tem a adutora na Paraíba que eu acho que vai passar de mais tempo do que a transpulsão do Rio São Francisco, tá? As adutoras do Cariri, as adutoras do Curimataú, tá certo, para serem concluídas. É um drama, tá certo, parece que é feito para dar errado.
2: O governador anunciou essa semana, inclusive, a entrega de algumas adutoras.
3: É assim, João passou 8 anos anunciando, né? Ou seja, é o que eu quero dizer, eles estão fazendo no 8º ano de governo aquilo que eu quero fazer no meu primeiro. Meu primeiro ano de governo, eu quero fazer essas entregas. Estão levando 8 anos. Não dá para o paraibano se conformar com isso, achar que isso é bom, que isso é bacana, sabe? Não dá para achar que faz parte da paisagem você atrasar tudo e deixar para entregar, só prometer e não chegar lá. Então, assim, eu quero fazer. Se o paraibano me der essa oportunidade, ele vai ter alguém dedicado, comprometido a essa Paraíba. Eu quero dormir pensando na Paraíba, acordar pensando na Paraíba. Se puder sonhar com a Paraíba, eu vou sonhar, porque eu quero devolver e multiplicar todas as oportunidades que a Paraíba me deu, confiando no meu nome, construindo espaços para que eu chegue lá. E não tem para que você ser político, tá certo? E ocupar espaços de poder se não for para ajudar a transformar para melhor a vida das pessoas. Então, assim, com muita humildade, com muita serenidade, eu defendo um propósito, me joguei nessa campanha que, mais uma vez, muitos acreditaram que era um projeto sem rumo, tá certo? Que eu estou enfrentando a máquina do governo do estado, a república dos contra-cheques de João Pessoa, e os caras disseram, Efraim sozinho, para onde vai esse foguete? Toma, agora ele entrou. E aí já estão vendo que não, peraí. Efraim está crescendo, Efraim pode chegar no segundo turno. E amanhã vão dizer, Efraim chegando no segundo turno, ele pode ganhar a eleição. Então eu defendo um propósito, e é com a confiança nas bênçãos de Deus. Tem uma frase que eu carrego comigo, Moribe, eu já mostrei, eu acredito. Primeiro a gente dá o passo, depois Deus dá o chão. Então vou colocar o pé na estrada, e se o povo da Paraibana acreditar no meu propósito, ele vai vir caminhar junto comigo e vai me dar essa vitória.
1: Muito bem, você que está sintonizando a Rede Paraibana da Informação, estamos conversando com o senador Efraim Moraes, pré-candidato a governador da Paraíba. Senador, vamos falar um pouquinho sobre Campina Grande. Campina Grande, da administração BCL, do prefeito Bruno Cunha Lima. Grandes obras foram feitas até aqui, obras que tiveram também o seu apoio, a sua ajuda, obras históricas que estavam até mesmo só na imaginação do campinense, né? E no sonho, mas que estão se concretizando. Umas já se concretizaram, outras estão a caminho também. A exemplo do parque Evaldo Cruz, né, do então tão sonhado, e agora está saindo do papel, o
3: VLT.
1: Mas nós sabemos, não temos como esconder, que alguns gargalos estão acontecendo, e o prefeito passa atualmente por um momento de uma certa rejeição. O senhor tem andado por Campina Grande, essa rejeição tem respingado no senhor? O senhor tem sentido isso? Ou as pessoas não estão misturando Bruno Cunha Lima com Efraim Moraes nesse sentido?
3: Lúcio, eu acredito que não tem esse cenário de respingar em mim, porque, primeiro, elas têm absoluta convicção de que eu tenho feito a minha parte, tenho contribuído muito para a gente fazer a travessia desses momentos mais difíceis. E ao lado de Bruno, eu tenho pegado na mão de Bruno nos momentos bons, nos momentos ruins, nos momentos de vitória, nos momentos de desafios. Né, foi assim na eleição de prefeito, tá? Vocês lembram que aqui muitas vezes a imprensa chegava a dizer que Cássio e Romero estavam se reunindo para decidir quem seria o candidato, porque Bruno nem disputar a reeleição iria. Aí foi na hora que eu cheguei e disse, Bruno, vem para cá, União Brasil está à sua disposição, você tem um porto seguro e vamos juntos trabalhar, vamos buscar recursos, vamos buscar investimento. Bruno deu a virada na chave, deu a volta por cima, chegou na eleição de prefeito no seu melhor momento e conquistou uma reeleição por mais de 40 mil votos. Quem quis apostar aqui em Campina Grande e teve coragem, ganhou muito dinheiro, porque poucas pessoas diziam, né, que Bruno teria uma vitória tão grande e tão com a larga mais de 40 mil votos, porque muitas vezes se fazia um cenário, vamos dizer assim, de terrorismo nos meios de comunicação, que o governo do estado tem canhões, né, apontados para isso, mas a vida real das pessoas via que Bruno fazia exatamente, Lúcio, o que você disse. Ele estava focado ali em grandes gargalos históricos. O parque Eupídio Cruz, o parque
1: Evaldo Cruz.
3: O parque Evaldo Cruz, o parque, o VLT, a abertura de ruas ali que tem, que estão asfaltadas agora, que vão abrir corredores de mobilidade urbana, né, nas regiões mais movimentadas de Campina Grande. Então, o Bruno tem se dedicado a isso. Saúde, tá certo? Tem sim um desafio, mas eu vou trazer uma boa notícia. Você vai acompanhar a resposta que vai chegar.
2: Deixa para trazer, senador, essa boa notícia, depois da notícia que foi destaque essa semana pelo seu aliado, o vereador Alexandre do Sindicato.
3: Que é um dos vou maiores deixar aqui uma coisa vai casar com a outra.
2: É um dos maiores defensores do governo Bruno, inclusive. Ele foi entrevistado na emissora de rádio na semana passada, o Alexandre do Sindicato, e acabou dizendo que a culpa da crise na saúde é de um hospital privado aqui de Campinas. Vamos tentar soltar aí, Wesley. Wesley, o homem da agência Ouro, está aqui com a gente.
1: Desmachando, né? Ainda tem aí?
2: Tem. O vereador concedeu essa entrevista na emissora de rádio e acabou soltando essa aí.
5: Mas hoje quem pesa muito mais na FAPE é outra unidade hospitalar que vem tirando sequencialmente o serviço da FAPE. Exatamente. Então, quando você não presta, você não tem mais a prestação de serviço, automaticamente você deixa de receber. Eu estou mentindo, eu, enquanto vereador, que não tenho, me desculpe, não tenho compromisso. Não tenho compromisso, porque não tenho compromisso com a cidade, porque não estou dizendo que não tenho. Tem que dizer a verdade. A maioria dos hospitais públicos de Campina Grande, eles estão com as mãos na cabeça, com a estrutura que o HELP tem, e o serviço que o HELP está levando para lá do estado e do município. No município eu não sei dizer muito o tamanho ou quanto, mas estão levando de rolo. É isso aí, irmão. Isso precisa ter coragem de dizer.
2: Precisa ter coragem de dizer. O senhor concorda com o Alexandre Sindicato, vereador, que disse que a culpa de não haver recursos, inclusive para o hospital da FAP em Campinas, seria desse aporte gigantesco de recursos, segundo ele, para o hospital HELP?
3: Moribe, eu não estou tão dentro da logística de Campina Grande para apontar o dedo para culpados. Eu sempre me preocupei em buscar as soluções e é nisso que eu me dediquei. E eu tenho hoje, como disse, a boa notícia de dizer que nesta sexta-feira caiu na conta, tá lá, 42 milhões de reais, tá certo, de recursos que fomos buscar como bancada federal da Paraíba para ajudar Campina Grande. Isso tem ajuda de Efraim, de Romero, de Veneziano, de vários nomes que se somaram, Carlos Gilberto, entre outros, que se somaram, tá certo, para dar esse reforço não apenas a Bruno, mas a Campina Grande.
2: São recursos com a rubrica específica da saúde ou de forma mais genérica?
3: Para atenção básica e para média e alta complexidade. E isso significa que vai ser possível, e Bruno já vinha nesse processo de enxugamento, tá certo, colocar os salários em dia agora nesse mês de maio. Estava falando com o secretário de saúde, Gustavo Braga. Gustavo está muito atento a isso. Né, fez toda uma repaginação, porque é preciso entender qual foi o desafio que Bruno enfrentou, e é preciso ser solidário nesse momento. Ele, Campina Grande, principalmente com a pandemia, era quem recebia a grande demanda que vinha do Alto Sertão Paraibano. Né? As cidades do sertão, elas não têm a média e alta complexidade para as grandes cirurgias, para os grandes atendimentos, para as internações de casos mais complexos. É Campina Grande quem faz. Só que Campina Grande recebe o recurso para atender a população de Campina Grande. E aí, o que é que esse gestor vai fazer? Ele vai fechar portas para quem vem de São Mamed, para quem vem de Monteiro, para quem vem, tá certo, de Couro Velho? Não, Bruno resolveu manter Campina Grande com essa dimensão, né, de poder salvar vidas. Só que isso custa recursos. E aí Bruno viu o desequilíbrio e tem procurado corrigir. E agora, nesse mês de maio, com os recursos que nós conquistamos, com os recursos que todos conseguiram, vem mais, inclusive, ainda pela frente. Essa foi uma primeira parcela, acho que vem uma segunda ainda nesse mês de maio, para que, de uma vez por todas, a gente consiga resolver essa situação de salários, para que a gente tenha a agenda de obras, tá certo? Sendo realmente a grande vitrine de um governo Bruno que destravou os gargalos históricos de Campina Grande. Então, Bruno, tem meu respeito, tá certo? Compreendi, acompanhei como poucos de perto, né, toda a luta dele para que pudesse reverter a situação de desequilíbrio. Me parece que consegue agora no mês de maio para dar a resposta que Campina Grande queria ouvir. Salários estarão em dias e as obras estão avançando para que Campina Grande tenha, né, realmente a resposta do tamanho que o campinense merece.
2: No universo dessa parcela aí, senador, há uma expectativa para que sejam quitados débitos com os Provafac, por exemplo? O superintendente, mais uma vez, esteve no nosso programa recentemente e disse que continua toda a classe ali. O hospital da FAP não recebe os recursos do SUS que passam pela conta da prefeitura, do município. Haverá essa contemplação? Tem alguma expectativa nesse sentido?
3: Haverá sim. Eu tenho falado com o Derlópidas, nosso presidente da FAP. Inclusive, eu mesmo enviei recentemente 2 milhões de reais para a FAP para ajudar, né, nessa travessia, desse momento. Então, a FAP faz um trabalho extraordinário. Deixa eu deixar aqui o meu reconhecimento. Né? A FAP é um hospital oncológico, exatamente que gente da Paraíba toda manda paciente para cá. E aí, a Prefeitura de Campina tem de fazer a sua parte. Você veja, veja como que eu falo, ele bate, né, com a realidade. Você acabou de falar da FAP. Quem conhece a FAP sabe. Muitos daqueles que são atendidos na FAP, eles vêm de outras regiões. Então, Campina Grande não tem como fechar as portas. Então, Bruno tem meu respeito pela solidariedade que teve com o paraibano. Campina Grande é uma cidade que tem essa vocação para ser centro de influência e, por isso, eu acho que a gente, com o recurso que nós estamos buscando e vendo, só eu, Murilo, acho que vou ultrapassar, chegar agora aí no meio do ano, a mais de 100 milhões de reais enviados na parceria com a gestão Bruno. Maior parte deles para a saúde, mas também recursos para pavimentação, infraestrutura, para o agro, para maquinário, tá, para o homem e mulher da zona rural, que é uma vocação econômica. Então, patrol nova, caçamba nova, trator novo, retroescavadeira nova, tá certo? Já está renovando a frota de Campina Grande. Ou seja, a gente tem, graças a Deus, muito discurso aí para justificar o carinho e a confiança que eu recebi de Campina Grande, sendo o senador mais votado em 2022. E me dá confiança para que sairei das urnas em 2026 como candidato a governador mais votado em Campina.
2: E para encerrar aqui de minha parte, o senhor, proposta de urnas de 2026, o senhor tem trabalhado na direção de ser majoritário em Campina, considerando o governo Bruno com seus desgastes, as críticas à saúde, enfim, alguns outros setores? Mesmo assim, o senhor acredita que deve ser majoritário diante, por exemplo, de um Cícero Lucena que vai ter como companheiro de chapa, pelo menos até aqui, muito provavelmente, anunciado aí oficialmente, o Diogo Cunha Lima. Alguém com um peso também representativo muito forte em Campina. O senhor ainda assim acha que vai ser majoritário diante de Lucas e Cícero na região de Campina Grande?
3: Acredito sim. Acredito que pelo trabalho, pelo serviço prestado, pela identidade que tenho com Campina Grande, pelo fato de Campina Grande, mesmo não sendo de Campina, Campina já me fez o senador mais votado aqui em 2022. A gente sabe que os Ribeiro nunca tiveram votações muito expressivas em Campina Grande, por outro lado, né? E que Cícero Lucena também já foi senador, 8 anos. Vamos fazer uma comparação? Pega meus 4 anos de senador com os 8 de Cícero em Campina Grande. Pode pegar, anotar e eu topo. Pode fazer e comparar os 8 anos de senador de Cícero com os 4 mil. Quem ajudou mais Campina Grande? Então, eu vou chegar com discurso. Eu vou chegar com prestação de contas. Eu vou chegar com convencimento para que o campinense acredite no meu propósito, acredite nas minhas ideias e confie no meu nome. E não se engane. Anote o que eu estou lhe dizendo. Bruno chegará em outubro no melhor momento dos seus 6 anos de governo até aqui.
1: Muito bem, conversamos com o senador Efraim Moraes, pré-candidato a governador do estado da Paraíba. Seja sempre muito bem-vindo, senador.
3: Lúcio Moribe, até que enfim deu certo, né? Você já tinha me convidado diversas oportunidades. Eu dizia, devo, não nego, pago quando puder. E hoje a gente conseguiu construir essa agenda para estar aqui com vocês, atender esse pedido, esse chamado. Né? Um abraçar aqui a Solidária FM lá em São Bento. São Bento é uma cidade que eu tenho todo carinho, tenho toda identidade. Temos construído também um grande trabalho lá. São mais de 40 milhões de reais lá, entre os 40 milhões de reais investidos em São Bento. Temos aqui a Sossego FM, né, nosso Curimataú. Eu tenho, vou estar no sábado, este sábado eu estou em Barra de Santa Rosa, estou fazendo uma visita na Caprifeira, Barra de Santa Rosa, onde vou abraçar diversos amigos, né, que na memória de Alberto Nepomuceno, ainda o grande líder político daquela cidade, continuam sendo firmes conosco, independente das decisões políticas que lá tiveram. Tem gente que segue, né, a linha de Alberto, a amizade que ele teve com Efraim Moraes. Abraçar aqui a Taperoá FM, o Cariri Paraibano, também é uma região que eu tenho o maior carinho, identidade, até porque meus avós maternos são de lá, né? Minha avó é de Sumé, meu avô é de Monteiro, São Sebastião do Buzeiro. Então, a renda renascença, né, a pega do boi, a caprinocultura, são temas que eu trago comigo na minha identidade cultural, na minha identidade no DNA caririzeiro, que trago aqui na veia. Estaria na, né, Itaperuá nessa sexta-feira, porque estava com uma fazenda, uma visita na fazenda Mandacaru, lá para que a gente avançasse, também na fazenda Carnaúba, para que a gente estivesse lá fazendo, né, essas visitas, mas ficou para um segundo momento na nossa agenda. Terminar de abraçar aqui a Panorâmica FM, aqui em Campina Grande, já falamos muito de Campina, então um beijo, um abraço carinhoso a toda Campina Grande. São João está chegando aí. Grande São João, São João de Galante, São João de Campina, vou estar aqui uma vez dançando forró. E por fim, tá certo, a FM Líder, João Pessoa, região metropolitana. Grande abraço, Santa Rita, eu estive lá fazendo a visita.
1: A situação não tá fácil, né? Complicado.
3: Vamos recuperar, eu acho que fizemos a travessia da parte mais difícil, vidas foram preservadas, e que é o mais importante. Um forte abraço a todos, foi uma alegria participar com vocês, e vamos acompanhar aí as cenas dos próximos capítulos.
1: Finalzinho, Moribe. Até próximo sábado.
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1: Na Paraíba, 7-2. 7-2 na Paraíba, estamos no ar com o programa Abril Verdecast, trazendo informações de qualidade e responsabilidade. Aqui na 100.5 FM Líder, a rádio mais popular da Paraíba. Hoje, 9 de maio de 2026. E falando em maio, né? Hoje estaremos aqui com um bate-papo bem legal. Duas diretoras e um diretor do Citricon, Sindicato dos Trabalhadores da Construção Civil Imobiliário da Paraíba. Iremos tratar sobre Dia do Trabalhador e da Trabalhadora. Praticamente o mês de maio é o mês do trabalhador e por que não dizer todos os dias? Mas hoje a gente vai bater um bate-papo bem legal, conhecendo as duas diretoras como mulher, como trabalhadora e principalmente na construção civil, que tem essa tradição de ser um serviço pesado, né? Mas vamos conversar aqui com elas. Já está aqui comigo a Jéssica, a Janaína e o Edmilson. Jéssica, seja bem-vinda ao programa Abril Verdecast.
2: Obrigada, Nivaldo. Bom dia, pessoal. Bom dia a todos. Posso...
1: Fica à vontade, fica à vontade. Daqui a pouquinho a gente vai bater papo, tá, só uma apresentação.
2: Então, eu sou a Jéssica Andrade, eu trabalho na construção civil desde os meus 18 anos, né? Comecei ali como jovem aprendiz e estou aqui no sindicato, né? No sindicato da construção civil, na luta todos os dias, buscando aí melhorias para os nossos trabalhadores e trabalhadoras.
1: Janaína, seja bem-vinda ao programa Abre o Verdecast. Seja bem-vinda, Janaína.
3: Obrigada pelo convite, né? Bom dia a todos que estão nos ouvindo. Como já foi falado, meu nome é Janaína. Eu entrei na construção civil em 2011, através do curso do Senai, né? Estamos aqui na luta diariamente para melhorar a condição de trabalho de todos os trabalhadores da construção, independente, né? Se seja associado ao sindicato ou não, mas sendo trabalhador da construção civil, estamos aqui para lutar por vocês.
1: Ok, obrigado, Janaína. Edmilson, você já é de casa, você já divide a bancada várias vezes aqui comigo. Seja bem-vindo mais uma vez.
4: Obrigado. Agradecer a Deus, né, por esse momento salutar e ter uma, mais uma vez, eu não canso de dizer, um brilhante canal de chegar à população. Isso é importante, com a verdade, somente a verdade, primando pelo bem. E hoje, nada melhor do que estar aqui com duas diretoras, onde vem da base das construtoras, são mulheres que têm uma personalidade, que têm um poder de participação, e por isso que chegaram até a representação maior dos trabalhadores, o sindicato. Obrigado a todos, obrigado, Nivaldo.
1: Isso mesmo, Edmilson. Então, você fala muito, muito positivamente. Então, duas diretoras. E por isso que agora a gente vai conhecer a história de cada uma. Quem é Jéssica e quem é Janaína? Vou começar por Jéssica. Quem é Jéssica? Conta a sua história.
2: Então, né? Eu sou daqui de João Pessoa, né? Nascida e criada aqui em João Pessoa. Entrei na construção civil em 18 anos, né? Comecei ali pelo curso do Senai também, né? O Senai sempre abrindo portas para a juventude aí. Então, foi através de um curso do Senai, entrei como jovem

0: aprendiz, né? A empresa me deu a oportunidade de crescer lá dentro. Fui contratada, auxiliar de escritório, RH, né? Até chegar aí nas lutas do sindicato. Né? Já fui da Central Única dos Trabalhadores, atualmente faço parte da Confederação da Indústria, né? Da Construção Sim. Civil dos Trabalhadores, a Conticom, né? Onde sou, atuo lá como secretária de Juventude.
1: Casada, tem filhos?
0: Casada, tenho filha, tenho uma filha de 7 anos, né? Aí nessa luta, que já nasceu e cresceu aí nessa luta.
1: Legal.
0: Já nos movimentos aí, já, desde cedo.
1: E minha amiga Janaína?
2: Eu, como já falei, né? Eu entrei na Construção Civil em 2011, através do curso do Senai, passei por algumas obras. E nesse passar de obras, o sindicato chegou até mim e foi apresentado o trabalho, aí eu gostei, né? Sou solteira, tenho uma filha que Sim. também é o meu orgulho, né? Fiz tudo da minha vida por ela e eu estou vendo aí ela seguir a vida dela. Terminando arquivologia, terminei esse ano, graças a Deus, né? Tudo isso para melhorar tanto a minha vida como a vida da minha família. E aí, porque conhecimento nunca é demais. E o que a gente consegue aprender, a gente tenta passar para os nossos trabalhadores, os nossos familiares.
1: Ok. Na Paraíba 77, estamos conversando com Jéssica Andrade, Janaína Luiz, e daqui a pouco a gente vai conversar com Edmilson. Agora eu quero saber das dificuldades, né? Quais foram as dificuldades que vocês enfrentaram no dia a dia na construção civil? Primeiramente, por ser mulher, e segundo, porque construção civil não é para todo mundo. Construção civil é pesada. A gente sabe, eu também vim da construção civil, sou filho de um mestre de obras já. Ele foi mestre de obras e eu praticamente nasci dentro da construção civil. Então, a construção civil, para mim, é uma segunda casa. Então, eu quero saber quais as dificuldades que as duas encontraram.
0: Então, né, não é fácil, realmente. A gente sabe que a construção civil ela é uma categoria que ela é 90% ou mais, né, masculina, né, tem muitos homens. Apesar de agora estar crescendo muito o número de mulheres, tanto nos escritórios quanto também no chão de base, a gente tem encanadoras, serventes, mas não é fácil, né? A gente está ali lutando todos os dias, principalmente quando a gente vai ali para a parte do movimento sindical, que também é um movimento que tem muito mais homens do que mulheres.
1: Você, Janaína, quais as dificuldades? Todas as duas são setores administrativos?
0: Não. Eu sou do RH e a Janaína é do chão de base.
2: Quando a maior dificuldade, quando eu cheguei na obra, foi justamente pelo fato de ser mulher, né? As condições da obra, ela não estavam preparadas para receber mulheres na obra. E quando eu entrei como estagiária, entrou eu e mais 4 meninas. E das 4 meninas, só permaneceram 2, que foi eu e outra. E na segunda obra do outro curso do Senai que eu fiz, entraram eu e mais 5. E das 5, só foi eu que fiquei, só eu que me destaquei, né? Eu fiz vários cursos no Senai, pedreiro de edificações, assistente de gerenciamento de obra.
1: Você é pedreira?
2: Sim.
1: Certo.
2: Fiz assistente de gerenciamento de obras e... Apesar da experiência, né, na obra, no canteiro de obra, quando você faz para você, torna-se uma coisa mais visível, porque aí você está vendo todo dia. E eu coloquei cerâmica na minha casa, no apartamento que eu tinha, coloquei na parede, no chão, Sim. no hall. E isso trouxe outra visão daquilo, porque você fazer para os outros é uma coisa, quando você faz para você, é totalmente diferente.
1: Entendi. Jéssica, lógico que num ambiente onde só tem mais homens, né, vem algumas piadas, algumas brincadeiras maldosas.
0: Uhum. Então, por incrível que pareça, né, eu estou aí há mais de 10 anos dentro dos canteiros de obras. E eu, particularmente, nessas minhas visitas, e olha que a gente visita obras com 300, 400, 500 trabalhadores, eu sempre fui muito respeitada pelos trabalhadores. Pode até falar, mas não fala na minha frente, né? Então, eu sempre fui muito respeitada, eles respeitam, eles nos olham, né? Apesar de ser mulher, mas quando a gente abre a boca, eles veem a gente como ali, como uma autoridade, como alguém que entende o que está falando, né? Que sabe o que está falando. Então, eu me sinto muito respeitada assim, dentro dos canteiros de obra, né? Nunca me senti mal, apesar de saber que existe, sim, esse tipo de assédio, né? Inclusive, a gente atende lá no sindicato algumas mulheres, né, que trabalham no, na construção, que sofrem assédio, tanto de superiores como de iguais dentro, ali, dentro do, dos canteiros de obra. E a gente tem esse trabalho de assistência, de estar ali apoiando, encaminhando para onde é melhor, onde elas possam ter ajuda, né? Então, a gente tem esse trabalho também no sindicato.
1: Você só é do setor administrativo, é
0: isso? Isso, eu sou do RH, né? Do RH, trabalho, eu, minha carteira.
1: E você já é pedreira, você já tem outras, outras formações?
2: É, na obra eu passei por vários setores.
1: Certo.
2: Né? Eu passei, eu fui ajudante de uma equipe dos pedreiros e depois eu passei a trabalhar com o pedreiro, né? E aí quando se transferiu para mim, transferiu para outra obra. Né? Aí eu também passei pela cozinha, atuei na cozinha. E quando eu vim para o sindicato, eu estava trabalhando na... colocando, na verdade, eu estava colocando o rodapé dos apartamentos. Né? O rodapé todo do prédio era comigo. E aí, em primeiro eu entrei na CIPA, né?
1: Sim.
2: Eu fui orientada a entrar na CIPA e trouxe também outra visão sobre a segurança, porque é um fato muito importante, né? Na obra, principalmente na obra, porque às vezes um arame ali pode causar um acidente, até uma morte,
1: isso,
2: no seu lugar indevido.
1: E na prática, como eu falei, alguma brincadeira teve com você? Não?
2: Na obra teve muitas, né? Mas tinha também aquelas pessoas que defendiam sem nem estar perto. Teve aquelas pessoas que se voluntariavam para ajudar também, que uma coisa do trabalho da construção civil, ele não aguarda o seu aprendizado para si, pelo menos comigo não foi assim. Foi assim, eles tentam passar para você aquilo que eles sabem, da forma mais fácil, mas da forma mais ágil. E eu me senti acolhida assim na construção civil, e tanto também no sindicato, né? A gente está num mundo, como Jéssica já falou, o sindicalismo também é masculino, né? Estamos quebrando isso, mas é masculino. E aí a gente está na luta diária, né?
1: Legal. Na Paraíba 713, estamos conversando com Jéssica Andrade e Janaína Luiz, elas que estão diretoras do SINTERCON, Sindicato dos Trabalhadores da Construção Civil, aqui no programa Abre o Verdecast, na 100.5, a FM Líder, a rádio mais popular da Paraíba. Daqui a pouco a gente conversa com Edmilson, né, Edmilson? Tem muita bomba aí, tem gente aí, disseram aí que dia do trabalhador é dia do vagabundo. Só sou para ele, né? Porque para nós aqui, quem é trabalhador, trabalha todos os dias. Daí saiu Edmilson. Jéssica e Janaína, mulher, mãe, a gente sabe que existe um trabalho árduo, né, na construção civil, e também a responsabilidade de ser mãe. Como é essa divisão, vamos dizer assim, essa responsabilidade de ser mãe e, ao mesmo tempo, trabalhar numa construção civil?
0: Na verdade, é um desafio, né? É um desafio diário muito grande, até porque a gente pega muito cedo, né? Construção civil começa às 7 horas. Se a gente, que é sindicalista, que tem que conversar com esses trabalhadores, tem que chegar antes dele bater o ponto, então tem que chegar de 6h30, 6h20. Para chegar nesse canteiro, eu tenho que sair de casa de 5h30 da manhã. Então, é algo que começa muito cedo e isso realmente é difícil. Hoje eu consigo realizar isso graças à minha mãe, né? Outra mulher, que é o meu suporte, é o meu apoio, é o que ela toma conta da minha filha enquanto eu estou no trabalho, né? E aí ela hoje tem chamada de vídeo, ela liga para mim no meio do dia, mata a saudade, né? É mais fácil, acaba que a tecnologia ajuda um pouco. Mas assim, hoje eu dou conta mesmo por conta da minha mãe, que me ajuda muito enquanto eu estou trabalhando. Né? Então, enquanto eu estou trabalhando, tem isso dela estar ali dando esse suporte e tudo mais. Mas não é fácil, né? Porque ela é uma criança ainda, ela tem 7 anos, ela é uma criança atípica, então tem mais cuidados ainda que precisam ter, ela é autista nível 1 de suporte. Né? Então, acaba que tudo acaba sendo mais desafiador.
1: Ok. E você, Janaína?
2: Como Jéssica já falou, né? A gente começa muito cedo, 5 horas da manhã a gente tem que estar de pé. Para levar as informações ao trabalhador. E, como eu já falei, né, eu faço faculdade, querendo ou não,
1: Ainda estuda ainda.
0: Tem um estudo, assim, esqueci de dizer, né? Tem a faculdade que é à noite, é o terceiro turno, quarto turno e tudo mais.
2: E aí a gente sai cedo, quando a gente chega, tenta dar conta ali de alguma fazer de casa, que às vezes não dá tempo da gente dar tudo, e aí dá hora de ir para a faculdade, a gente vai para a faculdade. Quando a gente chega, tem dias que a gente nem janta, né? Por falta de tempo, cansaço mesmo, e a gente cai na cama, porque no outro dia a gente tem que acordar cedo para ir trabalhar.
1: Legal. E assim, olha só, Edmilson, né? Então tem a jornada diária da construção, relações sindicais, além disso tem a questão de mãe, ainda tem o terceiro turno, que é estudar, se capacitar, que é onde todo mundo deveria fazer isso. Né? Então, assim, a gente não pode parar de estudar, não pode parar de se capacitar. Então, então essa dificuldade que vocês têm, isso é o reflexo de todas as mulheres do país.
0: Sim, com certeza. É mais um motivo, né, que a gente pede o fim da escala 6x1, que as mulheres elas são mais ainda afetadas, porque a maioria, na verdade, das mulheres, dos lares do Brasil, as mulheres têm essa jornada, né? Ainda chega em casa, o homem chega em casa, ele vai descansar. A mulher chega em casa, vai lavar roupa, vai fazer comida, vai passar pano em casa. Então, sempre a carga fica mais pesada para a mulher. Então, estamos aí, mulheres, vamos lutar pelo fim da escala 6x1.
1: Na Paraíba 717, vamos ao intervalo comercial e na volta estaremos com outros temas aqui conversando com Jéssica Andrade e Janaína Luiz, diretoras do sindicato, também de Milson, diretores do Sintra com o Sindicato da Construção Civil e Imobiliário da Paraíba. 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
1: Na Paraíba, 7h23, 7h24 agora, já girou os ponteiros. 7h24 na Paraíba, hoje 9 de maio de 2026, estamos aqui com o programa Abre o Verdecast, levando informações total à sociedade, aos ouvintes e aos internautas, né? Aqui é uma emissora com responsabilidade e credibilidade. Hoje estamos conversando com Jéssica Andrade, Janaína Luiz e Edmilson da Silva na Semana dos Trabalhadores e das Trabalhadoras. É um mês importante aí, onde tivemos dia 1º de maio, Dia do Trabalhador. E aqui o Dia do Trabalhador é um simbólico para mostrar para a sociedade que todo mundo trabalha, independente de classe, independente de categoria, todo mundo trabalha e todo mundo é trabalhador, independente de setor econômico. E o programa Abre o Verdecast, a participação de Nivaldo Barbosa, a apresentação de Nivaldo Barbosa e Adriana Costa, que daqui a pouquinho ela vai entrar por telefone para participar da nossa bancada aqui da 100.5 FM Líder. Ela não pôde estar presente aqui, viu, Edmilson? A Adriana não pode estar presente hoje, mas ela faz parte da nossa bancada, a minha amiga Adriana Costa. Na Paraíba, 7h25, a gente fala desses momentos, carga horária, né? Do momento de... A gente sabe que é cruel, né? É muita carga em cima dos trabalhadores, e por isso que foi criado aqui no país uma luta, vamos dizer assim, um momento para mostrar para a sociedade pelo fim da escala 6-1. E eu quero ouvir das duas mulheres, né, o que é isso, por que isso e para que isso, Jéssica e Janaína.
2: Né? A escala 6-1, ela adoece, né, o trabalhador física e mentalmente também. Né? O único dia de descanso ele não é suficiente para recuperar quem passa a semana inteira trabalhando no pesado. Né? Então, você passa a semana inteira ali trabalhando pesado. Quando você chega no único dia que tem de descanso, você não vai descansar porque você tem muitas coisas para fazer. Você tem a família, você tem que pagar a conta, você tem que arrumar uma casa, você tem que conviver e existir em apenas um dia. Então, realmente, acaba que é uma jornada extremamente pesada, que afasta o trabalhador da família, certo, que impede ele de cursar um curso para melhorar de vida, que impede ele de ter um lazer, né? Por que não? Porque o trabalhador tem que ter um lazer também, né? Então, o lazer faz parte da vida, né? Não pode ser só trabalho. Então, é uma escala que já está mais do que ultrapassada, né? E lembrando que quando a gente fala do fim dessa escala, é a redução da carga horária, né? De 44 para 40 horas semanais, né? Sem redução de salário. É importante deixar claro que é sem redução de salário.
1: Ok. Janaína, quer fazer um complemento?
3: Só um complementozinho, porque não é a primeira vez, né, que se discute redução de jornada, certo, de trabalho. Não é a primeira vez. E sabemos que o trabalhador descansado, ele produz mais. O trabalhador descansado, ele pensa melhor. Ou seja, essa é uma jornada na qual exige muito do trabalhador. Atualmente, né, só os servidores públicos, alguns, trabalham na escala 5-2. A maioria dos trabalhadores ainda estão na escala 6-1. E o nível, você consegue ver aí, se vocês tiverem acesso aí, vocês podem pesquisar o nível de adoecimento mental que tem atingido a população recentemente. Tem várias pesquisas aí que demonstram isso, essa carga horária está adoecendo mentalmente diversos tipos de trabalhadores em diversos setores diferentes.
1: Ok. Edmilson, tivemos vários eventos, né? Tivemos vários eventos em João Pessoa, não só João Pessoa, Paraíba, mas no Brasil de forma geral, desde o dia 1º, aliás, antes, mas esse mês foram reforços, né? Do dia 1º de maio até hoje, vários eventos aqui em João Pessoa. Conta pra gente aí quais esses eventos e as participações de várias autoridades.
4: Primeiro, falar politicamente. e me dirigir aos políticos, aos representantes, aos que se dizem representantes do povo. Se representam realmente a vontade do povo, não. Porque é vergonhoso estar discutindo uma redução de jornada de trabalho numa época onde, há décadas e décadas, já existia a jornada, já foi reduzido para a jornada em alguns países, até 30 horas de algumas funções, até 30 horas. E isso não causou dano. Toda vez que se discute melhoria para os trabalhadores, a política ela deveria de sair na frente e não esperar a pressão popular. E aí eu já estou partindo para a pressão popular. Você, trabalhador, você, trabalhadora, você, dono de casa, você que tem a sua família, que sai de madrugada, que chega mais tarde, ela precisa ter um repouso. E aí Jéssica é feliz quando ela coloca redução na jornada de trabalho sem a redução de salário. E vamos para a prática nos ocorridos. Vocês acham que o presidente da Câmara, ao vir à Paraíba, à Assembleia Legislativa, para uma audiência onde não escuta o povo, onde o povo não teve vez de falar, onde o trabalhador não teve vez de falar, se coloca 3 minutos para uma central, por exemplo, dar uma fala, e eles chegam, dão aquela justificativa, auto-justificativa. Primeiro, foram atender a imprensa, marca-se um evento, se espera 2 horas de atraso para começar o evento, porque vão dar aquela satisfação para a imprensa. Então, vem mais fazer lobby, vem mais fazer mídia, porque graças que estão no ano eleitoral. E a pressão popular, como eu falo, fazendo a junção com a politicagem de alguns políticos, é justamente esse ano que a gente precisa aprovar a redução na jornada de trabalho, porque se nós não conseguimos, depois deles eleitos, jamais eles vão realmente realizar a vontade do povo. E eu quero ir bem pertinho, bem pertinho. Se falava na redução para 40 que o Brasil aguenta. E aí eu não posso dizer diferente. Para mim, né? Eu digo para mim. Houve um golpe e logo passou a se discutir, a exemplo da jornada para o pessoal comerciário, de se trabalhar 2 meses para poder ter um domingo de folga. Imaginem até onde queriam chegar os políticos. Isso foi cogitado e debatido. Não foi aprovado, mas tentaram empurrar uma jornada para os comerciários trabalharem além, graças ao poder sindical, graças à força organizada dos trabalhadores, se combateu isso. Imaginem o que é querer trabalhar. E a gente recebeu, nós como sindicalistas, representantes da construção imobiliária, recebemos proposta de se trabalhar até sábados, domingos e feriados. Digo, estou dizendo que eu tenho documento entregue, impresso, proposta para se trabalhar sábados, domingos e feriados. Proposta de pegar uma hora extra que o trabalhador realizasse e reduzir em até 50%. E falando da questão da representação trabalhadora, na reforma trabalhista, a sugestão do trabalho, por exemplo, na hora do intervalo, ser usado parte do intervalo que antes, se a empresa utilizasse 10 minutos, ela pagava a hora extra cheia, e se ela usasse todos os dias dessa prática, ela era penalizada. Se banalizaram na reforma trabalhista, aonde pode ser usado 30 minutos de intervalo e isso ser pago apenas 50% do valor da hora extra. Que no nosso caso a gente já tem, eventualmente, que a hora extra é eventual, não é jornada estendida, já 80% garantido por convenção coletiva. Imagine aonde a gente chega com essas propostas de discussão. Então, eu fiz aqui um pouco da explanação, mas dizer que, politicamente, se na sua cidade tiver qualquer um evento, você precisa participar. Esse é o ano da gente cobrar das autoridades, cobrar dos representantes, que aprove o fim da jornada 6x1, para que haja um dia a mais em casa, para que haja um dia a mais de repouso. E os custos que ficam nas costas do trabalhador sempre é o dano maior que, como já falou, a questão psicológica, como já falou, a questão física. Isso é um peso e a cada dia a população vem sofrendo com isso, e as estatísticas têm mostrado que reduzir jornada de trabalho não quebra o país, que conceder mais benefícios para o trabalhador não é tirar direito. O que prejudica o país realmente são as grandes folhas que a gente vê que está sendo discutido nacional, a questão dos penduricalhos.
1: Isso.
4: Que é para quem ganha mais de 40 mil de salário, ter ajuda para moradia, ter ajuda para fardamento, eu vou falar no geral, não gosto nem de falar esse negócio de paletó, porque a roupa não identifica o caráter das pessoas. Devia ser mais caráter, e menos fardamento, e menos transporte à disposição, carros e mais carros, passagem de avião, né? Como se diz, questão da saúde, um senador ter um plano de saúde vitalício, onde o trabalhador, minimamente, quando ele depende na questão previdenciária mesmo, eles lá podiam fazer benefícios e gerar benefício política social para o trabalhador. Não é o contrário. Se protegem e ainda brindam, né, eventuais irregularidades cometidas em nosso país, como é a questão da dosimetria.
1: Isso.
4: Eles estão assumindo, e eu digo para a população, estão assumindo a responsabilidade de tirar a pena de pessoas que cometeram crimes comprovados. Então, eles... Será que ouviram o povo para aprovar isso? Essa dosimetria? Chance de conferir o que foi concedido, que seria justamente o veto. Aí eu estou falando a nível nacional. Eles derrubam o veto e assumem a responsabilidade de tirar penas de pessoas que cometeram erros gravíssimos contra a nossa democracia e contra o nosso país. Nivaldo, e você que está nos ouvindo, é por isso que a gente precisa de termos mais programas e termos mais ouvintes. Se você estiver atento num canal sério, você vai estar aí na sua casa informado a importância do rádio que chega nos lares. E hoje, né, a questão do YouTube, as redes que abrange você no seu carro, que abrange você no seu celular. É essa perspectiva que a gente deseja com a melhoria, com o avanço das coisas. E não simplesmente a gente ter que tolerar uma camada social abastarda por dinheiro, por salários vitalícios e ainda querer tirar minimamente as condições do trabalhador ou da trabalhadora.
2: É interessante a gente lembrar também, né, que todas as vezes que no nosso país se fala em melhoria para a classe trabalhadora, né, para os mais pobres, né, sempre vem muita fake news, muita mentira, né, para amedrontar, né, a população, né, para usar as pessoas como massa de manobra mesmo, né? Então, assim, quando a gente fala que ia acabar a escravidão, os jornais da época diziam que o Brasil ia quebrar. Quando se fala em ter um salário mínimo, o Brasil vai quebrar se tiver salário mínimo. Quando se fala em ter um 13º, o Brasil vai quebrar se tiver 13º. E, na verdade, o Brasil não quebrou e nem vai quebrar, né? Pelo contrário, o Brasil fica mais forte, né? Cada vez que o trabalhador ele tem mais direito, que ele tem mais poder de compra, isso fortalece, né, o país, fortalece a economia do país. Então, assim, fiquem atentos, pessoal. Não deixem, né, se iludir, né? Procurem aí a veracidade dos fatos, né? O Brasil não vai quebrar. Podem ficar tranquilos, vão brigar. É o momento da gente conversar com o vizinho, com o primo, com o amigo, no ônibus, né? Em todo canto que a gente for, a primeira oportunidade que a gente tiver, falar sobre o fim da escala 6x1. Como o senhor Edmilson falou aqui, né? É um ano importante, é um ano de eleição, é um ano que o pessoal, eles pelo menos têm um pouco de receio de voltar ali contra o trabalhador. Então, fiquem atentos em quem tem discursos que falam que é a favor do trabalhador, mas vejam como é que estão se posicionando aí nessa questão do fim da escala 6x1. Como é que essa pessoa está se posicionando?
1: Ok. Na Paraíba 737, eu vou ouvir, vamos ouvir agora a nossa amiga de bancada, Adriana Costa. Ela está por telefone, como já falei, ela não pôde estar presente, está resolvendo alguns problemas pessoais, mas ela está conosco na linha. Seja bem-vinda, Adriana Costa. Bom dia.
5: Bom dia, Nivaldo. Bom dia para todo mundo que está ouvindo a 100.5 FM Líder, a rádio mais popular da Paraíba. Nivaldo, são tantas demandas que você não imagina, mas em breve estou de volta à bancada, assim, ao vivo, se Deus quiser. Eu estou ouvindo atentamente a entrevista e me chamou a atenção aí a Jéssica Andrade e a Janaína Luiz, né? Porque ambas, pelo que eu entendi, já viveram tanto o lado do trabalho braçal, digamos assim, quanto o administrativo. Então, eu queria saber delas exatamente o seguinte: quais são as maiores dificuldades que o trabalhador dos seus respectivos campos de trabalho né, enfrenta no dia a dia. E como essa experiência de vocês duas, de conhecer os dois lados, né, o lado braçal e o lado administrativo, ajuda hoje a defender melhor os direitos da categoria que vocês representam dentro do sindicato? Deixa eu aproveitar também e falar para mandar um recado para todas as mães, né? Aproveitar logo e fazer o pacote completo, pessoal.
1: Fica à vontade, minha amiga.
5: Amanhã é Dia das Mães, então, parabenizar, cumprimentar todas as mães, principalmente aquelas que não são mães biológicas, que são mães que escolhem ser mães por esse ou aquele motivo, e que amam igualmente, igual a uma mãe biológica, e muitas vezes, infelizmente, né, ou felizmente, até mais do que uma mãe biológica. Então, um abraço carinhoso para todo mundo que tem filho, que escolheu acolher um filho que não é seu, e que essas mulheres sejam cada vez mais fortes, mais firmes, e que tenham discernimento para educar essas crianças numa época tão complexa como a de hoje, né? Em que a gente divide a atenção das crianças no mundo perigosíssimo da internet, por exemplo, que ainda está tão aberta para todo mundo e de uma forma ainda nociva. Mas eu quero abraçar a todos. Muito obrigada, Nivaldo. Estou seguindo aqui para cumprir uma outra demanda, mas eu não podia deixar de participar, porque o papo de hoje está muito interessante e abraça muitas pessoas que estão ouvindo o programa nesse momento. As meninas que estão aí, eu me refiro a elas, eu fiquei muito, muito curiosa com essa resposta que elas vão dar, exatamente por isso, porque elas conhecem o lado braçal e o lado administrativo da categoria que elas representam. Então, meninas, como é que vocês podem, com essa experiência que vocês têm, ajudar ainda mais as pessoas que vocês representam? Um abraço grande e desde já muito obrigada pela resposta.
1: Ok, minha amiga Adriana Costa, muito obrigado pela sua participação. Brevemente estará conosco na nossa bancada. Adriana Costa divide a bancada comigo, né, Edmilson? Você conhece muito bem, é uma profissional de mão cheia. Sou muito grato em dividir uma bancada com ela. É minha amiga e irmã. Obrigado, Adriana. Fica a resposta aí com o Jess.
2: Bom dia, Adriana. É uma pergunta bem interessante, e na verdade é uma pergunta que a gente recebe muito, eu e a Janaína, né, nos movimentos, nos espaços que a gente vai, essa diferença, porque realmente a gente que está em dois lados da mesma categoria, né? Janaína está ali no chão de base, ela é pedreira na carteira dela, inclusive de profissão, né, e eu trabalho no RH desde sempre como no escritório. E eu posso dizer o seguinte, primeiro que eu enfrentei muita uma experiência pessoal minha, né, enfrentei muita dificuldade, né, quando eu estava dentro do escritório, né, situações muito pesadas, né, eu compartilho aqui com vocês que já saí dentro de uma ambulância, numa maca de ambulância, de uma reunião no escritório da empresa, né, então... Para você ver o nível de estresse que a gente chega.
1: E chega a esse, né, ponto mesmo.
2: Chega, né? Eu passei mal dentro da reunião e saí de lá de ambulância, né? Então, é uma experiência que eu tive, né, dentro do escritório. Né? Então, assim, as mulheres, elas sofrem muito isso também, essa pressão, né, das lideranças. E eu sinto que sofrem até mais do que os homens na mesma função. E a gente sabe que isso é verdade, não é nenhuma mentira, né? É um fato. Né? E eu sofri muito. Dentro do escritório também, mesmo sendo no escritório, eu sofri muito, apesar de ter enfrentado isso e superado, né? E hoje eu posso ver, posso atender melhor as mulheres que chegam no sindicato, que passaram pela mesma coisa que eu. E, ao mesmo tempo, eu aprendi muito, né? Eu estava ali trabalhando com folha, vendo o outro lado de como é que faz uma folha de produção, como é que cada trabalhador tem direito, o que cada um faz ali dentro de rescisão. Isso me ajuda muito também no meu trabalho sindical hoje também, né? Que hoje eu posso atender outros trabalhadores lá no sindicato, posso tirar dúvida, posso homologar, posso ajudar eles de diversas formas, né? E, querendo ou não, ter um conhecimento mais profundo, porque trabalho já com o RH e tenho mais essa experiência. Então, acaba que ajuda muito a responder nos canteiros, os trabalhadores, eles confiam, né? Quando a gente começa a falar, eles confiam porque eles veem que a gente domina, né, o assunto.
1: Fica à vontade, Edinei.
3: Quando eu estava na obra, também, né? Como a Jéssica já falou, passamos por várias situações. E uma que me incomodou, e na verdade me incomoda até hoje, foi que eu estava numa devida obra e a cozinheira da obra faleceu. Eu estava com a equipe em cima no prédio, trabalhando na obra, e aí o mestre chegou para mim e fez assim: você escolha ou portaria ou cozinha. Ou seja, ele me tirou do setor, porque a cozinheira tinha falecido, podia se colocar outra pessoa, mas ele fez essa imposição para mim, porque eu era mulher, né? E então, eu escolhi a cozinha, até para ter uma experiência a mais, né? Mas isso foi uma coisa que me marcou, porque não poderia, na minha opinião, não poderia ter sido daquela forma, porque eu estava trabalhando num serviço, estava realizando um serviço bom, mas aí ele não quis me tirar de lá, da obra, botou para a cozinha. E é, como a experiência na obra traz muitas coisas boas, e aí você via realmente como é que cada trabalhador se comporta. O trabalhador, ele transparece da gente. Quando ele não está gostando de alguma situação ali da obra, ele chega para a gente: gente, eu não estou gostando disso assim, está acontecendo isso comigo, o que é que vocês podem ajudar? E a gente tenta, né, conversar com os encarregados, os mestres, para tentar melhorar, né? Isso aí, porque a gente já passou por isso, a gente sabe como é que funciona. E já no sindicato, contribuindo, né, com o que a Jéssica falou, eles veem a gente de outra forma. Eles sabem que a gente passou pela obra, eles sabem como é que acontece. Eles sabem que ali eles têm um apoio, eles sabem que a gente pode ajudar, a gente vai tentar solucionar da melhor forma para o trabalhador, porque o foco da gente é o trabalhador.
1: Legal. Na Paraíba 7:45, estamos conversando com Janaína Luiz e Jéssica Andrade. Também Edmilson quer fazer. É um complemento, Edmilson?
4: Assim, as meninas já colocaram uma explanação. E o melhor é quando o trabalhador ele tira de si o medo de pedir ajuda. A gente ganha experiência no dia a dia. E esse medo de pedir ajuda, ele passa a ter uma confiança no sigilo, às vezes, de suas lamúrias, no sigilo, às vezes, de denúncias graves, não é? E a gente ganha, todos ganham com isso, quando o sindicalismo funciona dessa forma, não é? E a dificuldade que nós tínhamos e temos ainda de termos mulheres no nosso quadro de diretor é porque, queira que não, tem crescido o público das mulheres. As mulheres têm, não é que não, as mulheres ocupam o seu espaço, têm conquistado o seu espaço. E assim também no sindicalismo. A gente ainda tem isso no sindicalismo, que ainda tem isso no sindicalismo, que a gente ganha espaço, né? Ainda há resistência, e é mérito das mulheres, tanto no setor de trabalho como no sindicalismo, essa conquista de espaço. E são diálogos que têm fluído, que têm aberto-se os diálogos, quando a participação da mulher vem, eu creio que até a questão de entendimento e de mais confiança da parte dos operários, sabe? Quando eles encontram o quadro das meninas, eu tenho visto isso, há muito respeito da parte dos trabalhadores, a gente sabe, todo lugar tem aquele bonitinho, né?
1: É verdade.
4: Tem aquela bonitinha, para não ser generalizado. Isso. Mas, na sua maioria, a gente pode dizer que tem avançado e tem melhorado essa compreensão. E é uma evolução para o trabalho, com toda a dificuldade, né, porque não é fácil. O setor empresarial precisa avançar e ver que nós, trabalhadores, somos parte realmente incisiva do processo produtivo. E não simplesmente manter aquela prerrogativa de que o lucro sobre o lucro, isso é o resultado melhor para as empresas. Não terá empresas melhores se não tiver a melhora da classe trabalhadora.
1: Quer fazer? É um complemento, Jéssica?
2: Não, é só complementando mesmo, senhor Edmilson, convidar o pessoal para o ato, né? O senhor quer fazer esse convite, por favor?
1: Sim, hoje tem ato,
2: hoje,
1: né?
2: Hoje tem ato, né?
4: O ato hoje, gente, ele é alusivo ao 1º de maio. Estamos em maio, conforme a abertura do programa. E lá no nosso Parque Solon Lucena, popularmente Lagoa, precisamente naquela parte de embarque e desembarque, estaremos a partir das 9 horas. A gente vai sair daqui do
1: evento. Sai daqui, já vai direto
4: para
1: lá.
4: A nossa vida é assim.
1: Isso.
4: Né? É a luta pela luta, para justamente tratarmos da organização do fim da jornada 6x1. Esse é um dos pontos. E nós mobilizarmos, como já falei antes, é um ano político e nós precisamos pautar a política em favor da classe trabalhadora, em favor da população, né, a maioria desse país que precisa realmente ser representada de fato e de direito por pessoas que tenham caráter e possa construir as melhoras para a nossa sociedade brasileira. Então, mais tarde, estaremos lá na Lagoa, Parque Solano do Sena.
1: Saindo daqui, partiu Lagoa.
4: Exatamente. Já tem gente organizando tudo lá. Vai para lá que você, com certeza, será bem recebido. Estaremos lá confraternizando esse momento de luta em alusão ao 1º de maio e, sim, fortalecendo cada vez mais a luta dos trabalhadores e trabalhadoras.
1: Ok, na Paraíba 749, manda um abraço aqui para todos os ouvintes, internautas da 100.5 FM Líder, a rádio mais popular da Paraíba, a primeira rádio no Brasil que abriu espaço para falar de saúde e segurança do trabalho e também falar do movimento sindical. A 100.5 ela tem essa responsabilidade social com toda a Paraíba e com todo o Brasil. É uma rádio de responsabilidade e credibilidade, e por que não dizer a mais popular da Paraíba e do Brasil. Vamos ao intervalo começar, e na volta eu quero saber quais as ações do Sintricom, né? Eu sei que tem um momento de luta, mas também tem momentos de lazeres, de palestras, de educação, formação profissional e tudo mais. Vamos ao intervalo comercial e na volta estaremos conversando com os diretores e diretoras do Sintricom.
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3: Na Paraíba, 7:51.

0: 7h51, estamos de volta com o programa Abre o Verde Cast. Edmilson, queremos saber agora as ações do Sintricom, Sindicato de Trabalhadores da Construção Civil e Imobiliário da Grande João Pessoa. Que ações são essas? Eu sei que tem várias ações, tem lazer, tem cultura, tem debate, tem curso, tem capacitação e tudo mais.
1: Caros ouvintes, Nivaldo Barbosa, nós, bem lembrado, temos uma dificuldade e essa dificuldade ela tem que ser transformada em ações para que a gente possa... Aí eu vou começar do 19 de março.
0: O que é 19 de março?
1: É o dia de São José. O dia de São José... Para quem conhece, plantar milho.
0: Isso, né? Nós nordestinos.
1: Eita,
0: a gente lembra muito bem.
1: Preparar todo o plantio para a pamonha e para a canjica, para as comidas juninas. Mas para nós da construção e do mobiliário, é o dia do trabalhador da construção e do mobiliário. Então, esse ano a gente fez realmente, tivemos a ajuda da divulgação dessa emissora e tivemos um grande evento no nosso espaço de lazer e formação. Nesse dia foi feito um dia de... Foi feito um dia de a gente encontrar com a categoria, ouvir a categoria, confraternizar com a categoria, houve distribuições de brindes.
0: Edmilson, só um minutinho agora que eu vou falar com o Tião, presidente da CUT, Central Única dos Trabalhadores da Paraíba, sobre esse... movimento de hoje, do dia 1º de maio.
1: Está bom... dentro do nosso cronograma, Nivaldo, com certeza. Isso. Vamos embora.
0: Tião, bom dia, Tião.
2: Bom dia.
0: Como é que estão os preparativos aí para o nosso grande evento aí, em alusão ao Dia do Trabalhador?
2: Então, houve uma mobilização durante a semana e estamos na maior expectativa que a militância, o povo, os movimentos sociais, os partidos progressistas... compareça esse ato alusivo ao 1º de maio, que tem como mote fim da escala 6x1, tem redução salarial, agora às 9 horas na Lagoa, né? Então, nossa expectativa é a melhor possível e a gente aguarda, já convidando a sociedade em geral para participar desse ato, que é um ato de grande importância para mandarmos um recado, pressionar o Congresso a votar o fim da escala 6x1 sem redução salarial e também para a gente... dialogar, mandar essa mensagem também para o STF, porque eles estão para julgar a PJ-ação e a gente está pedindo essa denúncia em público para que a gente possa realmente ter essa obtenção de vitória, porque a PJ-ação é uma mazela para a sociedade, né? É acabar com a categoria dos trabalhadores. E aí a gente está nessa luta, são diversas as pautas, mas as principais que a gente pode destacar é o combate à PJ-ação e o fim da escala 6x1 sem redução salarial. É o que nós estamos levando para a rua, além de outras pautas que é de grande relevância para a classe trabalhadora.
0: Ok, Tião. Tião, faça um balanço aí do evento que aconteceu na Assembleia. Eu sei que foi um grande evento, né, pela Câmara Federal, mas faça um balanço aí deste evento aqui na Paraíba, promovido pela Câmara dos Deputados e outros órgãos.
2: Então, a atividade da Câmara foi importante, foi de grande relevância para nós, foi a questão de, eu acho que foi o início da realização do nosso sonho para que ver a escala, para ver a escala 6x1 sem o fim da escala 6x1. Mas assim, a gente, a militância esteve presente e agora que infelizmente foi uma atividade mais institucional que onde que era para falar, para expor, para fazer o debate, muito não teve oportunidade, né? A classe trabalhadora foi muito pouco a participação no tocante ao debate, tivemos presentes lá em peso, mas aí o debate se restringiu apenas às duas centrais com 3 minutos que não deu para você, para a classe trabalhadora expor a necessidade do fim da escala 6x1 e também dialogar com o presidente da Câmara, Hugo Mota, sobre os ataques que a classe trabalhadora vem sofrendo do Congresso, que é o Congresso inimigo do povo e principalmente dos trabalhadores. Então, deixou muito a desejar nessa perspectiva de que a gente foi para lá pensando que nós íamos fazer nossas reivindicações e que a gente ia dialogar mais com o presidente. Mas foi restringido apenas para duas falas das centrais, foi a CTB e a CUT. As demais centrais não tiveram oportunidade. E aí recebeu apenas 3 minutos, que não deu para a gente explanar sequer o nosso desejo, a nossa ânsia de ver o fim das caras, mas também de ver os avanços que de colocar para o Congresso, para o presidente da Câmara, a insatisfação da classe trabalhadora com relação ao que vem traçando dentro da Câmara nesse longo período, que é um Congresso que tem decepcionado muito, não só a classe trabalhadora, mas a sociedade em geral.
0: Mas, Tião, mas aqui na 100.5 você tem todo o espaço do mundo, porque aqui a gente tem responsabilidade e credibilidade. Fique à vontade, porque você está falando para milhares de trabalhadores, não só da Paraíba, mas para todo o Brasil e aos internautas. Fique à vontade, porque aqui a gente faz o rádio com credibilidade.
2: Então, coisa boa. A gente até agradece. É muito bom quando tem uma rádio assim que garanta espaço, não só da sociedade, mas para o trabalhador. Isso é importante. Que bom que toda a mídia tivesse esse espaço, né? Que era para ter. Mas, infelizmente, principalmente as mídias que têm a concessão pública, elas muitas vezes, na maioria das vezes, não dá voz aos trabalhadores. Então a gente agradece esse espaço e intensifica o nosso convite para hoje, às 9 horas, na Lagoa, e também chama a classe trabalhadora para refletir sobre o Congresso que nós temos, porque não é justo e não é normal que os trabalhadores sejam atacados, que os trabalhadores não sejam a maioria, tenhamos uma grande maioria em número e a gente no Congresso, na representação, a gente seja minoria. Porque hoje nós temos uma minoria que representa os trabalhadores na Assembleia ou no Congresso mesmo. E aí não tem tido nada de bom para a classe trabalhadora, só são ataques, só são decepção. E esse ano é um ano eleitoreiro, a gente chama a atenção dos trabalhadores para que votem em quem realmente olha para os trabalhadores, que tem realmente afinidade com os trabalhadores, que está dentro do debate com os trabalhadores. Não é aquele que se diz que é para os trabalhadores de 4 em 4 anos e lá vota a favor da dosimetria, a favor da bandidagem, a favor de quem ataca a democracia, a favor daqueles que exploram trabalhadores sem pena. Então a gente faz essa chamada. O nosso desafio é a gente lutar esse ano para diminuir essa diferença no Congresso. Trabalhador vota em trabalhador. E a gente aqui não pode deixar de frisar ou dar ênfase à luta e ao esforço do presidente Lula para o fim dessa escala 6x1. Por quê? Foi o primeiro político, o primeiro agente político que deu a cara, tava e botou a cara na mídia, assumindo o compromisso e a responsabilidade de combater, de colocar fim na escala 6x1. Okay, mas aí temos muitos deputados aqui no estado da Paraíba que ainda não se colocam se posicionarem, e a gente chama a atenção, aproveita esse momento para chamar a atenção desses deputados que se posicionem. Mas queremos o posicionamento público dele para que ele não chegue lá na Assembleia votando contra, na Câmara votando contra o fim da escala 6x1, contra os direitos dos trabalhadores, que já tem sido uma prática. Não basta o ataque que foi a questão da reforma trabalhista.
0: Ok, Tião, obrigado pela sua participação e a partir das 9 horas no Parque Solano Lucena, mais conhecido como Alagoa de João Pessoa. Obrigado, meu querido, fica à vontade.
2: Muito obrigado, eu que agradeço a todo o espaço, esse espaço, e no momento que tiver a oportunidade estaremos aí dialogando com a sociedade, com a classe trabalhadora. Nosso muito obrigado.
0: Ok, Tião, que é presidente, ele é Sebastião, mais conhecido mais como Tião, presidente da CUT, Central Única dos Trabalhadores da Paraíba. Edmilson, quer fazer um complemento?
1: Como hoje a gente está aqui reunidos e temos a satisfação de tê-lo, essas duas dirigentes, essas duas potências do movimento sindical, porque ocupam já a nível nacional, né?
0: Isso.
1: Posições perante a CUT, perante a nossa confederação. E não foi só eu que participei do 19 de março, né? Aí eu vou cortar a fita de acordo com a nossa necessidade. Mensagem passada para você do público: quando se fala do fim da jornada 6x1, mais tarde estaremos na Lagoa, se fala da pejotização, isso daqui a pouquinho aí eu volto.

0: deixou muito feliz enquanto
1: pelas
0: direção.
1: Pelas fotos e filmagens eu vi, viu? Foi. Televisão, sorteio, sim, feijoada. Sim. E muita, muito, muito mesmo.
0: Era uma expectativa muito grande que a gente tinha enquanto direção, né? De realizar um grande evento, já que a gente vinha sendo... Não tinha como realizar sempre no dia do 19 de março, porque sempre a gente estava em campanha salarial, e aí na briga não tem como realizar a festa, né? Mas esse ano deu para realizar e a gente deu o nosso melhor, né? A gente teve um público muito grande, o evento ele foi aberto a toda a categoria, né? Não foi só ao trabalhador associado. Então a gente fez questão, a gente passou em mais de 150 canteiros de obra, convidando os trabalhadores. E o público foi gigante, né? A gente teve mais de 3 mil pessoas na nossa sede social, que fica aqui em Santa Rita, lá em Tibirizinho, né? E foi um sucesso, né? A gente ficou muito feliz com os trabalhadores, a aceitação da categoria com esse evento.
1: Teve jogos, né?
0: É, na verdade, a gente teve música ao vivo, né? A gente teve sorteio, né? A gente sorteou 10 bicicletas, 10 televisões, smartphones.
1: Praticando atividade física, né?
0: Sim, com certeza, estimulando, né? Ainda não foi o nosso torneio, né? Em breve a gente está preparando aí, pensando como é que a gente vai realizar o torneio. A nossa categoria gosta muito de futebol, né? E a gente está tentando montar novamente um torneio esse ano. Mas, assim, o evento foi grandioso, né? A gente ficou muito feliz e esperamos que o próximo, né, senhor Edmilson Janaína, que o próximo seja ainda maior, sempre melhorar.
2: Eu aproveito, Divaldo, a sua fala com relação às ações.
0: Sim, né? Bem lembrado.
2: Porque a maioria das ações, elas são pensadas dentro da diretoria. Mas, como a gente sabe, né, em termos de organização, já é constatado, tem homens excelentes. Esploraticamente dizendo excelente, mas as mulheres, ela, por exemplo, confeccionar os brindes, né? Quais são as ações que nós desenvolvemos com relação aos trabalhadores? Esse dia 19, ele já preparou algumas coisas. Uma outra, a participação ontem, a gente estava no Ministério do Trabalho, na Superintendência Regional do Trabalho, discutindo a questão da importância da redução da jornada de trabalho, discutindo a questão da pejotização. Né?
3: Trabalho degradante,
2: né? Que isso aí são ações. Então nós estávamos divididos, mas em maioria lá nesse evento da Superintendência, promovido a Semana do Trabalhador e da Trabalhadora, promovido pela Superintendência Regional do Trabalho. Isso é política para todas as categorias. E a gente vê nessa importância. Além disso, existem outras pautas, como por exemplo, Projeto Ninho.
0: Sim.
2: Não é? Ele discute o que, Jéssica, mesmo?
0: É, o projeto,
2: Janaína pode, né, fazer sua parte também.
0: O projeto Nino, ele é um projeto que a gente se orgulha muito, né, que acontece aí em parceria com o Detran, a Polícia Federal, o Sinduscon, Sintricon, né, ele é um evento que a gente leva aos canteiros de obras, várias palestras, né, sobre a violência no trânsito, né? Então, assim, os nossos trabalhadores, em sua grande maioria hoje, não andam mais de bicicleta, andam de moto.
1: É verdade.
0: Andam de moto, né?
1: Na década de 90, de 2000, de 80, era bicicleta.
0: Era, sim. Agora é moto.
1: Moto ou carro.
0: E carro, né? Porque, graças a Deus, as coisas têm melhorado, né, para a nossa categoria, e a maioria tem moto. Então, infelizmente, isso também traz algumas coisas ruins, como o número de acidentes, que é grande, né, aqui no nosso estado, todo mundo sabe. E muitos dos nossos trabalhadores são vítimas desses acidentes, de acidente de trabalho, de percurso. Então, a gente leva orientação, né, para os canteiros de obra, e a gente acredita que isso tem salvado vidas, né? A gente é um intuito de educar, né, como estar ali e guardar também a sua vida em primeiro lugar no trânsito.
1: Por que esse projeto Nino? O que é Nino? Quem é Nino?
2: Agora você me pegou, mas Nino é o nome da pessoa, né?
1: Certo.
2: Referente, né, de um trabalhador, né? Vítima.
1: Vítima de,
2: aí, isso de foi
1: trânsito.
2: Criado.
1: Isso.
2: É uma iniciativa exclusivamente, eu digo assim, o prior, o criador dessa, a gente participou das reuniões,
1: sim,
2: junto ao Sinduscon, a gente precisa, na hora de dar os méritos,
0: sim,
2: os méritos,
0: sim,
2: nós participamos junto, e mais a PRF, mas a criatividade é do Detran.
1: Isso.
2: Do Detran.
0: Nasceu
2: é
0: ali.
2: Do,
0: né,
2: departamento, né, que verifica a questão da importância da educação no trânsito e desenvolve em parceria, por ter o transporte, como a Jéssica já falou, evoluído dentro da construção, então se leva para aquelas empresas onde tem um público, onde a gente, uhum, veja que necessita mais desse apoio. A gente não pode chegar em todos, mas já passar

0: Passaram por mais de 500 trabalhadores, com certeza.
1: Muito.
0: E está continuando o projeto dessa forma. A gente pretende, a cada mês, a gente atingir. Maio Amarelo, por exemplo, está sendo intensificado.
2: Isso.
0: Mas precisa-se, e sempre está sendo continuado, nessa perspectiva de melhorar a condição do trânsito e a direção defensiva, que é o mais importante para as vidas.
1: Inclusive, segunda-feira já temos uma palestra marcada lá no Hotel Tauá, né? Tauá. Que é tem um grande.
2: Lá em Jacarapé,
1: tem um grande número de trabalhadores, né? A empresa abriu as portas e estaremos lá segunda-feira conversando com os trabalhadores sobre a violência no trânsito.
2: E a questão, agora falando em violência, eu participei junto com vocês de um evento sobre violência contra a mulher, né? Violência das obras. Vocês podem falar mais um pouco?
1: É um projeto também, uma parceria que a gente tinha com a Delegacia de Mulheres, né? A princípio com a doutora Maísa, né? Que ela subiu de patente, né? De cargo. Eu não sei exatamente onde ela está no momento agora, mas assim, a gente leva para dentro dos canteiros de obra também, porque, como a gente sabe, né, já foi dito aqui, inclusive, né, que os nossos trabalhadores, a maioria são homens, né, então a gente leva a palestra da Delegacia da Mulher para falar ali sobre a violência, identificar os tipos de violência contra a mulher que existe, né? Muitas vezes as pessoas, os trabalhadores, numa forma geral, elas não entendem bem o que é violência, acham que violência só é agressão física, e não é, né? A fala, muitas vezes, é violência. A Janaína pode falar um pouquinho mais sobre isso melhor, né? Sobre essa questão de tipos de violência. Mas é uma questão educativa mesmo, não é nada de a gente não chega ali para pressionar os trabalhadores. A gente leva com a questão de conscientização mesmo, né? Que é uma luta nossa enquanto trabalhador, enquanto sindicato, e deve ser uma luta de toda a sociedade, né? Porque a gente sabe que as mulheres hoje estão aí sendo vítimas de feminicídio diariamente, estão matando as nossas mulheres no nosso país, né? Então, é uma luta que tem que ser toda, e a direção do Sintricom, ela acredita, né, que a gente pode sim mudar esse quadro quando a gente conversa e faz o nosso papel enquanto sociedade.
2: Na Paraíba 8 e 9, estamos conversando com Janaína Luiz, Jéssica Andrade e Edmilson da Silva sobre o papel dos trabalhadores e das trabalhadoras no movimento sindical e no movimento diário na vida do ser humano.
3: Sobre essas palestras, né, que o sindicato tem proporcionado aos trabalhadores, a gente tem a intenção de conscientizar os trabalhadores, né, porque assim, a gente sabe que nem o próprio agente, que não tem tempo para estar todo dia ali lendo, então a gente leva um momento ali para trazer informações sobre violência patrimonial, violência física, violência psicológica, né? E é uma forma que o trabalhador, como Jéssica falou, às vezes nem sabe que está fazendo aquilo, mas é trazido de uma forma tão didática que ele termina entendendo o que aquilo significa, né? Vou trazer em primeira mão também mais um projeto que a gente está se organizando lá no sindicato. Além desses que a gente já tem, né, a gente está planejando trazer esclarecimentos para os trabalhadores sobre a habilitação, que a gente sabe que a habilitação tem melhorado para os trabalhadores, mas para os trabalhadores que ainda têm alguma dificuldade, a gente está se organizando, né, a gente está se organizando para preparar uma sala de aula para que os trabalhadores que queiram,
2: muito,
3: né,
2: bom.
3: A gente está se organizando para que os trabalhadores que queiram participar, que queiram lá, a gente está se organizando ainda. Tá? Quando for oficial, a gente vai divulgar tanto nas redes sociais, certo, tanto aqui também, que é um parceiro, certo, nosso. É isso aí.
1: A gente também tem palestras sobre com o INSS, né? A gente leva também alguns técnicos para dentro dos canteiros para esclarecer a questão de aposentadoria.
2: Que existe
1: e tudo mais.
2: Muita dúvida, né? Muita, com relação muita, a essa muita, questão muita. Da Previdência. E vocês falam algo interessante, capacitação. Então, o movimento sindical não é só aquele de luta por direitos, tal, tal, mas também tem a capacitação. E eu lembro muito bem da escola Zé Peão, né? Quer dizer, quantos e quantos trabalhadores e trabalhadoras aprenderam o beabá no ditado popular, Nilson?
0: Nivaldo, aproveitando aqui, mandando um abraço para a doutora Zezinha Moura e Lindenberg. E, claro, com isso,
2: estendendo a todos
0: do projeto Escola Zé Peão, é o Grupo Sal da Terra também. Mas, assim, eu sou aluno advindo do projeto Escola Zé Peão. Simeão Primo, que hoje é diretor, foi aluno do projeto Escola Zé Pinhão. Antônio José, que hoje é diretor, foi aluno do projeto Escola Zé Pinhão. Seu José Laurentino, a gente conseguiu fazer o supletivo para a conclusão do ensino fundamental. Nós concluímos via supletivo projeto Escola Zé Pinhão, quem fez essa parceria. Então, são inúmeros exemplos de pessoas que passaram pelo projeto Escola Zé Pinhão, o quanto é bom a gente ter a capacitação para que a gente possa desenvolver determinadas funções. E expandindo mais a questão da atuação das nossas ações, é um conjunto de ação que o sindicato ele não está só no canteiro de obra, mas imagine que a gente, como já foi frisado a questão da jornada, aí a gente volta de novo, principalmente para nossas diretoras. 5 horas da manhã é hora de estar saindo de casa. Está preparando para sair de casa. Então, geralmente a gente tem o horário. Quando é assembleia, a gente marca uma assembleia no horário após as 7. Isso a gente tem garantido em convenção coletiva. Após as 7. Quando a gente quer fazer aquela abordagem, lógico, isso já é até de praxe, uma forma de conversar com o trabalhador e ele não ter alguém ali perseguindo perto, a gente chega no primeiro horário, isso a gente chega de 6h20, no máximo, 6h20 a gente está no canteiro de obra. Geralmente, 6 horas a gente está se planejando para chegar no canteiro de obra, que é para dar aquele espaço e não ultrapassar o horário do ponto, como a gente diz. Mas essa ação começa cedo. Voltou, às vezes a gente está chegando no sindicato e o trabalhador está achando que, de boa, né? A dirigente sindical, e vou me dirigir a nossas companheiras, as dirigentes estão, tá chegando às 2, claro, mulher tem que andar arrumada, né? Principalmente as diretoras, que quando elas chegam, né, abrilhanta, né, com a sua personalidade,
2: é,
0: né, de chegar já cumprimentando as pessoas que estão ali, mas não estão chegando simplesmente de qualquer lazer, não. Estão chegando de uma jornada, já que começou muitas vezes lá no Tauá, como está se falando, muitas vezes lá em Tambaba,
2: isso.
0: Muitas vezes, que lá tem obra também, viu, gente? Muitas vezes na zona de Santa Rita aqui, Cabedelo, e o trânsito, vocês sabem como é que é para chegar.
2: Um caos.
0: Então, 8h30, 9 horas está chegando no sindicato, já é a dupla jornada ou a tripla. Isso, como é, aí vamos responder e-mails, aí vamos responder documentos que chega do Ministério Público do Trabalho, que chega da Superintendência Regional do Trabalho, que chega pedido das empresas também, que chega solicitação dos trabalhadores, e aí começa a nossa toda jornada de responsabilidade em resposta e dar andamento aos processos que chegam, né, às comunicações que chegam. Isso está só começando o dia. Aí tem um evento lá no Sereste. Não tem uma reunião na Superintendência Regional do Trabalho. Aí chegou a empresa pedindo uma reunião para discutir, né, a questão da alimentação do trabalhador, que infelizmente ainda é miserável a que a gente conseguiu botar na convenção até agora. A gente espera que esse ano a gente avance na questão da alimentação do trabalhador, que isso é algo que é vergonhoso e a gente precisa tirar do mapa da nossa convenção.
2: Edmilson, falando em convenção, como é que está? Tudo resolvido? Ainda tem alguns tropeços ainda?
0: Foi algo que nos travou, como Jéssica já colocou, em 2025, que a gente só conseguiu assinar, aliás, a parte patronal só conseguiu assinar a convenção em 18 de novembro de 2025. De novembro. Novembro. Aí isso a gente teve também a ênfase de colocar já para 2026, por isso que esse ano a gente estamos começando o ano com uma convenção assinada, garantida, mas que a gente sabe que passou 2025, então a gente espera que quando a nossa pauta comece a ser discutida, pelo menos a alimentação não seja dificuldade para a gente aprovar com relação à melhoria para os trabalhadores.
2: Me tira uma dúvida, com relação a trabalhar feriado, final de semana, como é que está esse processo? Troca de feriado, feriado caiu numa quinta, mudar, hora extra, trabalhar à noite. Como é que está esse processo para quem está nos ouvindo agora? Minha empresa quer estar trabalhando à noite, minha empresa quer trocar o sábado pela segunda, enfim, como é, principalmente agora que vem o mês de junho, São João, essa questão toda, e muita gente sabe que tem trabalhadores de outros municípios e querem curtir o seu São João com a sua família.
0: Fazendo ping-pong, quem vai responder é a Jéssica, mas assim, Jéssica, aí você explica um pouco do que é compensação de jornada, né, e o que é a jornada por si, que muitas vezes as empresas querem praticar aleatoriamente.
1: É, então, a nossa jornada da construção, ela é do mobiliário, né, ela é determinada pela nossa convenção coletiva. Então, por isso que a gente costuma dizer que o fim da escala 6x1 é para a gente também, porque o nosso sábado ele é destrinchado no meio da semana. Né? Então, assim, o sábado ele é um dia útil, mas as pessoas, os trabalhadores, trabalham ele durante a semana, uma hora a mais, todos os dias, de segunda a quinta-feira, para compensar essa jornada de sábado. Então, para existir uma jornada no sábado, ela aí é necessário realmente ter um acordo coletivo de trabalho, né? Porque qualquer jornada diferente do que está na convenção coletiva tem que existir esse acordo coletivo, né? E aí, para hora extra, é um tipo de acordo, né? E para compensação de dia, como é o caso do São João, é outro tipo de acordo, né? O São João, agora especificamente, ele cai na quarta-feira, se não me engano, né? Quarta-feira. E é um dos feriados que a gente diz que não troca. A gente não troca ele porque é uma data tradicional, né? Então, a gente sabe que na nossa região São João é algo muito forte. E a gente sabe que os trabalhadores querem aí. Quem é do São João quer dançar forró, quem quer ir para o sítio, quer ir para o sítio. Quem quer ir para a igreja, vai para a igreja. Então, a gente não troca. O que é que a gente está fazendo? As empresas que estão nos procurando, né? A gente realiza, sim, as assembleias dentro dos canteiros. Se tiver concordância dos trabalhadores, aí a gente permite aí a compensação da jornada no sábado, no dia de sábado, para compensar aí essa segunda, essa terça-feira, que antecede um São João, para que o trabalhador fique aí sábado, domingo, segunda, terça e quarta aí, curtindo aí as festas juninas. Aí tem que procurar, né, o sindicato via e-mail, pessoalmente, procurar ver quais são os critérios para se realizar esse tipo de acordo. E se tiver concordância, cumprindo todos os critérios e os trabalhadores concordarem, a gente nada impede da gente ir lá e fazer esse acordo.
2: E para trabalhar à noite?
1: À noite é mais complicado, né? Porque assim, a jornada da construção, ela é muito pesada, né? Então, quando a gente quer para estender à noite, é bem complicado. Em alguns casos muito específicos, em casos inadiáveis, né? Que a gente sabe que existe no mundo do trabalho, situações que não tem jeito, tem que estender mesmo. Aí tem que procurar antecipadamente, né? E aí a CLT já garante, quando é um caso inadiável também, fazer essa hora extra. Mas, assim, a gente prefere que não faça. Não faça, deixa o cara ir para casa descansar.
2: Ok. Na Paraíba 8:19, vamos ao intervalo comercial e na volta a gente vai falar sobre trabalho degradante. O que é isso? A gente recente tivemos uma força-tarefa do Ministério Público do Trabalho, tivemos uma tarefa da Polícia do Ministério do Trabalho, Polícia Federal, em algumas canteiras de obras da Grande João Pessoa, por que não dizer da Paraíba. O que é trabalho degradante? O que a gente encontrou nesse trabalho degradante aqui no estado da Paraíba? Vamos ao intervalo começar e na volta debateremos esse trabalho.
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1: Na Paraíba, 8h24, 8h24 na Paraíba, estamos com o programa Abre o Verdecast. Hoje, 9 de maio, em alusão ao Dia do Trabalhador e da Trabalhadora, estamos aqui com Jéssica Andrade, Janaína Luiz e Edmilson da Silva, ambos diretores do Sintricom, Sindicato dos Trabalhadores da Construção Civil e Imobiliário da Paraíba. E estamos debatendo aqui alguns assuntos de interesse da população. Edmilson e minhas amigas, eu quero ver um bate-papo agora sobre trabalho degradante e PJização. A gente sabe que tivemos aí uma força-tarefa, né, do Ministério Público do Trabalho, com relação aos trabalhos degradantes, análogo escravo. E agora eu quero saber de vocês esses dois assuntos, trabalho análogo escravo e PJização.
2: Infelizmente, né, ainda é uma realidade o trabalho análogo à escravidão, não só aqui, né, no Brasil e no mundo também, né? E o governo federal ele vem realizando diversas ações através do Ministério Público, né, eu acredito também com a Polícia Civil, né, algumas ações aí de fiscalização, Polícia Federal, se eu não me engano, fiscalizações, né, de locais de trabalho. Infelizmente, a construção, por ser uma atividade ainda, né, que tem os locais muito, muito insalubres e tudo mais, a gente ainda encontra esse tipo de trabalho degradante em algumas construtoras, em alguns locais de trabalho. Não era para existir mais, mas infelizmente ainda existe. E a gente fica muito feliz quando acontece esse tipo de ação, porque a gente sabe que o trabalhador ele precisa desse olhar, né? Precisa, alguém tem que olhar por ele, né? Então, quando é realizado esse tipo de atividade que resgata esses trabalhadores, é muito bom para todos nós.
3: E só lembrando que não é uma situação só. São várias situações que definem aquilo como uma situação degradante. Né? São várias situações que implicam, como você soma tudo, aí sim dá...
2: trabalho degradante.
3: Isso. Né?
4: Eu vou aproveitar. Eu estava com algo na minha cabeça, que eu gosto de prestar atenção às lamúrias das pessoas. Qual a justificativa das pessoas reclamar? Aí, esse aparato, como já frisado por Jéssica, ele é um aparato que ele acontece que realmente choca e chama atenção. Aí eu vou na minha justificativa, não estou ganhando nada para fazer defesa de ninguém. Mas imagine se chega dois cidadãos ou três e uma cidadã e adentra um espaço de uma empresa ou de uma residência ou de uma instituição descaracterizado. Eu estou dizendo isso porque é criticado a forma que chega o aparato dessas dirigências. Até um próprio policial que estivesse por ali paisando, ele poderia até tentar uma reação contra essa fiscalização. Então, vem esse aparato todo, porque de longe quem vê já sabe que ali, por exemplo, se está passando uma viatura, se está passando um agente policial ou um PM paisano, ele não vai de jeito nenhum, porque é medida de segurança. Depois eu fiquei pensando, como a gente pensa em segurança, né, Devaldo?
1: Isso.
4: É uma medida de segurança de chegarem caracterizados, né, com escopeta, que chega realmente um aparato, realmente mesmo, estrondoso. Né? Eu creio que é um excesso, né, que eles justificam pela questão de garantir a segurança realmente. Eu já fui abordado já por uma ação assim, no nosso caso lá na área de lazer e informação, mas depois eu começo a entender porque eles precisam mostrar realmente que vêm para agir, vêm para resolver. E entrando no mérito, bem explicado, não é, pelas autoridades, doutora Hermenegilda, doutor Jefferson, numa eventualidade explicando sobre a questão das ações, a forma que é encontrado o trabalhador, que a gente sabe, como Jéssica falou, não era para acontecer. Mas o que é que a gente encontra? Chega, não tem documento assinado de um trabalhador. Trabalho clandestino. Ele não está contribuindo para nada. Qual o dever do empregador? É fazer toda uma triagem. O trabalhador já adentrar o espaço de trabalho, com seu documento legalmente habilitado, passado pela questão, eu vou falar lá atrás naquele exemplo, né? Pelo ASO.
1: Isso, pelo ASO. Né? ASO com atestado de saúde ocupacional.
4: Exatamente, né? Ele ter todo esse cuidado para que o trabalhador adentre. Aí, treinamento, ele precisa ser literalmente treinado, principalmente em algumas funções que oferecem risco ao trabalhador. Então, é preciso, se ele vai trabalhar em altura, se ele vai trabalhar em espaço confinado, isso, se ele vai trabalhar numa área de grande potência eletrocutada, com bastante carga de energia, tudo isso precisa tá explicado ao trabalhador. Se é produto químico, se isso tudo. Então, há toda. Aí, de repente, se pega o cidadão, não tem uma farda, não tem uma bota, não tem. E ainda mais, quando se trata da questão de onde ele vai ficar alojado. De onde ele vai ficar para o seu repouso pós-jornada de trabalho. Onde ele vai fazer sua alimentação. Então, há toda uma característica.
1: Porque são momentos sagrados, tanto da alimentação como o repouso.
4: Exatamente, Nivaldo. A gente, através dessa comunicação aqui e outros órgãos, é simplesmente para que não venha acontecer. Não é para penalizar ninguém. É para que nós defenda a dignidade, a cidadania do ser humano como um todo. Hoje a gente estamos discutindo a questão ambiental. Hoje nós estamos discutindo a questão animal. Porque as vidas não é para ser maltratada. As vidas são para ser cuidada. A promoção da vida, quando a gente chama a promoção da vida, até o ar que a gente respira, tem as partículas que elas precisam estar, né, para que eu respire e melhore a minha condição de vida. Se não tiver em conformidade com o ambiente, eu vou ter um prejuízo maior. Imagine você, eu vou te mostrar uma foto daqui a pouco, essa foto não foi ao ar, mas eu vou te mostrar uma foto daqui a pouco, aonde o cara botou a sua cama, o cidadão botou a sua cama e teve que cobrir com plástico. Por que eu estou colocando isso? Isso não é para acontecer em lugar nenhum. Em lugar nenhum, Nivaldo. E a gente estamos em plena evolução e é o que nós queremos. Então, para ser constatado que há uma degradância ao ser humano, tem que ter o pivô. Não é só a falta do salário, não é só porque não assinou a carteira profissional, às vezes até assina. Não é só porque não chegou o dia do pagamento, ele não teve o pagamento dele. Não é só porque a alimentação é ruim, às vezes não tem nem alimentação.
1: Verdade.
4: Eu já peguei casos que às vezes não tem nem alimentação do trabalhador. A outra, quando se tira o ser humano do seu habitat, quando se tira o ser, aí eu vou mais adiante, do seu habitat, já é uma afronta você ser deslocado para um outro lugar. E não dar assistência é o que vem, né, acarretando isso. Então, nós estamos em evidência esses assuntos. 1º de maio é o mês todo de maio. A gente é feliz de ter uma emissora como essa. A gente é feliz de ter uma superintendência onde promove. A gente é feliz de ter o TRT, hoje na pessoa do doutor Hermenegilda, que tem promovido encartes, documentos. A gente tem um Abril Verde apoiado, né, institucionalmente. A gente tem empresas. Aí eu tenho que fazer a missão.
1: Lógico,
4: tem empresas
1: sérias,
4: que investem. Investem realmente. Nós precisamos, nós temos empresas. Nós temos empregadores, né, indo a público, dando a cara a tapa e dizendo que quer fazer melhor. Isso é o que nós queremos. Isso. E dizendo que quer realizar a promoção. E isso a gente vai ter o maior orgulho de estampar. De cada uma daquelas pessoas, de cada uma daquelas empresas que promova realmente a paz, que promova realmente a dignidade, que promova a realização, né, do. Imagina você trabalhar e ser satisfeito. Eu já tenho uma oportunidade de realizar um trabalho e quando eu terminar, eu achando que só era aquilo. O cara disse, não, você realizou seu trabalho, isso aqui é seu salário. Eu digo, oxente, esse outro pacote aqui. Disse, não, esse outro pacote você ganhou, é seu. Eu fui gratificado com um outro salário, porque eu realizei dentro do prazo o meu trabalho, sem precisar de se matar excessivamente. Mas o camarada disse, não, você fez meu trabalho, você realizou profissionalmente, está aqui. Emociona, Nivaldo, senhores que estão nos ouvindo, o quanto um trabalhador, até hoje eu tenho essa gratidão e até hoje eu falo bem desse pessoal. Até hoje eu falo bem dessa empresa para os amigos que eu encontro, né? Até hoje eu tenho essa grata satisfação de como, por exemplo, nós, como sindicalista, visitamos N condições. Desde call center, eu já visitei, desde fábricas de cimento, desde usinas, desde empresas agrícolas, e a gente começa a ver, é diferente de alguém pegar um pote de agrotóxico e botar água para o cara beber. É diferente do camarada ter ali um bebido especial, água filtrada, e você servir a ele, na hora que ele quiser, o direito de saciar a sua sede. Então, são essas comparações, estou dando exemplos bons, para que o inverso disso, pode ter certeza, se for o contrário, é miserabilidade, é degradância ao ser humano, é degradância ao meio ambiente, é degradância ao mundo do trabalho.
1: A questão da pejotização.
4: A pejotização é algo que está para ser votado lá em cima. Imagine que a gente assina a carteira do trabalhador, essa é a nossa realidade seletista, ou você tem um contrato numa prefeitura ou numa instituição, melhor dizendo, não é só a prefeitura, você tem um contrato temporário ou você tem uma portaria.
1: Certo.
4: Ou você fez um concurso e passa a ter a sua matrícula, certo, efetivada. E ali você tem direito. Amanhã, se Deus o livre, você acontecer um negócio com você, Deus o livre, Deus o livre, Deus o livre, de você perder sua vida, que nós somos seres e sabemos que partiremos um dia. Isso. Daqui. Alguém vai estar acobertado. Sua família vai estar acobertada. E se você trabalhar o mês todinho, no final do mês você vai ter o seu salário. Mas aí, 3 dias que eu estou trabalhando, eu estou dando esse exemplo, e eu venho adoecer e não posso realizar meu trabalho. Eu vou ser acobertado de alguma maneira, por lei e por direito. O que é a pejotização? Eu cheguei aqui, Nivaldo, a gente vai fazer um contrato, eu sou PJ, eu crio um CNPJ.
1: Certo.
4: É o inverso de CPF.
1: CPF.
4: Eu crio um CNPJ e esse CNPJ vai ser, eu sou Edmilson Silva, aí vai ser que é de Edmilson Silva.
1: Certo.
4: É ponto Silva, por exemplo, criei meu CNPJ. Faço um contrato e assino. Se eu não, nesse contrato vai estar dizendo as normas. Aí eu adoeço e não vou realizar o trabalho. Final do mês, quanto é meu salário? Final do mês, quanto é meu salário? É zero. É zero. Eu não executei o serviço que eu me comprometi a. Então, resultado. De empresa para empresa, aí vou mais longe. E eu trabalhei 6 meses como PJ. Aí, depois de 6 meses, qual é a minha indenização? Qual o direito que eu tenho? Qual é o direito que eu tenho como PJ? Eu não vou ter direito a 13º, eu não vou ter direito a férias, eu não vou ter direito a aviso prévio. Simplesmente se encerra o contrato. Porque são essas cláusulas que todo contrato, estou falando, sei que a população sabe, na maioria do que é prejudicial, a letra não dá nem para ler, mas na maioria dos contratos eles têm os vícios, é muito difícil não ter. E quando está bem lícito, ele diz que qualquer uma das partes, quando está bem legal, qualquer uma das partes pode a qualquer momento reincidir, sem prejuízo algum. Então, criar essa questão e ser votado lá em cima. Imagine se todos os trabalhadores passassem PJ. Eu vou contratar um PJ, que eu não tenho nenhum encargo com ele, nenhum compromisso com ele se ele adoecer. Ou, por exemplo, ele vai tirar férias. Se é um trabalhador normal, eu tenho que ter outro no lugar dele. E tenho que pagar as férias dele mais um terço. Mas, se é uma pejotização, eu não tenho nenhum compromisso. Naquele período dos 30 dias de férias, ele que bote alguém para trabalhar pela empresa dele.
1: Se ele adoecer, se afastar, ele vai...
4: E não tem rescisão, não tem nada. Não tem uma companhia. Então, imagine se todas as empresas vão querer contratar alguém que vai me gerar riscos, ou se eu vou contratar alguém que vai me minimizar e os preços. Isso. Aí o cara diz, não, mas vai cobrar mais. Não vai, porque a concorrência do mundo do trabalho, ela sempre foi desleal para aqueles que tentam trabalhar corretamente. O mundo do trabalho tem isso. O que a gente quer, justamente com isso, chamar a atenção da população, que CPJ é prejuízo para a classe trabalhadora. Vai se acabar o sindicato. Então vai ter só o sindicato dos patrão. Aí você pode estar dizendo, ele está dizendo isso porque ele quer defender o sindicato. Não. Eu quero, prefiro que tenha sindicato e tenha trabalhadores e trabalhadoras com direitos, condições de vida e manutenção futura da sua aposentadoria, eu digo até assim, que já é difícil hoje com as mudanças que fizeram. Imagine se chegar ao ponto de que você não vai mais contribuir com a Previdência, você não vai mais contribuir com nenhum direito, mas também você vai ser responsável pelo seu plano de saúde, você vai ser responsável pelo seu atendimento, você vai ser responsável por tudo que você venha desempenhar na sua função de trabalho.
1: Hoje, na Constituição Civil, já está ocorrendo a pejotização?
4: Hoje não, já faz muito tempo.
1: Já faz muito tempo.
4: Mas muito tempo. A questão da terceirização, ela veio com isso.
1: Que agora é quartelização, e assim vai.
4: A empresa pega o gesseiro e diz, não, você vai lá e...
2: abre o
4: seu CNPJ. Você agora é empresário, você agora é empreendedor. E o camarada ali não sabe que ele está assinando a sentença dele, que depois que ele terminar o serviço do patrão, ele vai ter direito nenhum. E se ele não conseguir sobreviver com o que ele ganhou dali, ele vai passar fome depois daquele serviço. Então, é uma coisa que acontece com o mundo da construção, mas eu digo em todos os setores. Todos os setores acontece isso. Hoje, a questão da uberização, ela é uma forma prejudicial também ao trabalhador. Porque imagine, que a gente sabe disso, é uma forma de sobrevivência, mas há uma independência de jornada, mas que você tem que, ou você faz a sua jornada, ou você não tem a sustentabilidade do seu veículo, a sustentabilidade do combustível, a sustentabilidade da sua alimentação, a sustentabilidade dos seus direitos, né? E alguém está lucrando com isso, que é o pior, a questão da uberização, alguém está lucrando com isso. Assim como o PJ não é outro, não. A minha pintura, por exemplo, ou o meu asfalto, se eu vou botar o contrato, terminou aquilo ali, eu não tenho nada, foi, realizou o trabalho, acabou-se. Não tenho compromisso nenhum. Imagine que com os documentos provando para o trabalhador que tem a sua, seu vínculo trabalhista, já é difícil conseguir os benefícios. Imagine se você legalmente for habilitado lá pelo Supremo Tribunal que as empresas podem pejotizar. Como o Nivaldo já frisou, Nivaldo, você que é bem atento à questão do direito e à questão da segurança do trabalho, né, nós estamos numa fase de, não é quartelização não, eu vou acrescentar um pouquinho, é um escancaramento realmente dos direitos, estão escancarando.
1: Tá.
4: É uma coisa que está aí, todos sabem, em vez de evoluir, aí vamos dizer, não, precisamos do mundo mais humano. Esse ano agora a gente vai escutar muito isso.
1: É verdade.
4: Que todo mundo é a favor. Eu espero que sejam realmente a favor, mas que cumpram.
1: É verdade.
4: Mintam menos e façam um pouco mais com a população, com os trabalhadores e trabalhadoras.
1: Ok. Edmilson e minhas amigas, área de lazer do Sintricom. Então, a gente sabe que existe momento de a gente trabalhar, segunda a sexta e tal, e sábado e domingo, existe uma área de lazer do Sintricom, que é aqui em Tibirizinho, em Santa Rita. O que é que vocês oferecem lá para todos os trabalhadores e trabalhadoras da construção civil e também para o público externo, né? O que é que vocês oferecem?
3: A nossa área de lazer, né, ela é aberta para todos os públicos, né?
1: Certo.
3: Inicialmente, ela foi projetada para ser só para os trabalhadores associados, mas a demanda foi grande e a gente tivemos que abrir para os familiares. E hoje, né, a entrada está promocionalmente, né, a R$ 25,00. Mas o trabalhador que é sócio, que é filiado ao sindicato, que aparece ali no seu contra-cheque, ele tem direito ainda a entrar na nossa área de lazer com a sua esposa e com os seus filhos até 12 anos, né, apresentando ali o contra-cheque e o documento com foto dele e da sua família.
1: E lá vocês têm o quê?
2: É um um prazer enorme, assim, acho que é uma das grandes alegrias dessa direção é proporcionar aquele espaço, né, para a categoria, uma das poucas categorias que tem, né, um espaço daquele, principalmente uma categoria da construção, né, então é um espaço 100% do trabalhador, e lá a gente tem 4 piscinas, tem campo, tem quadra, rio de água mineral. Eu sou suspeita em falar, né, mas podem seguir. Não,
1: mas
2: aí.
1: Mas é muito bom mesmo.
2: No Instagram tem bom. Aí, @ espaço de lazer Sintricom, tem aí quem quiser conhecer, é um espaço que tem estacionamento, ele é todo calçado, e como Janaína disse, a princípio ele foi pensado para a categoria, mas hoje ele é aberto para a sociedade, né? Então, ao redor, pode entrar pagando a taxa, que a Janaína disse, mas a gente não tinha como a gente não abrir para a sociedade, né? Principalmente aquela
1: aí,
2: pessoa da região. Né?
1: Petisco, refrigerante, cerveja,
2: assim,
1: tal.
2: Assim, né? A gente não tem restaurante lá, não tem, não temos, não funcionamos com restaurante. Né? Mas a gente serve assim, uns petiscos. Quem quiser levar, leva. Não é proibido a entrada de alimentos, mas a gente vende algumas coisinhas por lá também.
1: E a localização, como é que as pessoas que vêm de João Pessoa e que vêm de outra localidade possam chegar?
2: Então, vindo de João Pessoa, você pode entrar ali pela BR, ao lado da Água Mineral Platina. Certo. Tem uma placa, é só seguir as placas, dá para chegar também. Quem quiser ir por dentro, por Tibiri, pode ir ali pelo final das 500 casas, ali pela TechShine. Tem também as placas ensinando, é bem fácil, porque sempre, o caminho ele é identificado. E tem a localização também no Instagram, né? Que quem quiser, hoje em dia a localização é tudo, né? Então,
1: é verdade.
2: Bota a localização, segue o Instagram, que lá tem a localização e você chega, né? De Uber, eu aconselho quem for de Uber, Uber deixa, mas já deixa marcado aí para buscar, para retornar também.
1: Legal. Janaína, obrigado pela sua participação. Fica à vontade aí, suas considerações finais.
3: É, eu que agradeço, né? Nós que agradecemos a oportunidade para falar das nossas, do que a gente vem fazendo, né? Falar o que vem nos trazendo para os trabalhadores. Agradecemos a todos os que estão nos ouvindo, os que estão nos assistindo também pelo YouTube. Agradecemos e contem conosco aí.
1: Jéssica.
2: É, né? Mais uma vez, obrigado, né? É um espaço muito bom. Fico muito feliz de existir um espaço como esse, onde a gente pode falar diretamente com a classe trabalhadora, né? E é muito importante e especial esses momentos, esses espaços. Quem dera tivesse mais, né? Acho que quem fica em casa tem uma oportunidade de tirar muitas dúvidas, e eu fico muito feliz com isso. Espero estar voltando, né? A gente está aqui em nome de nossa direção toda, né? O Demontier, o Tião, Antônio, Laurentino, Valdemir, né, que estamos todo dia aí na luta, juntos, né, o Adailton, Simeão, Joatom, são muitos.
1: O contato, né, do Severino. Sindicato?
2: É o 3513-9283, né, ele é o contato principal, e tem um @ SintriconJP, que é o Instagram do sindicato, onde a gente fala as coisas do dia a dia, do trabalhador. E também o espaço de lazer, @ espaço de lazer Sintricom, né, que é o do nosso espaço de lazer.
1: Ok. Edmilson, você que já é prata da casa, fica à vontade.
4: Eu não poderia deixar, não posso deixar de falar que, além da jornada que eu falei das nossas companheiras, um final de semana, antes era um final de semana, outro não.
2: Era pior.
4: Por nós já irmos adequando a condição, aí um final de semana estão de plantão no sábado e no domingo. Além das reuniões da semana, né, essas nossas duas companheiras, nossas duas diretoras, estão para servir justamente lá na área de lazer e formação.
1: Certo,
4: assim
1: certo.
4: Como outros diretores também dão plantão. Hoje mesmo tem a escala hoje para o presidente, seu Demontier, e a sua equipe vai estar lá hoje e amanhã atendendo essa população. E quando tem feriado, a gente goza o feriado lá, toda a equipe está escalada para receber o público. Então é assim que a gente cuida do patrimônio Sintricom, da família, da construção e do mobiliário de João Pessoa Reunião e região. Aproveito, Nivaldo, para mais uma vez dizer você, conheça a rádio que você ouve, conheça a emissora que você faz parte e dê ênfase à verdade, dê ênfase a quem realmente leva o que é de melhor para a população através da comunicação. Obrigado.
1: Ok. Muito obrigado, Edmilson. Muito obrigado, Janaína, Jéssica e a todos que fazem parte do Sintricom, um sindicato que realmente representa a categoria da construção civil. Quero agradecer aí a todas as mulheres, mães, né? Mandar um abraço aí para todas as mães.
2: Sim, verdade.
1: Vocês estão de parabéns. Se vocês quiserem mandar um abraço também, fica à vontade. e em nome da minha esposa, da minha mãe, de todas as mulheres do nosso país que são mães, e aquelas que são mãe, pai e pai-mãe, né, e todos aqueles que têm esse lado, né, emocional, esse lado de ser humano. O ser humano tem que ser tratado como ser humano. Quero agradecer a nossa Estefânia Maroja, a mãe da nossa Raquel Maroja, pelo seu dia também, e a todas as mulheres presentes no nosso programa, a Adriana Costa, enfim, a todos da 100.5 FM Líder, essa rádio que transmite a veracidade, a credibilidade, a responsabilidade, independente de classe social, independente de qualquer coisa. Muito obrigado, Deus abençoe a todos e até o próximo sábado, se Deus quiser.

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1: 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Olá, como vai? Tudo bem? Que bom, estamos juntos mais uma vez nesta bela manhã de sábado, 9 de maio de 2026. Manhã de sol. A gente acordou com o sol bem alegre, bem sorridente, não é? O sol nasce para todos. E você, que é muito importante, agradeça a Deus. Você é importante para Deus. Presta atenção. Se você pegar uma nota de 100 reais, amassar, embrulhar ela toda, jogar na lama

Alguém vai passar e quando vê que mesmo suja, mesmo amassada, é uma nota de 100 reais. Tem o valor de 100 reais. Vai pegar a nota, vai limpar e vai levar. Porque ela vale 100 reais. Assim é você para Jesus Cristo, Filho de Deus. Assim é você para Deus. É, tem o seu valor. E os valores diante dos olhos de Deus são todos iguais. Quando se trata de criaturas humanas, ou sem ser humano, é tudo criatura de Deus. Então, minha preclara e dileta amiga, meu preclaro e dileto amigo, o homem, ele pode ter mais dinheiro que o outro, pode ter mais bens que o outro, pode ter mais mulheres que o outro, pode ser mais elegante, mais bonito que o outro, pode ter muito dinheiro, o outro pode não ter nada, absolutamente nada, mas diante dos olhos do Criador dos céus e da terra, o nosso Deus, e do Filho dele, Jesus Cristo, somos todos iguais. Morre o pobre, mas também morre o rico. Então Deus fez a morte para deixar todo mundo igual. Eu tinha um amigo, que dinheiro ele tinha muito, dono de um shopping, mas também portador de uma doença mortal, uma doença sem cura. E morreu com menos de 80 anos. Mas conheci uma mulher que nem ler sabia. Morreu com 101 anos de idade. Então, se ele tinha muito dinheiro, dono de shopping, de prédios, de apartamentos, de fazendas, de granjas, de chácaras, dono de muitos bens materiais, dinheiro tinha em casa, no banco e no bolso, por que que ele não comprou mais uns 10 anos de vida, pelo menos? Porque o valor que ele tinha para Deus era o mesmo valor daquela que nem ler sabia, mal tinha uma casa para morar e o que comer todos os dias. Mas todos nós somos criaturas de Deus. E Ele nos vê tudo igual. Então, para que botar 10 centavos a mais no bolso e querer pisar, humilhar, se sentir superior ao próximo, se tudo se acaba na morte? E no ônibus da vida, minha amiga, meu amigo, no ônibus da vida, até o dono é passageiro. É, tudo passa, só não passa o amor de Deus. Então, se você tem fé nesse Deus que eu falo, nesse Deus que pode tudo, Criador dos céus e da terra, fortaleça, porque a pessoa de fé é eterna em suas esperanças. A fé absoluta é uma possibilidade para todos nós. A maneira de ver com os olhos da fé é fechar os olhos para a razão. Aonde quer que você esteja, diga comigo: Senhor Deus Pai Todo-Poderoso, Criador dos céus e da terra, eu estou orando com J. Ferreira, assim como está a Ione Leal em Brasília, o Dr. Fernando Barbosa em Orlando, nos Estados Unidos, o Roberto Brega no Valentina de Figueiredo, o Cláudio Pereira nos Bancários, a delegada doutora Maísa, o delegado Gerson Barbosa, Dr. Fernando Barbosa, o radialista James Vitor, o comerciante Gerson Geraldo Lira e
a Dona Neves, a sua digníssima esposa com quem eu conversei anteontem. Dona Maria José, lá em Mandacaru, que Deus te dê a cura, amiga. Que Deus te abençoe hoje e sempre. O radialista João Ferreira, que já me convidou para almoçar. Se eu quero almoçar com você, com o doutor Expedito hoje, não me faça uma desfeita. Quero almoçar com vocês. O cinegrafista Edson Davi, o meu amigo homem de Deus, comerciante Peixinho no bairro da Torre. Esse já disse, venha comer uma rabada aqui, Jota, com cuscuz ou com feijão verde. Abraço, muito obrigado, Peixinho. Vaneide Barbosa e Gilberto, seu digníssimo esposo aí nos bancários. Edinaldo da República Móveis, aí no... na Rua da República, o Naldinho da Torre e o JC Eventos. A deputada estadual, doutora Estefânia Maroja, que ela disse, não perca o programa de Jota. Ela adora as músicas do Expedito, mandou o um recado para mim semana passada pela sua filha, Raquel Maroja. Diga ao Expedito que as músicas dele são boas. O Sabino de Bahia, o Souza no Valentina de Figueiredo, o delegado Alberto do Egito e João Batista de São Miguel de Itaipu e a Silene do Roger, mãe do Major Bertuni e irmã de Dona Tita. Aquele abraço. Vamos todos orar. Deus, meu Pai, cura onde dói. O Expedito Leite acaba de chegar por aqui e abraçando a todos vocês também. Olhe, aonde quer que você esteja, em casa ou não, agradeça a Deus pela sua vida e a vida de cada um dos seus familiares, parentes e amigos. É. Diga obrigado, meu Deus, por mais um dia de vida, pelo hoje, porque a gente lembra do ontem e da esperança do amanhã. Muito obrigado, porque hoje é o dia, o ontem já foi e o amanhã pertence a Deus. É. Então, minha amiga, meu amigo, pedimos a Deus paz para o espírito, saúde para o corpo. Pedimos a Deus serenidade, paciência, amor e bondade e pedimos a Ele que continue iluminando a nossa vida e guiando os nossos passos. Em nome de Jesus Cristo e do Espírito Santo, eu peço a intercessão de Nossa Senhora da Conceição Aparecida e todas as Nossas Senhoras, porque todas uma só mãe do Filho de Deus, Jesus Cristo, que ela interceda por nós. Amém?

0: Obrigado, obrigado, Senhor, por mais um dia. Obrigado por mais uma missão que tenho a cumprir aqui na Melhor na Sua.
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0: Muito bem. Bom dia, Expedito Leite.
2: Bom dia, Jota Ferreira. Bom dia, Léo Tec. Bom dia a todos que nos escutam, né, Jota? Que com alegria estamos aqui mais uma vez.
0: Muito alegre, muito feliz, viu, Expedito?
2: Estrada boa.
0: Até o meu... É, tudo livre.
2: Tudo água livrinho, secou, sem, né? Água.
0: Agora é só ajeitar a vida desses que foram vítimas.
2: Exato, exatamente.
0: Das últimas
2: exatamente.
0: Chuvas, não é?
2: É.
0: Então, você, profissional liberal, eu desejo para todos, ó,

0: E a você, caminhoneiro, carreteiro pelas estradas da vida, a você, empresário, você que bota esse Brasil pra cima, a você, meu amigo mecânico, a você, meu amigo profissional liberal, você aí, porteiro de condomínio, você, enfermeira, médico, policial, civil, militar, guarda municipal, profissionais do rádio, empregada doméstica, a conhecida secretária do lar. A você, minha amiga lavadeira, lava roupa todo dia.
1: É bom.
0: Que felicidade, não é? É muito bom. Agora tem a máquina faz tudo, mas precisa de alguém para ligar e desligar e depois tirar para estender.
1: Exatamente.
0: Então, aonde quer que vocês estejam, muito bom dia, que Deus abençoe essa juventude alegre e sadia. Criançada, animada, bonita, futuro do Brasil. Muito bom dia a todo mundo. 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
0: Muito bem.
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0: Olha a hora certa, agora são 9 horas 22 minutos, 9h22. Eu quero mandar um abraço aqui pro meu amigo Carimbó. Carimbó, que é o proprietário do Rosa de Saron, Central de Velórios e Plano de Assistência Familiar. 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Carimbó, abraço forte pra você, viu? 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Eu estive em Carimbó, rapaz. A gente bateu um papo. Olha, Carimbó foi vice-prefeito de Santa Rita. Por duas gestões, duas legislaturas. Aí Carimbó ajudou as vítimas aqui, viu? Olha o cantor aí, meu amigo. Senta aqui, rapaz. Seu lugar aqui. Pronto. Ó, aí Carimbó...
1: Ele chegou sem ninguém ver, foi?
0: Foi. Carimbó
1: de mansinho.
0: De mansinho, devagar e sempre, né, Expedito?
1: Joãozinho Rosa.
0: É. Olha, Expedito. Aí Carimbó ajudou o povo aqui, viu? Mandou um caminhão de donativos. Ele disse, Jota, não diga no rádio, porque eu entreguei às pessoas que estavam necessitadas naquele momento. E não tirei foto, não fiz filme, não fiz nada. E estou à disposição, de precisando, estarei presente. Abraço para você, viu, meu amigo Carimbó? Carimbó, gente da melhor qualidade, pessoa pela qual eu tenho grande respeito. Carimbó, meu irmão. Ô, Expedito, esse final de semana, eu tô sabendo aí que você... Não, aliás, eu terminei, saí da televisão na quarta-feira e o Expedito já ligou, viu? Igual você, Joãozinho, que mandou ontem o recado. Eu passei já pra ele, viu?
3: E eu vim cobrar isso
0: aqui. Ó, aí ele disse que veio cobrar. Aí você, Expedito, passa aqui na minha casa e tal, lá vai, eu passei, encontrei com o Expedito Leite Filho, o homem que comanda lá a CEMOB, a doutora também presente, e o meu amigo Expedito lá, feliz, alegre, contente, e a gente acabou virando copo.
1: Foi, um pouquinho.
0: Pouco devagar, mas
1: um pouquinho, virou, né? Mas tava bom. Pouca gente, mas a alegria grande, né, Jota?
0: É, muito bacana.
1: Lhe chamei porque eu tava com vontade de tomar um negocinho. E hoje, com essas chuvas, né, Jota? E também a fiscalização, né? A gente tem um pouco de medo de tomar um negocinho e sair dirigindo,
0: porque tem,
1: né?
0: A lei seca.
1: Faz medo, né?
0: É um perigo.
1: Faz medo.
0: Olha,
1: E nessa idade a gente tá sendo parado e,
0: ontem
1: e
0: você,
1: passando por algum constrangimento.
0: E você ontem me chamou para comer uma fava.
1: Exato.
0: Só que eu encontrei um amigo meu, o Valdinei, que é um evangélico. Um evangélico daqueles ferrenhos mesmo.
1: Não come fava, não?
0: Não é comer fava. Ele disse, Jota, tudo bem, Jota? Disse, tudo bem. Ah, rapaz, foi no sinal. Ó, parei o carro ali na Padre Meira. Ele parou igual. Disse, Jota, quero falar contigo. Encosta ali. Eu encostei. Ele disse, vamos almoçar? Tô doido pra beber uma. Disse, tu vai beber uma, Valdinei?
1: Ele crede?
0: Ele disse, vou. Disse, tá bom, eu não questionei nada. Tu vai almoçar onde? Ele disse, ali, agora eu fui. Antes de almoçar, ele bebeu logo uma lapada de Serra Limpa misturado com limão.
1: É bom.
0: Aí ele virou o copo. Depois que ele virou o copo e pediu lá uma picanha, aí eu disse, Valdinei, você ainda tá na igreja? Ele disse, tô. Eu disse, você virou o copo? Ele disse, bebi uma, vai abrir o apetite aqui. Eu disse, muito bem. E pode beber uma, sendo um evangélico? Ele disse, olha, Jesus Cristo transformou a água no vinho.
1: Verdade.
0: E só tinha 70 pessoas e ele fez 240 litros de vinho.
1: Garrafa.
0: Garrafas. Então, se só tinha 70 pessoas na festa, o camarada leva 200 e poucos litros de cachaça, de vinho. Então, o camarada vai
1: era para tomar mais de uma, né?
0: Era para tomar mais de uma, né? Aí ele disse, Jesus Cristo fez isso, mas ele não disse que você se embriagasse, que se escandalizasse. Aí é beber e moderadamente e tá tudo certo.
1: Socialmente.
0: Aí eu disse, tá certo, que eu nunca vi você virando copo. Ele disse, mas sempre virei. Escondido dos homens, mas Deus vendo tudo, né, Jota? Que Deus, a gente não faz nada escondido.
1: Não esconde nada, né, Jota?
0: Eu disse, é, então tá certo, tá bom. Ele é meu amigo das antigas igual a você. Gente muito boa. Eu conheci ele naquele acidente de trem que eu tive aqui em Várzea Nova. Eu fui para um evento lá no DED. Aí apareceu um rapaz lá, um americano, viu? E o americano disse assim... Aliás, tinha 4 americanos. Agora tinha um, o palestrante, que disse, meus amigos, sofri um acidente de trem, quero mostrar aqui a você. E mostrou o filme no telão. O trem embrulhou o carro dele. Aí ele disse, ó, o carro morreu, agora eu tô aqui. Olha eu aqui falando com vocês. Isso aí foi Deus na minha vida. Porque eu estou no livro de Deus, mas não era o dia. A minha página ainda é outra que ele vai abrir o livro mais na frente.
1: Sorteia depois.
0: Aí ele disse, é muito difícil num acidente desse, 99% não escapa. Tem que não estar na página do livro de Deus naquele dia. Aí ele disse, alguém aqui já sofreu um acidente pelo menos parecido? Eu levantei a mão, disse, vem cá, dizer como foi. Aí eu contei a história a ele. Olha, fui atravessando a linha, era meio dia em ponto, não vi o trem. E o trem vinha e tacou por cima do meu carro. E eu tô aqui, só quebrei um dedo em 2 lugares. Inclusive, quando eu cheguei lá em Dr. Ronaldo, ele olhou o dedo. Aí disse, se fosse jogar a bola, caísse por cima da mão, quebrasse o dedo, Jota. Aí o camarada que estava perto de mim disse, se fosse isso, estava bom. Se eu disser o que foi, eu não acredito. Aí ele disse, o que foi? Ele disse, o trem, o carro dele não presta mais não, doutor. Foi o trem. Aí era dia das mães, viu? Aí ali na Lagoa, perto do Cassino da Lagoa, tinha umas barracas que vendem fogos, agora é lá perto do Almeidão. Aí o médico disse, foi isso mesmo, Jota? Aí eu disse, foi. Eu disse, o carro ficou lá, só os pedaços. É. Aí ele disse, então tu faz o seguinte, eu vou ajeitar teu dedo aqui, viu? Imobilizar. E tu vai lá na lagoa, ali no cassino, perto do cassino, tem um bocado de barraca. Compra uma dúzia de fogos.
1: E solta.
0: E solta que tu nascesse hoje, viu? Porque ali todo mundo morre. O vereador lá de Bahia morreu e começou a dizer as pessoas que morreram no mesmo lugar.
1: É difícil escapar, né, Jota?
0: Isso é difícil escapar e você tá aqui só com esse dedo, Jota. Que coisa bacana, rapaz. Agradeça a Deus, vai. Agora todo dia agradeça, viu?
1: É.
0: Aí eu disse, tá certo. E eu, de lá pra cá, todo dia, todos os meus programas, e na minha intimidade, no silêncio da noite,
1: no amanhecer do dia.
0: Estou sempre agradecendo a ele. Agora, sei que um dia meu dia chegará, né? Porque o de todo mundo chega, não
1: é,
0: Expedito?
1: É certo.
0: E eu estou aqui, só não é certo...
1: Essa máxima, Jota, nada é certo. Exceto a morte e os impostos.
0: É, agora dizem que...
1: Ninguém escapa.
0: Dizem que Jesus Cristo, ele tem um livro, não sei quantos trilhões de páginas, E todo dia ele abre uma. Ele abre ali. Aí quando ele olha e diz, hoje é dia desse. Aí não tem que ir passo do dia. O cara leva uma topada morta.
1: É o consórcio.
0: Não é? É o consórcio, né?
1: Chegou o dia do sorteio. O cara é sorteado, meu amigo, né? Não tem escapatória. Não tem pra onde.
0: Joãozinho, tudo bem contigo, Joãozinho?
3: Bom dia a todos, né?
0: Abre o microfone de Joãozinho ali.
3: Bom dia, doutor Esquerdo, bom dia, Beto Pereira.
0: Ainda não abriu.
3: Ao nosso
0: amigo. Agora abriu.
1: Abriu agora.
3: Bom dia a todos. Estou aqui mais uma vez, como eu vim me cobrar o que eu prometi, né? Foi. E tem que ser hoje, né?
0: E tem que ser hoje?
3: É.
0: Tá vendo aí, Expedito?
3: É todos dois, né?
0: E você mandou a mensagem, eu mandei pra vocês, Pedro.
1: Não tem jeito isso outro dia, não.
3: Rapaz, por quê? O senhor tem compromisso, né?
1: Eu tenho um compromisso.
3: Se o senhor tiver, eu vou com o Jota.
0: É, e né? Aonde é?
3: Em Bahia mesmo.
1: É em Bahia?
3: Carne assada lá, tem um bocado de variedade.
1: Você vai ser logo após o programa, né?
3: É, após o programa, senhor.
0: E a carne assada?
3: Na brasa.
1: É bom, né? É bom.
0: Não, viu?
3: É, e o senhor também vai.
1: Se eu te disser que hoje eu não vou beber, porque eu tenho um compromisso assim que a gente sair desse evento.
0: Mas vai comer.
1: Vai comer ou como?
3: Ô, Jota, eu vim com o contador Tonico. Por sinal, eu deixei ele na escuta agora. Ele amanheceu com a dor de cabeça muito grande e não pôde vir.
0: Diga, Tonico, que eu mandei uma.
3: Ele está lhe ouvindo. Eu saí de lá, o rádio ficou ligado.
0: Alô, Tonico. Tonico é o contador, viu? Foi do Esporte
3: João Marcos,
0: Clube São Paulo de Bahia, né?
3: Lá, mesmo na frente da casa de Tonico.
0: E ele é meu amigo de infância. E a tia de Tonico, acho que a irmã do pai dele, foi minha professora, Dona Alice. É, e ela tinha uma palmatória. O cabra errava, ela dava na palma da mão do sujeito.
1: E era. É. Tu apoiou, Dorito, palmatória?
0: Apanhei algumas vezes.
1: Foi. Um bolinho.
0: É, mas não, ela dava um devagarzinho.
1: Bota a mão.
0: E eu dizia, vou dizer a mãe. Quando eu chegar lá, ela disse, minha mãe dizia assim, vai.
1: Foi pouco.
0: Ela deu porque você mereceu. Mas hoje não tem mais isso, não.
1: Tem não, é
0: isso,
1: proibido.
0: Já viu como é que é
1: proibido,
0: o
1: negócio. Proibido, é. Hoje ninguém pode nem olhar direito.
0: É, mas o aluno hoje dá tiro nas professoras, nos professores.
1: Você vê o professor.
3: Mas tinha mais dois tipos de castigo. Ou ficava de joelho ou ficava em pé na parede.
1: Ou de joelho num caroço de milho.
0: É, tem esse aí também, mas esse aí nós não usava, não.
1: Ave Maria.
0: Pelo amor de Jesus Cristo.
3: Eu passei por isso.
1: Era castigo.
0: Você passou por isso também?
3: Passei.
0: Agora esse pedido sempre estudou na igreja.
1: Não, eu estudei em colégio de padre, né?
0: E era o dia todo?
1: Era um expediente normal, né? Expediente normal. Eu terminei o primeiro grau no ginásio de Diocesano da João da Mata. Lá não tinha segundo grau, né? Aí foi quando eu terminei.
0: Não, porque não tem uma escola que o cara entra de manhã e só sai de noite?
1: Ali é integral, né? Integral.
0: É, o irmão de Fernando Barbosa estudava numa escola assim.
1: É, seminário também era assim, né? Era interno. Interno. Eu não fui interno, não.
0: Ah.
1: Eu estudava no colégio do padre.
0: Você era, né? Do externato.
1: Do externato, é. Colégio Diocesano D. João da Mata.
0: Lá em
1: Itaporanga.
0: Mas, rapaz, eu conheci uma moça essa semana dentro do Banco Bradesco. Ela, olá, seu Jota, tudo bem? Bom dia. Tenho lhe visto na televisão anunciando a energia solar, não sei o quê. Agora o senhor tem um amigo que fala muito em Itaporanga. Toca o cantor Fernando Leles, que também é de Itaporanga. Aí eu disse, Expedito Leite. Ela disse, eu sou de Itaporanga.
1: Eita, conterrâneo.
0: Mas, rapaz, que coisa boa. Agora já faz 18 anos que eu estou aqui em João Pessoa.
1: E eu faz 50. E 56.
0: É, ela tem 42, faz 18 que está aqui.
1: Eu cheguei aqui, Joãozinho, e JJ já sabe, em 1971. João Pessoa, né? Para estudar, fazer o segundo grau. Eu fiz o segundo grau no Colégio Estadual do Tambiá.
0: É, ali pertinho da...
1: Monsenhor Valfredo Leal.
0: Monsenhor Valfredo Leal.
1: É.
0: E tu?
3: Bem, sempre na escuta, né?
1: Joãozinho daqui?
3: Sou nascido e criado na cidade de Bahia. Na Gente de Carvalho também, na
1: coisa
3: cidade.
1: Boa.
0: Lá pertinho da Igreja Assembleia de Deus.
3: Isso.
0: Ele era frequentador da igreja, ele é batizado na Igreja Assembleia de Deus.
1: É, tá bom.
3: Mas se eu não me engano também você é, né, Santo? Ou não?
0: Batista.
3: Mas é.
0: Ah, mas eu nasci na Igreja Católica de Nossa Senhora, Coração de Jesus, na Engenheiro de Carvalho.
3: Olha.
0: E depois que eu me entendi de gente e tal, lá vai, aí eu passei a frequentar as igrejas evangélicas todas para aprender, para ver como é que era. Eu fui da Universal do Reino de Deus, passei pela igreja, pelo Betel, passei pela igreja do Valdemiro Metodista. Soares, Valdemiro...
3: Mundial.
0: Mundial da Fé, DRR Soares e tal, lá vai, para aí conheci os pastores e fiz amizade, terminei aqui em João Pessoa, na primeira igreja batista, com o pastor Estevão Fernandes. Eu era ovelha.
3: É do Tonico, é.
0: Aí depois eu fui para um forró, aí me viram no forró, comendo espetinho e bebendo cerveja. Aí cheguei na
1: Expulsaram
0: igreja.
1: Expulsaram você?
0: Não, não expulsaram não, mas me chamaram a atenção.
1: Pois, né? Deram uma reprimenda.
3: Tu gostou, João?
0: O pastor chamou, disse, João, terminar o culto, tem uma conversa. Aí eu disse, tá bom. Eu pensei que era outra coisa, para dizer que eu estava sendo frequentador assíduo e tal. Aí ele disse, mas rapaz, quer dizer que tu vem aqui pro culto e depois vai pro forró. É uma latinha de cerveja na mão, o espetinho na outra e o pé de valsa vadiando dentro do salão.
1: É bom demais.
0: Aí eu disse, mas não é, pastor? Ele disse, faça isso mais não, viu? Eu disse, ô pastor, e só fizeram cerveja, churrasco e forró para católico foi. Aí os crentes não vão, ele, e aí sobra, os católicos ficam mais à vontade, né? Aí ele disse, mas rapaz, você tem a resposta para tudo, vou falar com o Marconi Góes, que é seu patrão. Disse, ele é meu patrão, mas não é meu pai.
1: É.
0: Ele disse, é, Jota. Eu disse, meu pai é Deus, é o seu também, viu? Aí ele disse, tá bom. Porque você sabe que eu entrei para trabalhar numa rádio, desse jeito. Eu trabalhava na Rádio Difusora Duque de Caxias, lá no Rio de Janeiro. Aí o camarada só vai inaugurar a Rádio Guanabara, virou Rádio Bandeirantes. Aí o povo saiu tudinho da Mauá e foi trabalhar lá. Aí a Mauá vai contratar novos locutores. Aí eu fui. Eu digo, ah, então vou nessa, né? Porque a Rádio Difusora era em Caxias. Eu morava onde? Eu morava em Padre Miguel. Era uma distância, pegavam dois trem. É, fazia uma baldeação lá em Deodoro pra pegar o trem pra Duque de Caxias. Aí cheguei, entrei, quando eu entrei no elevador, o camarada olhou para mim e disse assim, bom dia. Eu disse, bom dia, como é que vai seu pai? Eu disse, meu pai vai bem, graça, vai muito bem. Ele disse, opa, vai, tá indo fazer o que aqui? Eu disse, rapaz, eu trabalho na Rádio Difusora Duque de Caxias e tô querendo vir trabalhar aqui na Rádio Mauá, que para mim vai ser uma vitória muito grande, porque é uma rádio no centro da cidade. Aí ele disse, ok. Quando eu desci, ele desceu, ele disse, me acompanhe. Eu acompanhei ele. Ele abriu a porta e disse, Pobel, era o filho do dono, grande comunicador, sou amicíssimo do pai dele e quero que você bote ele aqui. Aí Pobel olhou para mim e disse, olha, pedido desse, uma recomendação dessa do diretor da rádio, superintendente Edson Lopes, eu não posso falhar. Cadê seus documentos? Tá aí? Eu disse, tá não, porque eu ainda estou trabalhando na outra lá. Disse, dê baixa lá e procure aqui. Nesse tempo não era RH, era departamento pessoal. Procure o departamento pessoal, leva a carteira lá. E depois procurei Walter Albatroz para ele dizer qual vai ser seu horário de... Porque ele disse que você é um bom apresentador do programa. Eu disse, tá certo. Aí me preguei. Depois de uns 4, 5 meses, Edson Lopes abriu a porta. Olhou para mim e disse, você já ouviu uma conversa que diz, se já está dentro, deixa? Eu disse, já. Ele disse, é você, viu? Eu disse, o que foi? Ele disse, eu liguei para o Oscar. Oscar disse, meu filho está em Minas Gerais, não está no Rio, não. Aí eu disse, e eu perguntei, como vai seu pai? Você disse, vai bem. Eu pensando que você era filho do meu amigo Oscar.
1: Mas, rapaz, aí... Trocou.
0: Aí eu disse, mas meu pai vai muito bem. Aí ele disse, quem é seu pai mesmo? Eu disse, meu pai é Jesus Cristo, o Filho de Deus. Porque eu sou filho de mãe solteira.
1: Eita!
0: Aí pai, ele disse, mas rapaz, agora gostei da sua criatividade, viu? Você disse, meu pai está bem, ninguém pode estar melhor do que Jesus Cristo. Na glória, né?
1: É verdade.
0: Muito bem.
3: Oi, Jota. Hein? Aquela 107.7, ela era 100% evangélica.
0: É, quem botou?
3: Aí você entrou, certo? Aí depois ela modificou, ficou durante o dia até 5 horas. E você só botando música, tá? Você se lembra disso?
0: Me lembro demais.
3: E de 5 horas para frente era evangélico. Ficou por que aquilo, Jota, sabe dizer?
0: Não, porque aqui é o seguinte, a rádio é da Fundação Virgínios da Gama e Melo, até hoje, cujo presidente é João Gregório. E nesse tempo o presidente era o pastor Edivan.
3: Isso.
0: Aí quando passou a fundação para João Gregório, e aí ele, João Gregório não é um evangélico, e ele botou uma programação normal, uma programação, como falam na linguagem popular, mundana, né? E, mas é tudo de Deus, tudo certo. É. Então assim, viu, Expedito? Eu por um engano e acabou dando certo. O Edson Lopes disse, mas rapaz, mas você também não... Teve outra coisa, outra passagem boa lá, viu? Lá tinha um grande apresentador de 9 ao meio-dia chamado João Castro. O show do João Castro. Ele tinha uma rede de bomboniere no Rio de Janeiro. Ele, o galegão alto, gente fina demais, ele entrou de férias. Aí me chamou, esse Edson Lopes me chamou. Aí disse, Jota, você pode tirar as férias aqui de João Castro? Eu disse, posso. Aí ele disse, você faz melhor do que ele? Eu disse, João Castro, ele tem quantos anos nessa rádio aqui? Ele disse, 9. Eu disse, pronto, eu sou fã. Eu ouço João Castro todos os dias. Aí ele disse, não, eu quero saber se você faz melhor do que ele. Eu disse, vou dar o melhor de mim para fazer pelo menos parecido com ele. Porque melhor que ele eu não posso. Eu preciso ter a idade dele e tempo no rádio igual ele tem. Aí eu poderia dizer que poderia, que faria melhor, mas eu não tenho esse tempo, sou fã dele, vou dar tudo de mim para fazer o melhor que eu puder fazer para pelo menos parecer com ele. Aí ele disse, muito bem, de novo, me ganhasse de novo, viu? 2-0 já. Aí eu entrei, passei os 30 dias, quando o João Castro voltou, Jotinha, gostei demais do que você disse, Edson Lopes. Disse, quem ele disse? Ele disse, o próprio. Disse, mas o bicho aí tem conversa para tudo. Quando entrou aqui, eu perguntei pelo pai dele, ele disse, estava bem demais. Aí pensei que ele era filho de Oscar, meu amigo, que ele é muito parecido com o filho de Oscar. Aí quando é agora, tu faz melhor do que ele. Eu pensei que ele disse, pode deixar comigo que eu vou fazer melhor do que ele. Ele disse, não.
1: É onde pisa na bola.
0: Ele disse que ia dar tudo dele para fazer pelo menos parecido contigo, e o bicho fez melhor do que tu, João. Aí João disse, Jota, muito obrigado e tal. Mas foi desse jeito. Assim, né? Porque a gente... Eu não posso entrar aqui na 100.5 pisando os amigos. Veja bem como é que faço. Quando eu tenho um grande amigo aqui, um empresário em Santa Rita. Todas as rádios que eu vou, ele até reclama. Mas não me procurasse, eu ia botar uma verbinha no teu programa. Lá na Pop foi desse jeito. E quando eu entrei aqui na rádio, eu ouvi a rádio, a programação, a grade e os comerciais. E um certo dia a diretora estava ali... Minha amiga Raquel e o meu amigo Garotinho, diretor de programação aqui, pessoa que eu tenho grande respeito por ela. Aí eu disse, ó, tu fica tranquilo, eu não vou em nenhum anunciante desses aqui que já anuncia aqui, porque tem alguns que se eu pedir para anunciar comigo, ele vai tirar daquele horário para botar a verba no meu horário. E eu não quero fazer isso, que eu não posso entrar aqui. É, você abre a porta para mim e eu vou e fecho para o outro amigo que está trabalhando, está no horário. E não fui, não visitei nenhum deles. Porque já anunciam aqui. Então, a gente tem que viver a vida desse jeito. Porque um dia, viu, Expedito? Eu fui vender um comercial numa fábrica de doce lá no distrito industrial aqui. Cheguei lá, o dono da fábrica me atendeu muito bem. E tinha uma senhora do lado dele, só ouvindo. Aí disse, olha, eu não vou anunciar, porque eu já estou anunciando no programa de fulano, você é na televisão. Eu não vou poder anunciar com você. Aí eu disse, tá bom, de qualquer forma eu vou deixar aqui a proposta, viu? Ele disse, tá bom. Quando eu vou saindo, a mulher disse, ei, seu Jota, vem cá. Quanto é que tu paga no outro? Aí o rapaz disse, a gente tem um contrato lá de X, contrato de 6 meses. Faço o mesmo valor do contrato de Jota também. Isso sabe por quê? Porque quando ele disse quem era o dono do programa... Ele disse, eu anuncio lá, disse, está anunciando num bom programa, num programa excelente. Agora que o meu também é bom. E vendi meu peixe, né? Ele disse, ah, mas mesmo assim eu não quero e tal. Aí a mãe dele disse assim, a senhora era a mãe do rapaz. Aí ela disse assim, sabe por que eu lhe chamei para fazer esse contrato? Porque quando a gente falou no seu aqui, o cara deixou você mais raso do que o chão. O cara colocou você no chão e pisou, viu? Se aquilo não presta, aquilo isso, aquilo outro. Ele disse, você levantou a bola do cara sem nem saber. Ele disse, não, mas eu não posso me defender. matando
1: atacando
0: o outro.
1: Os outros, né, João?
0: Eu tenho que me defender sem acabar com a vida do outro.
1: Mostrando suas...
0: Ela disse, tudo bem, mas faça um contrato aí, faça de um ano, viu? Aí eu fiz, gostei muito de você por isso. Então a gente tem que ir nessa, né? Essa é a vibe, por isso que eu permaneço. Eu completei agora no dia 1º de maio 48 anos de rádio. Sem contar com os microfones dos parques de diversões, sem das portas de lojas, dos carros de som,
3: TV,
0: de circo, de tudo, né? Aí, mas assim, disse de rádio e televisão, também eu trabalhei um tempo no jornal impresso, na área policial. Mas assim, são coisas que Deus bota na vida da gente e a gente tem que honrar. Eu não posso prejudicar você para eu me dar bem em cima Exatamente. Do seu prejuízo, meu irmão. É ou não é?
3: Exatamente. E você também foi um dos fundadores, na época, da TV Miramar. Eu tava também lá no programa com você, te lembra?
0: Expedito Leite. Eu lhe conhecia, mas não tinha amizade com você. Senão hoje a gente quem era o dono da TV Miramar. Preste atenção.
3: Acredito, Espírito.
0: A Fundação Virgínio da Gama e Melo tinha uma rádio e uma TV. Todo mundo pensava que a rádio era da Universidade Federal, não era. A rádio foi instalada, o fundador da Virgínio da Gama e Melo foi o desembargador Marcos Souto Maior. Ele foi o primeiro presidente da fundação e conseguiu a concessão da rádio e da TV. E instalou dentro da Universidade Federal, e a Universidade Federal mantinha a rádio porque, e a TV, porque no futuro seria laboratório para o curso de comunicação.
1: Comunicação, né? É.
0: E passou uns 10 anos, a Universidade Federal mandou dizer que não tinha mais interesse de manter a rádio. E aí a Universidade do Pastor, ele tinha uma universidade de teologia, ele foi ser o presidente da fundação, aí botou a rádio para funcionar, e me contratou. E eu mexendo, ele me botou como diretor de programação, e eu mexendo, se você conversar com ele, ele diz assim, essa empresa teve duas coisas interessantes na vida dela, uma antes de Jota, outra depois. Eu comecei a mexer na documentação, aí o pastor chegou de viagem, disse, pastor, tem uma novidade boa para você. Ele disse, o que é? O senhor sabia que essa sua fundação tem uma concessão de televisão? Ele disse, não, eu digo, tem, está aqui. Olha. E só tem 8 meses para você botar no ar, que se você não colocar no ar, a concorrência já vai agarrar isso aqui. É uma TV educativa. Aí ele disse, então vamos na Anatel para ver como resolve isso aí. A gente foi e a Anatel disse, é, bota no ar. Então eu tive programa de auditório e a minha produção era independente. Eu tinha os equipamentos, que agora mesmo meus equipamentos estão alugados à TV Tambaú. Para ela digitalizar as fitas, ela alugou meu equipamento que está bem conservado. É velho, porém conservado, igual a mim. Aí... eu disse, eu tenho uns equipamentos lá. Aí ele disse, quem bota no ar? Eu arranjei o Sampaio, que é um engenheiro, e o Décio Alcântara, que é publicitário. Aí, vamos botar no ar. Botou a TV no ar precariamente. E a Anatel deu a ele 6 meses para ele melhorar a qualidade da televisão. Se não, tirava do ar, porque a imagem estava boa, depois ficava preto e branco.
1: Torta.
0: Ele disse, olha, se não melhorar, sai do ar. Aí ele disse, Jota, vou botar essa televisão na tua mão e tu faz dela o que quiser. O pastor disse, porque o investimento aqui é de 2 milhões e é em curto prazo. Eu não tenho esse dinheiro. Aí eu disse, o senhor bota na minha mão, vou fazer o quê? Ele disse, arranje sócio, investidor, faça o que você quiser. Eu vou para Marconi Góes. Marconi Góes disse assim, eu não tenho interesse porque ela é uma emissora educativa, não pode ter comercial. Agora, se você vê que há condições de botar anúncios, aí você traga para cá de novo que a gente analisa a possibilidade. Aí eu fui, o Elton Roberto, como é o nome daquele que criou a CPAD? Filemon Rodrigues, fui
3: deputado,
0: a ele.
3: Deputado federal.
0: E por aí por diante, fui a Brasília, conversei com esse povo todo e tal, nada. Aí eu me encontro com o João Gregório no restaurante Classic, ali na Epital, onde tem a mortuária, São João Batista. Aí João vai e disse, tu tá negociando uma televisão, hein, Jota? Eu digo, é. Então vai lá, na rádio. houveram 3 jantares com o João, uns 5 almoços com ele, e o negócio foi fechado. Agora ele disse, eu quero os dois, tem que ser os dois, a rádio e a televisão. E a, aí o pastor foi, acertou com ele. Com relação a esses acertos dele com o pastor, aí eu já não sei, mas eu fui intermediário, e como eu já estava na Miramar, fui junto para lá. Aí ele melhorou a qualidade e a gente foi pro ar. Então agora, sim, rapaz, eu ainda fui atrás de 2 radialistas. Fui atrás de Tony Show e atrás de João, de J. Júnior. Tony Show não me recebeu. J. Júnior me recebeu, mas disse que...
1: Entendi,
0: mas Jota, esse negócio tal, tá, eu digo, olha, são 24 horas no ar. A gente tem horário a vida inteira. Eu estou precisando de investimento imediatamente. Ainda pensei de vender algumas coisas para começar a investir, mas depois eu disse, rapaz, eu não tenho condições. E hoje está aí a Miramar, né? Quando era do pastor, eu botei lá um slogan que dizia o seguinte. Como ela era educativa, eu dizia TV Miramar, educando para a fé. Né? E fatia os programas evangélicos. E assim
1: por dia. TV Miramar está funcionando, né, Jorge?
0: Tá. Tá, mas não como antes, né? Ela retransmita a programação. Transmita para
1: da Arapuã, né?
3: É, e o De Olho na Cidade você fez lá também, né?
0: Fiz. De Olho na Cidade. Que eu acredito que esse programa vai voltar, esse De Olho na Cidade. Eu não sei quando, porque eu estou analisando. Ontem mesmo eu jantei com um amigo meu que é produtor de televisão. Conversando sobre isso. Para a televisão eu volto a hora que eu quiser. Porque Deus me dá condições para isso.
3: Glória a Deus.
0: Se eu quiser voltar amanhã para a televisão,
3: é,
0: eu não escolho a televisão, né? Eu vou atrás de uma, mas que eu volto, volto. Porque eu sei como voltar. Mas é preciso ter equipe, é preciso ir com o pé no chão, porque não adianta entrar e passar um mês, 15 dias e cair fora. Mas, Pedrito, eu quero tocar uma música, quero atender os ouvintes aqui. Cadê o meu operador? Alô, meu amigo da técnica. Ele deu uma saída aí, então vamos conversando aqui enquanto ele chega aqui. É, e é desse jeito, Expedito.
1: É, tem que ter coragem também, né, Jota?
0: Tem que ter coragem. É, rapaz, coragem a gente até tem. A gente não tem uma equipe, porque é o seguinte. Tavares morreu, partiu para a vida espiritual. Nunes Maravilha hoje é um cadeirante. Esse cara me ajudou pra caramba, ele trabalhou comigo. E saiu aposentado. Josemar Duarte é diretor de operações da Arapuã. Esse trabalhou 22 anos comigo. Encontrei até com ele até ontem, a gente bateu um papo. Jocasta casou e tá, a vida dela é outra agora. E Josivaldo trabalha na Rede Globo de televisão, Josivaldo Jesus. Então esses eram a base do programa.
1: Hoje quem tá vivo é Paioto, né?
0: Paioto. E Paioto cheio de vontade.
1: Cheio de vontade. Paioto é um cara bom.
0: Muito bacana.
1: É.
0: Alô, do telefone. Vamos aqui logo nesse aqui, meu caro amigo.
1: Léo Tec.
0: Alô, do telefone. Bom dia. Alô?
4: Meu grande amigo, Jota Ferreira.
0: Pois não, meu amigo João Batista. Tudo bem com você, meu irmão?
4: Prazer falar contigo. Ouvi aí também meu amigo Expedito Leite. E Joãozinho Rossi, né?
0: Uma poeta. Alô? Cadê ele? Caiu? Cadê João Batista? João? Então bota o daí agora. Alô?
5: Bom dia, senhor.
0: Com quem eu falo?
5: Com o Lúcio do bairro Santa Cruz.
0: Bairro Santa Cruz? Como é que está o bairro Santa Cruz com essas chuvadas ultimamente?
5: O bairro Santa Cruz aqui não atingiu nada.
0: Não foi afetado, não. Graças a Deus, não é?
5: É porque a gente está preocupado com o pessoal da enchente, né?
0: É, mas aí porque Deus está...
5: Porque muitas coisas. Meu menino trabalha na prefeitura, aí roupa que ele disse, pessoal, meu, ele estava ajeitando, tá entendendo?
0: Entendi.
5: Mas até agora está tudo tranquilo.
0: Quem mandou tudo uma ajuda tranquilo. Também foi o pessoal da ótica Jumacavi, que fica na rua 13 de maio, número 288, esquina com Arthur Aquiles.
5: A minha doação também, adoei roupa, lençol, entendendo?
0: Entendi.
5: O bem, a gente fala o bem, não escolher ninguém, né?
0: É verdade.
5: É, porque a gente não sabe que a pessoa passa, é. Né? A gente pode ser com eles hoje e pode ser a gente amanhã depois, né?
0: Verdade, é isso mesmo.
5: Aí a gente está doando. Graças a Deus, A escola que eu estudo à noite, a escola Antônio Teixeira, esse pessoal de lá já está saindo a metade da escola. E tudo indica que a gente vai estudar segunda-feira, né? Mas eu não sei. Que tem um pessoal lá ainda para sair. Então está saindo de pouquinho, sabe, Jota? Mas tinha muita gente lá na escola que eu estudo à noite.
0: É verdade. E qual a música que você quer ouvir?
5: Para as mães que as mães amanhã, né? Um bom filhão das mães para as suas.
0: Amanhã eu vou fazer um programa dedicado às mães do meu Brasil.
5: Para a esposa de Dr. Expedito. Bom dia, Dr. Expedito.
1: Bom dia, tudo bem?
5: Tudo bem, graças a Deus. Como é que está a sua família? Está assim, tudo bem?
1: Está bem, graças a Deus.
5: Então, estou dedicando todas as mães da Paraíba, como eu sou mãe. A esposa de Dr. Expedito também é mãe, a de Jota também é mãe. Botei qualquer uma música Dia das Mães, viu?
0: Ok, então prepara aquela de José Augusto aí, mãe.
5: Bom dia para você.
0: Ok, muito obrigado a você. Felicidade. Tem outra pessoa na linha aqui, Dona Maria José. Alô, Dona Maria José. Dona Maria José. Bom dia.
6: Bom dia.
0: Tá melhor?
6: Espera, caiu ligação de você. Tá tão.
0: Tente, tente.
6: Tem a agradecer, né, Jota?
0: Tem um disco aqui pra senhora. Tem um CD aqui de Expedito Leite, viu?
6: Desse. Então, só tenho a agradecer a todos, dar o meu bom dia especial a todos vocês, a doutor Expedito, a todos, né? Eu quero dar um bom dia. Então, não posso deixar de perder esse programa. E, rapidamente, eu quero agradecer aquele pessoal da Rádio 98 que está comigo no meu peito, né? Porque minha vida não está fácil, né, Jota?
0: É verdade.
6: Desde a semana, eu faço esse monteado, estou num regime muito grande. Dedicação, tudo é difícil, né? Então, só tenho a agradecer a todos. O que vier de ajuda também é bem-vindo, né? Porque, você sabe, a vida não é fácil.
0: E qual é a música que a senhora quer ouvir hoje?
6: Quero mandar um especial, primeiramente, um bom dia para João Batista, para Deusinho, para Rosilda, muito magro, para a mocinha da Baiana, para a Dona Zezinha. A música que eu quero escutar hoje, especialmente, eu quero escutar Mulher de 40.
0: Pronto.
6: Eu escuto tudo, muito Expedito Leite, né? Eu gosto muito da música dele.
0: Olha aí.
6: Essas outras músicas, tudo aqui. Pode ser qualquer uma música que ele bota, mexe muito com meu coração, né?
0: Mexe muito com o coração dela, né?
6: Eu vi há 2 anos e 3 meses. A batalha é muito grande, né, Jota?
0: A batalha é muito grande.
6: Eu gosto muito da música dele, né? Tem José Augusto, tem esses outros cantores, mas eu gosto muito dele.
0: Despedido. Então, tem José Augusto e outros cantores, mas gosto de você.
1: Coisa boa.
6: Muito, gosto muito. E tem que dar um feliz dia das mães para todas as mães, né? Apesar que eu não tenho mais mãe. Há 18 anos que eu perdi minha mãe, mas está lutando.
0: Mas é mãe.
6: Minha mãe é muito jovem. Mas é mãe, né, Jota? Só agradecer. Agradecer por tudo na minha vida, por tudo, né? Meus netos, bisnetos, filhos, meus amigos, tudo.
0: Então, muito obrigado pela sua participação, viu?
6: Eu? Até amanhã,
0: se Deus quiser. Até amanhã, se Deus quiser. Abraço forte. Vamos cantar agora, né? Vamos cantar aí com José Augusto.
1: É bom.
0: E Mulher de 40 depois, pedido aí de Dona Maria José. Dona Maria José pediu Mulher de 40 e pediu Expedito. Qual é a música?
1: Eu pedi para ele tocar ali uma música da Jovem Guarda, que eu gravei de Odair José.
0: Qual é?
1: É Imenso Meu Amor por Você.
0: Ó!
1: Homenageando Dona Maria José.
0: Então está aí. Você pede, a gente toca aqui na...
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0: Aí, Joãozinho...

0: Agora são 10 horas mais 9 minutos. 10 e 9, como diz o Expedito, o tempo passa, o tempo voa e a gente aqui continua numa boa, né?
1: Exato, graças a Deus.
0: Vamos faturar, a gente volta já. Tem um ouvinte? Então vamos botar logo o ouvinte aqui para ele não ficar esperando, né? Alô do telefone, bom dia. Não é aí? Ou é aqui? Alô do telefone, bom dia. Alô? Caiu? Então vamos para frente, vamos lá, vamos para os comerciais.
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0: Não se atrase, é a hora certa para você que está na incerteza da hora. Agora são 10 horas 17 minutos, meu caro Expedito Leite. Tem gente aí? Então deixa eu atender logo. Alô do telefone, bom dia.
1: Bom dia, Jota.
0: Ah, é a minha pré-clara e dileta amiga, Isamar, amiga do coração, tudo bem?
1: Tudo bem, Jota. E como é que vai o senhor, doutor Expedito?
2: Estamos aqui na caminhada também.
1: É, tem que dizer que está em pé, né?
2: Um pouquinho de sol, né, para alegrar isso. Mais a gente.
0: Mesmo estando sentado, tem que dizer que está de pé, né?
2: É, tem, é mesmo. Tem que estar de pé.
1: É o que as pessoas me perguntam. Isamar, como é que tu tá? Eu digo em pé. Sobrevivendo.
0: Gostei, muito criativa. É, muito criativa.
1: Tem que ser, né? Eu tô ouvindo aí sua criatividade, peraí. Olha, sua criatividade e realmente tem que ser, né?
0: É, olha, deixa eu dizer um negócio a você. Falando que tô de pé, mesmo estando sentado, é Enoque Pelágio do Carmo.
1: É.
0: Tinha um programa.
1: Eu vou aproveitar para dizer que Selminha mandou um abraço para você, Selminha
0: de Jaguariba. Selminha de Jaguariba. Alô, Selminha, aquele abraço.
1: Está na escuta.
0: Ela era ouvinte assim do Enoque.
1: Eu queria ouvir a música de Odaí José, Eu Nasci Assim.
0: Eu Nasci Assim?
1: Isso. Eu vou mandar um abraço aqui para todos os ouvintes de AZ para não esquecer de ninguém. Que tem uma pessoa que querendo falar comigo, eu vou atender.
0: Tá,
1: então,
0: certo.
1: Um abraço aí a todos. Até amanhã. E fui.
0: Tchau. Enoque Pelágio do Carmo tem um programa e só tocava brega. Eu acho que você ouviu algumas vezes.
3: Às 5 horas da tarde.
0: Era. Eu Sou Eu e o Povo é o Povo, era o nome do programa. Era.
3: Na voz de Nilton César.
0: É. Eu não sabia. E Enoque parece que é primo de garotinho aqui da rádio, de Osmar Queiroz.
3: E é, rapaz.
0: Era, né? Porque ele já partiu. Então, aí uma mulher pediu, disse, Enoque, todo mundo para ele era Guga. Diz Guga. É. Aí a mulher disse, ó, eu quero ouvir aí Fábio Júnior, senta aqui. Aí ele não tocava Fábio Júnior porque não era um brega. Aí ele disse, olha, como é o nome da música? Ela disse, senta aqui. Se o nome do cantor era Fábio Júnior, ele disse, tem Maurício Reis, fica em pé ali. Fica em pé ali, isso aí não tem não.
2: Esse toque... prefixo de Eu Sou Eu também, quem utilizava era Jaci, né?
0: Jaci
2: Mendonça, não era?
0: É porque Jaci, ele até um certo ponto queria imitar Enoque. Enoque tinha um medalhão igual a ele. É. Enoque andava com um medalhão no pescoço, prata, uma pulseira.
2: Enoque foi vereador, não foi, Jota?
0: Foi vereador.
2: Uma pessoa.
0: O mais votado no tempo, ó.
2: Foi.
0: E só tiveram dois radialistas que
2: Cardivando
0: e ele.
2: E ele.
0: É. Agora depois, Cardivando teve mais de 1000. Aí quando se candidatou na reeleição, só teve 10% dos
2: baixou
0: votos.
2: Baixou muito, né, Jota?
0: Teve 10% dos votos. É. Foi igual o deputado estadual Toninho da Sopa. Toninho do Sopão.
3: Ô, Jota.
0: Hein?
3: Eu tenho eu fiz uma música para o Botafogo nos anos 70. E antigamente a Rádio Correia era ali na Barão Triunfo.
0: Era.
3: Certo? E a Arapuã era seguindo assim, na mesma.
0: Na Almirante Barroso.
3: Exato. Barroso. Aí eu fiz uma música e ele me recebeu e mandou eu cantar, rapaz. E depois ele mandou eu gravar, mas os cabalos se interessaram. Mas até hoje essa música está lá na minha mente.
0: Agora, não foi aquela que já de gravou, não, né?
3: Não, não. Eu fiz uma música para o Botafogo. Na época, quem jogava na esquerda era Fantic.
0: Fantic, não é? Jadir Camargo gravou o hino do Botafogo.
3: Eu gravei assim, uma versão que eu fiz. Ei, torcida, temos que vibrar. É o Botafogo que vai jogar, entendeu? E depois a minha música sai.
0: Quem é?
4: É Preto e Jimmy Camargo.
3: Primo legítimo.
0: Muito bem, é. O Enoque era primo legítimo do Osmar Queiroz, né? Tem gente na linha aí, né? Alô, do telefone.
5: Bom dia.
0: Bom dia, quem fala?
5: Aqui é o do WhatsApp para Polar, Elias do Padre.
0: Elias do Padre, do Alto das Populares. Fala, Elias.
5: Olha, esse programa eu não perco, não. E um abraço aí que está com você, viu? Um dia maravilhoso para vocês dois.
0: Beleza, tem três aqui, para nós
5: tem três.
0: É, quatro.
5: E daí os nomes dos dois?
0: É Expedito Leite. Joãozinho Rossi.
5: Joãozinho
0: Rosa. Tá certo? E Léo Tec, que é seu vizinho aí do Alto das Populares.
5: É, Léo é meu vizinho, é gente boa. Léo Tec. Eu queria que você botasse aquela música. Minha mãe, minha heroína.
0: Lindomar Caxias.
5: Minha mãe, minha flor linda. Eu quero oferecer a minha irmã, mesmo com mãe, e uma mãe maravilhosa que a gente tem aqui em Santa Rita, né? Que não se pode esquecer dela, Estefânia Maroge, é uma mãe, e minha irmã, que tem um banco no mercado, Damiana, que tem um banco. Quero botar, que você bota essa música assim, que é bonito. Minha mãe, minha heroína, eu não sei quem é o cantor que canta.
2: Lindomar Castilho.
0: É, já partiu.
2: Já partiu, é.
5: Tá, olha, eu deixei tudo de bom pra vocês, viu? E eu tô hoje, no sábado e no domingo, eu tô na sintonia, viu? Tá? Olha, tem uma pessoa aqui que quer falar com você, viu?
0: Alô, essa pessoa, tudo bem?
5: É teu time. Fala.
0: Bom dia.
4: Jota.
0: Oi.
4: Que é da Tereza.
0: Ana Tereza, olha aí.
4: Eu queria desejar um feliz dia da mãe para minha mãe Maria Cardoso, para minha cunhada Selmira, que é meio que ser outra mãe, para Dona Bahia, da Dona rua Bahia. Nossa Aparecida, para Vera, ai, como é o nome da outra? Dona Teca.
0: Tá certo.
4: E Selmira aqui pra mim é meio que ser minha mãe, que é outra mãe, que é minha cunhada. Então é dia da mãe, pra você também.
0: Pra você também.
5: Oi. Olha, e tem um rapaz, um menino aqui, que ele tem energia demais. Aí ele chama Rola Doida, Rola Doida.
0: Alô, Rola Doida, aquele abraço.
5: Olha. Desde a outra rádio do seu que você está na televisão, que eu escutar você, viu, Jota? Até tá logo, vou dar uma vez a outra pessoa. Até logo. Bota essa música. Minha mãe, minha heroína. Até logo.
0: Até logo. Ah, hoje tem um restaurante do meu amigo Joca aí, seu Zé Restaurante da Barão de Mamanguape, esquina com Sinésio Guimarães, na Torre. Alô, Joca, aquele abraço, rapaz. Telefone aqui, ó. Alô, do telefone, bom dia. Alô?
6: Bom dia, Jota.
0: Quem fala?
6: Bom dia, seu Expedito. Oi. É Rosildo de Mussumar.
0: Bom
6: dia para toda a família da 100.5. Um bom sábado. Jota, eu tô feliz porque tô sabendo que minha irmã tá esperando o médico passar para dar alta a ela.
0: Olha aí que coisa boa, tá vendo?
6: Se Deus quiser amanhã. E se ele não passar hoje, ele vai passar segunda-feira. Aí eu tô torcendo para ele passar hoje para dar alta a ela.
0: Tá
6: porque
0: certo.
6: A vontade toda ela vir para casa, só Deus sabe.
0: Tá bom?
6: Deus quis. E a música, já sei que é a música que eu vou pedir para ela, mas eu vou pedir amanhã. Se ela vir hoje, amanhã eu peço.
0: Tá
6: hoje
0: certo.
6: Eu vou pedir qualquer um de Roberto Carlos. Deixa eu ver qual é a música de Roberto Carlos que eu vou pedir. Sentado à beira de um caminho.
0: Essa é boa, né, Espedito?
2: É boa.
6: Aí ofereço para você, para seus perritos. E outra pessoa que estiver aí agora no estúdio. Prazerzinho, meu esposo. O pobrezinho de João Batista caiu.
0: Oi, rapaz.
6: Caiu, parece que não conseguiu se levantar, não, viu? Coitado. João Batista. Tenha força, sai coragem e levanta.
0: Ligue de novo.
6: E toca o papo pra frente, João Batista.
0: É.
6: E o Zinho, Dona Maria do Zé, que já participou, o Zequinha. Esse povo é um maravilhoso que escuta o programa todo sábado, todo domingo. Eu transmito meu abraço, meu bom dia e um feliz dia das mães para todas que estão escutando o programa.
0: Abraço para você, viu?
6: Lá pra quando for amanhã, eu ligar para você. Eu tô mais feliz aí de todos vocês, que eu quero agradecer a todos vocês que eu falo, me deram chance de falar o nome dela na rádio. Eu quero agradecer a todos vocês. Bom dia, Jota, e até amanhã, se Deus quiser.
0: Bom dia, até amanhã. Eita,
2: Sentado à beira do caminho, originalmente é com o Erasmo Carlos, né?
0: É.
2: Quem gravou primeiro. Depois gravou ele e Erasmo junto com o show também.
0: E você, eu acho que foi você que me disse que... E foi numa mesa de bar que alguém me disse isso. Eles estavam fazendo essa música e precisava alguma coisa para completar.
2: É. Precisa acabar logo com isso, né, cara?
0: Aí disse que Roberto estava cochilando, tá, acabou a letra da música. Então precisa acabar logo com isso. Aí, você, pronto, vai acabar
2: agora. Encerrou agora. Aí, o refrão, né?
0: Tem gente aí para entrar? É. Ah, beleza. Então quais são os pedidos que tem aí? Hein? Olha, tem um pedido aqui de uma menina lá de Tibiri 2, Rayane, filha de Dona Maria das Neves. Ela pediu uma música de Eliana Pittman. A benção tia Maria, a benção tio José, vem aqui pedir um pouquinho de café. O nome da música eu tenho certeza que não é esse.
2: Mas bota Eliana Pittman e sai o nome da música.
0: Sai, né? Agora ela disse que ela quase cantava a música todinha para dizer o nome da música.
2: Mas disse?
0: Disse que a benção
2: tia José. A benção tia Maria, a benção tia José.
0: Vim aqui buscar, minha mãe mandou buscar um pouquinho de café.
3: Ô Jota, quem gravou também essa música foi Pinduca, né?
0: Pinduca gravou, Pinduca, né?
3: Gravou essa música também.
0: Isso é um carimbó.
2: É um carimbó, é. Um carimbó. É.
0: Achou a música aí dela?
2: Eliana Pittman.
0: Tem gente na linha aí? Alô, do telefone, bom dia.
7: Bom dia, Rafa Ferreira.
0: Oi, tudo bem?
7: É Silene, Rafa Ferreira.
0: Ah, é dona Silene aí do Rocha, mãe
7: do Major
0: Bertone.
7: Olha, o Major estava aqui em casa, ouviu a sua abertura do programa, achou muito bonita.
0: Foi?
7: Foi, e disse até que ia falar com você no seu Instagram, vou falar com ele no Instagram dele.
0: Bertone é um homem de bem, gente da melhor qualidade. Foi. Quando eu era repórter, ele me pautava. Jota, teve um problema aqui em tal lugar, aqui em Alhandra, porque ele foi comandante do destacamento de lá.
7: Ele era do quinto.
0: Era do quinto, comandava lá o batalhão. É. O destacamento lá de Alhandra. É. Aí ele me pautava direto.
7: Agora ele está no primeiro batalhão, Cabedelo.
0: Eu vejo de vez em quando ele na televisão, em reportagens. Ai, coisa boa, né? Mas então, a senhora quer pedir que música, minha querida amiga?
7: Eu quero pedir com os Altimotos, Os Brutos Também Amam.
0: Os Brutos Também Amam. Essa música é muito bonita, Expedito. Você lembra dela?
2: E é de Roberto Carlos.
0: É do Rei?
2: A autoria de Roberto Carlos.
0: Olha aí.
7: Eu quero oferecer para vocês.
2: Os Brutos Também Amam.
7: Como vai, Expedito? Está bem?
2: Bem, graças a Deus. A senhora está bem, graças a Deus também.
7: Eu estou bem, graças a Deus. Quero oferecer para minha irmã Anitta, viu?
0: Anitta. Hoje de manhã eu botei ela na oração aqui.
7: Oi, Anitta, viu? Na oração.
0: Ela mora perto de Pereira.
2: Roger.
7: Falou nele na oração, ele gostou muito.
0: Tá certo.
7: Para você e para todos os ouvintes da frente.
0: E muito obrigado e um abraço para a senhora.
7: E até amanhã, se Deus quiser.
0: Até amanhã, se Deus quiser. E ele quer. Você achou a Eliana Pittman? Como é o nome da música? Diga aí, pode ser. Carimbó, Sirimbó, né? É, eu acho que é carimbó, sirimbó.
2: Será que é? Mas para pedir o café, não tem. Eu acho que não tem esse nome desse carimbó, sirimbó, não tem?
3: Mas é fácil achar, cara. É só pegar no Google, cantar um pedacinho que abre.
0: É? Então canta um pedacinho aí no Google aí.
3: Abre na hora.
0: Mas cantar é escrevendo, né?
3: Não, você mesmo abre o microfone do Google, canta um pouquinho aí.
0: Abre aí no teu aí.
3: O meu tá descarregado.
0: Veja isso, Pedro.
2: Eu não sei pedir, não.
3: Mas sabe, eu
2: não?
3: Sei.
0: Tu sei. Sabe?
3: Sei.
0: A benção, tia Luzia, a benção, tio José, minha mãe mandou buscar uma coisinha de café que é pra rimar, né?
2: É, tem a rima, né?
0: É, toda música tem que ter a rima, né?
3: Mandou buscar um pouquinho de café.
0: É isso mesmo, a música é conhecida. Agora, porque a coitada não sabe do nome, eu também pra me lembrar.
2: Não sabe o nome.
0: É. Mas vamos fazer o seguinte, vamos tocar os outros pedidos aí, vai tentando localizar aí, mas vamos atender o pedido de Rayane, viu? Expedito. Vamos cantar?
2: Bora, Jota.
0: Você só cantou uma música, vai cantar outra, não?
2: Depois a gente canta, né?
0: Ó, tem uma música aí de Joãozinho Rossi.
2: Bota Joãozinho Rossi aí.
0: Qual foi que você preparou ali?
3: Não Dá Pra Voltar.
0: De quem é essa música?
3: É Reginaldo Rossi.
0: Você é fã incondicional de Reginaldo, né?
3: Você vê que eu só fazia o papel dele lá no seu programa.
0: Era. Eu dizia Reginaldo Rossi da Paraíba.
3: Ei, era uma onda muito boa.
0: Com um Reginaldo vivo, né? Depois que morreu, não, viu?
3: É muito antes.
0: Reginaldo, quando foi pro meu programa, ele tocou meia hora. Ele dizia, Jota, eu vou passar esse tempo todo indo morar na televisão, ou se você vai botar duas músicas. Mas vamos embora aí.
2: Reginaldo Rosera fora de série.
0: Qual é a próxima música aí, Espírito, que a gente... Pedir aí, olha. Minha mãe, minha heroína. Pedir aí... Pode ter outra pessoa na linha aqui, vamos ver quem é. Aqui. Alô, do telefone, bom dia.
8: Bom dia, parabéns pra você, meus parabéns. Atrasado, mas tá indo.
0: Valeu, Totinha.
8: Parabéns. Valeu.
0: Abraço, meu irmão, tchau. Ó.
8: Valeu.
0: Tem onda aí, José? Roberto Carlos. Depois onda aí, José Lindomar Castilho.
2: Joãozinho Rossi.
0: E Joãozinho Rossi, tá bom?
3: E doutor Expedito.
0: Não, eu é contigo mesmo, o Expedito é no outro bloco.
2: Depois a gente vai.
0: É. E ela, inclusive, atendendo a dona Maria José, né?
2: Exato. Já tocou de Maria José. Já.
0: Então vamos tocar outra.
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0: A hora certa. 10 horas e 55 minutos, é hora do break, eu volto já já.
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0: 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Eu mando um abraço para todos que estão trabalhando aí, todos que estão hospedados aí nesse final de semana. 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
1: Bora lá, Jota.
0: Você estava olhando aí uma foto aí, até tocou no celular aí uma música de...
1: Foi, rapaz.
0: Do meu amigo inesquecível, Camilo Faião.
1: Santa Ritense, né? Ele é de Santa Rita, né?
0: Não, ele é paraibano de Queimadas.
1: Ah, ele é de Queimadas, né?
2: É de Queimadas, era?
0: Queimadas, mas morava por aqui.
1: Morava, né? Por aqui, né?
0: Morou um tempo lá em Jaguaribe.
1: Foi, né?
0: Gente fina.
1: Camilo Faião.
0: Camilo

0: Paião, agora, Expedito aí, eu toco ele desde o primeiro disco dele, que é. Ele tem uma música que diz: ontem era ontem, hoje é outro dia.
1: Tempo perdido.
0: Se você me ouvisse, hoje não sofria, né?
1: É.
0: É Tempo Perdido o nome dessa música?
1: É.
0: Essa que você escolheu aí pra gente ouvir?
1: Pra ouvir, em homenagear Camila.
0: Você gosta do Tempo Perdido?
1: É bom.
0: É bom, né? A música, né?
1: Passou, né?
0: Passou, é.
1: E a gente estando vivo para recordar é bom, né?
0: Muito bom. E você? Você disse que andou com Camilo Faião, você e Luciano Cunha.
2: Várias vezes. Nós íamos cantar. Ele aproveitava, levava o teclado dele. Luciano era que buscar na casa dele, onde ele estivesse. E aí era, a festa estava formada.
0: Quero aqui aproveitar e mandar um abraço. Você me lembrou hoje de Toinho do Circo.
2: Isso.
0: Um abraço. Olha, a mãe de Toinho chamava-se Conceição. Ela já partiu. Dona Conceição. Reginaldo Ross gostava de Dona Conceição também. Maurício Reis também. Porque Reginaldo Ross foi entrevistado por Ana Maria Braga. E Ana Maria Braga disse: Reginaldo, você ainda canta em circo? Ele disse: não, parei. Porque eu estou em outro estágio. Aí não tenho tempo para ir para o circo. A agenda é cheia e tal. O circo tinha uma vantagem muito grande, porque quando a gente não tinha show no clube, o circo tinha todos os dias, segunda, terça, quarta, quinta e sexta, aí a gente tinha um empresário que ele já tinha um contato direto com o circo. Na Paraíba era eu, Bolinha, antes de mim, eu tenho que respeitar quem teve antes de mim, né? Bolinha, Bernardo Filho. E aí ele disse: agora tem um circo que ainda hoje, se me chamar, eu ainda vou. Aí Ana Maria Braga disse: vai. Ele disse: vou. É o Circo da Conceição, que era o Palácio do Riso. Era Dona Conceição, seu Carlito. Carlito era o guitarrista. Tu já viste um negócio desse? Carlito era surdo. Mas todo cantor que ia... Zé Ribeiro, por exemplo, só queria ele para tocar, porque ele fazia... A Beleza da Rosa, ele ia mesmo pelo pé da letra. E aí Zé Ribeiro disse: ó, eu trouxe meu guitarrista, mas eu quero Carlito. Conhecia o repertório e ia, ele era mesmo em cima.
3: Ele não via ou não falava?
0: Não ouvia, mas falava.
3: Ah, não ouvia.
0: Ele era surdo só.
2: Mas será que ele não via nem um pouquinho, rapaz?
0: Não, aí eu não sei, né? É. Mas eu só sei que ele não ouvia e tocava e fazia o quarto de hora, viu? Você sabe o que é o quarto de hora no circo, né? O quarto de hora, você não sabe não, Expedito?
3: Eu não sei não.
0: Tu também não sabe não?
2: Não, não sabia
0: agora. Quarto
2: de
0: hora, rapaz, é uma coisa, é simples. É aquele. O circo tem um grupo, uma bandazinha, com baixo, guitarra, bateria e um cantor. E antes de começar o espetáculo, ele faz fica tocando lá.
3: É a entrada.
0: É, faz a entrada lá.
3: A entrada.
0: Aí toca, chama de quarto de hora, ele troca um quarto de hora para começar o espetáculo. E qual é o quarto de uma
1: hora? Paiano e menos povo, né, cara?
0: É.
2: Ô, Jota, você chegou a levar alguns cantores. Para o cinema, que no cinema também tinha atração.
0: Levei para o cinema de Rio Tinto.
2: Na Bica também.
0: Cinema de Bahia, é de Frazão, o cara que dublava. Como é que é? O BR3?
1: Tony Tornado.
2: Na Bica também, você também chegou a levar.
0: Levei. Pronto, Baltazar foi um que eu levei para a Bica.
2: Você disse que. E eu era. Não sei quanto é para no fim de semana, parece que era lá, né?
0: Sábado e domingo. Lá tinha um show de calouros com Pascoal Carrilho. E esse show era transmitido pela Rádio Tabajara. Agora, no domingo, era bilheteria, pagando para entrar para dançar. Levei Nelson Ned.
2: Também.
0: Perla, aquela Perla antiga.
2: Sei.
0: Baltazar. Fernando Mendes.
2: Paulo Sérgio não, né?
0: Paulo Sérgio, eu nunca fiz nada com Paulo Sérgio, não.
2: Ele veio cantar uma vez aqui no
0: em Mamanguape.
2: Aqui em Santa Rita, ele veio cantar.
0: Ele cantou em Santa Rita.
2: Cantou aqui em Santa Rita. Na época ele era um monobloco, um ônibus que carregava os equipamentos dele. Era um monobloco, ainda me lembro. E ele veio cantar aqui e eu vim.
0: Mas ele partiu muito cedo. Não
1: 36 anos, bicho.
0: 36 anos. E o filho dele...
1: Morreu também, não foi, Jota?
0: É, que a gravadora, sem existir o IA... Gravaram um dueto, ele e o filho.
1: Foi.
0: Ele morto e o filho vivo. Morreu também bem novinho, com 40 e poucos anos.
1: Morreu novo também. Como o filho de Antônio Marcos morreu também, não foi, Jota? De Antônio Marcos, parece que morreu.
0: E tem um Antônio Marcos filho aí cantando aí, né?
1: Tem, né?
0: Que parece o rosto com ele e canta igual. É porque, na verdade, como dizia o embolador do coco, Cachimbinho. conversando comigo, né? Depois ele virou pastor, pastor Tomás. Aí ele disse, eu disse, vai Cachimbinha, rapaz, o filho de Carlos Alexandre está cantando aí, rapaz, mas ele não canta igual o pai. Agora ele parece, o rosto dele parece com o rosto do pai, tá? Ele disse assim, ele dizia assim, Jotinha, camarada que quer viver feito suspensório, não vai para frente. Eu disse, como é suspensório? Pendurado nas costas do pai. Eu disse, é suspensório? Ele disse, suspensório não é pendurado nas costas do caba, não, Jota?
1: É verdade.
0: Olha, o cara que quer ver como suspensório não dá certo. Se ele procurasse uma carreira e depois o caba descobrisse que ele era o filho do homem, aí melhorava para ele. Mas ele já, quando anuncia, já diz logo, ele não tem nome. Quem tem nome é o pai. É o filho de Carlos Alexandre, é o filho de Carlos Alexandre. Aí quem não canta igual, aí... Pois é. Mas ele canta direitinho, é afinado e tudo. Agora não é o sucesso que foi o pai, né?
1: Mas essa música de Paulo Sérgio, com o filho cantando, né? Foi aquele dueto, é muito bacana, viu? Meu filho, Deus que lhe proteja.
0: Vamos tocar ela?
1: É bom, pode ser, viu, velho?
0: Vamos lá. Deixa eu ver aqui o zap aqui do povo aí. Veja aí também. Prepara aí a música de Paulo Sérgio aí, que Expedito já disse qual é a música aí, né, Expedito?
3: É.
0: Qual é?
3: Meu filho, Deus que lhe proteja, né?
0: É.
2: A música é assim, né?
0: Ah, rapaz, o doutor tá dizendo aqui que tá ouvindo o programa lá nos Estados Unidos. Pegou o avião lá de 11 horas da manhã e já mandou as fotos dele aqui com a filha e o mapa de onde estava, para onde foi. Doutor Fernando Barbosa.
1: Volta com dia 11, é?
0: Ele
1: volta dia 11?
0: Dia 11 ele disse que já tá por... Dia 11 é amanhã, depois de amanhã.
3: Dia amanhã.
0: Ele volta dia 12.
3: Dia 12, né?
0: Dia 12,
3: então vai passar o aniversário lá, né?
0: É, mas vai fazer aqui que a cantora já ligou dizendo que ele vai cantar, ela vai cantar no show dele.
1: Vai ser onde? Na churrascaria?
0: Não, vai ser lá no... Ele já alugou lá o apartamento, lá o...
1: O salão?
0: O salão. Oi, e você, Jota, mandou uma mensagem de voz pra mim aqui, foi?
1: Eu não, mandei.
0: Mandou?
2: Oi, Jota, você tá
1: perguntando como
2: aí
1: é que tava a estrada.
0: Ah... Tá eu vendo? Sou, eu tô vendo agora.
2: Eu soube, Jota, que você tá sempre lá na Empasa, é verdade? Aos sábados à tarde?
0: Eu ia.
2: Ia, né?
0: Foi. Mas parece que parou lá, não tem mais nada, não. Lá é bacana. Expedito ia também.
1: Ia.
2: E Expedito cantava?
1: Não.
0: Não, Expedito ia só prestigiar.
1: Eu ia lá para tomar cerveja.
2: Se a gente for um evento qualquer, a gente tem que participar. Cantando.
0: Não, mas Expedito, ele é o seguinte. Ó, Expedito fez uma festa na Associação dos Amigos de Itaporanga, né?
3: Morador, e filhos, né? E amigos.
0: Ele não quis cantar.
1: É porque eu não sou profissional.
2: É modesto ou é tímido?
1: Não, não é tímido, não. É porque isso aqui a gente faz para se divertir e tal. Eu não sou profissional. Você é um cara que não é...
2: Profissional?
1: Profissional, mas parece ser.
0: Chega
1: você,
0: perto.
1: Você, não, eu digo, parece ser porque é? Você... Acompanha muita coisa, né, Jota?
0: Aí chega junto, né?
1: Chega junto. Eu nunca andei com um cantor pra cantar com ele, nunca. Então a gente grava só por... Vou usar uma expressão aqui.
2: Qualquer dia, quando, da próxima vez que eu vim aqui, se Deus quiser, eu quero vir com o Tonico, aí a gente vai preparar um negócio melhor. E eu vou cantar uma música, quando eu vim aqui, eu vou cantar no karaokê, ao vivo.
1: Ah, é bom.
0: Sim, você disse que ia dizer
1: um... Eu digo o seguinte, é pro diletantismo, né, Jota?
0: Ah, é.
1: Só para se divertir.
2: Agora, viu, doutor Expedito? Doutor Expedito, né?
1: Expedito.
2: O maior coisa que eu achei bom me acompanhando, sabe o que foi? Foi um regional. Regional, quando começou, bandolim, aquele negócio, rapaz, eu me desmanchei.
0: Expedito, tem um rapaz aqui em Santa Rita. Então vamos. Alô, do telefone, bom dia.
4: Opa, bom dia, tudo bom?
0: Tudo bem. É o Bilzinho.
4: Bilzinho de Andrade.
0: Bilzinho de Andrade, o comunicador, diz Bilzinho.
4: E aí, como é que tá as coisas por aí, meu amigo?
0: As coisas vão bem.
4: Manda um abraço pro nosso amigo, né? Que tá na entrevista, né? É Expedito Leite, né?
1: É, ele, tô aqui. Eu sou aluno de Jota.
4: Alô, Expedito, tudo bom, Expedito?
1: Tudo bom, meu irmão, tudo em ordem.
4: Pra mim é um prazer, muito grande participar desse teu programa aí, né? No programa do Jota, né? Eu já sou aí, amigos. E aproveitar o gancho aí, né? Mandar um abraço aí primeiro para Luiz Vieira, Mano Costa e também o nosso amigo que faz o programa romântico aí, né? Robson Costa aí, né? Que hoje à noite é o programa By Night aí, né? Programa romântico. E também abraço para o Léo Tex aí, né? Alô, Léo Tex aí. E desejar aí para a mãe dele aí, né? Um feliz dia das mães, né? Para ela, né? Muitos anos de vida. E para todas as mamães, né? De Santa Rita, de todo o Brasil.
0: Caiu mais homem. Cadê Léo Tex? Caiu a ligação, Léo Tex. Léo Tex voa mais que avião.
3: Léo Tex tá meio compromissado hoje, né, meu amigo Léo Tex?
0: É isso aí. Léo Tex, a gente vai cantar o quê agora, né, Expedito?
1: Tem umas músicas aí pra cantar,
0: diga,
1: né?
0: Diga aí, você se lembra de uma?
1: Eu me lembro de uma que é Camilo Fayon, Tempo Perdido.
0: Tempo Perdido. Aí Paulo Sérgio.
1: Paulo Sérgio.
0: Meu filho, filho.
1: Meu filho, Deus lhe proteja, né?
0: É.
1: Qual? Amor e Desprezo. Vamos cantar uma.
0: Essa é muito
1: olha,
0: boa.
1: Vamos cantar uma da
2: Bartô
1: Jovem
2: Galeno.
1: Guarda, né?
2: Bartô Galeno, né?
1: É, nada, é um cantorzinho da... Bartô regravou.
2: Bartô Guarda, né? Também, essa não me
1: Bartô regravou, mas é um cantor... Deu um branco em mim aqui agora.
0: Diga aí.
1: Mas é Amor e Desprezo.
2: Amar como eu amei.
1: É verdade.
0: Aí Bartô Galeno regravou.
1: Regravou isso. Também.
0: Você regravou vai gravar também?
1: Já gravei.
0: Tá no seu disco?
1: Tá.
0: Então por que não toca agora?
1: E nem agora que eu pedi?
0: Pronto, então tá bom.
1: É.
0: Olha, Amor e Desprezo.
1: É.
0: Essa música tem história.
1: Tem.
0: Que depois fizeram uma. Foi um radialista lá de Campina Grande, operador de áudio, viu? Isso tá uma confusão ainda hoje na justiça, porque Elino Julião gravou e não botou o nome do cara lá como autor. E a mulher do cara, o cara morreu, mas a mulher botou na justiça. A viúva.
1: Né? Recebe.
0: Que é a música Cofrinho de Amor.
1: Ele Elino disse, Julião.
2: Esse disse, Cofrinho de Amor é do cara de Campina Grande?
0: De um operador de áudio.
2: E é.
1: Mas a música é de Elino, né?
0: É o seguinte. Tinha um negócio de a letra ser sua, Expedito, mas eu sou Luiz Gonzaga. Eu não fiz, mas você me dava parceria. Pronto, eu tenho músicas em alguns LPs de Maurício Reis. E aí eu confesso, ele me deu a parceria, mas eu não sou compositor.
3: Participou, né, João?
0: Assim foi o rapaz de Campina lá, ele fez a música, disse, Elino, tu grava lá. Primeiro chamaram Evaldo Freire disse que não gravava. Chamaram outro artista lá, ele disse que não gravava também. Aí a Aline Lugião disse, ninguém quer gravar porque essa música foi feita pra mim. Aí gravou, quando o disco saiu pela Copacabana, só saiu Elino Julião, botaram o rapaz lá. E você sabe que no ECAD, se seu nome é primeiro, seu dinheiro é maior.
1: O segundo, é o principal, né, Jota?
0: É o segundo. E ele, quando ele é compositor, ele recebe como compositor e como intérprete. E o Elino botou só o nome dele, mas depois alegou já na justiça que só saiu o nome dele, porque lá eles não botaram na edição, mas ninguém sabe, né?
1: Não colou não a defesa, né?
0: Sei que a mulher do operador lá de áudio, de Campina Grande, da Rádio Borborema, botou na justiça.
2: E essa música foi gravada em 78.
1: Sim, Jota.
0: Como ela botou muito tempo depois, aí não podia recolher.
1: A música Amor e Desprezo é de... De um ícone da Jovem Guarda, né? Começou, iniciante, Rocine Pinto.
0: Grande
1: Rocine. Compositor de músicas belíssimas. Inclusive, Roberto Carlos gravou várias disso, várias músicas de Rocine Pinto.
0: E Expedito Leite também.
1: Também, todo mundo grava, né, Jota? Então, só não faço gravar igual, porque a minha voz é diferente. Não,
0: cada
1: é a minha.
0: Cada um
1: é a minha,
0: no
1: né?
0: Seu estilo, na sua linha, né?
1: Mas a música é muito bonita. Amar.
2: Você canta muito bem, rapaz.
1: Como eu amei.
0: Ninguém.
1: Ninguém jamais amou. Né? É bonita,
2: é muito bonita. Quando o Caba gravou ela a primeira vez, ficou muito mais estilo Jovem Guarda, né?
1: É, Rocine Pinto, Rocine Pinto.
0: Olha,
1: e Bartô Galeno mesmo gravou essa música também.
0: Gravou.
2: Ficou boa também.
1: Ficou boa também.
2: Ficou
1: melhor do que a minha.
2: E em terceiro lugar, vamos aplaudir o Dr. Expedito, né? Primeiro Rocine, depois Bartô e terceiro Expedito.
0: Então vamos cantar agora. Dali.

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1: Não se atrase, a hora certa para você que está na incerteza da hora. Agora são 11 horas 34 minutos. Deixa eu te fazer uma pergunta aí. Tu tem aí algum zap aí para mandar? Eu tenho andado na rua e o povo disse, Jota, eu mando o zap, tu não bota não. Fernando aqui de Santa Rita mesmo. Ele disse, mas rapaz, eu gosto muito do programa. Uma vez tu esqueceu de botar no encerramento a música de Renato Seus Blue Caps. E outro dia eu pedi uma música, tu não tocasse, tu esquecesse. E eu mandei um zap pra lá e tu não botasse no ar. Eu disse, mas rapaz, só recebi reclamação tua. Ele disse, mas eu gosto do programa assim mesmo. E ele disse que melhor do que a música, Expedito, foi Fernando. Ele tá ouvindo. E ele é seu vizinho, viu? Ele mora aqui no Alto das Populares. Ele disse, ó, o melhor do teu programa não é nem a música, é teu bate-papo junto com o Expedito. O conteúdo são vocês dois. Eu, Fernando, aquele abraço pra você. Ele ria, o pessoal fala rindo. Terezinha do Centro.
2: Bom dia, Jotinho, quero ver aquela música, as flores do jardim da nossa casa, morreram tudo, eita. Mas vai recuperar que está chovendo, ó, flores do jardim da nossa casa. E aquele abração, Jotinha, para Everaldo da Prata, Enaldo da Prata, Everaldo, todos os amigos que estão na rádio, FM, FM Lider. E aquele abração, Jotinha.
1: Abraço para a senhora, dona Terezinha, mãe de Ronaldo da Live. Ó, tem gente aí? Bota outro aí, rapidinho, porque o doutor Fernando já está na linha aqui, diretamente de Orlando.
3: Eita!
4: Jota, bom dia.
1: Bom dia.
4: Eu falo aqui do Hotel Santiago, eu gostaria de ouvir as flores do jardim da nossa casa.
1: A mesma música que dona Terezinha pediu, beleza.
4: Um bom dia para você, para todo mundo aí, na 105, tá ok?
1: Valeu, obrigado. Vamos aqui no telefone aqui. Alô, doutor Fernando Barbosa, bom dia.
5: Bom dia, eminente. Radialista, jornalista J. Ferreira e meu eminente amigo, doutor Expedito Leite. Acabei de chegar aqui de Boston, né? Aterrizei aqui em Orlando. Estou indo agora com meu filho para a residência dele. E quero mandar um abraço aí para todos os seus ouvintes. E eu estou aqui, mas o programa a gente não pode deixar de ouvir, né? O melhor programa do rádio paraibano.
1: Doutor, e que hora é aí em Orlando agora?
3: 11h30, 11h35.
5: Aqui é uma hora atrasada.
1: Então, lá é 11h25.
3: 11h35 lá. Aliás, 10h35.
1: 10h35, né? 10h35. Olha, ele confirmou.
3: É uma hora menos lá.
5: Eu passei uns dias lá com minha filha, lá em Boston. E o meu filho mora em Orlando, né?
1: Quem está aqui e lamentando a sua ausência, porque ele veio convidar, pegar a gente para ir almoçar lá na churrascaria ali em Bahia, é o cantor Joãozinho Rossi.
5: Ah, pai, me lembro dele, nós fomos um show dele lá.
1: Não, ali é o outro.
3: Ali é o Ronaldo Rossi.
1: Ali é o Ronaldo Rossi, isso aqui é o Joãozinho Rossi.
5: Certo. Vamos nos encontrar aí, né? Marcar uma data aí para nos encontrarmos.
1: É.
5: Viu? Quer dar um abraço aí.
1: E ele disse que quer cantar a música de Reginaldo Rossi lá no seu aniversário.
5: É, vamos lá.
1: Pronto.
5: Vamos lá.
1: Tá, já tá convidado.
5: Já
3: tem uma cantora convidada, né?
1: A Cristal?
5: Já tem, Cristal vai cantar lá.
3: É, festança.
5: E o nosso eterno cantor, né? O doutor Expedito Leite.
1: Não, ele disse que você, o presente dele pra ele vai ser você cantando lá.
3: Ele vai cantar uma música pra ele lá, né?
5: Nossa.
3: Vamos cantar.
1: Ele vai cantar Amor e Desprezo lá.
3: Canta umas duas músicas.
5: É. Uma não, várias.
3: É, né? Canta duas ou três.
5: Tem várias dele que eu gosto e
3: é.
5: Faço questão de.
3: E na hora vai pro karaokê, né, não, doutor Fernando?
5: Exato. Ó,
1: E Expedito já presenteou Gilberto da Churrascaria Carne na Brasa, com dois CDs, sei. E a cantora Cristal com dois CDs também.
5: Rapaz, que beleza. Viu? Vai ser muito bom, vai ser muito bom.
1: Amigo. Seu aniversário é amanhã, é?
5: É amanhã. Mas tá. Aí a gente comemora aí domingo, né? Se Deus quiser.
3: No outro domingo.
5: É,
1: ainda vai ter a feijoada lá da Associação de Moradores e Amigos de Itaporanga.
3: Associação dos Filhos de Itaporanga.
1: Dos Filhos de Itaporanga.
3: Essa, é dia 17, é em alusão ao Dia das Mães. Vai ser prorrogado para não concorrer com o dia.
1: Mas se for no Dia das Mães, não vai ninguém. Pô, tá em casa recebendo os filhos.
3: Vai ser dia 17.
1: Vai ser dia 17.
3: É. É dia 17.
1: É.
3: Pra justamente para não concorrer no dia que os filhos estão com as mães, etc, etc. Aí nós vamos comemorar no dia 17, com uma feijoada boa, que eu já convidei J. Ferreira e Vossa Excelência está convidado.
5: Muito obrigado, filho. Após tá bom. Foi um prazer, um grande abraço. Um abraço para o nosso amigo Cláudio, João Juvelino. A turma toda lá.
1: E o Beto Brega, que bota você no ar todo dia na Rádio Web.
5: Dudu, nosso Beto Brega, né? É um grande amigo, né? Amigo em comum.
1: E Joca tá louco pra falar com você. Porque eu disse, Joca, olha, eu disse a Joca, eu disse, ó, Joca, eu tenho um amigo, não disse quem foi o amigo, mas eu disse, tem um amigo que chegou aqui e disse, ô, garçonete, por favor, me dá um café. Disse, vá buscar lá. O amigo ficou chateado na hora. E Joca disse, eu tenho que chamar esse povo para uma reunião, para esse povo atender melhor nossos clientes, porque eu gosto muito dos clientes e tal. Eu disse a Joca, e disse ontem, anteontem.
5: É. Vai reciclar, Joca.
1: Vai reciclar tudinho, viu, Expedito? Ele disse lá. Senão a clientela vai embora.
3: Mas lá é bom, né, Joca? Aquele cozido é bom.
1: O cozido é no da segunda-feira, mas hoje está aberto lá com aquele churrasco, aquela picanha na brasa. 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
3: E tem até estacionamento próprio.
1: Tem. E o manobrista é o próprio Joca.
3: É bom a gente ir lá tomar um cafezinho, né, Joca? É.
5: Eu quero mandar um abraço também para o nosso amigo Joca. Eu conheço o Joca. O Joca é um amigo, eu era amigo do pai dele, né? Eu conheci Joca com 10 anos de idade. Né?
1: Então é amigo das antigas.
5: Eu era cliente do pai dele. Que é ex-deputado também, né? É. Batista Brandão, lá de
1: Sapé.
5: Santo, né?
1: Sapé.
5: Ele dizia, fazia parte da bancada da várzea. Era gente muito educada, gente muito fina. E dona Terezinha, a esposa, nem se fala. Joca tem um pedigree muito, muito, muito bom, viu?
3: Mas nós vamos tomar um cafezinho lá.
5: Das qualidades.
1: Valeu, doutor Fernando Barbosa.
5: Grande abraço a vocês e a todos os seus ouvintes.
1: Valeu, doutor. 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Cadê o cantor Joãozinho? Joãozinho, me diga uma outra música sua que eu quero tocar aqui.
6: Vamos ouvir Recife, minha cidade?
1: Essa é muito boa com você.
3: É bom.
1: Expedito. Eu quero que você toque aí, cante a música de Expedito. Você já tem um aí? Tá lá?
3: Não, nós temos essa música que a sua ouvinte pediu.
1: Do.
3: Joy. Toca porque já vai dar meio dia.
1: E também tem uma coisa aqui. Eu quero que toque uma música de Expedito aqui, que foi gravada por Alípio Martins, Garota, viu? Essa música é muito bonita.
3: Você gosta dessa música?
1: Eu gosto. Aumente o som do seu rádio, que sua música que você pediu está aqui, ó, minha amiga aí, do Bairro dos Estados.

0: Agora faltam 12 minutos para o meio-dia. Olha, tem dois zap aí, né? Alô, do zap, bom dia.
1: J. Ferreira, aqui é de Djalma Pitou. Vou agradecer todos os dias das manhãs, amanhã, viu? Todos os ouvintes, todos os amigos. Fico todo com Deus. Um bom programa, estou na escuta. Para a Leotec, estou aí da bancada.
0: Tá bom.
1: E
0: estou...
1: Eu?
0: Certo.
1: Eu quero uma música de Altemar Dutra. Qualquer uma daí de Altemar.
0: Veja uma música de Altemar aí. Olha, tem outro zap aí, né? Vai lá, solta aí. Alô do zap.
2: Bom dia, J. Ferreira. Sou Sandra Alves, do Mangabeira 7. Gostaria de ouvir essa música aí, ó, meu lindo. Se for possível, que eu amo essa música de paixão. Ofereço a você e a todos os ouvintes.
0: Qual é a música?
2: Beijo, beijo. Sou Sandra Alves, do Mangabeira 7.
0: Sandra Alves, ela disse o nome da música aí? Labareda. Essa é muito boa. Boa. Meu amigo Bitó é o dono da banda lá, gente boa. Então pronto, só tem esses dois aí, né?
3: E essa ligação agora?
0: E essa ligação aí, veja aí quem é aí. Alô, do telefone, bom dia. Alô?
4: Alô?
0: Bom dia.
4: Bom dia, Jorge Ferreira.
0: Quem é?
4: Aqui é Luiz, aqui de Marco Moura.
0: Luiz Marco Moura, ele tem um probleminha na voz, mas dá pra entender muito bem, viu, Luiz?
4: Ouvinte assim do programa, Jorge.
0: Qual é a música, Luiz?
4: Eu queria ouvir qualquer uma de raça negra.
0: De raça negra, de qualquer uma, né?
4: Pronto. É, oferecer a todos os ouvintes.
0: Beleza, então tá bom. Só isso mesmo?
4: Só, Jorge.
0: Abraço, viu? Boa tarde pra você. Vamos cantar aí. Raça Negra, Altemar Dutra e Labareda. Aí depois a gente volta já encerrando, né, Expedito?
3: É, tá bom.
0: Eu e tu e Joãozinho.
3: Tá certo.

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0: Muito bem, minhas amigas e meus amigos, nós vamos ficando por aqui, prometendo voltar amanhã, se Deus quiser e Ele quer. Meu amigo Expedito Leite, que é bom durar pouco.
1: É, no tanto passa, né, Jota?
0: No tanto passa, né?
1: E amanhã, com fé no grande arquiteto do universo, estaremos aqui.
0: Se Deus quiser, Ele quer.
1: Com e fé Ele no quer, e Ele quer.
0: Arquiteto do universo, gostei.
1: Ele quer.
0: Meu amigo, tudo bem?
2: Agradecer esta rica oportunidade que você tem me dado. E quero dizer para minha esposa, que ela, se ela ligou para mim, foi perdido, porque o telefone não conseguiu abrir. E mandar aos amigos lá do mutirão, lá, o nosso amigo Barraca do Matias. Ah, ela é direto lá.
0: Depois meu que nome ele... do homem do quê? Gilberto.
2: É Gilberto do Queijo. Gilberto. Eu já falei com ele que qualquer dia eu vou levar você lá e pode trazer. Então eu
1: você
2: vou...
1: gosta de rapa? E é da rapa do tacho, é?
0: É. Rapa e do... ele mesmo faz o queijo, é ou não é?
2: Que eu saiba é.
1: Ele a rapadura é muito boa, tá, a gente não pode botar
2: ele
1: muito pé, não.
2: Para queijeiro e tem uma coisa, e lá ele prepara o queijo dele.
1: Você tem que ir devagarzinho na rapadura, não?
0: É, não, eu nem vou.
1: Não, mas não, nem um pedacinho, Jota?
0: Vou nada, vou não. Não é bom, não. Eu sou
1: só ofende, Jota.
0: Sou um diabético assumido.
1: Mas eu só se comer muito, Jota. Um pedacinho não ofende, não.
2: E você comer chocolate? É. Você comeu agora?
0: Não, aqui foi um docinho diet.
1: Docinho diet.
2: Ah, diet, é.
1: Eu trago aqui um lanchinho pra gente, diet. Uhum.
2: Ei, vamos lá?
0: Abraço pra você. Expedito, meu amigo Geraldo, muito como é que tá o Geraldo?
1: Vamos lá, todo mundo tá escutando a gente.
0: Alô, Geraldo, aquele abraço. Tchau, meu irmão.
1: Amanhã é dia das mães, né, Jota?
2: É. Só vou dar
0: você tchau. Vai estar aqui.
1: Vamos.
2: Eu só vou dar tchau quando eu me despedir de você lá na churrascaria do Ailton.
0: Pronto.
1: Tá bom.
0: Então, abraço pra todos e até lá. Léo Tec, até lá, viu? Ele hoje está contente, pulando para frente e para trás de alegria. Vamos lá, tchau e até a próxima. Fiquem com Deus, porque eu seguirei com Ele.

0: final de mais um programa Jota Ferreira e Amigos. 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

0: Valeu! Obrigado, galera!
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0: Felicidade enorme, irmão. Que Deus te proteja sempre nessa caminhada linda.
1: Parabéns.
0: Obrigado.
1: Parabéns.
0: Obrigado.
1: Muito obrigado a todos vocês.
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1: Deixa eu chamar um cara aqui. A gente se esbarra por esse país afora. É o legítimo representante da música popular brasileira, como eu estava dizendo um pouco antes. Léo Magalhães, vem aqui.

0: Obrigado, Léo. Esse é do Deventos. Quando eu disse que a gente esbarra por aí, esse cara é um dos maiores fenômenos que a gente conhece também dessa música popular brasileira. E eu costumo dizer que é música popular brasileira. Eu costumo dizer que quem nasce em Goiás é sertanejo. Não, é música popular brasileira.
1: Um salva de palmas para a raça negra!
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3: Essa aqui eu tenho a honra de cantar, meu parceiro Zezo.
4: Tamo junto, obrigado, irmão.

0: Obrigado, Azazel.
1: Que agradeço, meu irmão. Obrigado, Asas Livres. Sucesso pra vocês.
0: Já é. Obrigado, sucesso.
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timidamente, né? Mas bonito. Agora vamos fazer bonito, sem timidez, né?

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Valeu aqui de novo. Cheguei chegando, galera. Cheguei, meu povo. Hoje eu tô que tô. Bateria 100% recarregada, de muita vontade e disposição, galera. Boa tarde, amigo torcedor. Você que se liga no futebol, leva a sério essa paixão além das arquibancadas, galera, que se emociona com a gente. Hoje serão mais 90 minutos de puro espetáculo do seu rádio. Torça com a gente, se ligue na melhor, na 100.5 FM Líder, essa rádio que bate um bolão, galera.

0: que transmissão da 5.5 FM Líder. Hoje tem jogão de bola em São Luís do Maranhão, bairro do Oiteiro da Cruz, estádio Governador José Castelo, galera, em São Luís do Maranhão. Isso mesmo, em São Luís do Maranhão, o Castelão. Hoje tem jogão de bola, tem jogão de bola. Meu relógio marcando 17 horas mais 40 minutinhos, os termômetros marcando 27 graus. Previsão do tempo é de chuva leve neste sabadão em São Luís do Maranhão. Hoje tem jogão de bola. Hoje tem jogão, galera. Hoje tem Maranhão Atlético Clube, Botafogo da Paraíba, sexta rodada, Brasileirão, Série C, meu povo. Maranhão Atlético Clube na sua 12ª posição da tabela, com 7 pontinhos, somando 2 vitórias. 1 empate e 2 derrotas. Já o Botafogo da Paraíba, na sua 13ª posição da tabela, com 6 pontinhos, 2 vitórias e 3 derrotas. Maranhão lá em cima na 12ª, logo abaixo, coladinho com ele, o Botafogo na 13ª posição, galera. Hoje tem jogão. Hoje alguém sobe mais um pouquinho, hoje alguém cai mais um pouquinho. A equipe mais bonita do Brasil já posta aparelhada para brilhar nesta transmissão. Narração desse que vos fala, o garotinho. Reportagens: Gilson Alves, Gilberto Lira. Alô, Wellington Alves, daqui a pouquinho trazendo informações direto de São Luís do Maranhão. Comentários deles, ele, do Ramos, nosso querido Raminho. Direção geral, Raquel Maroja, galera. Já liberado aqui o nosso canal no YouTube, TV 5.5, canal Líder, pelas ondas da 5.5, a FM Líder. E também o nosso WhatsApp a partir de agora, para você já interagir com a gente, mandar o seu recadinho, mandar a sua fala, interagir, participar conosco no 988121005. É o WhatsApp da galera, 988121005, galera. E aqui você manda ver, dá o seu palpite, fala com a gente, participa, faz a festa no 988121005, o WhatsApp da galera. Coladinho com a gente, 5h42, 5.5, a FM Líder, galera.
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0: 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Boa noite, a equipe mais bonita e posta aparelhada do Brasil, a mais alegre, mais sorridente, mais extrovertida, mais solta e mais inteligente do Brasil. Começar com ele, meu querido Raminho, aqui em nossa cabine. Querido Raminho, boa tarde, querido, na paz, Raminho. Isso aqui, Raminho, isso aqui. Boa tarde, Ramos.
2: Boa tarde, garotinho. Boa tarde, Gilberto. Boa tarde, meu amigo Gilson Alves e a todos os ouvintes. Jogo dificílimo, garotinho, principalmente pelos desfalques que o Botafogo vem hoje aí com a dupla de zaga nova.
0: Ih,
2: né?
0: Rapaz.
2: E é complicado. O Botafogo já vinha tomando muito gols. E vai ter essa experiência aí de Otávio e Simon.
0: Daqui a pouquinho você comenta pra gente. Daqui a pouquinho, boa noite pra ele também. Alô, Gilbertão, Gilberto Lira. O bonitão Gilberto Lira. O garoto maroto

0: foi, Gilbertão? Uma equipe dessa pra sair uma música bonita dessa pra vocês, Gilbertão.
1: Gilberto Lira Machado.
0: É o garoto maroto da galera. Gilbertão, boa tarde, querido. Boa tarde, Gilbertão. Calma aí, Gilbertão. Aquela viagem de novo, Gilbertão. Aquela viagem de novo. Gilberto Lira Machado. Gilbertão. Boa tarde pra ele. Vai lá, Gilbertão. Manda aquele alô especial. Boa tarde, Gilbertão.
2: Agora sim, viu, garotinho? Agora sim, troquei o cadastro da chuteira. Tudo legal, ó. Clima gostoso, domingo diferente. Estádio vazio. Uma chuva fina. Aqui no Castelão, em São Luís do Maranhão. E o Botafogo com muitas mudanças para a partida de daqui a pouquinho, frente ao Maranhão. Esses são os detalhes do Botafogo. Mais novidade, daqui a pouquinho, no canal mais independente do Rádio da Paraíba, garotinho.
0: Beleza, beleza, Gilbertão. Tá dando um recadinho, daqui a pouquinho os três escalação pra gente, pra começar bonito aqui. A galera sempre mandando aquele alô, aquele boa tarde pra você de casa, pra você que está coladinho com a gente. Fala pra galera que tem futebol daqui a pouquinho, nas ondas da 100.5, a FM Líder, galera. Vamos lá. Escalação, vai sair escalação daqui a pouquinho, galera. 5h45. Vamos com a escalação, meu caro amigo Gilberto Lira. Escalação para o Maranhão. Como é que joga o Maranhão hoje, Gilberto?

0: futebol.
1: Pois é, viu, garotinho? Muitas mudanças táticas também. Técnico do Maranhão, Gerson Testoni, deixando alguns jogadores titulares também de fora, até porque perderam a vaga nos treinos. E algumas mudanças no time do Maranhão. Jean é o arqueiro, tem a jaqueta número 1. Pela direita, Maurício tem a camisa 25. Lucão é o 4 zagueiro, tem a 4. Kevin, zagueiro central, tem a 18. E André Ratija, camisa 16, ali pelo corredor esquerdo. Sistema defensivo do Maranhão: Jean, Maurício, Lucão, Kelvin e André Radija. A meia cancha, 15 para Rosivan. Rosivan tem a 15. Vagalume iluminando todo o estádio. Vagalume tem a 70. O Will, com passagem pelo futebol da Paraíba, Campinense e Botafogo, o Will tem a camisa 17. E Vander, jaqueta número 8. Lá na frente, Luiz Gustavo tem a 26. 26 para Luiz Gustavo. Felipe Cruz, camisa 29. É o time do Bota, em nome da panificadora Podel Prime. E ainda, alternativa, Canete, garotinho!
2: Beleza, beleza, então esse é o time do Maranhão. O time do Maranhão é o bode que joga lá no Castelão em São Luís. Daqui a pouquinho contra o Botafogo da Paraíba, na sua sexta rodada do Brasileirão. Aproveitando você, Gilbertão, aí, já traz a escalação para o Botafogo. Daqui a pouquinho contra o Gilson, se ajeita por aqui. Vai lá, Gilberto Lira, escalação para o Belo.

0: Muito bem, meu garotinho. Lápis e papel na mão, prepara. Time do Botafogo, alô Paraíba. Alô João Pessoa. Alô ouvintes do canal Mais Independente. Time do Botafogo, hoje tudo ou nada. Jogo de 6 pontos. Botafogo tem mais mudanças. Técnico Marcelo Fernandes fez algumas mudanças. Então prepara aí, lápis e papel na mão. O time do Bota. Max Wallaf é o arqueiro, tem a jaqueta 23. Diogo Matheus aparecendo pela direita, tem a jaqueta número 2. Otávio, primeiro zagueiro, jaqueta 35. Simon tem a 4. E Bull, camisa 16. Sistema defensivo do time do Bota. Max Wallaf, Diogo Matheus, Otávio, Simon e Bull. A meia cancha reaparecendo na cabeça de área. Thalisson, jaqueta número 20. Dudu Nardini tem a 22. Giovani, camisa 18. Lá na frente, Felipe Azevedo com a 11. Henrique Dourado tem a 9. E Rodolfo, camisa 77. 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
1: Beleza, Gilberto Lira, da escalação para o time do Botafogo da Paraíba, jogando daqui a pouquinho contra o Maranhão lá no Castelão, galera. É jogão e você coladinho aqui nas ondas da 5.5. Essa rádio que bate o bolão. Reportagem dele, meu caro amigo Wellington Alves, ao vivo lá na cidade, trazendo informações pra gente neste exato momento. Alô, Wellington, na reportagem, coladinho aqui nas ondas da 5.5, com exclusividade, Wellington.
2: Aqui, garotinho, um grande abraço, uma boa tarde a todos que estão a acompanhar 100.5 FM Líder de Santa Rita para Paraíba, Brasil e o mundo, e também o Instagram, o Wellington Alves Pérola, na cola, lado a lado com o nosso glorioso Botafogo, e hoje com chuva e tudo, continua chovendo aqui em São Luís do Maranhão, a reabilitação vai acontecer. O responsável pela SAF do Botafogo, é o dono da SAF do Botafogo, Felipe Félix. Um forte abraço, boa tarde. 100.5 AFM, líder, e o Instagram, Wellington Alves Pérola.
3: Boa tarde para toda a audiência, boa tarde pessoal da 100.5. Obrigado a todo mundo. Obrigado de novamente por estar aqui com a gente, né? Araraquara, você também estava. Cara, é isso aí, é um jogo que tem que ser uma virada de chave pra gente, de novo, com muita chuva, né? Esse ano é um ano bem grande, com muita chuva em todos os jogos nossos, mas nós temos que encarar esse jogo como uma final, cara, como uma guerra, e o pessoal vai encarar dessa forma, tá todo mundo fechado.
2: A presença do Marcelo Fernandes dando essa nova dinâmica no comando técnico do Botafogo, como o gestor do Botafogo vê?
3: Cara, ótimo. Ótimo treinador, e agora é a primeira vez que ele tem uma semana cheia para trabalhar, então a gente já vem treinando bem, bem forte, o elenco tá querendo ver muito, e nosso treinador é muito bom.
2: E também chegando o novo diretor executivo de futebol, Fernando Leite. Experiência, mais rodado do que carro de Fórmula 1, um vencedor por pouco, o ano passado não sobe o Floresta. Fala a respeito deste que está chegando para somar ao grupo botafoguense.
3: Cara, um grande diretor, a gente pesquisou muito sobre ele, um cara que entende muito desses processos, e o cara que fez um grande trabalho no Floresta, né? O Floresta é um time que é muito bem organizado, e ele vem para somar com a gente, teve uma grande passagem no Vasco também, então tem uma leitura do que a gente também entende, o que é bom para o futebol, tenho certeza que vai somar com a gente.
2: É o torcedor que está em João Pessoa, em todo o estado da Paraíba, aquele torcedor que gosta de reforço, o que falar para esse torcedor a respeito da janela que vai ser aberta para reforçar esse time? Porque eu conversei rapidamente com o Marcelo Fernandes lá no estádio Almeidão, ele disse o seguinte: vamos ter mudanças e eu vou subir esse time.
3: Cara, a janela está chegando, né? Mas temos que esperar, temos algumas rodadas ainda antes dela, mas claro, a gente está sempre trabalhando, a gente tem o foco sempre melhorar o nosso time, tenho certeza que quando a janela chegar a gente vai entrar muito forte para agregar ainda mais nosso elenco.
2: Passa a mensagem aí para a grande torcida botafoguense.
3: Pessoal, vamos todos juntos, né, na torcida. O trabalho está sendo bem feito, agora nós temos semanas cheias para trabalhar, tenho certeza que esse elenco vai retribuir, a gente vai alcançar boas vitórias ainda esse ano, confia na gente.
2: Fica por aí, deixa eu finalizar aqui, Felipe Félix, ele é o dono da SAF do Botafogo, conversando aqui com exclusividade, com a 100.5 FM Líder, com o Instagram Wellington Alves Pérola, na cola do Belo, rumo à Série B para a próxima temporada, isso é possível, valeu. Valeu, valeu, garotinho e todos da 100.5 FM Líder.
1: Beleza, Pérola. Olha só que exclusividade, Pérola. O Wellington Alves, ao vivaço lá em São Luís do Maranhão, coladinho aí, trazendo informações concretas, entrevistas exclusivas para nossa equipe da 100.5, a FM Líder. Gilberto Lira.
0: Pois é, meu garotinho. Inclusive, o próprio o dono da SAF prometendo algumas mudanças. Agora, tudo isso assim que a janela for aberta, final de junho, início de julho, garotinho.
1: Traz aí, Gilbertão, já para complementar, trio de arbitragem que apita hoje esse clássico Maranhão e Botafogo, hein, Gilbertão?
0: Olha, Jefferson Ferreira é o mediador central, Hugo Sávio, assistente número 1, e o Lucas Cunha, assistente número 2, trio da Federação Goiana, garotinho.
1: Beleza, meu caro amigo do Ramos, Raminho, duas escalações já para você comentar, tá? Escalação do Maranhão, escalação do Botafogo da Paraíba, você ouviu direitinho e vai comentar agora o que se espera desse jogaço de bola que vai acontecer daqui a pouquinho pelas ondas da 5.5, jogo lá em São Luís do Maranhão, no Castelão, Raminho.
4: Bem, garotinho, vamos comentar principalmente sobre o Botafogo, que tem vários desafios hoje. Primeiro, campo novamente encharcado, choveu muito, está chovendo muito em São Luís e Botafogo vai jogar num campo pesadíssimo. Isso não é nada bom para o Botafogo, que já tem um elenco pesado, né? Segundo, administrar esses desfalques, né? São mais ou menos 6 desfalques no Botafogo, né? Principalmente o Eric, o Ian Souto, o Igor Maduro, o Jonathan Varela e o próprio Nenê vai fazer muita falta. Né? E o nosso treinador Marcelo Fernandes tem que enfrentar essa herança maldita que o Lisca deixou, de um time bagunçado dentro de campo, garotinho. Então vamos ver como vai se comportar a equipe do Botafogo. A equipe do Maranhão, como Gilberto falou, né, vai ter também teve algumas mudanças, né? E vamos ver como também vai tentar buscar a vitória, que joga dentro de casa. Agora depende do Botafogo, que no meu ver foi muito mal escalado hoje, mesmo com esses desfalques, dava pra ter escalado melhor, garotinho.
1: Muito bem, você de casa tá coladinho aqui nas ondas da 5.5, manda um zap pra galera no 988-12-1005, que é o seu nosso WhatsApp pra você participar. Faz aí como o Rinaldo: será que o Belo hoje vai entrar com fogo? Vamos aguardar. Também a Daniele: eu tô torcendo pelo Botafogo da Paraíba, meu placar é 2-1. A Sandra também, Dali Belo, galera aqui mandando WhatsApp pelo 988-12-1005 é o WhatsApp da galera. Ó, tá tendo agora jogo entre Itabaiana e Floresta no intervalo, 0-0. Itabaiana e Floresta, Maranhão e Botafogo joga daqui a pouquinho, Paysandu e Anápolis. O jogo tá atrasado, já vai começar, né? Esse jogo aí é atrasado, né? Hora a definir. Não começou ainda, Gilberto? Tem essa informação, esse jogo aí, ô Gilberto? Paysandu e Anápolis.
0: Não, garoto, não tenho não, mas eu vou procurar saber e deixar você bem informado, todos os ouvintes da 100.5. Agora o detalhe, viu, garotinho? Não embarcaram para esse jogo do Botafogo, ficaram em João Pessoa. Jogadores que continuam entrega ao DM: Nenê, sentindo a panturrilha; Jonathan Varela, o adutor esquerdo; Ian Souto, pisando o pé; PK, joelho esquerdo; Caio, também joelho esquerdo. Jogadores que estão aí entregue ao departamento médico, garotinho.
1: Beleza, galera. Vamos nessa, coladinho aqui nas ondas da 5.5 FM Líder. 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Mandar aqui um forte abração pra eles. Estão ouvindo aqui a 5.5, Marcelo José. Marcelo José, aquele abraço. Coladinho aqui nas ondas da melhor. Também ele, coladinho, Marcionei Novaes. Marcionei Novaes, hoje de folga, Gilbertão.
0: De folga, né? Não sei por que tantas folgas, né, garotinho? Quem é amigo do chefe leva vantagem, né?
1: É isso aí. Lembrando que amanhã é dia das mães. Amanhã é dia das mães. Vamos, garotinho.
0: Olha, quem tá também acompanhando a gente, ele que chegou de Patos, é o Gilvan Lira, viu? Viu, de Patos.
1: Sim, rapaz, Gilva,
0: está, Gilva. Está na terrinha, acompanhando o canal mais independente. E também ainda o Bill da Bike publicidade. O Bill Palhaço. Cara que é sensacional, cara que é ouvinte seu. É louco pela tua narração, garotinho.
1: Que bom, rapaz. Essa galera massa, receba o nosso carinho, receba toda a nossa homenagem, aquele abraço especial para todos e todas. Hoje é o dia das mães, amanhã é o dia das mães, a gente vai fazer a nossa homenagem já aqui, é antecipada, né, Gilbertão? Para as mamães, porque amanhã é o dia das mães. Que dia lindo, né, Gilbertão?
0: Olha...
1: Para todas as mamães do nosso Brasil, aquele abraço, valeu pela sintonia. A nossa transmissão hoje é oferecida a todas as mamães, Gilbertão.
0: É verdade, e tem pai que é a verdadeira mãe, né, garotinho?
1: É verdade. A todos os pais que são mães, a todas as mães que são pais.
0: O Romil é um cara tão bom, um pai bom. É um pai que é uma mãe.
1: A todos.
0: É um cara coração grande, sabe, garotinho?
1: A todas as vovóis que são vós e mães. Vovô que são avós e também são mamães também na hora de abraçar e de acolher. A todos os pais que são mães, mães que são mães.
0: Você também, né, garotinho?
1: A todas as mamães.
0: Você é um papai que é uma grande mamãe também, que você cuida muito bem.
1: Com certeza.
0: Crianças, né?
1: Com certeza. A todas as mamães, a todas as mamães. Aquele abraço.

0: das mães, a todas as mamães, amanhã domingão, abrace sua mãe, dê um beijo apertado na sua mãe, dá um cheiro gostoso no cangote e diga assim, ó, mamãe, eu te amo, tá certo? Enquanto há tempo, fala pra sua mãe que a ama, fala pra sua mãe que a admira, fala pra sua mamãe que ela é o grande tesouro da sua vida. Feliz Dia das Mães!
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0: Agora chega pra cá, galera!
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0: Líder com você, porque a bola vai rodar daqui a pouquinho. Alguma informação por aí, Gilbertão?
3: Olha, garotinho, o Botafogo hoje, seu padrão número 2, todo branco, calções, meiões e camisas brancas, garotinho.
0: Gilson Alves, alguma informação por aí, Gilson? Manda pra gente.
4: Boa noite a você, garotinho. Boa noite ao nosso comentarista, o camisa 5 do Botafogo e de outras equipes aqui do estado da Paraíba e do Rio Grande do Norte, com título de campeão, Raminho Botafogo. Nosso boa noite. Boa noite a Gilberto Lira, boa noite aos ouvintes e internautas nas mais diversificadas plataformas, nos acompanhando através da rede mundial de computadores e também no seu Dion 100.5. O Maranhão chega embalado após vencer o Floresta fora de casa, resultado que fez a equipe respirar na tabela, garotinho.
0: Olha aí, Gilson, a bola vai rolar, um minuto de silêncio, a bola vai rolar por aqui, galera, vai rolar, vai começar por aqui, você coladinho nas ondas da 100.5 FM Líder, essa rádio que bate um bolão, você na melhor, na 100.5, galera.
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0: batendo um bolão, e você, claro, com a gente coladinho aqui na melhor programação do seu rádio. Fala, Gilbertão.
3: Olha só, para quem está acompanhando pelo som mais independente, se fosse João Pessoa, o Botafogo tá no gol que fica ao conjunto Homero Leal, garotinho.
0: Tá valendo, galera! A bola rola por aqui! Tá valendo, Botafogo e Maranhão, Maranhão e Botafogo, você nas ondas da 100.5. Essa rádio que bate um bolão, galera! Vem com a gente, você também!
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0: com bola dominada pela ponta esquerda, bola saiu pela linha lateral, arremesso manual, a favor de quem por ali, hein, Gilbertão, hein, Gilson?
4: É a favor da equipe do Maranhão, arremesso manual, jaqueta de número 16 na cobrança, André Radija
0: para a cobrança na ponta esquerda, lá pelo próximo ali de fundo, lançou dentro da grande área, levantou de cabeça, a bola escapuliu, voltou, tá viva dentro ainda, de cabeça vai lá, se ajeita todo, Aleph segura essa bola, segura e tira ali o espanto da galera, todo ali espantado, e tem jogador no chão por ali, tem jogador do Botafogo no chão, é isso, Gilson?
4: É, jogador da equipe do Botafogo, garotinho, jaqueta de número 2, Diogo Matheus.
0: Diogo tá no chão, pedindo atendimento por aí, por ali, 18:03 agora, galera. Você coladinho aqui nas ondas da 5, manda um WhatsApp pra galera, 988121005. Você participa com a gente também no 988121005. Esse é o WhatsApp da galera.
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0: Bola ao chão, começa lá atrás com ele, Max Aleph, pisou, ajeitou, olhou pra frente, chutou bola, rifando lá pelo meio, bola viajou com o destino, acertou intermediário ofensivo, de cabeça ali Henrique Dourado, bola sobrou no meio de dois, no bate e rebate, já recupera o time do Maranhão lá atrás, vem com bola dominada, tocou na frente, rasteirinho, chega por ali, na marcação, o jogador sai, meu, bola escapuliu, voltou, já recuperou o Maranhão, abriu lá pela ponta direita, partiu na velocidade, carregou bola, lançou no tumulto, no meio da galera, tira por baixo, a zaga sai, meu. A bola sai pela linha de fundo. Otávio chegou ali. É o que por ali, hein, Gilson? É escanteio ou tiro de meta?
4: Me parece que é escanteio. Não, eu acho que o Arthur vai dar tiro de meta, porque o último a tocar na bola foi o atacante, meu caro garotinho.
0: 2 minutinhos de bola rolando, galera. Série C, sexta rodada do Brasileirão. Botafogo e Maranhão, Maranhão e Botafogo, galera. Começa lá atrás o time do Bel. Belo, deixou a bola redondinha pro Otávio, abriu pela direita, recebeu o Diogo por ali, lançamento por cima, a bola viajou, chegou na cabecinha dele, o Rodolfo ajeitou, chega por baixo, marcou falta, é falta, né, Gilson?
4: Falta, falta, colocava a bola na frente, né? Deu arremesso manual.
0: Já cobrou, tem pressa o time do Maranhão, toca lá atrás e começa tudo de novo com ele, o Jean, é o goleirão Jean lá atrás, toque rasteiro na frente, pisou, ajeitou o Marício por ali, abriu pela direita, de novo recebeu o Jean, abriu agora pela ponta direita, ele André Radija recebeu, lançamento por cima, bola viajou de cabeça, afasta a zaga, recebeu na frente, Giovani, tocou por ali, lá vem um time do Maranhão com bola recuperada, no meio de dois caiu, pediu falta, marcou, não marcou, mandou seguir, segue o fluxo por ali, Otávio, lançamento por cima, de cabeça, chega por trás de todo um jeito ali, o jogador do Maranhão em cima do Henrique Dourado, caiu, marcou falta, falta por ali, né, Gilson?
4: Falta, falta, o Henrique Dourado dominava no peito, né, vem a sobrecarga por trás, fazendo falta, árbitro próximo do lance, parou e bola rola.
0: A bola rola, lançamento por cima, pra ele, Bur, abriu pela ponta esquerda, caminhou com bola, lançamento por cima, bola sumiu demais, Gilbertão, teve desvio por ali, Gilberto.
3: Olha, a primeira tentativa do Bota pela canhota, Bur, procurava ali o centroavante Henrique Dourado, mas houve um desvio. Se houve desvio, é escanteio em favor do Bota. Da esquerda para a direita, lá vem bola, garotinho.
0: Lá vem bola da esquerda para a direita. Recebe lá atrás, candidato ele, Henrique Dourado para a cobrança. Vai cobrar, me parece que é o Giovani. Giovani lá pela ponta esquerda para a cobrança.
3: Exatamente, Giovani.
0: Giovani para a cobrança. 4 minutos de bola rolando. Autorizou, lá vem bola fechadinha por cima. Que espanto, rapaz. Balançou a rede pelo lado de fora, Gilbertão.
3: Olha, ele bateu ali uma bola com muito efeito, né? A bola abriu demais. Quando fechou, para a sorte do goleiro, passou por cima, garotinho.
0: 4 minutos de bola rolando, galera. Você coladinho nas ondas da 5.5, a FM Líder.
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0: Lançamento por cima, de cabeça, afasta por ali. O jogador do Botafogo, boa bola, sobrou, tá vivo, no bate, rebate pelo meio. Setor intermediário, ofensivo, lá vem o time Maranhão. Aproveita bem o corredor central, abriu pelo bico esquerda, grande área. Levou bola para a linha de fundo, fez o giro por ali. Girou de novo, ficou encurralado entre a linha e a marcação do Rodolfo. Bola sobrou, tá viva, lançou dentro da grande área, de cabeça afastou. No bico esquerdo, Rodolfo tira de todo jeito. A bola vem sobrando aqui atrás, tenta ali na ajuda o Henrique Dourado. Fica no meio de dois, no bate e rebate, sobrou. Chegou por baixo, Henrique Dourado, é falta, não é isso aí, ô Gilson?
4: Ele voltava, né, para ajudar o setor defensivo, mas fez a falta. O árbitro também, muito próximo do lance, sinalizou e marcou o garotinho. Falta que pertence à equipe do Maranhão, já no campo de ataque.
0: Já cobrou, lá em Maranhão, inverteu bola da esquerda para a direita. Sai por ali, fez o giro, tocou atrás, começa tudo de novo com ele. O goleirão Jean, dá um pipocão sem brincadeira. Bola viajou por cima, tentando achar o jaqueta, vi dizer Luiz Gustavo, não acha, sobrou, tá vivo por ali, com ele Diogo, tocou atrás com ele, o Max Wallef chutou por cima, tentando achar o Henrique Dourado, tá mole por ali o Henrique Dourado, já perdeu duas bolas, começa lá atrás com ele Jean pisou, abriu pela direita, lá vem o time do Maranhão, Maurício pisou, ajeitou, abriu um pouquinho mais pela direita, Falcão por ali, tocou mais atrás com ele, o jaqueta número 18, Kelvin, lançamento por cima, bola escapuliu, tá ao vivo aqui atrás com ele, o jogador Simon tocou na frente, tentando achar, o Giovani achou, tocou um pouquinho mais atrás, fez o giro, chamando a marcação por ali, não consegue fazer o segundo giro, caiu, marcou falta por ali, Gilbertão.
3: É sim, marcou sim, agora falta em favor do time da casa, garotinho.
0: Time do Maranhão, começando lá atrás, a bola sai pela linha lateral, arremesso manual, já cobrou, começa lá atrás de novo com o Jean pisou na bola,

0: Recupera a bola, o time do Maranhão fez o giro, tocou na frente, lá vem o Jaqueta 16, André Radija pijou, Rogivan por ali no meio da laranja, carregou com bola dominada pelo meio, partiu na velocidade, zona de perigo, caiu, parou na cabeça da grande área, parou Gilson.
1: Parou, jogada ali, trabalhada, jogada individual, meu caro garotinho, e me parece que já é a terceira vez ele, Vagalume, Jaqueta de número 20, dando essa arrancada, investindo contra todo o setor defensivo da equipe do Botafogo. Bola parada, frontal, a meta do goleiro botafoguense, Max Walifer.
0: É bola perigosa, falta perigosa a favor do time do Maranhão. O bode da 0-0 por aqui, galera. 8 minutos de bola rolando nesse primeiro tempo. Aqui na cabeça da grande área, bem ali na linha da meia-lua. Para a cobrança, o Jaqueta número 20, candidato por ali. Se liga nesse 20, é perigosão, galera. Tá por ali com bola dominada. O que é que vai fazer? Já tá montando ali a barreira. 1, 2, 3, 4, 5 na posição de barreira. Dois candidatos à cobrança. O Jaqueta número 20. E também por ali, mais um
1: Vagalume,
0: jogador.
1: Jaqueta de número 20.
0: O Vagalume, aí tá certo. O Vagalume, Jaqueta número 20 por ali. Gilbertão, foi essa o penduricalho, né, Gilbertão? Não deu pra entregar.
2: Exatamente, mas agora tá corrigido, né?
0: Tá corrigido. Vagalume para a cobrança. Por ali.
1: Agora, garotinho.
0: Perto da bola. Fala, Gilson. Lava em bola. Vai autorizar. Jefferson Ferreira já autorizou, bola perigosa, olho no lance, chutou, Vagalume, segura o Alex Camulho, voltou, entrou.

0: forte. O Ale ficou nela, escapuliu. André Radiz encostou, abrindo o placar aqui no Castelão, Gilson.
1: É, uma jogada ensaiada, né? O Vagalume, tinha dois jogadores na bola, um deles o Vagalume que cobrou, e na sequência vem ele, o André Radiz, a jaqueta de número 16. Quando o Vagalume faz a cobrança, o Radija já passava por toda a barreira e já sabia até que o goleiro ia bater roupa, meu caro garotinho. E a finalização foi fraquinha, depois de uma falha, campo escorregadio, bola molhada, e o Radija não tem nada a ver com isso, só deu o biquinho e a bola foi parar no fundo do barbante. Maranhão tem 1, Botafogo Paraibano 0, garotinho.
0: 1-0 para o Maranhão aqui no Castelão, abrindo o placar, galera. Agora tem falta a favor do time do Botafogo, aqui no setor intermediário, ofensivo, ali um pouquinho no meio do campo. É bola perigosa, tá próximo ali a bola, ele, o Henrique Dourado, bem próximo à bola. Tá todo mundo ali no tumulto, 3 na posição de barreira, aguardando a autorização do árbitro da partida. Lá vem bola,
2: é o Giovani,
0: falta a favor do time do Botafogo. Giovani para a cobrança, chutou de longe, bola sumiu demais, pra ninguém, hein, Gilberto?
2: Ele tentou bater com força, garotinho, aí era pra ser mais jeito, né? A bola pegou por baixo, subiu demais, linha de fundo, tiro de meta, tá na frente o time do Maranhão. Olha a bola, garotinho.
0: Parece que só moleste o Giovani, o Henrique Dourado. A única diferença aqui, porque o Henrique Dourado está com as duas fitinhas no braço e o Giovani apenas com uma fita no braço. Até as fitas eles estão usando para confundir, galera. Olha só para isso. Olha só. Lá vem o time do Belo. Arremesso manual. Diogo na cobrança, já cobrou. Chegou na frente ele. O Dudu tocou lá atrás e começa duro de novo. Dá um chutão na bola. Max Wallace, bola cruzou a linha que divide o campo no peito ali. O Giovani recebeu, fez o giro para proteger, tocou um pouquinho mais na frente, erra o toque, já recupera com o Luiz Gustavo, a favor do time do Maranhão. Ele, o Vagalume, pisou, ajeitou, tocou um pouquinho mais atrás, agora inverteu jogada pela ponta direita, vem caminhando com bola, fez o giro por ali, chega forte a marcação, 2-1-2 na marcação, marcou forte, arbitragem marcou falta por ali, Gilbertão. Falta a favor do time do Maranhão, não é isso?

0: falta a favor da equipe do Maranhão, na linha que divide o campo ali, garotinho.
1: Já cobrou, 1 a 0 por aqui. Lá vem Maranhão com bola dominada. Tocou lá atrás e começa tudo de novo. Agora não tem pressa. Jean lá atrás. Henrique Dourado encarcou na marcação. Dá um chute na bola. A bola já cruzou a linha aqui devido ao campo. De cabeça afasta para ali o Simon. Bola chegou na frente. No bate e rebate. Recuperou o time do Belo. Vem na contramão lá atrás. Elo Thalisson. Levou a bola para a linha de fundo. Dá um chutão nela meio que sem jeito. Já recuperou por ali o time do Maranhão. Lá atrás. Dominando todo o setor intermediário defensivo. E também o meio do campo ali, o time do Maranhão. Dá um pipocão nela, sem dono. Bateu no peito esse, o vagalume, o bicho tem jeito, hein? O bicho tem jeito, é estiloso. Caiu, pediu falta, marcou o Gilson.
0: É, o vagalume agora, só que o penteado dele, a cabeleira ali, é de Aripuá, viu?
1: Vagalume
0: do Aripuá, acho que
1: combina, não. Que é isso? O cara joga um bolão. 18 e 15, galera. Meu caro amigo Raminho, 13 minutos de bola rolando. Botafogo já levou um por aqui. Maranhão abriu o placar, Ramiro.
2: Está acontecendo o esperado, garotinho. Eu falei que o Botafogo foi muito mal escalado. Mesmo com esse desfalque, poderia ter outra escalação, garotinho. Pelo menos hoje sim, deveria jogar com 3 zagueiros, né? Hoje nós só temos Thalisson marcando no meu campo aberto, forçando os 3 atacantes a correr mais ainda, que já não tem condições. Então, cara, é complicação. A vida não tá muito, muito boa pro Botafogo não, garotinho. Tá complicado.
1: Cedão, tá complicado por aqui. Bola dentro da área do time Botafogo. Bola escapuliu pela ponta esquerda. Já recuperou ele. Luiz Gustavo levou pra linha de fundo. A bola sai pela linha de fundo. E apenas tiro de meta a favor do time do Botafogo lá atrás. 18 e 16, galera. Eu falei 6 e 16. Confere comigo. Tempo e placar, galera.
3: Tempo. E pra cá!
1: Aos 14 minutos de bola rolando neste primeiro tempo aqui no Castelão. Sexta rodada, Brasileirão Série C, galera. O placar tá assim, ó.

0: Sou eu, coladinho com você. Falta a favor do time do Belo. Lá atrás, campo de defesa. Tocou na frente, bola chegou. Tentando achar o Henrique Dourado. Já recuperou bola o time do Maranhão. Começa aqui atrás. Lançamento por cima, bola viajou. Com destino ao bico direito da grande área. Partiu na velocidade, carregou. Recuperou por ali, Bull ficou atrás. Toca um pouquinho mais atrás, Vagalume. Recebeu na frente o camisa número 20 ali. O Vagalume, agora o Will. Lançamento dentro da grande área, de cabeça. Afasta por ali a zaga, subiu. Mas mandou parar, tá valendo mais nada por ali, Gilson? Impedimento é isso?
1: Valendo mais nada, o assistente de número 1, Hugo Sávio, que é goiano, ele levantou seu instrumento de trabalho, neutralizando, paralisando toda a jogada.
0: Olha a galera participando por aqui, Rinaldo Silva, esse time do Botafogo é mais fraco que caldo de cuscuz. Que é isso, Rinaldo? Que é isso? A galera tá participando por aqui. Alô, Robson Costa, aquele abraço, valeu pela sintonia. Me lembra quando chegar, Robson. Parou de chover, informação do Wellington Alves. Parou de chover por lá, hein, Gilbertão?
2: É verdade, garotinho, parou de chover. Eu ia te fazer uma pergunta, garotinho. Ah. Todos os vagalumes acendem a sua lanterninha, né? Será que essa lanterninha desse vagalume acende também à noite?
0: Rapaz, ele tá jogando um bolão. Eu só sei que ele tá jogando um bolão por aqui. Lá vem Belo com bola dominada no campo de defesa, em direção ao campo de ataque, lançamento por cima. Pra ninguém, a bola vai ficando lá atrás. Na tranquilidade, a arbitragem levantou a bandeira. É outro impedimento também, Gilbertão?
2: É verdade. E agora, garotinho, o estádio, o gramado é péssima qualidade, garotinho. E com essas chuvas... complica mais. Isso não vai corrigir a deficiência do time do Botafogo.
0: Só não complica o Maranhão, né? Você só vê o lado do Botafogo.
2: Não, eu tô falando,
0: Maranhão já tá vencendo.
2: Eu tô falando que isso não
0: impede, então vamos lá. A bola tá rolando pros dois times, Betão. A bola tá rolando e o campo é pros dois times. Hein, Gilson?
1: É o pau que dá em Chico e dá em Francisco. Não tem problema, não.
0: Tem que ser.
2: Agora a gente tem que saber. Não é o gramado, o Maranhão tá na frente, né, garotinho?
0: Vamos embora, tá aí atrás, vamos lá. Lá vem o time do Maranhão com bola dominada aqui no campo de defesa. Abriu um pouquinho mais pela esquerda. Ele recebeu, jaqueta 18. Kelvin, lançamento rasteirinho. Mais um pouquinho ali na posição. André Radija, pelo meio, Vagalume. Fez o giro, tocou um pouquinho mais atrás, tocando bola ali. O Rosivan abriu lá pela esquerda. Lá vem o time do Maranhão. Abriu com ele, joga um bolaço. Vagalume lá pela direita agora. Saiu do meu pra direita, já veio pra marcação por ali, agora vem com bola dominada. Henrique Dourado aqui atrás, veio ajudar, tenta fazer lançamento por cima, não consegue o gol. Bola sobrou com o time do Maranhão pela ponta direita, partiu na velocidade, encarcou na marcação do Donatini. Bola ficou por ali no bate, rebate, sobrou no domínio, briga pela bola. Lá vem o time do Maranhão, setor intermediário ofensivo, lançamento rasteirinho, bola fica, chegou por baixo, em cima ali do Thalisson, chegou forte por ali, hein, Gilson?
1: Chegou forte, agora, garotinho, tem que trazer o detalhe que o setor ofensivo esquerdo da equipe do Botafogo, o gramado totalmente encharcado, momentos em que a bola chega a boiar, garotinho.
0: Falta a favor do time do Botafogo aqui atrás. Setor intermediário ofensivo. Thalisson para a cobrança. Prefere Rico. A bola e começa lá atrás com ele. Simon abriu lá pela esquerda. Lá vem Bu com bola dominada. Passe rasteirinho. Dois na marcação. A bola sai pela linha lateral. Arremesso manual a favor do time do Maranhão. Aqui no campo de defesa. Pela direita. Tem pressa. Já cobrou bola. Começa aqui atrás o time do Maranhão. Recua a bola com ele. O goleirão Jean pisou. Ajeitou. Chamando a marcação, ninguém chega por ali. Lançou por cima, bola viajou com destino ao setor intermediário ofensivo do time do Belo. Bola escapuliu, voltou, tá viva. Já recuperou o time do Maranhão, por aqui pela ponta esquerda, faz o livre, por ali o 24, partiu na velocidade e carregou bola, prefere fazer o giro e começar aqui atrás. Começou no meio da laranja. Lá tem o time do Maranhão com bola dominada. Recebeu por ali o jogador 25, Maurício, pisou e começa tudo de novo com ele, o Jean. Ô, meu caro amigo Raminho, vê só, o time do Belo tá perdendo de 1-0, Maranhão com todo o domínio na jogada e o time do Botafogo se recua todo. É normal isso, Raminho?
3: É normal, o Botafogo está bagunçado tecnicamente, garotinho. O Botafogo está sem saída, não está, só sai no balão, a bola só chega lá em Douraldo alta, ou seja, tá perdidinho em campo. Só entrou um time em campo hoje, que foi o Maranhão, garotinho.
0: Muito bem, lá vem Diogo Mateus, lançamento por cima para ninguém, já recupera a bola, Marão aqui atrás com bola dominada, recebeu por ali, o Will toca na frente, passe rasteirinho, jaqueta 16, André Jadija vem com bola dominada, chamando a marcação, ninguém chega, passe no meio, chega ali, se apresenta o Vagalume, chegou, recebeu, amorteceu, dominou, partiu na velocidade novo, abriu ali pelo bico direito da grande área, carregou bola, faz lançamento por baixo, rasteirinho, não chutou a gol porque não quis, porque não acreditou, tava na cara do gol por ali, hein, Gilson?
1: É, agora do setor ofensivo, do lado direito, garotinho, é, realmente a jogada dava para ele fazer a finalização, mas ele optou, viu que tinha os seus companheiros de trabalho dentro da pequena área e tentou surpreender, né, poderia finalizar, mas tentou surpreender, fazendo ali um cruzamento baixo, ganhou escanteio a equipe do Maranhão.
0: Vai para a cobrança, Vagalume lá pela direita, da direita para a esquerda, é pressão do time do Maranhão, é o bode da pressão em cima do xerifão por aqui, galera, 20 minutos de bola rolando nesse primeiro tempo, é Brasileirão Série C, lá vai Vagalume para a cobrança, da direita para a esquerda, vai chover bola vermelha na área do time Botafogo, autorizou, lá vem bola no meio, fechadinha de cabeça, levantou por ali, o jogador do Botafogo, bola sobrou, tá viva, Maranhão na cabeça, grande área, tocou um pouquinho mais atrás, setor intermediário ofensivo, e começa tudo de novo, Vander lá atrás com ele, o Jean goleirão, lançamento por cima, bola chegou, tentando achar ali o Vagalume de cabeça, bola escabuliu, voltou, tá viva ainda, recupera toda a bola, lá atrás, pelo meio e no setor ofensivo também, lançamento dentro da grande área, tenta dar de calcanhar, a bola sai pela linha de fundo, é o que por ali, Gilson?
1: É escanteio, garotinho, escanteio, não, tiro de meta, né, tiro de meta, na finalização foi feito o cruzamento, houve aquele totozinho de calcanhar, esclarecendo, né, e deixando cara a cara contra o goleiro Maxwell, mas ganhou escanteio.
0: Escanteio da esquerda para a direita, lá vem bola, é bola, é bola, é perigosa, lá vem bola, lançamento dentro da grande área, passou por todo mundo, ficou só um cheirinho ali, Max Wallef, é pressão, Gilson.
1: É pressão, garotinho, como falava o nosso comentarista, que sabe tudo, esteve lá nas quatro linhas, é, parece que só entrou uma equipe em campo, e essa equipe é a do Maranhão, que vence pelo placar de 1-0.
0: Meu caro amigo Ramos, do Ramos, eu não sei se o Botafogo não tá jogando bola hoje, ou esse time Maranhão joga um bolaço.
3: Bem, garotinho, o Maranhão está fazendo a parte dele, entrou para isso, para tentar anular a saída de bola do Botafogo, mas está aí nosso Thalisson correndo sozinho aí no meu campo, mas eu avisei desde o início que o time estaria muito lento, né, com esses três atacantes lentos, com dois meias lentos, só Thalisson correndo, eu não sei até quando Thalisson vai aguentar não, garotinho.
0: Lá vem Maranhão de novo com bola dominada, Vagalume, lançamento por cima, bola bateu ali no Giovani, sobrou lá atrás com Max Wallef, começa Max Wallef com bola dominada até na saída, Max Wallef tá errando, ó. Já recuperou ali o de Maranhão, vem no meio de dois, escapuliu, Thalisson chega ali na providência e solta essa bola, soltou pra ninguém, já recuperou, Vagalume com bola dominada, recebeu, passou no primeiro, carregou bola, deixou rasteirinha no bico esquerdo da grande área, lançamento por baixo, chega por baixo do Brasil Belo, faz o corta, a bola sai pela linha lateral, é pressão aqui, galera, tá jogando bolão, Maranhão tá vencendo de 1-0 aqui no Castelão, galera, arremesso manual a favor do time do Maranhão, vai para a cobrança, o jaqueta 25 Maurício, ali, setor intermediário, ofensivo pela direita, vai para a cobrança, deve lançar com as mãos dentro da grande área, é o que vai fazer para ele, tomou distância, lançou no tumulto, no meio da galera, de cabeça sobe lá ele, Dudu Nardini, bola sobrou, tá viva no bate e rebate, chutou, sobrou no bico esquerdo por ali, fez o giro, chuta de todo jeito, boa no peito dele, Oxivan já recupera a bola, o time Maranhão e começa aqui atrás tudo de novo, 18 e 16, galera, confere comigo, tempo e placar,
4: tempo e pra cá!
0: Oh. aos 24 minutos de bola rolando, nesse primeiro tempo do Castelão, galera. Sexta rodada do Brasileirão Série C. O placar tá assim, ó. Maranhão já tem um.

0: sou eu, coladinho com você, você coladinho com a gente, lá em Maranhão, aqui no campo de defesa, Maurício para cobrança de falta, já cobrou bola, abriu lá para a direita, fica no toque aqui triangular, recupera a bola lá atrás, com ele, o Jean, ele sobrou, abriu pela esquerda, fala Gilbertão.
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0: 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Tá sofrendo aqui atrás o Belo. Por baixo, bola no bate e rebate. Tem jogador no chão caindo, tentando ao de goleirão. Chutou pra fora. Jogador dando ali de goleiro, hein, Gilson? Cai no chão, se espremendo num rame-rame. É sufoco por aqui, Gilson.
2: É que não se entende esse setor defensivo da equipe do Botafogo. Bate cabeça a cada momento, garotinho. 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
0: Escanteio da direita para a esquerda a favor do time do Maranhão, lá vem bola, é chuva, é tempestade de bola vermelha, não lançou, deixa rasteirinho com ele, o jogador vagalume nas mãos do Alef, segura essa bola, 26 minutos de bola rolando galera, alô Edvan Tete, aquele abraço. Coronel Algaroba, Afrânio Duarte, Pedal, Isopor, Valdemir do Quipreço, Cleonice, Almi Santana, alô Coronel Falcão, Luciano Motorista, da Prefeitura de Santa Rita, alô Batista, aí na rua da Macaíba, bairro popular em Santa Rita, Lovanja, aquele abraço, alô Pelé, motorista de ônibus, Pereira da Saelpa, galera massa, coladinho aqui na melhor, na 100.5 FM Líder, galera.
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0: Lá atrás, começando com ele, goleirão Jean, abriu um pouquinho mais na frente com o Maurício, pisou na bola, chamando a marcação, ninguém chega por ali, ele atrasa a bola com o Jean de novo, chamando a marcação, ninguém chega, vai Rodolfo olhando ali paquerando bola, ele chuta por cima, a bola viajou com destino na área, sobrou para o Bu, falta por ali, não é isso Gilson?
2: Falta que pertence à equipe, deixa eu ver aqui, do Maranhão, falta que pertence à equipe do Maranhão, dominava no peito, chegou a sobrecarga por trás e fez a falta, garotinho.
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0: 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Belo com bola dominada aqui no setor intermediário defensivo. Recebeu ele, o Dudu Nardini. Lançamento rasteirinho sobrou. Ali com o Giovani. Tocou pra boa. Giovani de novo. Por recebeu na frente. Ali com o jogador do Botafogo, Henrique Dourado. Felipe Azevedo por ali. Recebeu de novo. Tocou um pouquinho mais atrás. Começa com o Giovani. Ele fez o giro. Tocou aqui com o Thales. Pisou. Ajeitou na frente com o Henrique Dourado. Pra ninguém sobrou bola. Por ali já recuperou o time do Maranhão, fez o giro, caiu, pediu falta. Marcou, é falta, né, Gilbertão? É falta, tá chegando forte por ali o Henrique Dourado, hein?
1: É, Henrique Dourado já tá ficando impaciente, garotinho. Todas as bolas que ele espera nunca chega correto. Quando a bola vem e é no imprensado, fica difícil ele dominar, garotinho. Ele joga de coxa para o zagueiro, aí não dá, viu, garotinho?
0: 18:31, galera. Tempo e placar.
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0: Aos 29 minutos de bola rodando nesse primeiro tempo aqui no Castelão. É a sexta rodada Brasileirão Série C, galera. O placar tá assim, ó.
4: Maranhão
0: já tem um.
4: Botafogo
0: tem

0: escanteio a favor do time do Maranhão, da esquerda para a direita, próxima bola ali ele, André Radija, já chega, próxima bola, o Vagalume deixou pro Radija, já autorizou, dentro da grande área, na segunda trave, bola abertinha, sobrou, tira Rodolfo por ali, bola sobrou aqui atrás com ele, o Vander pisou, chamando a marcação, Rodolfo encarca, lançamento por cima, de cabeça, segura por ali, o Max Walef, e começa lá atrás, galera, mandar aqui um forte abração pra galera massa, com a gente no nosso WhatsApp da galera.
1: Oi, boa noite, garotinho da alegria, garotinho que tá coordenando um jogo aí, conjunto com seus amigos. Eu tô na sintonia e Teca também. Eu tô na sintonia e Teca também.
0: Valeu, meu frade, valeu, meu frade. Aquele abraço ali do padre. Tá em sintonia com a gente. Manda um WhatsApp também pelo 988121005. O WhatsApp da galera. Agora tem escanteio pra favor do time Botafogo aqui no campo, da direita para a esquerda, hein, Silbertão?
2: É verdade, garotinho. Inclusive, camisa 12, o Diego Matheus, né, que tá se preparando para fazer a cobrança.
0: Diego para a cobrança. Da direita para a esquerda. Vai chover bola por ali. Chance a favor do time do Botafogo. Autorizou a arbitragem. Lá vem bola, na segunda trave, bola abertinha, sobrou, tá vivo no bico esquerdo, chutou de primeiro, entrou! Não tá valendo, valeu não, hein, Gilbertão, é gol, tá valendo.
2: Rapaz, é gol, uma bola que o juiz poderia levantar, faltava falta, mas o juiz chamou pra ser responsabilidade e deu gol, gol existiu, garotinho.
0: Golaço! Do Botafogo! Gol do Botafogo, emplacando por aqui, Gilbertão!
2: Olha, tudo começou com o escanteio aqui pela direita, garotinho. Jogadores pediam falta ali numa bola com o Henrique Dourado. Arbitragem não entendeu como falta, lá sobra o Botafogo, aproveitou e marcou tanto de igualdade. Uma jogada que começou tudo pela direita. Agora tudo igual aqui no Maranhão, garotinho.
0: Rodolfo empatando aqui no Castelão, galera. Tá um para o Maranhão, um para o Botafogo. Esse Rodolfo, ele é providencial. Ele não perde, ele com bola no pé é perigoso. Já foi lá atrás, recupera a bola. Bola sobrou com o Thalisson, passa na frente, rasteirinho, tentando achar o Henrique Dourado, não consegue. Bola sai pela linha lateral. Arremesso manual pra quem ali, Gilbertão?
2: Ali é pra o time do Botafogo, garotinho. Agora o detalhe é o seguinte: a comissão técnica tá contando nos 11 jogos, 8 vitórias e 3 empates. É essa a soma do Botafogo para conseguir a sua classificação, garotinho.
0: Diego Matheus para a cobrança, arremesso manual. Tem jogador ali do Maranhão no chão. É aquela serinha leve, de primeiro tempo, é isso, Betão? Ou não?
2: Não houve realmente um choque mesmo. Ali é o camisa número 16. O
0: Radija.
2: O André, né? O André Radija. Mas é tudo tranquilo. O Alif foi ali, já pediu para que ele se levante. Mas tá tudo bem com o jogador, garotinho.
0: 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Arremesso manual a favor do time do Botafogo aqui no campo de ataque pela direita. Diogo com bola por ali para a reposição. Chegou na frente o Giovanni, tocou pro Diego de novo, ele recebeu, fez bom domínio, fez o giro, tocou um pouquinho mais atrás. Começa com o Thalisson, também girou por ali com o Vagalume na marcação. Vagalume joga um bolão, recuperou bola por ali, Diogo segura ele, ele é encapetado, marcou falta por ali, Gilbertão.
2: Agora engraçado que no lance anterior ele também segurou e o árbitro marcou a falta a favor do Botafogo. É essa a reclamação dos jogadores do Botafogo, garotinho.
0: Joga um bolaço, hein, Raminho? Joga um bolão, rapaz, chama atenção. O jogador, quando é bom, ele chama atenção. Ele coloca os 20 jogadores no bolso, falando assim, pra quem tá vendo e assistindo, ele se destaca logo, né? É assim, Raminho?
3: O Vagalume está aceso, viu, garotinho?
0: Está aceso. Joga ou não joga?
3: É um bom jogador, um jogador raçudo, né? Eu acho É isso que o Botafogo precisa, de raça. Raça.
4: É.
3: Botafogo não entrou em campo. Eu ia falar que o Botafogo.
4: Então
3: só
4: fala, agora. Só
3: uma bola parada para resolver o problema do Botafogo. Foi isso que aconteceu. Botafogo aproveitou não a falha do Maranhão, aproveitou a falha da arbitragem, porque foi falta clara no zagueiro do Maranhão, quase que rasgando a camisa do zagueiro, e a arbitragem, para sorte do Botafogo, a arbitragem não viu essa falta.
4: Que não é um placar justo, né?
3: Nada, nada. Aí era para ser, no mínimo, tá 2-0 pro Maranhão, tranquilo.
4: Olha aí, olha aí. Love Maranhão. Passe por cima. Recebeu, bateu no peito. Vagalume deixa a bola cair do gramado. Faz ali o toque-toque. Bola sobrou de novo no ping-pong. Abriu lá pelo bico direito da grande área. Carregou bola. Levou para dentro e fundo. Cruzou dentro da grande área. Chega por baixo. Sabe o fazer o corte. Bola sobrou. Tá vivo lá dentro o time do Belo. Com bola dominada aqui no campo de defesa. Recebeu ali. Giovani pisou. Dois da marcação. Ih, rapaz, que é isso? Ih, rapaz, amarelou em cima do Giovani, tá ciscando por ali, pisaram na mão dele, é isso? Hein, Gilson? Algo parecido por ali, hein?
5: É, pelas dores, né, a forma que sente as dores o jogador da equipe do Botafogo, me parece que é mais ou menos isso, é um pisão, é alguma coisa que machuca mesmo, viu?
4: Rapaz, pegaram o Giovani por ali, mas pegaram mesmo, eu não sei, hein, pela expressão dele, pelo movimento dele no chão, né, o corpo se batendo por ali, né, e saiu amarelo.
5: O joelho, garotinho, viu, do jogador da equipe do Maranhão, que atinge a parte das costas do jogador do Botafogo.
2: Foi o Maurício, né, inclusive ele tomou cartão amarelo, viu, Gilson?
5: Maurício, cartão amarelo para a equipe do Maranhão.
3: Garotinho,
4: fala aí, Ramos.
3: Mas para você ver a tal da intensidade, que eu falo que eu cobro muito intensidade. O Maranhão é intenso no ataque, intenso na defesa, não perde uma dividida, quando perde faz a falta. Eu não vejo isso no Botafogo. O Botafogo não ganha uma dividida, cara. Pelo amor de Deus, vamos lá, gente.
2: Então falta o quê? Falta vontade, né, amigo?
3: Vontade, com certeza.
4: Lançamento por cima, já cobrou falta, bola sobrou com ele, mais uma vez Giovani abriu lá atrás e começa tudo de novo com o Bu pisou, chamando a marcação, olhou de frente, passe por cima pra ninguém e recupera a bola lá atrás, o time do Maranhão no bate e rebate por ali, o Henrique Dourado chega ali forte na marcação, dois da marcação, bola sai pela linha lateral, lutou e brigou forte embaixo o Henrique Dourado, mas o arremesso manual é pro Maranhão, né, Gilbertão?
2: Inclusive o Henrique Dourado tá reclamando bastante. Houve falta, uma sequência de falta e o árbitro está se perdendo no jogo, viu, garotinho? Tá
4: 37 minutos. Perdão, Gilberto.
2: Não, o árbitro está se perdendo no jogo, garotinho.
4: Começa lá atrás o time do Maranhão. Da direita para a esquerda, lançamento por cima, a bola chegou. Tentando achar ali o jogador, o jogador 29, Felipe Cruz. Bola sai pela linha lateral. Arremesso manual. Para quem por ali, Gilson? Para o Botafogo ou para o Maranhão? Maranhão, não é isso? Vai para a cobrança. Já cobrou. Tem pressa ali. O André Radija cobrou bola. Chega ali na marcação, ele, o Vagalume. Bola sobrou um pouquinho mais atrás. Com jaqueta número 8, o Vander pisou, ajeitou, trabalhou, começa pelo meio, lá vem um time do Maranhão com bola dominada, setou o intermediário ofensivo, abriu pela esquerda com Radija, tocou um pouquinho mais atrás, começa de novo, com ele o jaqueta 18, Kelvin recebeu, começa lá atrás com bola recuada com o goleirão Jean, ele pisou chamando a marcação, dá um lançamento por cima, tentando achar ali o jogador jaqueta 26, Luiz Gustavo não consegue, fica no bate e rebate, chega na marcação de Diogo, bola sobrou lá pela direita, Maranhão, na pressão, o Will levou para o bico direito, carregou bola, para a linha de fundo, fez o giro, bombeando em cima do Bu, sem jeito o Bu por ali, outro, Diogo agora na marcação, são dois, a bola sai pela linha lateral, precisou de dois por ali, hein, Gilson?
5: Precisou de dois na marcação, um pela parte de frente, outro chegando mais atrás, e assim conseguiu a posse de bola, que é arremesso manual, que pertence à equipe do Botafogo, trabalhando em nome de Ubaldo Seguros.
4: A galera coladinho com a gente. Alô, Raquel Maroja, aquele abraço. Dona Estefânia Maroja, alô, Cauê Maroja, Renato, aquele abraço. Juninho, Nino, Jacaré, galera massa, Henrique Maroja, aos filhinhos e a Julinha, Mateuzinho, os herdeiros aí, Pompilho, aquele abraço, Adriana Costa, Nivaldo Barbosa, a galera do Clique 100, aquele abraço. Valeu pela sintonia. É falta a favor do time do Maranhão. Setor intermediário ofensivo. Confirma aí, Gilson.
5: Sim, garotinho, confirmadíssimo.
4: Então tem falta, 39 minutos, falta a favor do time do Maranhão. Deve chover bola na área, ninguém na barreira, só tumulto na área do Botafogo. 1-1 por aqui, galera. Vai autorizar a arbitragem, Jefferson Ferreira autorizou. Bola por cima! Quase, quase, quase, Gilberto! Edilson!
5: É, a bola parada, né? Bola de falta, cobrança, ele, vagalume. Bateu muito bem, quase surpreendendo o goleiro Max Wallaf. 1-1, garotinho.
4: 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Ali, arremesso manual a favor do time do Botafogo, setor intermediário ofensivo, vou para a cobrança, pela direita, pela esquerda, já cobrou bola na frente, recebeu por ali, o Dudu Nardini, chega na marcação, já perdeu bola, recuperou Maranhão, vem com bola dominada, Luiz Gustavo carregou, fez o giro ali, encarca na marcação, Rodolfo levou o drible, partiu na velocidade e carregou bola, abriu para a esquerda, recebeu, Radija pelo meio, chega ali o vagalume para recuperar, não consegue, dá um pipocão né, no Rodolfo, bola sobrou aqui atrás e começa tudo de novo com o goleirão Jean, ele pisou, abriu pela esquerda, vem Kelvin com bola, abriu por ali, lançamento por cima, não quer brincadeira o Kelvin, chegou lá na frente de cabeça por ali, chega o jogador do Botafogo, número 2, o Diego Matheus, a bola sai pela linha lateral, arremesso manual, já cobrou Radija pelo meio, lá vem um time do Maranhão, fez o giro, tocou um pouquinho mais atrás ali, com jaqueta 18, ele recebeu, amorteceu, dominou, incorporou Kelvin, vem com bola dominada, fez inversão de bola, da esquerda para a direita, vem carregando bola, cruzou a linha que devido do campo, recebeu, Rosivão por ali, tocou um pouquinho mais na frente, deixando ali, só observando o Nardini, não encaixa na marcação, carregou bola, dois na marcação, ali o Simon, encacou, chutou, bola sobrou, lá vem Bela aqui atrás com bola dominada, recebeu por ali o Felipe Azevedo, faz o giro, tocou um pouquinho mais na frente, tentando achar ninguém, recuperou o Maranhão, lá vem Maranhão com bola dominada pelo meio, setor intermediário ofensivo, carregou bola, pra ninguém por ali, dá um chutão nela, sem jeito Otávio, e segura o Max Wallaf lá atrás, tem pressa Max, abriu lá pela esquerda pra quem? Pra ele, o Felipe Azevedo tocou um pouquinho mais atrás, lá vem ali Dudu Nardini, pisou, ajeitou pro Bu, faz ali a mensagem, não faz, bola chegou pelo meio, Henrique Dourado na marcação, encarcou por ali, ele manda seguir, não, nada de falta, segue o fluxo por ali, lá vem Gustavo por ali, abriu lá pela direita, recebeu o Will, carregando bola, Bu na marcação, encarcou, tirou bola por ali, recuperou o time do Belo, vem partindo na velocidade, Felipe Azevedo vem ajudar aqui atrás, tenta fazer lançamento, não consegue, a bola fica ali no caminho, tá encharcado o campo de fato, né? Vai carregando bola por ali, lá vem o time do Maranhão no interior do grande círculo, olhou pra frente, incorporou bola, carregou, abriu um pouquinho pra esquerda, o Radija recebeu, fez o giro, tocou um pouquinho mais atrás, vagalume, se apresentou, recebeu, amorteceu, começou pelo meio agora, no setor intermediário defensivo, abriu lá pela direita, lá vem o time do Maranhão com bola dominada, encarca na marcação Belo, todo recuado, time Belo, 43 minutos de bola rolando, galera, por ali, lá vem Maranhão, recebeu o Kelvin, abriu pela esquerda, tocando bola aqui atrás, chamando a marcação do Belo, recuperou, carregou, partiu na velocidade, Henrique Dourado no meio de dois, ficou, sobrou lá atrás com o Jean, hein, Gilbertão? Era uma oportunidade viva, Gilberto.
2: Agora tá muito isolado, garotinho. Ele tá isolado lá na frente, é difícil, ele tem que dominar, tem que partir para cima e ninguém chega. Botafogo está muito distante e o ataque do Botafogo da zaga adversária, garotinho.
4: 18:45. 18:45. Tempo e placar, galera.
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4: Aos 44 minutos de bola rolando nesse primeiro tempo aqui no Castelão, São Luís do Maranhão. Botafogo e Maranhão, galera. Sexta rodada do Brasileirão. O placar tá assim, ó.
6: Maranhão.
4: O Maranhão tem um. Vagalume entrou dentro da grande área. Caiu. Pênalti. Esse camarada joga muito. Pênalti em cima do Vagalume. É pênalti, Gilson.
5: É pênalti. O Vagalume entrava ali pelo setor ofensivo esquerdo, dentro da área. Ele que é rápido, ele tomou aquela sopa, né? A sopa de gato com quiabo, que tanto escorrega quanto pula, mas sofreu a falta. Jaqueta de número 4, Simon, fez a falta dentro da área. É pênalti, garotinho.
4: Penalti, penalidade máxima a favor do time do Maranhão. Esse Vagalume joga um bolaço, galera. O primeiro gol basicamente foi um chutaço dele. A bola sobrou e o jogador ali do Maranhão fez o primeiro gol. E agora ele invadiu a grande área numa velocidade e o Simon chegou por baixo, fez o corte, não na bola, mas nas pernas dele, né? Pênalti, penalidade máxima a favor do time do Maranhão, Raminho.
3: Garotinho, ele é um grande jogador, o Vagalume está aceso, grande jogador, agora foi infantilidade do Simon, o cara estava já sem ângulo, ele estava esperando esse carrinho aí para se jogar, o cara deu o carrinho e se jogou por cima, pênalti, claro.
4: Pênalti, para a cobrança por ali, me parece que o Vagalume vai cobrar. Vai cobrar, ele estava bem longe, ele estava longe da bola, mas o jogador ali do Maranhão entregou a ele, ele é merecedor de cobrar essa bola aí, né, de cobrar esse lance. Lá vem bola, vai autorizar o árbitro da partida, o Jefferson Ferreira. Penalidade máxima a favor do time do Maranhão. Passando ali as instruções, o árbitro Jefferson Ferreira vai autorizar, bem próximo à bola, ele, o Vagalume, autorizou, tomou distância, passe para trás, lá vem, em direção à bola, chutou, entrou, que pipoca!

0: Vagalume, aumentando o placar aqui no Castelão. Maranhão agora tem 2, Botafogo tem 1, Gilson.
1: A jogada que começava com ele, né? Vagalume adentrava ali pelo setor ofensivo esquerdo, sofreu a falta do Simon, ele ficou a um passo da bola na hora da cobrança da penalidade, recuou 4 passos para trás, fechou o olho e mandou um balaço à meia altura do Max Wallaf e a bola foi bater lá no fundo do barbante, sendo estufado. Portanto, Maranhão tem 2, Botafogo 1, garotinho.
0: Isso mesmo, Gilson, 2-1 por aqui. 3 minutos de acréscimo, já estamos aos 47 minutos desse primeiro tempo. Vamos até os 48 por aqui. Já está nos 48, por conta dele, levantou o apito, levantou as mãos por aí, acabou, acabou. Fim de papo, fim de papo, fim do primeiro tempo por aqui. Maranhão 2, Botafogo 1. Maranhão 2, Botafogo 1, sexta rodada, Brasileirão Série C. Gilberto Lira, Gilson Alves.
2: Pois é, viu, garotinho? Aqui jogadores do Botafogo rapidamente vão saindo. A comissão técnica tem muitos trabalhos a ser feito no vestiário para tentar mudar esse time. O time já está perdendo a alma, perdendo a vontade, leva gols infantis e tudo isso vem atrapalhando e muito o time do Botafogo, hein, Gilson?
1: Pois é, a equipe do Maranhão, né, já saindo aqui, adentrando ao túnel, né, sendo chamada aí pelo comandante técnico Jefferson Testoni para as últimas informações e ali também o que pode acontecer nesse segundo tempo, Gilberto Lira.
2: Pois é, se o time, se quiser mexer, o técnico do Botafogo tem muitas opções, mesmo assim, tendo muitos jogadores ainda, entrega o DM, Gilson.
1: Muito bem, e aqui também a equipe do Maranhão, à disposição do técnico Jefferson Testoni, um banco aqui competentíssimo, Gilberto Lira.
2: Pois é, Gilson, aqui está pelo tempo, final do primeiro tempo, vitória do time da casa, Gilson.
1: Maranhão 2.
2: Botafogo 1.
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2: 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E aqui, Gilson, final do campo de jogo, Gilson Alves.
1: Oi, Gilberto Lira.
2: E pede permissão para o Brasil e para o mundo para devolver o som, a cabine, onde está o danadinho, mas todo jogo ele tem que gritar gol. Hein, Gilson, o nome dele é...
1: Garotinho!
0: Beleza, galera, abraço pra vocês. Daqui a pouquinho os meninos voltam com o segundo tempo de Maranhão e Botafogo aqui no Castelão. Olha que vitória expressiva para o Maranhão. Essa vitória deixa o time agora na quinta posição. Estava na 12ª posição, pulou para a quinta posição com 10 pontos. Que vitória expressiva para o Maranhão. E o Botafogo aí cai mais uma casinha, mais uma posição, ficando na 13ª posição. Mas daqui a pouquinho tem segundo tempo, o Botafogo pode voltar diferente e levar aí uma vantagem melhor. Está empatando, viu, meu caro amigo Raminho? O Itabaiana e o Floresta empatando em 0-0. E o Paysandu está vencendo o Anápolis 1-0. Tá? Os jogos que estão acontecendo nesse momento, nessa sexta rodada do Brasileirão. Tem outros jogos que a gente fala daqui a pouquinho, logo após o nosso intervalo. Tá certo? Tá começando aqui o nosso show do intervalo. Com ele, nosso querido Ramos, trazendo aí as análises técnicas de tudo o que aconteceu nesse primeiro tempo de Maranhão e Botafogo, tá certo? Você de casa, vai mandando um zap pra gente no 988121005 e daqui a pouquinho a gente coloca seu áudio no ar. Ramil, análises técnicas, análise de jogo, como foi, como se apresentou o Botafogo e como deve voltar o Botafogo nesse segundo tempo aqui no Castelão. Começando o show no intervalo com ele, do Ramo.
3: Boa noite a todos os ouvintes. Garotinho, antes de começar a minha análise, quero mandar um abraço aqui para Tica Polidor, viu? O cara está hoje, dei uma passadinha lá hoje, está na Praça do Ginásio Renatão com a sua galera. Parabéns, Tica. Mandar um abraço também para Flávio Panta, o secretário de Desenvolvimento de Santa Rita. Né? O nosso amigo Juan Martins, né? Que é pré-candidato a deputado estadual. E o nosso amigo José de Nezinho. Um abraço a todos vocês. Bem, eu falava desde o início, quando eu vi a escalação do Botafogo, que o Botafogo estava mal escalado. O Botafogo iria sofrer. Não é preciso você ser expert no assunto para ver a escalação daquela e não pensar diferente, né? Então, o Botafogo foi muito mal escalado, eu avisei aqui. O Marcelo Fernandes vai ter muita dor de cabeça porque pegou uma herança maldita de Lisca, né? O time bagunçado taticamente, né? O time não tem uma saída de bola. Aí, para completar, Marcelo escalou o time no 4-3-3. Como eu estava falando com o Gilberto, né? Só o Thalisson marcando ali no meu campo, porque o Dudu Nardini não apareceu para o jogo. A gente viu pouquíssimas vezes o nosso narrador garotinho falando o nome dele, né? O Giovani também é um bom jogador, mas não é marcador. Aí forçou o quê? Forçou o Rodolfo recuar, forçou o Felipe Azevedo recuar, que também não tocou nem na bola, né? E o Dourado ficou isolado no ataque, então uma grande falha. E o time do Botafogo depende muito de um Nenê, que não jogou hoje, depende muito de um Igor Maduro, de um Jonathan Varela, depende muito de Ian Souto, que era o melhor zagueiro aí do Botafogo. Então esses desfalques estão fazendo muita falta mesmo ao Botafogo. E como eu falei, cadê a Tamoto? Está no banco, né? O treinador tem que ter um jogador que puxa algum contra-ataque. Todos os times que jogam contra o Botafogo jogam confortavelmente, né? Eu vi aqui, o Floresta foi no Almeidão, ganhou, né? Jogou confortável, porque o Botafogo não fez uma marcação sob pressão, né? Contra o Floresta. O Floresta confortavelmente ganhou o jogo no Almeidão. Aí vai o Maranhão, pega o Floresta, ganha lá no Ceará para o Floresta. E vocês esperavam o que hoje? Né? O Botafogo perde para o Floresta em casa. E o Floresta perde para o Maranhão lá no Ceará. Eu estava torcendo que fosse apenas um mero resultado, né? Um resultado de sorte, mas não. Eu vi uma equipe do Maranhão muito bem treinada. Né? O time não dá também, outro time que não dá balão, não veio dar um balão, a não ser o zagueiro, quando estava acuado, deu um balão. Só nessa jogada. Mas o restante, meu irmão, o Maranhão bem no ataque, bem no meu campo e muito bem na defesa, não dando espaço. E mais, o gol do Botafogo foi uma falta clara, uma falta explícita em cima do zagueiro do Maranhão, né? O Dourado puxou a camisa do jogador, que quase que ia rasgando. A sorte do Belo que o arbitragem não viu, né? Devia estar encoberto, né? Então, esse pênalti aí no final da partida fez justiça ao grande primeiro tempo que o Maranhão fez. Maranhão aí, ó, tá 72% de posse de bola contra 28% do Botafogo. Isso daí não existe, né? O Botafogo que fez umas contratações, né? Tá dando uma estrutura para esses jogadores aí para buscar o acesso, mas com esse jeito aí fica difícil. Marcelo Fernandes vai ter dor de cabeça aí para esse segundo tempo. Tem que mudar pelo menos umas três peças. Eu entraria logo com o Atamoto no lugar do de Dourado, que infelizmente vai ter que ser sacrificado. Dourado está, né, acuado lá no ataque. Colocaria outro jogador ali, ou se não um terceiro zagueiro, né? O Igor Moraes está no banco, né? E voltando ao assunto do pênalti, infantilidade, né? Foi uma grande jogada de Vagalume, foi uma infantilidade do Simon, que eu sempre elogio ele, mas só que hoje ele foi muito infantil, que o Vagalume estava sem espaço nenhum, puxou o jogo mais para a esquerda, né? Não tinha ângulo nenhum. Estava esperando só isso. O cara dar algum carrinho para ele se jogar por cima da perna do jogador e buscar algum pênalti, né? Eu não estou dizendo que não foi pênalti, foi pênalti sim, mas só que foi infantilidade demais do Simon, né? Eu, como estava falando, o Botafogo depende muito de uma bola parada, porque o Botafogo não tem jogada, não sai jogando. A bola, quando eu falei para antes, o Rodolfo e o Felipe Azevedo recuou bastante, deixou o Dourado lá, e essa bola só chega mastigada lá em Dourado. Quando não é por cima, né, para ele tentar dominar, é por baixo, ele no meio de dois zagueiros, né? Fica impossível ele fazer alguma coisa ali, porque o Dourado, ele é pesado, né? Aí tem aqui o que eu ia falando, garotinho, antes, que o jogo do Paysandu, ele foi interrompido por causa das chuvas, mas voltou agora, já está 1-0 para Paysandu. Mas voltando ao jogo aqui, quero dizer também que amanhã temos a segunda rodada lá do Campeonato Cinquentão. O Altos pode jogar amanhã lá, viu? Estarei lá fazendo presença. Quero mandar um abraço para todos do Cinquentão, do Alto Esporte, né? E voltando aqui, o Botafogo, o Marcelo Fernando disse que tem uma meta de 29 pontos, né? Tem chance? Tem. Agora eu vou dizer a você, cara, o Botafogo, esse Diogo, cara, esse jogador não é, eu acho que nem passou nem por uma categoria de base. Não tem nem jeito de jogador, me desculpe a franqueza, cara. Eu não gosto de falar isso não, mas o cara não tem jeito de jogador. O cara não tem, o cara não sabe marcar, o cara não sabe apoiar. O cara não ganha uma dividida, pelo menos isso aí, ganhar uma dividida. Não, mas todas divididas, quem ganha é a equipe do Maranhão, que esse pênalti eu falei, né? Esse gol aí no finalzinho fez justiça ao grande primeiro tempo que o Maranhão fez, né? Como eu falei aqui, o Maranhão foi lá no Ceará e ganhou para o Floresta, que ganhou o Botafogo aqui no Almeidão, né? No nosso placar aqui de segunda-feira, eu tinha dado 1-1, mas é porque eu sou botafoguense, mas eu sabia que o jogo ia ser difícil para o Botafogo, né? Ia ser muito difícil. E, como eu falei, tem que colocar Atamoto para jogar. O Botafogo tem que ter alguma coisa aí para dar um contra-ataque, porque o Maranhão, ele não vai desistir, ele não vai recuar. Olha, falta clara em cima do zagueiro do Maranhão, né? Que graças a Deus o juiz não viu. Mas é isso aí, garotinho. Vou passar a bola agora para você, porque já está quase começando aí o segundo tempo, e um abraço para todos novamente.
0: Beleza, Ramos, análise técnica dele, do Ramos, aqui com a gente, fazendo aqui a festa octa campeão paraibano. Raminho, essa fera, 10 vezes campeão estadual, 8 vezes campeão paraibano de futebol. Aqui só tem fera, galera.
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0: com você. Vamos dar aqui uma passadinha no nosso show de intervalo. Vamos conferir aqui se tem mensagens da galera. Tem mensagem? Solta aí. Afrânio Coronel Algaroba.
5: Boa noite a todos que fazem a rádio a 100.5 AFM Líder. Líder e audiência e líder no seu coração. Um abraço a todos da bancada. Que Deus abençoe vocês. E uma boa transmissão de jogo aí, galera.
0: Beleza,
5: aqui
0: Coronel.
5: Aqui tá falando o Coronel Algaroba.
0: Vamos lá, informações com ele, meu caro amigo Wellington Alves, alvivaço, direto lá do Castelão. Informações pra gente, Wellington, solta aí.
6: Olha, garotinho, final de primeiro tempo, aqui em São Luís do Maranhão, no estádio Castelão, uma cancha bastante encharcada, porque choveu por quase 4 horas aqui em São Luís. E aí o Botafogo sai de campo perdendo por 2-1 com erros individuais. Inicialmente do goleiro Max Wallace, que rebateu a bola e aí sobrou justamente para o Radija, que fez o primeiro gol. O Botafogo foi buscar o gol de empate e conseguiu, até que conseguiu com o Rodolfo. Mas aí logo em seguida, e mais um erro individual desta feita por parte do Simon, que fez justamente a falta dentro da área do Vagalume, que inclusive foi fazer a cobrança. O Rodolfo marcou o gol que deu justamente aquele empate, mas aí o Botafogo logo em seguida tomou o segundo gol. Jogadores do Botafogo estão descendo para o vestiário de número 2 aqui no estádio O Castelão, em São Luís do Maranhão. Eu acredito que poderemos ter mudanças. Inclusive, todos os jogadores do banco de reservas desceram para o vestiário. Ninguém quis conversa. Nenhum jogador do Botafogo quis conversa, até porque não pode, né? Existe a proibição por parte da Confederação Brasileira de Futebol. Entrevista não pode antes, nem no intervalo, tão somente no final da partida, na sala de coletiva de imprensa. Aqui, fim de papo, primeiro tempo de jogo no Castelão, em São Luís do Maranhão. Vitória do MAC, 2-1 diante do Botafogo. 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Alô, alô, Gabriel. Está voltando aqui na 100.5 FM, líder também no Instagram, Wellington Alves Pérola, aquele narrador que dá um show de transmissão. Ele é líder, líder de audiência, está na jornada esportiva, lado a lado com essa grande equipe. Alô, alô, Osmar Queiroz, o garotinho, é com você, Osmar.
0: Garotinho. Beleza, Wellington, Wellington Pérola, ao vivaço com a gente. Cadê a música do Pérola, rapaz? A música do Pérola é massa, solta aí, vai.

0: Valeu, Pérola! Valeu, Pérola! Os dois times estão entrando no gramado. Alguma mudança por aí, Gilbertão? Alguma mudança por aí, Gilson? Traz informação pra gente aí. Vai lá, Gilson. Gilberto Lira.
1: Olha, o Botafogo vai mexer. Daqui a pouco eu confirmo quem vai deixar a cancha e quem vai adentrar, garotinho.
0: Gilson Alves.
2: Já a equipe do Maranhão, sem alteração, a mesma equipe do segundo tempo.
0: Daqui a pouquinho tem mais informação para você. 7:06, 7:06, galera. 7:06. Você coladinho, o Tota vai entrar, isso? Me parece que o Tota vai entrar. É, e também o Tabota, é isso, meu caro amigo Gilbertão?
1: É o Caio Garcia e o Gabriel Tota. Daqui a pouco eu digo a você quem saiu.
0: Tá bom, daqui a pouco eu trago informação. São duas substituições aí para o time do Botafogo. Gilberto Lira, daqui a pouco eu trago essa informação pra gente aí, pra esse segundo tempo de Maranhão e Botafogo. É a sexta rodada do Brasileirão Série C, galera. Você coladinho aqui na melhor. Ó, o Paysandu tá vencendo o Anápolis 1-0. E já acabou o jogo, viu? O jogo de Itabaiana e Floresta empataram. Itabaiana e Floresta, viu, Ramil? 0-0. Itabaiana e Floresta, placar nada bom pro Floresta, viu? Empatou Floresta.
3: Mas é bom pro Botafogo.
0: Bom pro Botafogo, né?
3: Garotinho também pela Série D, acabou agorinha mesmo. Ah. Serra Branca 0, Lagarto 0, lá no estádio Amigão, garotinho.
0: A bola vai rolar por aqui. Vai autorizar a arbitragem. Ele, Jefferson Ferreira. Segundo tempo de Maranhão e Botafogo aqui no Castelão. Tá valendo. Autorizou. Você ainda se benze, né, Ramil? Quando, até assistindo, Ramil. É assim? É, Ramil. Ele se benze, né, rapaz? Todo começo de jogo, né?
3: É uma mania,
0: é
3: uma mania.
0: É uma mania do Ramos. Começa lá atrás o time do Maranhão. Abriu pra esquerda. Fala, Gilbertão.
1: Anota por aí as mudanças no time do Bota.
0: Vai lá.
1: Thalisson, que tinha camisa 20, deixou a cancha. Aí entrando aí o 25, Caio Garcia. Tirou um volante por outro volante, garotinho. Ah. E ainda a outra mudança, Giovani, que tinha 18, já está fora para a entrada do Gabriel Tota, camisa 88, garotinho.
0: O Gabriel Tota, 88, tá dando um recadinho. Vamos lá, vamos começar aí, 41 minutinho de bola rolando, nesse segundo tempo, vamos lá. Você coladinho aqui nas ondas da 100.5, a FM Líder, galera.
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0: Começa lá atrás o time do Maranhão. É o Bode lá atrás, começando com bola lá pela esquerda. Lançamento na frente pra ele. Vagalume recebeu, fez um recuo. Começa de novo. Lançamento por cima, de cabeça, afasta ali a zaga. Vem na batida ali na velocidade. O time do Belo.

0: Jean, o goleirão Jean do time do Maranhão, e manda todo mundo entrar. Quer pressão, bola por cima, ali de cabeça, o Jaqueta, o Will, 17, bola sobrou, tá viva ainda com o time do Belo, já recuperou bola aqui atrás, passe rasteirinho na frente com ele, Henrique Dourado fez o giro, tocou um pouquinho mais atrás ali com o jogador Caio, ele recebeu, tocou na frente, abriu lá pra direita, partiu com o Diogo Matheus, ele recebeu, fez o giro por ali, vem caminhando com bola, o Gabriel Tota saiu da primeira marcação, carregou bola, tenta achar o Henrique Dourado, não consegue, bola interceptada no meio do caminho, caiu por ali, falta em cima do jogador do Maranhão, é isso, Gilson?
1: Falta em cima do jogador do Maranhão, falta de ataque da equipe do Botafogo, placar construído no primeiro tempo, 2 para Maranhão, 1 para Botafogo, em nome da panificadora Pandel Prime, na cidade de Bahia, organização Bosco.
0: 47 minutos de bola rolando, por aqui lá vem Maranhão com bola dominada, lançamento por cima, recupera aqui no setor intermediário, defensivo time do Belo, abriu pela esquerda com Bo, tenta fazer lançamento, não consegue, bola ficou espirrada por ali, tenta ali encarcar na marcação o Felipe Azevedo, chega por baixo, faz o corte, ele marcou falta em cima do Wilda, é isso aí, ô Gilson?
1: Falta em cima da, em cima do jogador Jaqueta, de número 17 da equipe do Maranhão, 17, Will.
0: Já cobrou, lá atrás começa com Jean, abriu lá pela esquerda, lá vem ele André Radija, tocou um pouquinho mais atrás de novo, recuando pro Jean, chamando a marcação, chamando o Belo pro jogo, Belo não quer jogo por ali, tá chamando com bola parada, encarcou o Henrique Dourado, ele dá um chutão na bola, rifando lá na frente de cabeça, Gabriel Tota, chega ali na cabeça, o Simon encarcou, mandou, a bola sobrou pela direita, partiu na velocidade, fez o break por ali, fez o giro, tocou um pouquinho mais atrás com ele, o Vagalume deixou pelo meio, pediu bola no meio, bola sobrou, tentando fazer rasteirinho num toque triangular, bola sobrou aqui atrás com o time do Botafogo, já recuperou, partiu na velocidade, carregou bola, Dudu Nardini caiu, pediu falta, falta ali, né, Gilbertão?
2: Aí ele tentou ainda mais uma vida nova ao time do Bota, garotinho, ia conduzindo a bola. A falta foi um pouco perigosa, foi por baixo, aquele carrinho no campo bastante perigoso. A falta foi a favor do time do Bota. Vai, garotinho.
0: Bota, já cobrou. Lá vem o Belo por ali no meio da laranja. Veio diferente do time Botafogo, um pouco mais com bola dominada. Lançamento por cima, parabólico, tentando achar ele. O Rodolfo achou, levou para ali de fundo. Tenta cruzar, a bola foi espirrada. Sobrou com o time do Maranhão. Maranhão com bola dominada, aqui no campo de defesa. Tenta fazer lançamento, foi empurrado, né? Empurrou ali o Felipe Cruz. Caiu, pediu falta, marcou, né, Gilson?
1: Falta clara, né? O árbitro muito próximo do lance. Falta por trás, 29, Jaqueta, de número 29, Felipe Cruz, bola rola.
0: 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chamando a marcação por ali, atirando onda, vai encarcar o Henrique Dourado por ali, levou lá pela esquerda, agora segura a bola, tá certo, né, Raminho? Tem que fazer isso mesmo, Botafogo todo recuado lá atrás, hein, Raminho?
3: E isso irrita aí, irrita os atacantes, garotinho. Eu particularmente não gostei dessas duas mexidas aí do nosso treinador Marcelo Fernando, garotinho.
0: Mas veio diferente do Botafogo, não veio?
3: O Botafogo no 4-3-3 abre muito meu campo, garotinho.
0: É?
3: 4-3-3 aí, mas com esses três atacantes lentos, é problema aí para o Garcia e pro Tota que entrou, viu?
0: Lançou por cima, bola chegou de cabeça, voou por ali, briga lá em cima, espirrou bola para ele, o Felipe Azevedo tocou um pouquinho mais atrás, tentando achar boa, a bola sai pela linha lateral, arremesso manual a favor do time do Maranhão, é o bode, campo de ataque pela direita, vai para a cobrança, galera, você coladinho aqui nas ondas da 5.5, a FM Líder, já cobrou, Maurício lá na frente, recebeu, caiu, pediu falta, não marcou, partiu na velocidade por ali, Caio fez o giro, brecou, tocou um pouquinho mais atrás, Otávio recebeu, abriu lá pela direita, Diogo Matheus, passe rasteirinho, tentando achar o Gabriel Tota, perdeu bola, chega por baixo, faz o corte, bola sobrou lá atrás, mas ele marcou falta e amarelou por ali, hein, Gilbertão?
2: Verdade, garotinho. fez a falta e ainda foi premiado cartão amarelo.

0: Era o Camisa 88, o Gabriel Tota, garotinho.
1: Agora explica pra mim, Ramiro. Eu vi o Gabriel muito na frente. Por que o Gabriel tá tão lá atrás agora?
2: É isso, ele tá tentando ali fazer um 4-3-3, garotinho, com dois jogadores que não marca. Ele não marca, então tem que recuar mais pra ver se ajuda o Caio Garcia aí nessa marcação. Mas, repito, tem que mudar esse esquema aí. O Botafogo tem que povoar esse meu campo.
1: Lá vem o time do Maranhão, já recuperou bola, tenta lançamento dentro da grande área, bola espirrada em cima do Simon, sai pela linha de fundo, é escanteio a favor do time do Maranhão, é isso, Gilbertão?
0: É, garotinho, é verdade, desceu uma bola que foi batida sem nenhuma pretensão, mas houve um desvio, e o Max Wallace tentou evitar que a bola saísse pela linha de fundo, mas não deu, garotinho.
1: É escanteio.
0: E lá vem bola.
1: Lá vem bola, bola da direita para a esquerda, a favor do time do Maranhão, vai para a cobrança, sem pressa ali o Vagalume, vai receber bola por ali, 7:15, galera. Manda aqui um forte abraço pro Ailton Cavalcante, presidente da CEP, amigo Elialdo Silva, aquele abraço. Alô Zé Fernandes, o Wellington Moinho, Everton Machado, alô João Bocão, aquele abraço.
0: Vai... de Souza também,
1: Jocinho, né? Aquele abraço, valeu galera, já cobrou bola, ele Vagalume, bola sobrou, passou por todo mundo, sobrou lá do outro lado, na ponta esquerda, vai saindo pela linha de fundo, deixou sair sem pressa nenhuma ali o Maurício, jogador do Maranhão. Arremesso manual, deixou no chão, sem pressa, André Radija para a cobrança, vai caminhando, sentido a bola, jogadores do Botafogo por ali, na posição de expectativa, dentro da grande área por ali, o Gabriel Tota, também o Caio, Dudu Nardini por ali, lançamento no tumulto, de cabeça, afastou Caio, bola sobrou, tá viva, lá no bico esquerdo, vai saindo de novo pela linha lateral, outro arremesso manual, campo de ataque, pela esquerda, vai para a cobrança, André Radija já autorizou, sem pressa, manual, dentro da grande área, foi o que fez, lançou no tumulto, no briga-briga, escapuliu com o Vagalume, chutou, bambeado por ali, bola sobrou, ali tá viva, Henrique Dourado foi segurado, segurou, já cobrou, amarelou por ali, amarelou, hein, Gilbertão?
0: A falta existiu em cima do Henrique Dourado, né? Agora foi premiado cartão amarelo, daqui a pouco eu confirmo, garotinho, ele deu o cartão assim, rapidamente, vou confirmar pra você. Quem foi premiado, garotinho?
1: Lá vem Belo, com bola dominada. Caio recebeu, fez o giro, tocou um pouquinho mais atrás. Lá vem por ali, abriu pela esquerda. Que toque é esse, menino? Abriu pela esquerda com ele, Bull. Tocou na frente, recebeu. Se apresentou ali o Felipe Azevedo. Ele recebeu, tocou na frente, bola escapuliu. Vai partir na velocidade, carregou bola por ali. Ele, o Bull, no bico esquerdo da grande área. Tocou um pouquinho mais atrás com Gabriel Tota. Chutou muito mal, rapaz. Pra fora, que chute! É esse, Gilson.
3: É, a jogada foi trabalhada, jogada concatenada, o que errou foi a finalização, ainda muito distante, tentou surpreender o goleiro Jean da equipe do Maranhão, pegou por baixo da bola, se perdeu pela linha de fundo, apenas tiro de meta, trabalhando em nome de Ubaldo Seguros.
1: Alô, J. Ferreira, aquele abraço, Expedito Leite, doutor Fernando Barbosa, aquele abraço, valeu pela sintonia. Amanhã tem mais, J. Ferreira e amigos, porque hoje é sábado, galera. Tá com cara de domingo, né, Gilbertão? Hoje teve J. Ferreira, amanhã também, J. Ferreira e amigos. Todos os sábados e domingos, a partir das 9 horas da manhã, Gilberto Lira, você gosta?
0: Ah, sim, com os domingos pela manhã logo cedo. Eu fico aí aguardando a hora de começar o programa do J. Ferreira.
1: É um programa J. Ferreira e amigos, viu?
0: E amigos, eu falo J. Ferreira e amigos porque nós fazemos parte também dessa grande amizade, né,
1: garotinho? Com certeza.
0: Ô, garotinho, anota aí na tua estatística. Ah. Olha, Lucão foi quem tomou cartão amarelo naquele lance que segurou o Dourado, garotinho.
1: Show de bola. 7:19. Por aqui, 19:19. Tempo e placar, galera.
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1: Vamos lá, 11 minutos de bola rolando neste segundo tempo aqui no Castelão. É a sexta rodada, Brasileirão Série C, galera. O placar tá assim, ó.
4: Maranhão
1: já tem 2.
4: Botafogo
1: tem 1.

0: Sou eu, coladinho com você, você coladinho com a gente. Lá vem o time do Maranhão, já no campo de ataque, aqui setor intermediário ofensivo. Fez o giro, tocou um pouquinho mais atrás com o Vagalume. Vagalume recebeu, pisou, ajeitou com ele, Vander. Se pediu de novo o Vagalume, recebeu. Toda a jogada com o Vagalume por ali, tocando bola. Um pouquinho mais atrás ali, com ele, Vander de novo. Lançamento lá no big esquerdo, recebeu bola, carregou ali. Lá vem bola dominada, na pressão, time do Maranhão. Dois a marcação, encarcou a bola. Vai saindo pela linha lateral. Arremesso manual a favor do time do Maranhão. Campo de ataque pela esquerda. Vai para a cobrança André Radija. Sem pressa, galera. 7:29. Tá vencendo o Maranhão aqui no Castelão. 2-1. O Belo ainda fez um gol. O Belo empatou. Maranhão abriu com mais dois. Ali, bola dentro da grande área. Bola sobrou. Vai chutar de longe. Meio sem jeito. A bola sai pela linha de fundo. É apenas tiro de meta, Gilbertão. É,
1: tentou mais uma vez a equipe do Maranhão. Agora um detalhe, garotinho. Todo, qualquer pessoa já sabe. O problema do Botafogo é sistema defensivo. O time faz um gol, leva dois. Botafogo faz dois, leva três. Todas as partidas o Botafogo marcou gol. Mas também sofreu em dobro, garotinho. Aí não tem que aguentar, garotinho.
0: De segunda a sexta-feira tem ele, Marcelo José, comandando o seu programa Voz da Paraíba, do meu 10-14, galera. É a Voz da Paraíba, a voz é dele, é do Marcelo José, meu caro amigo Gilberto Lira. Você conhece o Marcelo José, Gilbertão?
1: O Marcelo José é uma figura, um cara de grande personalidade, grande homem, bom amigo e, acima de tudo, um cara que é usuário constante de lente de contato.
0: Sabe qual é as lentes da manhã dele? Amanhã é dia das mães, né? Amanhã vai dar um abraço na mamãe dele lá na cidade de Mari.
1: Ele tá com a lente verde.
0: Vai almoçar, vai almoçar lá na casa da mamãe.
1: Vai levar esperança para o povo de Mari.
0: Com certeza, com certeza.
2: Talvez a mãe dele nem reconheça ele com essa troca de lentes.
0: Eu conheci a mãezinha dele, já esteve aqui na rádio umas duas vezes. Uma senhorinha linda, rapaz. Uma pessoa muito gentil, a mãezinha do querido Marcelo José. Eu tenho certeza que amanhã
1: ele vai almoçar. Marcelo José não puxou ela, não,
0: lá,
1: né?
0: Em Mari. Marcelo José é uma gentileza pura,
1: mas
0: rapaz.
1: Mas não puxou a mãezinha dele, não, né? A mãezinha dele é linda, garotinho.
0: Ele é bonitão também, ele é vistoso, é bonito. Com aquelas lentes azuis, aquelas lentes que ele coloca verde, azuis também, né? Tem hora que ele coloca lentes azuis,
1: agora,
0: né?
1: Agora imagine o senhor isso, uma lente azul no olho de Raminho.
0: Raminho, você toparia, Raminho, colocar lentes de contato, Ramos?
3: Isso dá o nome de piscina na favela. Aí não tem condição.
0: Vixe, Mari, não colocaria.
3: Não, não.
0: Mas se fosse mel, então. Olhos mel.
3: Dá pra não, você? Deixa assim mesmo.
0: Assim mesmo?
3: Deixa do jeito que está.
0: Escanteio a favor do time do Maranhão.
2: Garotinho.
0: Da direita para a esquerda. Lava em bola. Vagalume para a cobrança. Autorizou. Bola fechada na primeira trave. Por ali chegou de cabeça. A bola sai pela linha de fundo. É apenas tiro de meta. Chamou Gilson.
2: É só para confirmar, eu acho que não combina muito bem, não, essas lentes de Raminho aí com essa cabeça enorme.
0: O que é isso? Que... Deixa Raminho quieto, rapaz.
1: E o que é que tem a ver cabeça com lente?
2: Pois é.
1: Eu não entendi, não.
2: Imagina só.
3: Fosse um boné, né, gente?
1: Fosse um boné? Fosse uma peruca?
0: Alô, Carlos Magno, aquele abraço. Valeu pela sintonia, Wellington Boinho, Evandro Oliveira, galera massa do programa Voz da Paraíba. Maranhão começa a atacar de novo. Já no campo de ataque, setor intermediário ofensivo por ali. Bola escapuliu, voltou. Vagalume na pressão, sobrou. Falta a favor do time do Belo. Campo de defesa, caiu por ali o jogador do Nardini. Vai para a cobrança, o Simon por ali. Encarca na marcação, dá espaço. Abriu pela esquerda. Lá vem Bu por ali, com bola do nada, lançamento por cima, no estilo parabólico, deixou pra Bu de novo, chega por baixo, faz o corte, manda seguir, segue o fluxo, lá vem Maranhão com bola dominada, invadiu a grande área, chutou, entrou!

0: invadiu a grande área com jeitos de louco.
1: Rosivan,
0: chutou, a bola dormiu nas redes dele. Max Aleph, essa deu pra você não, garotinho. Gilberto Lira.
2: Mas que infelicidade, garotinho, tudo começou pela canhota do Botafogo novamente. Uma bola que o Burro foi sair jogando lá na frente, recebeu a falta, o árbitro não marcou. Na sobra, contra-ataque rápido, uma bola batida cruzada. O Alaf, quando procurou o garotinho, a bola já tinha passado. Eu acho que ficou ali também um pouquinho de falha do goleiro do Botafogo. Mas aí não tem nada a ver, o Maranhão amplia 3-1, garotinho.
0: 3-1 por aqui, galera. 7:25, Raminho.
3: Foi à vontade, viu? À vontade. Repita, a raça do lateral direito aqui do Maranhão, que deu aquele carrinho e depois teve uma bonita troca de passe de primeira do Maranhão, aonde deixou o jogador Rosivan de frente com o Max Aleph, né? Que agora meteu aquela famosa mão de alface. Vai lá, garotinho.
0: É isso aí, Belo invadiu a grande área, chutou de longe, defende, vai lá nela, Jean. A bola sai pela linha lateral, para a cobrança, tem pressa por ali, já cobrou bola. Lá vem ali o time do Belo, Dudu Nardini, recebeu, Felipe Azevedo carregou, dentro da grande área ali, caiu, pediu falta, marcou fora da área, não é isso, Gilson?
4: Falta ali, fora da área, né? E era uma jogada individual. Ele fazia a volta ali e veio por trás, enganchando ali as pernas do jogador, no jogador Felipe Azevedo, jaqueta de número 11, setor ofensivo esquerda, na quina da grande área, garotinho.
0: Vai para a cobrança por ali, falta a favor do time do Botafogo, Diego Matheus, candidato à cobrança, 2 na posição de barreira, por ali o 17, Will, também por ali me parece Gurvana também, na posição de barreira, próxima bola, Diogo Matheus para a cobrança, vai autorizar Jefferson Ferreira, já autorizou, debaixo do travessão Jean na posição de expectativa, lá vem bola, lançamento dentro da grande área de cabeça, vai lá em cima, zaga, tiro de todo jeito, bola sobrou na linha de fundo, chega ali o Will, dá um pipocão nela, bola sai pela linha lateral, arremesso manual, campo de ataque pela esquerda, a favor do time Botafogo, vai para a cobrança, Felipe Azevedo já cobrou e começa aqui atrás com o Bu pisou, ajeitou, trabalhou, se apresentou o Simon, pediu, recebeu, amorteceu, abriu lá pela direita, vem caminhando com bola dominada, ele, o jogador Otávio, passe rasteirinho na frente, traz o Rodolfo, não consegue, a bola sai pela linha lateral, arremesso manual, a favor do time do Belo, campo de ataque pela direita, já cobrou bola, se apresentou ali, o jogador Tota, ele recebeu, tocou um pouquinho mais atrás com Caio fez o giro, começa lá atrás com o Bu, lá vem Bu, no meio da laranja, encarca na marcação 17, Will, ele prefere recuar a bola e começa lá atrás com o Max Aleph, Max dá um pipocão na bola, a bola cruzou a linha que devido o campo de cabeça, briga lá em cima, a bola sai pela linha lateral, arremesso manual, a favor do time do Botafogo aqui no campo de ataque pela esquerda, Bu para a cobrança, já cobrou, Dudu Nardini recebeu, tocou um pouquinho mais atrás, começa com o Melo Otávio, pisou, ajeitou, se apresentou ali de novo, o Dudu Nardini pediu bola, já recebeu, tocou um pouquinho na frente com ele, Felipe Azevedo, abriu pela ponta esquerda com ele, Bu, encarcou na marcação 2, ele prefere fazer o giro, tocar um pouquinho mais atrás, Felipe Azevedo lançou dentro da grande área, tentando achar o Rodolfo, não consegue, tira de todo jeito a zaga, bola sobrou aqui atrás com o Simon com bola, abriu lá pela direita, lá vem Belo, tentando diminuir essa vantagem, Diogo Matheus, encarca na marcação, a bola sai pela linha lateral, arremesso manual, pra quem por ali, Gilbertão?
2: Pra sorte foi o Botafogo, garotinho, aí mesmo pra o time da Paraíba, olha a bola.
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0: Arremesso manual, Bu para a cobrança aqui no campo de ataque, já cobrou bola, espirrada de todo jeito, a bola sobrou lá atrás, tem bandeirinha levantada por ali. Alguma irregularidade, hein, Gilson?
4: Eu acho que a bola se perdeu pela linha lateral. Deve ser isso, justamente. Bola que pertence à equipe do Maranhão.
0: Outro arremesso manual. Já cobrou bola. E foi lá na frente. Vai lá em cima brincar o Simon. Bola sobrou com ele, Otávio. Recupera a bola lá atrás com o Max Wallef. Max Wallef dá um pipocão nela. Bola sobrou com o Bu. Aqui no setor intermediário defensivo. Vem ajudar por ali o Caio na proteção. Abriu lá pela direita. Lá vem o Diogo Matheus. Ele recebeu, lançamento por cima, bola viajou para o Rodolfo, chega a marcação, encarca por ali, não dá espaço para o Rodolfo, partiu na velocidade, André Radija lá pela esquerda, caminhando com bola, encarca por ali, o Gabriel Tota, passe rasteirinho, chegou na frente, Diogo também, encarca na marcação, bola sobrou com o Nardini, caminhou com bola, tentou achar o Azevedo, bola correu demais, já recuperou a bola, o time do Belo, recebeu o Felipe Azevedo, tocou para ele, o Dudu Nardini, um na marcação, dois, caiu, pediu falta, marcou, falta de ataque, né, assim, Gilson?
4: É assim mesmo, garotinho, perdeu a bola, foi tentar roubar mais uma vez, Dudu Nardini fez a falta, falta por trás, árbitro muito próximo do lance, marcando corretamente, garotinho.
0: 7:30, galera, eu falei, 19:30, confere comigo, tempo e placa. Galera,
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0: Aos 22 minutos de bola rolando neste segundo tempo aqui no Castelão, São Luís do Maranhão. É a sexta rodada, galera, do Brasileirão Série C. O placar por aqui tá assim, ó. Maranhão já tem 3.

0: Sou eu, coladinho com você, você coladinho com a gente. Meu caro amigo Raminho, essa tal janela, ela abre quando? Essa é a pergunta. Para um bom entendedor, poucas palavras bastam.
1: É, o Botafogo está precisando urgentemente que abra essa janela, mas eu acho que é só no início de julho, garotinho. No início de julho é que abre essa janela, o Botafogo tem que fazer, no mínimo, umas 6 contratações. E dessa vez que vem os jogadores mais jovens para ajudar aí. O Botafogo tem que precisar de jogador que tenha força, garotinho. Entrou agora o Atamoto.
0: Lá vem Maranhão com bola dominada já no campo de ataque. Abriu um pouquinho pela direita. Ele já canta 25, Maurício. Abriu pela esquerda um pouco mais com o Will. Carregou bola. Maurício de novo recebeu por ali. Bola sobrou, tá viva com o Vagalume. Um pouquinho mais atrás agora. Tota, chega na marcação. Bola sobrou. Partiu Ratamoto na velocidade. Já tá em campo por ali. Sobrou pra ninguém. Recupera a bola lá atrás com o time do Maranhão. Dalon pipocou nela lá atrás. Chega ali. Na pressão boa, fez o giro, dois da marcação, dá um chute de todo jeito, né? Não tem condição aí. Tira essa bola de todo jeito, boa lá atrás. Tem substituição. É isso, Gilbertão.
2: É verdade, garotinho. O time do Botafogo mexeu mais duas mudanças no time do Botafogo, garotinho.
0: Duas mudanças ou foi uma?
2: Exatamente, duas mudanças. Duas mudanças.
0: É. Você vai trazer agora?
2: Olha, saiu o Rodolfo.
0: E o melhor jogador, né?
2: E entrou aí o Gustavo. O Rodolfo tinha 77 e Gustavo tem a camisa 31.
0: Pode falar.
2: Pô, e tem a segunda mudança, daqui a pouco confirmo quem foi que saiu, garotinho.
0: É o Ratamoto que entrou, né? Eu acho que foi o Dourado?
2: Ah, sim, foi. É verdade. Henrique Dourado saindo para a entrada do
0: Ratamoto.
2: Ratamoto, exatamente.
0: Ratamoto. O Ratamoto com a camisa.
2: Eu já tá morto não, garotinho? Ratamoto.
0: Ratamoto.
2: É.
0: O Ratamoto, qual a camisa dele?
2: É, camisa, deixa eu ver aqui, conferir, 7, garotinho.
0: É o 7. Ratamoto em campo, Maranhão com bola dominada, invadiu a grande área, o Will caiu, pediu pênalti. Opa, mandou seguir, Gilbertão.
2: Ah, e ele agora vai achar, tu vai cair direto, garotinho. Gostou da primeira, agora tentou novamente, agora não houve falta, não houve nada, contato normalmente. Contato de jogo, olha a bola.
0: 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Você coladinho nas ondas da 100.5 FM Líder. 26 minutos de bola rolando neste segundo tempo por aqui. Botafogo tá perdendo por 3-1 do Maranhão. Aqui no Castelão, galera. Falta em cima do jogador número 8, Vander, a favor do time do Maranhão. É isso, hein, Gilbertão? Hein, Gilson?
3: É verdade. Bola que pertence à equipe do Maranhão na laranja central, garotinho.
0: Vai para a cobrança, 7 horas 34 minutinhos, galera. Você coladinho aqui nas ondas da 100.5, a FM Líder. Raminho, o jogo deu uma amortecida, não é isso? Deu uma esfriadinha, não é isso aí, Raminho?
1: É isso, rapaz. O Maranhão fez o terceiro, recuou um pouquinho. É, vai esperar que o Botafogo parta para tentar algo para no contra-ataque matar o jogo, garotinho.
0: Mandar aqui um abraço especial para Cotinha, tá em sintonia com a gente. Alô, Coronel Afrânio, aquele abraço. Edivan Teté, aquele abraço. Gente massa, gente da gente. Afrânio Duarte, Edivan Teté, valeu pela sintonia. Cadê o abraço, galera, por aqui? Todo mundo manda aqui abraço, boa noite. Alex do bairro do Roger, da equipe de Gilson Alves, da Rádio Tambiá. Incrível como esse time Botafogo é desorganizado, sem raça, consegue fazer gols por falha dos adversários. É um time perdido em campo. O famoso goleiro iFood aceita tudo. Do que adianta abrir a janela se Botafogo só contrata aposta? Olha aí, comentário da galera, mandando pelo zap por aqui.
2: Eu gostei do como é que é?
0: É o iFood, o famoso goleiro iFood aceita tudo.
2: Aceita tudo, né, garoto?
0: Olha só, rapaz. Aqui o Rinaldo mandando aqui abraço. Vagalume apaga o fogo do Botafogo. Olha aí, ó, o Vagalume apagou o fogo, né? O pessoal mandando aqui mensagem pra gente, não para.
2: Podia até ser assim, né, garotinho? Mesmo com muita chuva, o Vagalume continua com a lanterna acesa, né, garotinho?
0: Tem mais mensagens por aí? Solta aí, vai lá.
4: Boa noite, garotinho. Amigo de Santos, a gente tá ligado, viu? E irmão Guarabira, estão ligados também no jogo. Silva tá ligado, Silva, Menino e Leite.
0: Olha aí, ó.
4: Tão ligada. Tão ligada. Na 100.5.
0: Lá vem Gabriel Tota com bola dominada. Levou para dentro da grande área. Fez o giro, saiu, tocou um pouquinho mais pela linha de fundo. Carregou bola, ele, Hatamoto na velocidade. Chega no baixo, faz o corte. A bola sai pela linha lateral. Esse Gabriel Tota gosta de correr, né? Assim, já deu uma certa impressão diferenciada que tem ataque por ali, né? Isso aí, Ramiro.
1: Não, o Tota ele joga bem. Ele tá pedindo espaço, né? O treinador aqui não tá vendo. Vendo aí o Hatamoto, já deu novos ares aí para o Botafogo.
0: É isso aí.
1: Já fez uma válvula de escape para o Botafogo.
2: Um ataque mais leve, né, com o Hatamoto, né?
0: Hatamoto para a cobrança. Escanteio a favor do time do Belo, da esquerda para a direita, cobrou bola, bola abertinha na segunda trave. De cabeça, vai lá em cima, afasta a zaga. Bola sobrou aqui no setor intermediário ofensivo. De todo jeito, dá um chutão nela. Sobrou com o Gabriel Tota. Pisou, levou para a linha de fundo, fez o giro, lançou dentro da grande área. Segura, Jean. Já mudou por ali, hein, Raminho?
1: É como eu disse, o Gabriel ele é muito bom jogador. Tá pedindo espaço, fez uma grande jogada, só errou no cruzamento, garotinho.
0: Meu caro amigo Gilson Alves, pressão por ali, Gilson.
3: É pressão, garotinho. Tem alteração na equipe do Maranhão.
0: Mexeu. Manda ver.
3: O comandante técnico Jefferson Tostone, saiu de campo, jaqueta de número 29. Felipe Cruz, em seu lugar, 19. Rafael, 19 em campo.
0: Rafael, 19 em campo. Tá bom. Tem goleiro no chão por ali, não é isso, Gilson?
3: Jean da equipe do Maranhão, sendo atendido já.
0: Já foi atendido por ali. Aquela cerinha bacana, né, Gilson?
3: O placar tá a seu favor, né, garotinho?
0: 3-1 por aqui.
3: Toda abelha ajuda.
0: Ô, Raminho, placar muito elástico, não? Ou é isso mesmo?
1: Não, poderia ter sido até, mas eu acho que foi o mínimo. Aí era para estar pelo menos uns 5 para o Maranhão. Eu estou falando isso sem
0: eu
1: mediar.
0: Acho que foi a pior partida do Botafogo nesse campeonato. Concorda comigo, Ramiro?
1: Concordo. Um time sem alma dentro de campo.
0: A pior partida do Botafogo nesse campeonato, nessa Série C. Isso mesmo. Tem que trocar aí, tá certo? Fala aí, Ramos.
1: Então é isso aí. Eu só não gostei das mudanças do nosso treinador novamente. Tava os dois melhores do meu campo, Thalisson e Giovanna, aí ele tira todos os dois, né? Aí agora colocou o Hatamoto quando o time estava perdendo de 3-1, que o Hatamoto era para ter entrado no início do segundo tempo para a gente puxar esse contra-ataque aí.
2: Meu amigo, eu queria entrar nesse papo de vocês e perguntar.
0: Só um minutinho, porque Hatamoto levou bola, invadiu a grande área, encarcou na marcação, tenta fazer um corte por baixo, a bola sai pela linha lateral. Já ganhou outro escanteio de Botafogo com a entrada do Hatamoto. Por ali, lá vem bola, vai autorizar o árbitro Jefferson Ferreira. Hatamoto para a cobrança, da esquerda para a direita, botando um pouquinho de pressão nesse segundo tempo, time do Belo. Cruzou, abertinha pelo meio, ali, vai lá em cima, saca, afastou, bola sobrou, mandou de novo, tentando achar o Hatamoto, ele, Vacalume, espanta a bola sobrou aqui atrás, com o número 25, Caio, ele recebeu, levou bola no domínio por ali, tenta chutar, bola bloqueada, espirrada, sobrou, tá vivo agora com o time do Maranhão, já recuperou, caminhou com bola, partiu na velocidade, carregou e recebeu de novo, Hatamoto partiu por ali com bola, fez o giro, tocou um pouquinho mais pelo meio, lá vem com bola dominada, ele o Tota, tentou achar o Hatamoto de novo, bola por cima, no bico esquerdo, por baixo e rasteirinho, invadiu a grande área, sobrou pro Hatamoto, tentou chutar, não chega na bola, já recupera lá atrás o time do Maranhão, a bola por baixo, chega por ali, sobrou, pediu de novo, boa, recebeu, invadiu, chutou de todo jeito, é pressão do Belo nesse segundo tempo, com a entrada dos meninos, mudou aqui a figura, já um Botafogo um pouco mais enérgico, criando pela esquerda, recebeu um pouquinho mais atrás, Caio, pediu ele, Hatamoto recebeu, um pouquinho mais na frente, lá vem levou para a linha de fundo, um na marcação, ele faz o giro, ficou ali encurralado entre a linha de fundo e a marcação, outro agora, bola vai saindo, não saiu, carregou, caiu, mandou seguir, tá valendo, Hatamoto, a bola sai pela linha lateral, já um pouquinho de pressão por ali, Gilson, com a presença dos meninos por ali, ó.
3: Há uma nova configuração dentro de campo, tem substituição, daqui a pouquinho a gente traz aí.
0: Agora você coladinho aqui na 100.5 FM Líder, galera.
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0: Abraço. abração pro Adriano Souza, Luizio Alves, Rigisso Toledo, Gleidson Pessoa, Jornal da Noite, galera massa. Alô, Marcos Cavalcante, Fabrício Padre, aquele abraço. Miguel Arcângelo, alô, Cristiano Dias, tá melhor, Cristiano? Manda uma mensagem pra gente aí, meu querido amigo Cristiano Dias, né? Ele teve um probleminha aí de saúde, mas me parece que tá melhor. Daqui a pouco ele manda pra gente. Você soube alguma coisa dele aí, ô Ramos?
1: Soube. Conversei com ele, com o Marcos Cavalcante. E ele também mandou uma mensagem hoje pela manhã.
0: Tá melhorzinho?
1: No grupo, tá esperando cirurgia aí, né, garoto?
0: A cirurgia, não é?
1: Exato.
0: O Cristiano Dias. É gente, Cristiano. Gente da gente, né?
1: Gente da melhor qualidade.
0: Alô, Cristiano, boa sorte pra você, querido. Gabriel Tota se apresentou, pediu bola, recebeu. Um pouquinho mais atrás com o Caio. Ali, no apoio, Bu, abriu lá pela ponta esquerda, Ratamoto carregou bola, no bico esquerdo entre a Chabu, não consegue, bola sobrou de novo com ele, o Ratamoto caminhando na pressão, a bola sai pela linha lateral, saiu com bola e tudo, é arremesso manual a favor do time do Maranhão aqui no campo de defesa, pela direita. Confirma aí, Gilson.
3: Confirmadíssimo, agora tem alteração, mais alteração na equipe do Maranhão. Deixou o campo o lateral esquerdo André Radija, ele que fez um dos gols, em seu lugar já em campo, Lucas Santos com a jaqueta de número 6, também deixou o campo o atacante Luiz Gustavo, em seu lugar já está o Pimentinha, jaqueta de número 11, garotinho.
0: É o Pimentinha, isso? É o Pimentinha, número 11, deve ser uma Pimentinha dentro de campo, vamos ver por aí. 7h42.
2: Pimentinha já passou pelo Botafogo.
0: Ah, é?
2: É, jogador muito arisco, mas não deu nada no Botafogo, garotinho.
1: No Botafogo ele não ardia, né?
2: Não. Mas o Botafogo também mexeu, viu, garotinho?
0: Vai lá, Gilbertão.
2: Ele para Azevedo saindo, ele tinha 11 para Balotelli, camisa 30.
0: Repete.
2: Balotelli com a 30, no lugar do Felipe Azevedo, que tinha 11.
0: Muito bem, vamos nessas 7 horas 43 minutinhos. Vamos conferir agora. Tempo e placar, galera.
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0: Você coladinho nas ondas da segunda do 5, galera. 35 minutos de bola rolando neste segundo tempo aqui no Castelão. O placar tá assim, ó. Maranhão já tem

0: sou eu, coladinho com você. Me parece que o jogador do Botafogo chegou forte ali. Vai amarelar, hein, Gilson? Vai amarelar por ali. Me parece que o jogador do Botafogo chegou forte ali no jogador do Maranhão. Mas chegou mesmo, chegou por baixo ali e vai ser atendido, hein? Daqui a pouquinho você traz essa informação pra gente. Chegou forte, chegou muito forte por ali. Um jogo até antiético, né? Até muito, muito forte por ali, hein? Foi o Otávio, é isso, Gilson?
1: 39, jogador 39 da equipe do Botafogo. Deixa eu só ver aqui. Balotelli, 39.
0: Não, foi o, quem chegou forte foi o Otávio ali.
1: Otávio,
0: 35.
1: Otávio, 35.
0: Chegou forte, chegou e amarelou por ali. Amarelou e tem ainda jogador no chão por ali. Meu caro amigo Raminho.
2: Garotinho, isso é lance de expulsão.
0: Eu também achei.
2: Lance de expulsão, isso foi por cima da linha da bola.
0: Chegou forte por ali.
2: Então,
0: mas chegou forte mesmo, viu?
2: O juiz foi muito bom mesmo para o Botafogo agora.
3: Foi muito lucrativo, né? Para o jogador do Botafogo só ter tomado o amarelo, garotinho.
0: Isso mesmo. 7h45, galera. 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
0: Começa lá atrás, o time do Maranhão tá vencendo de 3-1 aqui no Castelão. Dá um pipocão nela, rifando lá na frente do Jean. Bola sobrou, sai pela linha lateral. Arremesso manual a favor do time do Botafogo aqui no campo de ataque. Já cobrou bola, bola sai de novo pela linha lateral. Agora arremesso manual a favor do time do Maranhão. No campo de ataque, vai para a cobrança por ali. Gilbertão chamou, Gilbertão.
3: Garotinho, aproveita aí, anota no teu papel aí e manda esse abraço muito legal para Bill Surpresa, lá em Bahia. Bill Surpresa, ouvinte seu, ouvinte da 5.5, e ele realmente é torcedor do Botafogo. Bill Surpresa, garotinho.
0: Alô, Bill Surpresa, aquele abraço, valeu pela sintonia. Olha o Everaldo aqui com a gente, solta aí, Everaldo. Vai lá.
5: Alô, garotinho.
0: Everaldo.
5: Aqui na Severo Rodrigo tá nosso amigo Vanja, Batista, Manel Dia, né? Nosso amigo Aurélio, né? Nosso amigo Bandeira tá na sintonia. Todo mundo ligado na 100%. Agora esse Botafogo, Raminho e Garotinho. Tem jeito não, né, rapaz? Sair de casa, chover e perde o jogo. Um abraço.
0: Abraço, Everaldo. Boa noite pra você. Valeu. Lançou bola por cima, tentando achar o Ratamoto. Achou. Levou pra linha de fundo o Ratamoto. Um na marcação. Quer espaço, não consegue. Lançou dentro da grande área. Bola sobrou. Tá viva com o Vagalume lá atrás. Corre muito o Vagalume. Encarca na marcação ali. O Jaqueta 25, Caio. Bola sobrou. Bateu na arbitragem. Mandou parar. Deve ser bola ao chão. Não é assim, Gilbertão? Bola ao chão, né, Gilson?
1: Bola ao chão. Tem alteração aqui na equipe do Maranhão. Daqui a pouquinho a gente confirma aqui para você.
0: Muito bem! Você coladinho aqui nas ondas da 5.5, a FM Líder. É muita gente aqui com a gente, o Batista. Alô, Batista, aquele abraço. Valeu pela sintonia. Meu caro amigo Coxinha, essa fera. Quem mais por aqui com a gente? Quem tá por aqui com a gente é o professor Hilton Gomes. Aquele abração, valeu pela sintonia. Ratamoto pediu, ele recebeu. Lançou por cima, bateu no peito por ali. Lá vem com bola dominada o Tota. Um na marcação, tira de todo jeito. Tá vencendo o time do Maranhão. Não quer conversa por aqui. Bola, arremesso manual a favor do time do Botafogo no campo de ataque. Já cobrou bola ele, boa. Recebeu um pouquinho mais atrás. Recuperou naquele bate-rebate. Chega espertamente ali o Simon. Toca na frente. Recebeu o Gabriel. Toca, pisou por ali. Passou o Ratamoto. Mais na frente com o número 35. Lançamento rasteirinho. Ratamoto pediu. Recebeu. Tenta fazer ali a ginga. Lançamento dentro da grande área pra ninguém. Tá cansando já por ali. Já recupera a bola. O time do Maranhão tenta fazer conexão, não consegue. Vai amarelar. Agora é Bull por ali, hein, Gilson?
1: 16, Bull foi amarelado por obstrução, jogada que o corpo fica à frente do jogador, interceptando a passagem. Meu caro garotinho, tem alteração na equipe do Maranhão, saiu 16, essa substituição nós já anunciamos. Tem mais uma aqui, garotinho, na equipe do Maranhão. Saiu 15, Rosivan, ele também que marcou um dos gols, está fora, 15 em seu lugar, 22, Rodrigo Oliveira. E no carinho da audiência, lá no Baixo Roger, na cabeça do burro, Fernandinho, meu caro garotinho.
0: Alô, Fernandinho, aquele abraço. Galera massa coladinho com a gente. Alô, Dona Estefânia Maroja, alô, Raquel Maroja, Cauê Maroja, o Marojinha aí na fazenda Engenho do Meio, em Santa Rita. Valeu pela sintonia. Conexão, tentando achar ele. O burro não consegue, chega espertamente ali a zaga, a bola sobrou aqui atrás. Começa tudo de novo, time do Belo, com bola dominada. Caio recebeu, Caio pediu falta, mandou seguir, não deu vantagem, mandou seguir, agora mandou parar, parou, porque a bola escapuliu a favor do time do Maranhão, falta a favor do time do Belo, vai cobrar lá atrás, o Dudu Nardini já cobrou, tocou na frente, recebeu Caio, ali no apoio, perdeu bola, partiu na velocidade, lá vem o time Maranhão, com bola dominada, vai invadir a grande área, invadiu a grande área, vai chutar, ameaçou, chutou, Alaf! Na cara do gol, colocou o corpo nela, bola sobrou do outro lado, lá na ponta esquerda agora, trouxe bola para o bico esquerdo, recupera lá atrás, lá vem o time do Maranhão com bola dominada, aqui no interior do grande círculo, vem com bola dominada, carregou, aproveita bem o corredor central, fez o giro, bola sobrou, já recuperou por ali, naquele bate e rebate, bola sobrou com o Vagalume, caminhando com bola, Hatamoto chegou, faz o corte por ali, ele parou por quê, Gilbertão?
3: Acertado a lanterna do Vagalume, garotinho. É falta,
0: assim. Que é isso? Que é isso, Gilbertão? 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Vem ser parceirão. Vem ser Atacadão. 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Atacadão, lá vem o time do Maranhão, abriu lá pela ponta esquerda, partiu na velocidade, caiu, falta e amarelou por ali, Gilberto.
3: Mas uma falta, né, contra o Botafogo, agora lá pela direita, me parece que foi o lateral direito, né, fez uma falta pouco dura e foi premiado com o cartão amarelo, lateral direito do time do Bota, garotinho.
0: Por ali, galera, 43 minutos de bola rolando neste segundo tempo. O Belo tá perdendo por aqui no Castelão. 3-1 para o time do Maranhão. Vitória subimportante do Maranhão. Tá subindo muito na tabela. Fala, Gilberto.
3: Tem que conferir aí, porque nas nossas anotações aqui, o Diego Matheus já tinha tomado cartão amarelo, não. Então nós anotamos alguma coisa errada.
0: É, mas veja aí, porque a arbitragem não erra, não. A gente pode errar aqui,
3: aliás,
0: né?
3: A arbitragem não acerta, né?
0: Tem vários, tem o quarto árbitro, tá vendo? Porque erro aí, não tem como errar. Veja aí as suas famosas anotações, viu?
3: Vou conferir, garotinho. Tô ligando aqui os terminais de computação, garotinho.
0: Isso aí, esses terminais para conferir onde houve essa falha técnica de digitação nos terminais.
3: Pode ter sido,
0: falha técnica. Vagalume carregou bola, 3 da marcação, caiu, parou, falta em cima do Vagalume por ali. Joga um bolaço, joga um bolão, hein, Gilbertão?
3: É, outra falta no Vagalume, outra vez acertado da lanterna, garotinho. Vai que é.
2: Continua acesa, viu?
3: Mas é assim, ele não para, a lâmpada dele não queima.
0: Ó, fim de papo, Paysandu e Anápolis, 2-1 para o Paysandu. E 0-0 Itabaiana e Floresta. Botafogo está perdendo para o Maranhão. Vamos dar sequência por aqui, são esses 3 jogos na Série C, na 6ª rodada. Amanhã tem mais jogos, daqui a pouquinho a gente comenta. Falta a favor do time do Maranhão, setor intermediário. Ofensivo pelo meio, anota, corredor central.
3: Anota aí mais 6, garotinho.
0: Mais 6 minutos, amigo?
3: Exatamente.
0: Tem que aguentar mais 6 minutos de jogo desse? Tem que aguentar. Nossa Senhora, tem que aguentar. Vai para a bola por ali. Já autorizou de longe, chutou para fora. Teve desvio por ali, Gilbertão?
3: Ah, não. A bola foi direto pela linha de fundo. Apenas tiro de meta para o Max Wallaf. fazendo a cobrança, garotinho.
0: Ó, você coladinho aqui nas ondas da 5.5, a FM Líder, você pode mandar seu WhatsApp, é o 988-12-1005, tá bom? Faça como os nossos amigos aqui, interagindo e participando com a gente. Tá aqui o nosso querido Afrânio mandando aqui a mensagem pra gente do Pedal Solidário, em prol das famílias atingidas pelas águas do Rio Paraíba. Concentração na Praça do Coreto, em Santa Rita, saída às 7 da manhã. Vai ser no dia 10 agora, amanhã, tá bom? Domingo. É aí, aquele abraço aí ao Joaquim Castelo. Doação 2 quilos de alimentos não perecíveis. Vai ser amanhã o Pedal Solidário em prol das famílias atingidas pelas águas do Rio Paraíba. Concentração na Praça do Coreto, em Santa Rita, às 7 horas da manhã. Amanhã, tá bom, galera? É isso aí. Pedale por uma causa. Sua solidariedade faz a grande diferença.
2: Garotinho,
0: Ramos, fala, Ramos.
2: Eu não sei no lugar de quem, mas Atamoto não pode ficar no banco desse time, garotinho. Você viu quando ele entrou, tirou a zona de conforto do lateral direito do Maranhão. Nem ele, nem o Tota deve ficar no banco desse time, não.
3: Eu concordo. Inclusive, entrando na paradinha aí, na jogada anterior, Gustavo foi premiado. Cartão amarelo de uma falta que o jogador do Maranhão continua ali no gramado, precisando de atendimento, garotinho.
0: Isso aí.
3: Ele foi com as mãos, mas vagalume tem a lanterna na traseira. Aí a bomba pegou na frente, amigo.
0: Mas essa pegada aí foi forte, não foi isso aí, ô Gilbertão?
3: Eu acho que agora queimaram a lanterna, viu?
0: Josimar da Alternativa, aquele abraço. Neno e Pedrinho. Alô, Neno, aquele abraço no bairro do Cercado. Tá ouvindo aí, Neno? Aquele abraço. Meu amigo Pedrinho, Arleta e Maria, aquele abração também. Alô, Joacil de Souza. Alô, Dona aí na Praça do Pirulito. Galera massa, aquele abraço. Valeu pela sintonia. Daqui a pouquinho dele, Robson Costa comandando o seu programa By Night, galera. Coladinho com o futebol. Até a zero hora. Muita música romântica. Tem um quadro Ponto de Encontro também. Você pode mandar aí, né, seu WhatsApp para fazer novas amizades no programa By Night, galera. É, todos os sábados e domingos, das 20 às 0 hora, das 8 até meia-noite, com ele, Robson Costa. Muito bem, falta isso, Gilbertão? Falta a favor do time do Maranhão lá atrás. 48 minutos de bola rolando. Já cobrou. Bola chegou na frente de cabeça. Afasta por ali o jogador Diego Matheus. Bola sai pela linha lateral. Arremesso para quem, para ali, Gilbertão?
3: Arremesso ainda para o time da casa, garotinho, né? A bola saiu lá pela lateral. Ataque do time do Maranhão. Já vai ser cobrado, garotinho.
0: Para a cobrança. Vai para a cobrança ali no campo de ataque pela esquerda. O time do Maranhão cobra bola. Tentou achar ali. De cabeça afasta a bola ali. O jogador Diogo Matheus. Bola sobrou. Tá rifada ali. Sem dono, sem documento. Tentou achar ali. O Ratamoto não compensa. Tava de costa. O Bull recupera a bola. Tocou por baixo para ele. O Ratamoto. Lançamento rasteirinho. Achou o Gabriel por ali. Partiu na velocidade. Balotelli. Pisou. Ajeitou. Tocou um pouquinho mais atrás, deixou passar o Tota. Ratamoto invadeu a grande área, chutou, espirrada, bola tá viva aqui no bico esquerdo. Bull recebeu, vai lançar dentro da grande área, de cabeça, passou por todo mundo, bola sobrou do outro lado com Diogo Matheus, levou pra linha de fundo, já recupera lá atrás o time do Maranhão, dá um chutão e a bola sai pela linha lateral, hein, Gilson?
1: Arremesso manual que pertence à equipe do Maranhão. Agora, garotinho, toda essa região nordeste aqui atingida pelas chuvas, mas aqui tá um calor, garotinho, só você vendo, viu?
0: Tá quente, galera. 50 minutos de bola rolando, vamos até os 51 por aqui. É escanteio, Gilson? É escanteio a favor do time do Botafogo. Da esquerda para a direita. Vai autorizou o Bo. De cabeça, vagalume, afasta a bola. A bola sobrou aqui atrás. Tá vivo aqui atrás com o Ratamoto. Ele lançou de novo no tumulto dentro da galera. Pediu falta ali o jogador do Botafogo. O Simon mandou seguir. Segue o fluxo. Lá vem Belo com bola dominada. Passe rasteirinho, chega por baixo. Faz o corte ali de todo jeito. A bola sai pela linha de fundo. É escanteio, é isso, hein, Gilson?
1: É mais um escanteio em favor da equipe do Botafogo. E acrescente mais 2 minutos aí na sua tabuada, meu caro garotinho.
0: Nossa senhora, então vamos até então, que até 57, é isso? 52? Mais 2 minutos, ele deu 5, né? Mais 2, 7. Então vamos até os 52. Até os 52, vamos até os 52. Já 51 minutos de bola rolando por aqui, galera. É pressão nesse finalzinho de jogo. 7:59.
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0: Outro escanteio a favor do time do Botafogo. Agora da direita para a esquerda, debaixo do travessão. Jean, na posição de expectativa, autorizou. De cabeça, afasta a zaga. A bola sobrou aqui atrás com o Ratamoto. Chega por baixo, recupera a bola. Ratamoto lá pela direita, carregou por ali, pediu Diogo, ele não dá, lançou dentro da grande área, sai ali de todo jeito Jean. Ih, rapaz, pediu falta em cima ali do Simon, dentro da grande área, mandou seguir, nada ali, hein, Gilson? Nada, mandou seguir, é apenas tiro de meta, Gilson. Hein, Gilbertão, me ajuda aí, Gilbertão.
3: Vamos embora, garotinho.
0: Um ou outro, né?
3: É que o Gil estava ali apertando o cadastro da chuteira. Com a chuva não pode, garotinho.
0: A chuva não pode.
3: Exatamente.
0: 8 horas em pontinho agora. Vai acabar por aqui. Vai acabar, hein, Gilbertão? 8 pontos. Ele marcou mais 3 minutos. Mais 3 minutos. Então vamos. São um total de 8 minutos. 8 minutos de acréscimo. Vamos até os 53 minutos. Ele deu 6 com mais 2, 8. Então vamos até os 53. 52 minutos de bola rolando, galera. Lá vem bola por ali. Já recuperou lá atrás o time do Maranhão. Campo de defesa. Abriu pela direita. Lançamento rasteiro na frente. Vagalume pediu, recebeu. Tocou na frente com ele. Jaqueta número 11. Vem carregando bola. Chega forte a marcação. Time do Belo. Bola escapulindo. Bate e rebata sem dono. Ratamoto lá na frente. Partiu na velocidade. Carregou bola. Vai invadir a grande área. Invadiu pra ninguém. É um toque também. Meu estando Ratamoto, hein? Toca pra ninguém. Carregou bola por ali o Caio. Invadiu a grande área. Faz o corte por baixo. Outro escanteio, é isso? Hein, Gilson?
1: É sim, caro garotinho. É uma jogada ali trabalhada, jogada individual, forçada e dando aquele drible, né? No espaçozinho curto de linha de fundo. Ganhou escanteio, bola rola.
0: Bola rola, escanteio pra ninguém. Fim de papo por aqui, galera. Fim de jogo.

0: Castelão, São Luís do Maranhão. Maranhão 3, Botafogo 1. Quarta derrota consecutiva do Botafogo nesse Brasileirão Série C. Eu acho que, estatisticamente falando, é uma das piores campanhas do Botafogo nos últimos anos. Porque são duas vitórias no começo do campeonato e agora quatro derrotas consecutivas nesse começo de campeonato. Gilberto Lira, Gilson Alves, com vocês.
1: Ali, e a sorte do Botafogo que apenas duas equipes serão rebaixadas. Se fosse quatro, ele já seria forte candidato ao rebaixamento. Agora o detalhe, viu, garotinho? O Botafogo rapidamente, Gilson, rapidamente, jogadores saindo para o vestiário. O papo agora vai ser grande e a gente vai esperar quem é que vai reclamar. Na última vez foi o Giovani, que falou na entrevista alguns problemas internos do Botafogo. Será que agora vai ter algum voluntário para falar alguma coisa? Bom, jogadores rapidamente já saíram, Gilson.
2: Aqui também da equipe do Maranhão, jogadores aqui deixando o gramado e é só alegria na equipe do Maranhão, Gilberto Lira.
1: Bom, então, olha, o Botafogo retorna rapidamente para João Pessoa, que vai ter agora um compromisso no próximo sábado. Sábado no Almeidão, segunda-feira, 8 da noite, Botafogo e Inter de Limeira. Partida que para o Botafogo é tudo ou nada, Gilson.
2: Muito bem, a equipe do Maranhão vai até Sergipe. Capital Aracaju enfrenta o Confiança próxima segunda-feira, dia 18. Esse é o próximo compromisso da equipe do Maranhão, Gilberto.
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2: 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No bairro do São Bento, na cidade de Bahia, Organização Bosco.
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1: E ainda, Alternativa Canete, na Liberdade, no bairro do São Bento, que anuncia no campo de jogo, Gilson Alves.
2: E Gilberto Lira.
1: E devolve o som para a cabine, onde está o danadinho, mas ele gosta, ele adora gritar gol. Ele é o danadinho.
2: Garotinho.
0: Beleza, galera. Meninos, a gente se encontra na próxima jornada esportiva. Tá certo, agora 8:04 por aqui. Deixa eu dar uma passadinha aqui rapidinho nos finais dessa rodada. Itabaiana e Floresta 0-0. Paysandu, Anápolis 2-1 para o Paysandu. Maranhão e Botafogo 3-1 para o Maranhão. Amanhã às 5 horas tem Barra e Caxias, Volta Redonda e Ferroviária, tem também Amazonas e Figueirense, Ituano e Confiança, Brusque e Ipiranga, ainda mais Maringá e Guarani a confirmar, e na segunda-feira tem Inter de Limeira e Santa Cruz às 20 horas. São jogos dessa sexta rodada do Brasileirão Série C. Vamos dar uma passadinha aqui, como é que ficou? Então a classificação na tabela com essa vitória super importante aí para o Maranhão. Paysandu, 14 pontos, 6 jogos. Amazonas, 13 pontos com 5 jogos. Brusque, 11 pontos com 5 jogos, posso subir ainda. Ipiranga, 10 pontos com 5 jogos. Maranhão, 10 pontos já com 6 jogos. Maringá, 9 pontos com 5 jogos. Guarani, 9 pontos. Floresta, 9 pontos. Barra, 8 pontos. Inter Limeira, 8 pontos. Ituano, com os seus 7 pontos. Caxias, 7 pontos. Botafogo, 6 pontinhos na 13ª posição. Lembrando que Ferroviária, Santa Cruz, Volta Redonda, Figueirense ainda vão jogar. Confiança e o Botafogo pode cair ainda mais da sua 13ª posição, pode cair, chegar até a 15ª, 16ª posição ou até pior. Meu caro amigo Raminho, análise final para a gente fechar aqui a nossa jornada esportiva, porque daqui a pouquinho tem By Night, galera. Vai lá, Ramos.
3: Olha, garotinho, Ferroviária, Santa Cruz, Volta Redonda e Figueiredo. todos quatro podem passar o Botafogo amanhã, é, felizmente. Voltando ao jogo de hoje, é, como eu falei desde o início, que Marcelo Fernandes tinha escalado a equipe errada. Você não pode subestimar uma equipe como o Maranhão, que foi no Ceará e ganhou do Floresta. Né? Não, aí ele, o que foi que ele fez? Ele abriu o time, entrou no 4-3-3, com três atacantes lentos na frente e com dois meias, né, para marcar ali no meio campo. Aí o Botafogo sofreu muito e os 3-1 foi pouco. Aí, como eu falei durante a partida, eu não sei no lugar de quem, mas Gabriel Tota e Atamuto não vão ficar no banco desse time, de maneira alguma. Os dois entraram, deram uma vida ao Botafogo, né? O lateral direito do Maranhão saiu da zona de conforto. Aí vem o Botafogo aqui, né? Perde para o Floresta. Aí o Maranhão vai lá no Ceará, ganha do Floresta. Aí o treinador não faz essa leitura, né? Viu que o Maranhão é uma grande equipe, então entra, abre o meu campo. Não pode. Gostei muito, viu, Gilberto? Gostei muito do Caio Garcia, entrou com personalidade, né? Marcou bem, teve aquele passe que faltou no primeiro tempo, né? Novamente o Atamoto, Gabriel Torta e Caio Garcia. Para mim, os três melhores em campo do Botafogo que entraram, né, durante a partida. Todos três ficaram na reserva. Então, a leitura de jogo do Marcelo Fernandes não foi. Eu acho que ele faltou isso aí, leitura. Né? Porque no primeiro tempo, Thales, quem estava correndo ali no meu campo era Thales e Giovani. Ele tira todos os dois. Eu não entendi. Aí, quem estava correndo ali no ataque, Rodolfo, ele tira. Deixa Felipe Azevedo, que ficou mal. Nem praticamente eu não ouvi o garotinho falar o nome de Felipe Azevedo no jogo todo. Né? O Dourado, tudo bem, era para sair. Agora, repito, Atamoto, quando entrou, tirou a zona de conforto do lateral direito, que estava aí no apoio. Ele não passou mais do meio campo lateral direito e sofreu com o Atamoto. Né? Atamoto não pode, de maneira alguma, ficar nesse banco. Aí vem aqui, Botafogo joga dois jogos em casa agora consecutivos, tem que ganhar todos os dois para ter aquele alento. Como Gilberto falou no final da partida, o Botafogo pode até respirar um pouquinho, porque só cai dois esse ano, porque se fosse quatro, eu acho que nessa rodada ele entraria na zona. Mas só cai dois, graças a Deus, vai ter tempo aí com essa janela.

0: crédito um pouquinho ainda, porque infelizmente ele, quando ele olha para o banco de reserva, não vê um goleiro à altura para tomar essa posição dele. Então fica aqui a dica: o Botafogo precisa de um goleiro alto, goleiro, eu não confio em goleiro baixo, goleiro alto, precisa de dois laterais urgente. As duas avenidas do Botafogo, o Bu e o Diogo. O Diogo, eu acho que nem jeito de jogador tem, né? O Saibo, que eu tanto elogiei hoje, lamentável, foi fraco, foi mal na hora do pênalti. O jogador só estava esperando isso, só estava esperando ele dar o bote para se jogar. O jogador sem ângulo nenhum, com a perna que não é a boa. Pô, faltou ali experiência. Aí Saibo dá aquele carrinho, não se dá carrinho dentro da área. Dá o carrinho, o cara está esperando isso, se jogou pênalti. Gol, foi para o intervalo 2-1, mais à vontade, mas como eu falei, fez justiça aquele pênalti ali, pelo primeiro tempo que o Maranhão fez, não merecia de jeito nenhum sair com o empate. Então fica aqui novamente a dica para o nosso Marcelo Fernandes ter uma leitura de jogo melhor, principalmente nessas mudanças. Então era isso aí a minha análise, garotinho, e no mais, um abraço para todos os ouvintes. Quero mandar um abraço para Tica Polidor também, que fez aniversário hoje, nosso ouvinte, ele pediu esse abraço, para nosso amigo Flávio Panta, que é secretário de desenvolvimento, José Nezinho, e o nosso companheiro Juan Martins, que é pré-candidato a deputado estadual. Abraço a todos, passa a bola para Garotinho.
1: Beleza, show, Raminho. Final de jornada por aqui, tá chegando ele, Robson Costa, para comandar o seu programa By Night, 8:12. Valeu, galera. Abraço, Garotinho, toda a nossa equipe esportiva da 5.5, a FM.

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Olá, muito boa noite. Agora são 8 horas, 19 minutinhos aqui na nossa 100.5, a rádio mais popular da Paraíba. E aí, tudo bem com você? Obrigado, hein? Obrigado por estar sempre ouvindo aí a nossa programação, que é feita com muito carinho, tá? Com muita dedicação a você, nosso querido ouvinte aqui da 100.5. Você estava aí, né? Acompanhando a transmissão de mais um grande jogo aí, com Osmar Queiroz, o Garotinho e toda a sua equipe. Já sabe, né? Todo final de semana tem uma grande transmissão de jogo aqui na 100.5. E coladinho, terminando a transmissão do futebol, a gente já se encontra aqui, coladinho by night, aqui dentro da nossa programação. Olha, eu sou Robson Costa e a partir de agora a gente fica juntinhos até a meia-noite, como sempre, né? A gente se encontrando aqui para ouvir muita música, músicas que marcaram aí a sua vida, a gente fazendo aquela viagem lá para os anos 70, 80 e 90. Esse é o By Night, seu programa retrô de final de semana, onde a gente se encontra todo finalzinho de semana para a gente fazer essa viagem, né? A gente decolar aqui na nave da 100.5. Olha, a partir de agora, o WhatsApp aqui da 100.5 está liberado, hein? O 988-12-1005, já para você mandar aí a sua mensagem de voz. Falar para mim aí, né? Onde é que você está, hein? Nesta noite de sábado, ouvindo a rádio mais popular da Paraíba. Fala aí para mim, manda aí seu WhatsApp, tá? Fala seu nome, manda aí seu boa noite, peça a música que marcou a sua vida e participa aqui no ponto de encontro aqui do nosso By Night, que vai até a meia-noite, hein? 988-12-1005, daqui a pouquinho tem a sequência Disco Dance. A sequência Disco Dance, todo sábado, a gente começa o By Night um pouquinho diferente, né? Você que já acompanha aí o programa já sabe. A gente sempre traz aquela sequência de músicas dançante, músicas que marcaram épocas, trazendo aí os grandes hits dentro da sequência Disco Dance. Mais tarde, a gente dá aquela diminuída no ritmo aqui do By Night, trazendo também muito romantismo, a gente curtindo aí também o melhor do romantismo, tá? Muita música romântica, aquelas trilhas sonoras de filmes, novelas, músicas nacionais também que marcaram épocas, tradução da noite e você participando, né? Abrindo o coração no ponto de encontro aqui do By Night, lembrando, hein? 988-12-1005, esse é o WhatsApp aqui da 100.5 para você participar. 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Valeu, obrigado, hein? Obrigado pela companhia e pela parceria também. 8h23 aqui na 100.5, deixa eu falar aqui também, ó, falar do Lojão da Econômica, que tem mania de vender barato o ano todo, tem sempre uma loja perto aí de você, hein? 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
E vai participando, hein, através do WhatsApp aqui da 100.5, 988-12-1005. Deixa lá teu áudio, tua mensagem de voz, participa. Fala aí seu nome, né? Eu sou fulano, tô aqui no bairro, na cidade tá ouvindo a 100.5, ouvindo o By Night. E deixa lá teu recadinho da noite, tá? 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Tá dado o recado e a partir de agora vamos dançar, né? Chegando aí a sequência Disco Dance.

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